0: e de graça, porque o Senhor é bom e a sua misericórdia dura para sempre. Os nossos propósitos, Senhor, os propósitos de todo este povo que aqui está, estão na tua presença. Toma, Pai, e seja feito sobre cada um deles a tua vontade. Abre as portas que o Senhor quiser abrir, feche as portas que o Senhor tiver que fechar, e nós te louvaremos. Como disse Abacuque, o fruto da videira pode não estar, o gado não pode estar no pasto, mas ainda assim nós continuaremos exaltando e glorificando o teu nome. Ouve a oração dos teus filhos, em nome de Jesus. Amém, amém, amém. E que a bondade de Deus nos siga. Deus te abençoe.
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11: Olá, boa noite. Tudo bem? Paz do Senhor. Que bom poder voltar aqui pela 93, mais uma vez, com a permissão do Eterno, o programa Papo de Família. Hoje, daqui a pouquinho, vou receber uma serva de Deus, uma psicóloga. Tem um projeto bacana. E o tema que nós vamos falar, tu vai ver. Bom, para você que está vindo agora no seu carro, da igreja, como foi o culto hoje? Quem pregou? O que foi ministrado? Quais as lições que você tirou para aplicação? O coração está leve. O coração está leve. Um abraço para o pastor Leandro. Isso, da LR Uniformes. Vamos de música. Daqui a pouquinho, depois da música, eu vou chamá-la. E vamos bater um papo. Vamos de música. Solta já. Uma música, você fala comigo, 21 964276848, 21 964276848.

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1: Ah, que legal! Você tá falando assim, caramba! Falando com o esposo, meu filho, meu amor, olha só, apareceu, surgiu a empresa para nós comprarmos os uniformes da nossa equipe. Bom, mas deixa eu falar primeiro do cantor Ailton Santos. Que música linda! Nosso irmão Ailton, Deus abençoe, um abraço, um beijo no coração da família. 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Pastor Lenilson, um abraço. Pastor Leandro, outro abraço. Bom, acabou. Você agora tem uniforme. Atendimento profissional, com muito carinho e amor. Quando você ligar para lá, diga: ouvi no programa Papo de Família e preciso equipar toda a minha equipe na minha empresa. Tá legal? Deixa eu ligar para ela agora. Olha o tema. Olha o tema que vou... Peraí, eu vou... Não, não. Ela deve estar no culto. Já saiu do culto. Já saiu. Eu acredito que sim. Vamos ver. Vamos ver se ela já saiu do culto ou não. Ela é pentecostal. Alô? Oi?
2: Alô?
1: Doutora Bert Lenneman, boa noite.
2: Boa noite, meu pastor. Prazer falar contigo.
1: Que maravilha. O culto acabou, foi bênção. E para nós é uma alegria tê-la aqui no programa Papo de Família. Ontem, sábado, a senhora esteve bem de manhã. Acordei a senhora bem cedo no programa Despertar Brasil. E agora, domingo, à noite, aí já está acordada. Depois do culto, foi bênção pura. Como é que foi o culto hoje?
2: Foi bênção pura. Muita palavra maravilhosa.
1: Eita.
2: E começamos a semana já abençoados, já nos reforçados para continuarmos essa semana.
1: Maravilha. No início do programa, agora papo de família, eu anunciei para toda a nossa audiência que a senhora estaria conosco e nós falaríamos de um tema. Mas primeiro, fale da Casa Luz, esse projeto maravilhoso.
2: É, a Casa Luz é uma casa, é a Casa Luz Espaço Terapêutico, né? É a casa que a gente tem aqui em Bom Sucesso, aqui no Rio de Janeiro.
1: Isso.
2: Um espaço de... um centro multidisciplinar dedicado à saúde mental e à saúde integrativa. A gente tem alguns, né, serviços aqui, né, de psicologia, psicologia ABA, né, que trabalha com crianças autistas e suas famílias. Temos fonoaudiologia, nutrição, fisioterapia, alguns serviços de saúde. É uma casa que abraça a população. É uma casa de acolhimento para que as pessoas venham, vão ter uma escuta e vão poder colocar as suas questões para que elas tenham saúde na sua integralidade, de saúde mental à saúde física.
1: Casa Luz, Espaço Terapêutico.
2: Isso.
1: Olha o que tem, doutora Bert, o que tem de gente assim meio de norteada, a alma está ruim, o emocional está ruim, e se o emocional não está bem, outras coisas deflagram na saúde física do ser humano. Então a Casa Luz tem essa proposta. E chegar na Casa Luz, rádio ouvinte, entrou, você já sente uma paz já na recepção. Eu vou até liberar o telefone agora, 21 99885-1083. Acertei, doutora?
2: Exatamente.
1: Então,
2: 9885-1083.
1: Isso, mas... Isso, aí você liga, Tem presencial e tem também online.
2: Exatamente. É, a proposta do online é justamente para as pessoas que trabalham, que têm uma agenda mais puxada, que não conseguem vir no horário comercial. No online a gente consegue fazer um horário mais estendido para poder atender essas pessoas que precisam das terapias, tanto fonoaudiologia, psicologia e nutrição. E algumas consultas que a gente consegue fazer com teleconsultas no ambiente online.
1: Beleza, isso está crescendo muito, né? A telemedicina, a teleconsulta, que inclusive eu sou acompanhado pela nossa fono Rita de Cássia. E o resultado, doutora Beth, tem sido maravilhoso. Entende?
2: É verdade.
1: Bom, mas...
2: Poxa, maravilhosa, doutora Rita, é muito, muito boa.
1: Isso, isso. Atenção, pastores, pregadores, cantores... Enfim, você que usa a voz, professores, todos. Está tendo alguma diferença? Está sentindo alguma coisa estranha na voz? Isso. Liga, passa uma mensagem, procure um fonoaudiólogo. 21 99885-1083 e diz: olha, o doutora Beth, lhe ouvi num programa Papo de Família. Então eu preciso de uma consulta. Mas pagamos tempo, doutora, vamos falar um pouco de um tema. O programa Papo de Família é trazer temas relacionados à família. Eu tenho percebido ao longo dos anos de que o que tem de pais que acham que o comportamento do filho, ele é o filho obediente top das galáxias. E ninguém sabe de fato. Atenção, pai. Você sabe como está o comportamento do seu filho no curso, na escola? Hã? Doutora Beth, o que está acontecendo, hein? Com esses pais que deixam os filhos à vontade e não dizem nada, e não percebem nada, e o pior está acontecendo. Fala conosco sobre isso.
2: Esse tema é muito relevante, pastor, porque a criança, o adolescente, às vezes no ambiente dentro de casa, ele tem um comportamento, mas no ambiente de fora de casa, onde o adolescente, a criança procura aceitação social, a influência dos ambientes, ele quer ser aceito. Então, muitas das vezes, as crianças, elas praticam atos que os pais, às vezes, não conhecem, não entendem e não acreditam que eles cometem, como bullying, um mau comportamento. E por quê? Porque dentro de casa ele é uma coisa, mas no ambiente externo, onde ele é sujeito a várias alterações e principalmente a aceitação dessa criança nos grupos, eles acabam cometendo algumas atrocidades e isso é muito, muito sério.
1: E geralmente, doutora Beth, as crianças que têm esse comportamento em casa é uma coisa, na escola, no curso, na creche é outra. Eles conseguem mascarar quando chegam em casa? Por que eu estou dizendo isso? Porque há alguns... tem mais ou menos um ano, eu estava ouvindo de alguém que disse assim, houve uma reclamação, a tia foi reclamar, na igreja, uma igreja aqui no Brasil, foi reclamar com o pai, com os pais, olha, o seu filho tem 9 anos, olha, ele está demais. Você acredita, doutora, que os pais crentes na igreja não acreditaram? O quê? O meu filho... E olha que aquele filho estava tendo um comportamento rebelde há alguns meses. Há alguns meses. E os pais não acreditaram. É por aí.
2: Isso é muito sério, isso é muito comum. Pastor, por quê? A criança, ela tende, dentro de casa, vestir uma persona. Ser obediente, fazer o que o pai manda. Mas quando ele sai, e principalmente as crianças que praticam um mau comportamento, elas têm essa perspicácia de manter uma máscara. A criança que sofre a violência, que já sofre bullying, ele já mostra um comportamento diferente. Por exemplo, uma criança que sofre bullying, que está sofrendo alguma questão na escola, em algum ambiente, no estágio, em algum ambiente que ele está externo, ele geralmente é uma criança que é mais alegre, que é mais solta, que conversa, já começa a ficar mais embotada, mais para dentro, mais calada, mais triste. O desempenho mesmo nas notas começa a diminuir. Então isso é muito sério. Os pais, eles precisam entender que criança e adolescente não tem uma privacidade absoluta. Ele tem privacidade, sim, de estar no ambiente dele, dentro de casa, no quartinho, estudando, fazendo as coisas. Mas o pai tem que ter acesso. O pai precisa ter uma escutativa. Saber, realmente, filho, o que aconteceu? O que foi mais legal? O que aconteceu de ruim? Não é falar como foi. Como foi é muito genérico. Ah, foi legal. Pronto, essa é a resposta.
1: Ah, sim.
2: A gente precisa diminuir essa distância entre os nossos filhos. Isso é muito sério. Porque, aconteceu, eu não sabia. Mas você não percebeu os sinais. E principalmente aqueles pais que criticam os filhos de formas grosseiras. Dizendo, você não faz isso, você não é isso. Colocando o filho como palavras depreciativas.
1: Isso arrebenta. Isso arrebenta essa criança? Isso acaba arrebentando?
2: Sim. Deixa a criança com uma autoestima totalmente baixa. E aí ele perde o desempenho dele. Porque às vezes a criança vem com uma situação, pai, aconteceu isso. Aí o pai fala assim, problema é se aprende a se defender. Não, querido. A gente tem que estar junto. Tem pais que eu já ouvi um discurso tão absurdo, dizendo assim, as crianças que têm que se resolver. Ei, negativo. Você é o pai, você é o responsável, você vai resolver as questões, a gente tem que ensinar o filho. As crianças que têm que se resolver, ei, negativo. Você é o pai, você é o responsável, você vai resolver as questões, a gente tem que ensinar o filho autonomia, sim, se defender, sim, mas tem coisas que fogem do controle das crianças. E quando uma criança é perversa com a outra, ela normalmente faz um grupo.
1: É antiga, né? A expressão que eu vou usar aqui é antiga. É a tal da patotinha.
2: Exato. A patotinha.
1: Denunciei a minha idade. 61. Eu tenho 61.
2: Eu tenho um pouquinho medo.
1: Ah, é? Doutora Beth Lenneman, o papo está tão bacana. Pena que o programa, o tempo é pequeno. Mas eu vou, libere mais uma vez o zap, o contato, as redes da Casa Luz, porque eu tenho certeza que alguém vai ligar para lhe pedir auxílio à Casa Luz.
2: E estamos à disposição para você que está passando por essa situação, seu filho está passando por essa situação. Nós aqui, o espaço é um espaço aberto, nós temos uma escutativa, nós trabalhamos com esse acolhimento. Então venha para a Casa Luz. O telefone é 21 99885-1083.
1: Pronto, 21 99885-1083.
2: Isso.
1: Pronto, aí alguém vai passar mensagem e vai dizer, doutora Beth, eu lhe ouvi no papo de família. Mas a senhora me promete, eu vou botar a senhora aqui agora pro Brasil, pro mundo. A senhora me promete que em outros programas a senhora vai estar trazendo dicas para nós?
2: Prometo, compromisso confirmado.
1: Olha, tá bom, hein? Olha, e rapidinho, responda rápido. Tá feliz com o nosso Brasil?
2: Muito feliz mesmo. Inclusive, eu voto junto com o nosso presidente, Flávio Bolsonaro.
1: Ah, é? Isso. Olha, dia 25 de outubro, que é o segundo turno, 25 de outubro, eu faço 40 anos de casado. É o dia em que você, que está me ouvindo agora, no Rio, no Grande Rio, no Brasil, tá, poderá decidir. Deus está cuidando de nós. Doutora Beth, muito obrigado. Suas considerações finais.
2: Muito obrigado, meu pastor. É um prazer estar aqui contribuindo com os telespectadores, falando sobre saúde mental, sobre esse espaço que as pessoas precisam ter e entender que a saúde mental, ela é primordial para a vida, para a vida. E venha, não tenho medo da psicologia, não tenho medo da terapia, porque ela só vai acrescentar coisas boas na vida de vocês. Muito obrigado.
1: Pronto, muito obrigado, doutora. Deus abençoe e final de noite abençoado. É o programa Papo de Família. Tem música. Fabiana, doutora Fabiana, profetizei agora. Pastora Fabiana, 21 96427-6848. Eu sou PC Miranda. Vai no Instagram, PC Miranda, o repórter do Papo.

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1: Conversando com o patrão, você é o patrão. Que bom que você é o patrão. 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Diz que ouviu no programa Papo de Família. Bom, eu quero também abrir aqui o programa Papo de Família. Abre um espaço para você que está nos ouvindo agora, depois desse culto maravilhoso, onde Deus recebeu, onde Deus falou, onde foi tudo maravilhoso, e depois você foi na cantina, comeu aquele espetinho, aquele pastel. Você tem um tema ligado à família. Você é líder de família. Pastor Mário Craveiro, quero mandar um abraço para ele. É o líder de família da nossa ADB, ou a Frei Jaboatão 44. Um abraço para o pastor Jaime Soares também, que é o nosso presidente, pastor Luciano Soares. Mas você tem um tema para falar de família? Como falamos hoje, comportamento de criança, do teu filho. Tu acha que teu filho é o filho mais. E aí tu recebe um bilhetezinho da direção da professora e você até se decepciona. Meu filho, eu achei que você fosse o mais. Tu tá me fazendo vergonha. Manda pra nós um tema, ou qualquer outro tema. Aconteceu entre você, marido e mulher, entre filhos, sogra, genro. Não tem problema, traz que nós vamos comentar esse tema. Vou preservar o seu nome. Mas se quiser que eu diga, eu digo. Claro que eu falo. Olha, o irmão Microfone Sem Fio, lá de São Gonçalo, mandou aqui uma experiência que teve em casa, de finanças. Ele te chamou a família e vamos todos os meses. Quantos homens? Eu, a esposa trabalha, eu também, e os dois filhos trabalham. Todo mês temos uma caixinha aqui. Vamos economizar para comprarmos um carro melhor, ou fazer uma reforma, ou fazermos uma viagem. Um tema ligado à família. Falar de perdão? Ligado à família. Como é que você trata a sua esposa? Ou como tratava? Ciúme? Qualquer tema ligado à família. Manda para mim, 21 964 27 68 48. Tá bom? Música não dá mais. Música não dá mais. Acabou. Temos um minuto. Bom, se você tem um coração generoso, tem, eu sei que tem. Deus tem te abençoado. Os empresários, os pastores, os líderes daqui, queira colaborar com o programa Papo de Família, todos os domingos, às 21 horas. Ou todos os sábados, de 6 às 7 da matina, Desperta Brasil. Brasil, colabore conosco. Isso. Deus tem te abençoado muito. Deus tem te dado muito dinheiro. Que coisa boa, né? Não deixa o dinheiro, não deixa a riqueza entrar para o coração. Coração é o Espírito Santo, é o trono do Senhor. Coloque o dinheiro nos investimentos, nas contas, distribui nas contas, conta no exterior, debaixo do colchão, abençoa, enfim, que Deus vai te abençoar muito mais, porque é dando que você recebe, e Deus ama o que dá com alegria. Vamos embora. Deus abençoe a todos. Tenham todos uma semana maravilhosa. Tá bom? Um abraço e até o próximo Papo de Família. Tchau.
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4: Há coisas que cansam o corpo da gente, esforço físico, mas há coisas que cansam a alma da gente, cansam a mente, as emoções, o interior. Você já se sentiu cansado por dentro, exaurida por dentro, sem forças por dentro? Existem fardos que vão pouco a pouco nos esgotando, nos tirando a energia, nos exaurindo interiormente. É aí que no texto diante de nós, Jesus convida os cansados e os sobrecarregados e diz: vinde a mim e eu os aliviarei. Veja que o convite é pessoal e o convite é que nós possamos ir a Ele, não a um lugar, não a um outro, mas a pessoa de Jesus. Vinde a mim e eu os aliviarei. O convite do Evangelho sempre é que nós possamos ir a Jesus. O convite de Jesus é que nós possamos ir a Ele e encontrar nele descanso para as nossas almas. Ele diz: tomai sobre vós o meu jugo e aprendei de mim. Veja, tomem sobre vocês o meu jugo, não o jugo das pessoas, e aprendam de mim, ele diz. Será que existe um modo de aprender dele? Será que eu posso tomar sobre mim o jugo dele? É o que ele está dizendo. É o convite que ele faz. E ele diz que essa é a única maneira de ser aliviado. Essa é a única maneira de encontrar descanso para a alma. No tempo de Jesus, jugo não só era aquela canga feita de madeira, na maioria das vezes, que unia, por exemplo, um boi a outro, um animal de carga a outro, um cavalo a outro, normalmente para puxar o arado, para que eles andassem na mesma direção. Jugo não só era essa peça que era colocada unindo dois animais de carga para que eles pudessem seguir na mesma direção. Jugo também era uma palavra naquele tempo usada para o ensino de um mestre. Quando você tomava sobre si o jugo de um mestre, significava que você estava andando na mesma direção que ele, olhando na mesma direção que ele, pisando nas mesmas pisadas, pegadas que ele, andando após ele. Era jugo, o jugo de um mestre. Ora, quando Jesus diz: tomai sobre vós o meu jugo, ele não está falando de uma peça que vamos colocar prendendo o pescoço uns dos outros, claro que não. Ele está se referindo ao que ele ensinava, ao seu ensino, a seu mandamento, a sua palavra. Você lembra quando Jesus fala em Mateus 23 sobre os religiosos do seu tempo? Ele diz assim: eles atam um jugo pesado demais sobre as pessoas. Sobre o que ele estava falando? Que os religiosos pegavam uma peça de madeira e prendiam no próprio pescoço e no pescoço do outro? Claro que não. Ele estava falando sobre o quê? Sobre o ensino. Os ensinos. Aquilo que eles ensinavam. Então, o modo como um mestre entendia e interpretava naquele tempo as escrituras, e aqui estão as escrituras, se você está me ouvindo numa gravação, eu estou com a minha Bíblia levantada, aberta, mostrando para todos. Você não está vendo, mas é o que estou fazendo. O modo como um mestre entendia, interpretava e ensinava as escrituras era o jugo desse mestre. E é aí que um jugo poderia se tornar pesado demais. Não pelas escrituras, mas pelo modo como aquele mestre via, entendia, interpretava, ensinava as escrituras. Não sei se você sabe, um dos grupos mais rígidos, mais duros, se eu posso assim dizer, na sua interpretação da lei, que são os 5 primeiros livros da Bíblia, Gênesis, Êxodo, Levítico, Números e Deuteronômio, chamada Torá, a lei, um dos grupos, ou uma das seitas, porque eles eram sectários, eles se consideravam únicos e especiais e melhores que quaisquer outros, eram os fariseus. O grupo dos fariseus, eles tinham as suas muitas interpretações sobre os textos das escrituras, e eles chegaram a um ponto tal que as interpretações que eles davam ou que eles liam eram mais importantes do que as próprias escrituras. Não sei se você está conseguindo me acompanhar. Lembra quando Jesus falou assim: se um filho chegar para os pais e disser assim, tudo que vocês podem receber de mim é uma oferta ao Senhor, ele usa a palavra corbã, né? É uma oferta ao Senhor, então vocês dizem para aquele filho que ele está livre de qualquer tipo de obrigação para com os seus pais, de socorrê-los, de ajudá-los. E ele diz: fazendo assim, vocês, usando a sua tradição, vocês invalidam a palavra de Deus, e vocês fazem isso com muitas outras coisas, Jesus disse. Lembra desse texto nos evangelhos? Alguém consegue lembrar? Vocês invalidam a palavra de Deus com as tradições de vocês. Por quê? Porque aquele grupo tinha chegado ao ponto em que a interpretação que eles davam, o que estava escrito, valia mais do que o que estava escrito. É aí que Jesus, ele está falando para pessoas que estão debaixo de um jugo pesado demais. Vocês estão cansados e sobrecarregados, venham a mim, aprendam de mim, tomem sobre vocês o meu jugo, o meu ensino, os meus mandamentos, eu os aliviarei, vocês encontrarão descanso para a alma de vocês. Quando eu olho para Jesus, ele não traz mais jugos, fardos pesados para nós, ele nos traz alívio, descanso. Pense que Jesus, ele nunca usou a sua sabedoria, o seu poder, os seus milagres, ou mesmo as necessidades das pessoas para tentar controlá-las. Nunca. E mostre uma única vez em que Jesus tenha feito isso. Ele nunca fez. Ele poderia ter usado seus milagres, seu poder, sua sabedoria extraordinária para manipular, para controlar as pessoas, mas ele não fez isso. Ele deixava as pessoas livres. Se alguém quiser vir após mim, siga-me. Ele não obrigava as pessoas a segui-lo. Ele curava as pessoas e deixava que elas tomassem a sua própria decisão. Se elas iam segui-lo, se elas iam voltar atrás. Os 10 leprosos que ele curou, 9 foram embora. Um voltou. Jesus falou: onde estão os outros 9? Se foram. Jesus não foi atrás deles dizendo: seus ingratos. Não. O jovem rico que vem até ele pergunta: que farei para ter a vida eterna? Jesus fala para ele. Ele se retira muito triste. E Jesus fala: quão difícil é para aqueles que confiam nas riquezas entrar no reino dos céus. Os discípulos ficam perturbados. Mas Jesus não vai atrás do jovem para dizer para ele: olha só, vamos negociar. Em vez de dar tudo para os pobres, dê a metade. A outra metade você deixa para depois ofertar não sei aonde. Não! Jesus fala. A pessoa toma a decisão. Ela escolhe. A consciência é de cada um. A escolha é de cada um. Ele não manipula, não controla, não usa técnicas emocionais para levar as pessoas a ficarem num estado tão dramaticamente tocado que elas não tenham mais reação. Não, Jesus não hipnotiza ninguém. Ele não se aproveita da fragilidade emocional que alguém esteja passando para então poder controlar aquela pessoa. Jesus jamais faz isso. Jamais. Nunca houve ninguém que respeitasse o ser humano como Jesus respeitou. Jesus, sendo rei, se fez servo, e tão humilde ele foi que ele se cingiu, cobriu com uma toalha e lavou os pés sujos dos seus discípulos.

0: sobre vocês o meu jugo e aprendam de mim, e vocês encontrarão descanso para as suas almas. Curva sua cabeça, feche seus olhos, estamos terminando. Pai, obrigado por essa noite. Obrigado pela tua palavra. Em nome de Jesus. Se você está me ouvindo através da rádio, de uma gravação, e você ouviu essa palavra simples, talvez você não entendeu tudo, mas você diz: eu preciso de Jesus na minha vida. Do perdão de Jesus, do favor, da misericórdia, do amor de Deus na minha vida. Eu não estou procurando uma religião, mas eu quero um relacionamento com Jesus. Se você é essa pessoa, você está me ouvindo, diga isso para Ele agora. Diga assim: Senhor Jesus, eu te entrego a minha vida e o meu coração. Perdoa os meus pecados, Senhor Jesus. E encha a minha vida da tua presença e amor. Que meu nome seja escrito no livro da vida. Que eu possa te conhecer como Deus que tu és. Eu quero experimentar a tua presença, o teu amor e a tua graça na minha vida. Eu te recebo, Jesus, como meu Senhor e Salvador. Em teu nome, Jesus. Amém. Se você está me ouvindo e você tinha se afastado da comunhão com Jesus Cristo, com o Pai Celestial, diga para Ele: Senhor, estou aqui, estou de volta, eu quero a comunhão com o Senhor novamente, eu quero um relacionamento com Jesus. Eu sei que o Senhor nunca se afastou de mim, eu não estaria aqui. Eu te busco agora, eu quero comunhão contigo. Faça isso agora, Ele está ouvindo você. Em nome de Jesus. Amém.
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Graça e paz, abençoados irmãos em Cristo Jesus. Uma boa noite a todos os nossos queridos ouvintes de mais um programa Juntos pela Fé, da comunidade cristã Missão Evangélica. Aqui é o pastor Anderson Nogueira e quero declarar sobre a tua vida bênçãos sem medidas, em nome do Senhor e Salvador Jesus Cristo. Nós vivemos, irmãos, dias de muita ansiedade, notícias que assustam, crises que não terminam, inquietações dentro do coração. E muitos perguntam: até quando, Senhor? Até quando esse problema vai perdurar? Até quando essas notícias vão continuar? Até quando? Então, diante disso, amado, muitos vivem correndo atrás de sinais, sabe, de promessas sensacionalistas, ou então fazendo uma escatologia de jornal, procurando profecias nos jornais e vivendo uma vida, na verdade, distante da vontade de Deus. Note que muitos mergulham em rotinas, em trabalhos, e às vezes esquecem que existe o reino de Deus, esquecem da eternidade. Então, amados, essas pessoas esquecem-se que o reino de Deus está em nós. O reino de Deus vive em nós, em Cristo Jesus. A palavra diz: Cristo em vós,

0: é a esperança da glória. Então muitos vivem com os olhos e cabeça nas nuvens e acabam perdendo, não vendo o que Deus está fazendo hoje em nossas vidas, o que Deus quer fazer hoje em nossas vidas. Independentemente de um mundo difícil e caótico, a graça de Deus é quanto basta. Então nós vamos abrir o Evangelho de Lucas no capítulo 17. Nós vamos descobrir, vamos desdobrar esta verdade transformadora. O reino de Deus já está operando em nossas vidas, em Cristo Jesus. E precisamos então é perguntar: Ele está reinando na minha casa? Cristo Jesus reina nas minhas decisões, reina na minha vida na segunda-feira ou apenas domingo durante o culto? Esta é a pergunta a refletir, porque a resposta há de mudar radicalmente a tua vida. Creia, amado, Cristo em nossas vidas é esperança, é força, é transformação, é alegria em meio às dores desta vida. Fique conosco, vamos ouvir a palavra, vamos crescer em graça e em conhecimento.
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0: O evangelista Lucas, capítulo 17, versículos 20 e 21, está falando sobre a vinda do reino de Deus. O reino está entre nós. Onde Cristo reina, nada permanece como antes. Deus seja louvado. Vamos fazer a leitura, versículos 20 e 21. Interrogado pelos fariseus sobre quando viria o reino de Deus, Jesus lhes respondeu: não vem o reino de Deus com visível aparência, nem dirão: ei-lo aqui ou ei-lo lá está, porque o reino de Deus está dentro de vós. Amada igreja de Jesus, família amada, santos de Deus, preciosos eleitos, aqueles cujos nomes estão escritos no livro da vida e do Cordeiro de Deus. Nós vivemos num tempo de muita ansiedade, muitas notícias que assustam, crises todos os lados. O mundo tem muitas vozes. A Europa enfrenta um tipo de crise. A Ásia, outros, com muitas guerras. A África tem as suas crises de fome, de doenças. Todos os continentes, todos os países, o mundo conhece essa linguagem. No âmbito individual, pais, mães ficam nas crises de: será que meu filho volta para casa hoje bem? Será que um assalto não tirou a vida dele na esquina? Ou será a próxima questão difícil, notícia difícil, ou de escândalo difícil que o país vai enfrentar, como temos enfrentado ao longo de tantos anos, tantos escândalos, tantos problemas? Então são notícias e são períodos que geram crise emocional, ansiedade, medo. Vemos um tempo em que a alma tem vivido desajustada. Isso nos remonta ao Salmo quando pergunta: até quando, Senhor? Até quando? O salmista, num período de dificuldade, ele fez essa oração: até quando passaremos por tantas coisas? Então, amados, muitos de nós respondem a essas inquietações correndo, aí existem dois polos, correndo atrás de sinais, profecias sensacionalistas. Ao período, ao longo da história, meio religioso, muitos tentaram marcar datas para a volta. Pessoas, quando passou lá um cometa X, tirar a própria vida. Mistérios que marcaram datas diversas vezes para a volta de Cristo, e Cristo não voltou, e aí tiveram que criar uma outra heresia do julgamento que está ocorrendo, como se já tivesse voltado Cristo. Enfim, aí então você nota como um movimento religioso que aqui está levando a Jesus a perguntarem a Jesus quando viria o reino de Deus. Outros, no âmbito mais horizontal, mergulham na rotina, mergulham num trabalho, são workólicos, são os alcoólatras do trabalho, e vivem sempre numa pegada muito grande, que vivem nessa ansiedade da vida, nessa correria da ansiedade. Então, os dois erros, esses dois polos, vivem as pessoas sem desfrutar verdadeiramente do reino de Deus. O que Jesus já inaugurou na sua primeira vinda. Obviamente, nós vivemos a tensão do já e o ainda não. A sobreposição de eras, do reino que já veio e o do reino que ainda virá. E é isso que nós estamos propostos também a responder hoje. Mas o reino que já veio, o reino que já está entre nós, ele é poderoso para transformar a nossa vida. Ele é poderoso para transformar os nossos dias. Ele é poderoso para transformar a nossa mente. Ele é poderoso para transformar os nossos corações. A palavra diz que o reino de Deus não é comida nem bebida, mas o reino de Deus é justiça, é paz e é alegria do Espírito Santo de Deus. Ou seja, não importa o mundo, a ansiedade, as notícias, ele está dizendo que o reino de Deus é, em primeiro lugar, justiça. Amado de Deus, a justiça de Deus sobre a nossa vida, olha, nos lava, nos remiu, nos trouxe paz com Deus. A justiça de Deus em nossa vida nos traz um coração alinhado à vontade de Deus. Não vivemos mais em guerra civil, justificados, pois, mediante a fé, temos paz com Deus em Cristo Jesus. Acho que isso é paz. A palavra paz, alguns irmãos às vezes não compreendem, mas Jesus, falando na sua língua, ou hebraico, ainda em aramaico, quando ele diz paz do Senhor Jesus, ele está dizendo shalom. Shalom não é apenas um sentimento de tranquilidade. Shalom é prosperidade, é alegria da alma, é vida em perfeita paz e ordem. Como dizem os judeus, Hakol Besed Baruch Hashem, porque Deus está no controle, tudo está em ordem, porque Deus está no controle de todas as coisas. Então, quando Jesus disse shalom, disse paz, Paulo, para abarcar esse shalom que Jesus disse, já agora escrevendo, não falando para um povo judeu que sabia o que era shalom, mas escrevendo para os gentios, Paulo, para dar o mesmo significado daquele shalom, ele diz graça e paz. Então, quando a gente está dizendo graça e paz ao povo gentílico, é o mesmo shalom e paz que Jesus estava declarando. É uma vida que o reino de Deus está governando teu coração. Diga aí um amém, glória a Deus por isso. Então, santos, é o reino e a presença do reino de Deus em nós. Então, o problema que está ocorrendo é que o homem natural não percebe esse reino. E ele busca desesperadamente, de todas as formas, suprir os anseios da alma. Porque todos nós temos muitos anseios. Anseios pela paz, pela verdade, pela alegria, pela satisfação pessoal, a realização profissional. Isso está tudo bem, está correto. Todos nós, desde o dia que nascemos, temos metas e sonhos, louvado seja Deus por isso. Agora, no meio disso tudo, o grande anseio da alma que vem para satisfazer todas as coisas é a presença do reino de Deus, é a presença do Deus deste reino em nossa vida. E o homem natural não percebe. Por isso, aos Coríntios, capítulo 2, versículo 14, veja o que Paulo lhe diz. Ora, o homem natural não aceita as coisas do Espírito de Deus, porque eles são loucura e não pode entendê-las. Porque, amada igreja, elas se discernem como? Espiritualmente. Então nós estamos falando aqui dos olhos espirituais. Nós estamos falando aqui de uma sabedoria que só pode vir por meio da graça de Deus. Só Deus pode iluminar o coração do seu povo. Só Deus pode iluminar o coração de um indivíduo. A palavra diz: pela graça sois salvos mediante a fé, e isto não vem de vós, é um dom de Deus. Oh, amada igreja, foi o dom deste Deus que resgatou a tua vida da cegueira do homem natural. Foi o dom de Deus que resgatou a nossa vida dos nossos ermos caminhos em busca de satisfação e realização pessoal. Foi o dom da graça do nosso bom pastor que nos tirou, a exemplo dos capítulos anteriores de Lucas, das alfarrobas dos porcos, da perdição deste mundo, para o reino e o banquete do Pai, porque só Ele poderia fazer isto em nossa vida. Então nós temos hoje a graça de ter uma vida regenerada, a graça de ter uma vida restaurada, a graça de termos uma vida em alinhamento com a vontade de Deus. Contrário aos fariseus do texto estudado hoje, porque por serem homens naturais, amado, a religião em si não te revela os desdobramentos e o coração de Deus. Cristo é muito mais do que a religião. Cristo é muito mais do que uma ideologia. Por isso os fariseus estavam diante do rei Jesus e não o viram, não compreenderam, porque só o Espírito de Deus pode revelar o que Deus tem preparado para aqueles que o amam. E a minha oração é que o Espírito Santo de Deus abra os nossos olhos, a mesma oração que Paulo fez pela igreja de Éfeso, que Deus abra os nossos olhos para nós compreendermos a nossa herança e a nossa esperança nos santos em Cristo Jesus, porque Ele é poderoso para fazer infinitamente mais de tudo quanto nós pedimos ou pensamos. Mas se Ele não nos der olhos para enxergar, nós não poderemos compreender os planos dEle. Que Ele nos prepare para esta revelação. Coríntios 2, versículos 6 e 7, diz a palavra do Senhor: entretanto, expomos sabedoria entre os experimentados, não porém a sabedoria deste século, nem a sabedoria dos poderosos dessa época. Por quê? Por que que nós não temos aqui o interesse de expor num culto racional ou numa carta eclesiástica, epístola inspirada por Deus, a sabedoria do mundo? Por quê? Porque elas se reduzem a nada. E aí Paulo continua dizendo, versículo 7, mas falamos a sabedoria de Deus em mistério, outrora oculta, a qual Deus preordenou desde a eternidade para a nossa glória. Amado, Paulo está dizendo que o que Deus preordenou para a tua vida e para a minha vida vai ter glória na tua vida hoje. Ou seja, a glória de Deus não é apenas um destino a se chegar, mas é uma jornada a se percorrer. Nós vivemos essa glória de Deus e podemos vivê-la em nossa família. Amada, a tua casa pode ser, em nome de Jesus, uma casa de bênção, de alegria, um lugar de paz, um lugar de gozo, de regozijo, um lugar de esperança, um lugar que você gosta de chegar, gosta de adentrar, entra lá e sente aquele shalom. Gente, eu chego em casa, sinto um shalom, sinto uma paz, é a presença do reino de Deus. Porque o que que adianta ganhar, correr atrás do mundo e perder a paz dentro de casa? O que que adianta ter carnes gordas, muita picanha, se o Brasil tivesse, que não tem nem alface, se não tem picanha, come ovo, se não tem ovo, tem salada, se não tem salada, não compro porque está caro. Então o que que adianta isso tudo e depois perder a paz dentro de casa? Perder a paz dentro da sua vida. Amado, eu declaro esta paz na tua vida, esse shalom de Deus, amado. Por quê? Porque Deus está no controle da tua vida. E aí Paulo continua dizendo no versículo 9, mas como está escrito, né?

0: Parabéns. Mas do versículo é todo corinho aqui, né? Cantar, vamos cantar um corinho. Abre em 1 Coríntios 2:9. Louvado seja o nome do Senhor. Quem ama Jesus nesta igreja, amado? Deus tem preparado coisas grandes para a tua vida, amado. E que Ele te dê olhos a ti e a mim para podermos compreender isso. E Ele diz, Deus não o revelou pelo Espírito. Por quê? O Espírito a todas as coisas perscruta, até mesmo as profundezas de Deus. Amado, eu volto a dizer isso, já disse muitas vezes no altar da igreja, quando Paulo, o versículo que nós usamos aqui, ele diz que a oferta sobe como aroma suave, sacrifício aceitável e aprazível a Deus. Esse homem está falando das profundezas do coração de Deus? Está revelando o que está lá dentro do coração de Deus? Hã? É o Espírito de Deus que estava aroma suave, sacrifício aceitável e aprazível a Deus. Esse homem está falando das profundezas do coração de Deus? Está revelando o que está lá dentro do coração de Deus? Hã? É o Espírito de Deus que estava falando das profundezas do coração de Deus? Está revelando o que está lá dentro do coração de Deus? Hã? É o Espírito de Deus que estava dentro de Deus nos dá a paz. Jesus disse, seja a paz de Cristo o árbitro em vossos corações. Pastor, como conhecer a vontade de Deus e ter isso influenciando os meus passos, influenciando as minhas decisões, influenciando o contrato que eu vou fechar, um trabalho que eu vou fazer, alguma questão. Como é que eu sei o que está no coração de Deus? Pela leitura da palavra de Deus e pelo relacionamento com Jesus Cristo, porque ele diz, seja a paz de Cristo o árbitro em vossos corações. O árbitro pega lá o cartão, ele apita o jogo, ele determina como funciona, o Espírito vai dar ao árbitro o apito no coração e você vai entender, Deus está no controle da minha vida. Deus está conduzindo os meus passos. Entrega o teu caminho ao Senhor e os teus desígnios serão estabelecidos. Então, para onde estamos olhando? Estamos perdendo a atenção. Você se lembra que os discípulos na ascensão de Jesus ficaram olhando para o céu e um anjo apareceu. O anjo veio de lá, parece uma cena meio cômica. O que vocês estão olhando lá para cima? O anjo é um anjo, gente, veio lá. Sabia que Jesus tinha acabado de ascender, o momento glorioso, e o anjo se faz de desentendido, sem perna nem braço. O que vocês estão olhando lá para cima? O que foi? Estão olhando tanto lá para cima? Porque eles estavam agora, perderam o momento ponteiro. A partir do momento que Jesus ascendeu ao céu, havia uma promessa: permaneça em Jerusalém, porque você vai ser revestido pelo poder de Deus. O reino de Deus vai adentrar a tua vida, o reino de Deus vai encher o teu corpo, o teu coração, o reino de Deus enche-nos pelo poder do Espírito Santo de Deus, para que você não esteja perdido, focado, olhando para outras coisas, perdendo o ponteiro do relógio, perdendo o tempo que Deus tem em nossa vida. Então, para onde estamos olhando? Estamos alimentando os olhos. Jesus disse, se os teus olhos forem puros, todo o teu corpo será são. Teu corpo será iluminado. Se você olhar a vontade de Deus, olhar o querer de Deus, viver pelo Espírito Santo de Deus, amado, alimentar o teu coração com as verdades do reino de Deus, certamente, amado, você vai desfrutar o que os fariseus não conseguiram desfrutar. Os discípulos, muitas vezes, pelos seus olhares e entendimento tardio, não desfrutaram momentaneamente. Nós não desfrutamos nesse tempo de ansiedade, mergulhados em rotinas, em trabalhos, em coisas, ou então em sensacionalismos, e não desfrutamos do poder do reino de Deus. Mas eu recebo, creio e declaro, amado, em nome de Jesus, a realidade da palavra de Deus traz justiça, paz e alegria do Espírito Santo. Então Lucas situa esta cena do capítulo 17, na jornada que Jesus está indo rumo a Jerusalém, caminho da cruz, para fazer a grande obra de redenção que nós vamos celebrar já já. E o reino de Deus, durante toda esta jornada, era o coração da pregação de Jesus. Jesus dizia, é necessário que eu vá às aldeias para anunciar o reino. necessário que eu vá em cada lar e vida para anunciar o reino, porque é a palavra do reino de Deus que tem poder para satisfazer e libertar. Você veja em Lucas capítulo 10, versículo 9, Jesus anunciando a proximidade do reino de Deus: curai os enfermos que das cidades houver. Ele diz: nós vamos às cidades, entre nas cidades, adentre, não permita que nada seja a barreira para você entrar e anunciar. Quando você entrar, curai os enfermos que nelas houver e anunciai-lhes: a vós outros está próximo o reino de Deus. O que estamos fazendo aqui nesta manhã de domingo, amados, é seguindo a ordem do Senhor Jesus Cristo. Estamos adentrando os lares, os cultos, estamos agora usando uma ferramenta que eles já não tinham, a internet, para poder adentrar lares e famílias. E estamos, primeiramente, olha, receba aí uma palavra de cura de Deus na tua vida, amado. Curai os enfermos, liberte os oprimidos. É a presença do Espírito, remete a profecia do profeta Isaías: o Espírito de Deus está sobre mim, pelo que o Espírito me ungiu para pregar boas novas aos quebrantados, curar os oprimidos, libertar os cativos e apregoar o reino, o ano aceitável do Senhor Jesus. O ano aceitável era o ano do jubileu, era o ano que havia perdão de dívidas, perdão de amarras, restituição de bens, restituição de casas, onde o povo recebia uma grande alegria pelas dádivas que lhes eram restituídas. O ano aceitável do reino de Deus, e Jesus está dizendo: entra, ceia com eles. O texto está dizendo: coma o que lhes for oferecido, adentre, cura os enfermos e diga: o reino de Deus está próximo, está chegando. Mas quando o reino de Deus chega, nada fica como antes. Quando o reino de Deus chega, a vida é transformada. Quando o reino de Deus chega, os pensamentos são curados, a vida é transformada. Quando o reino de Deus chega, a comunhão de Deus existe na família, no lugar, onde você estiver. Por quê? Porque o rei chegou neste reino. Quem é o rei do reino? É Jesus. Quem é o cabeça do reino? É Cristo Jesus. Então Jesus vem durante toda a sua jornada anunciando isso: olha, eu estou indo para Jerusalém. A estrada é empoeirada, o caminho é difícil, os perigos da estrada existem, são reais. Lá no fim me espera um Gólgota, mas o reino de Deus está próximo. E ele vai curando, vai libertando, vai sarando, vai satisfazendo vidas, vai libertando do poder do pecado. Como disse Jesus: se pois o Filho vos libertar, verdadeiramente sereis livres. Então, amado, Jesus diz que, como prova do reino, ele expulsa demônios. Lucas 11, versículo 20, diz a palavra: se porém eu expulso os demônios pelo dedo de Deus, certamente é chegado o reino de Deus sobre vós. Eu creio nesta palavra em Cristo Jesus. Mas quando o reino de Deus chega numa vida, o demônio tem que sair. Toda arma forjada tem que ser quebrada. As algemas e amarras da vida, pessoas que estão ouvindo agora, talvez presas ao alcoolismo, ao tabagismo, presas agora ao mundo, a forças destruidoras, a depressão, seja curado, a ansiedade desmedida, as preocupações desmedidas que só drenam as tuas forças e tiram o brilho, e você não consegue desfrutar do reino. Amado, que pelo poder de Deus sejas curado e liberto em nome de Jesus. Eu recebo em minha vida, amados, o poder do reino é real. Então os fariseus, eles estavam parecido como os discípulos, olhando para o céu lá, sem saber o que estavam olhando e perdendo o ponteiro do relógio do tempo da ação de Deus. Os fariseus estavam olhando para um Messias errado, estavam esperando um poder político, um poder visível, uma força militar, um Messias bélico que os livrasse do poder de Roma e restaurasse Israel como governo. Mas a restauração de Deus e a promessa de Deus é a restauração de Israel espiritual. E eu creio em Jesus que nós somos o Israel de Deus. O Você foi circuncidado pelo poder do Evangelho de Cristo. Nós somos a verdadeira circuncisão, nós que adoramos a Deus em espírito e em verdade. Nosso corpo é o verdadeiro templo, não mais o templo de Salomão. Nós é que somos o templo de Deus em Cristo Jesus.
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2: Senhor Deus, amado Pai, obrigado, Senhor, por esta noite tão maravilhosa, pela palavra ministrada aos nossos corações, pela presença e ação do Espírito Santo de Deus em nossas vidas. Ó Deus amado e bendito, Cristo Jesus em nós é esperança, Cristo Jesus em nós é a nossa força, é a nossa alegria, é a nossa paz. A palavra diz que Ele é a nossa paz. Portanto, ó Deus, queremos ter nossos corações e mentes transbordantes da verdade do reino de Deus, verdade libertadora, verdade transformadora. Queremos viver o poder diário do reino de Deus, o poder diário do Espírito Santo, que nos transforma de glória em glória, que ajuda-nos, orienta-nos em nossas fraquezas, em nossos momentos de dificuldade, em nossas lutas, orienta-nos as nossas decisões, os nossos passos, iluminando os nossos caminhos. Sim, meu Deus, obrigado. Que em nome de Jesus teu povo tenha uma semana cheia da glória de Deus. Teu povo desfrute, Pai, do reino que é justiça, que é paz e que é alegria no Espírito Santo. Assim nós oramos com nossos corações transbordantes de alegria, nossos corações conectados com a verdade de Deus, com nossos pensamentos elevados, cativos à obediência de Cristo Jesus. E que a graça de Deus, o amor do Pai e as doces consolações e a comunhão do Espírito Santo sejam com todos hoje e para sempre. Amém e amém. Pois bem, amados irmãos, chegamos ao final de mais uma programação. 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
1: Sejam todos muito bem-vindos a mais uma edição do Pleno Time. Eu sou Monique Melo e juntos seguiremos aqui com muita análise política, notícia e informação. E vamos de redes sociais. O Pleno News está nas principais redes sociais, nas principais plataformas. Estamos no Instagram, estamos crescendo cada vez mais. A gente está no top 6 de veículos mais engajados do Instagram. Sim, você já contribuiu para esse engajamento, para essa posição do ranking? Se ainda não, entra lá e nos siga, arroba Pleno News. No Instagram, também estamos no TikTok, estamos no X, que é o antigo Twitter, no Facebook, temos canais e grupos no Telegram e no WhatsApp, sim, notícia em tempo real durante todo o dia, e também estamos no Threads do Instagram. Compartilha, comenta para nos ajudar a crescermos cada vez mais nas redes, combinado? Vou chamar então nossa primeira convidada, não vou deixar a convidada esperando, uma senadora eleita pelo Distrito Federal, eu vou falar agora com a Bia Kicis. Olá, tudo bem? Obrigada por aceitar nosso convite.
2: Muito obrigada, passando aqui para falar com vocês, que vocês fazem um trabalho super bacana, então a gente tem que prestigiar vocês também, né?
1: A gente agradece o prestígio, é uma honra conversar com a senhora, que a senhora acaba de conquistar, né? Um mandato de 8 anos para o Senado Federal, com uma votação muito expressiva, mais de 876 mil votos, assim, foi uma vitória, assim, realmente estrondosa. O que a senhora atribui tantos votos, uma votação histórica no DF?
2: Bom, primeiramente eu atribuo ao povo do Distrito Federal, que cansou de ver o que a gente está vivendo. O povo do DF é de direita, não quer o PT de jeito nenhum. A gente conseguiu mostrar que a senadora Leila não era mais a Leila do vôlei, que ela já foi no passado, mas que atualmente ela era a Leila do Lula. Então a gente foi mostrando a verdade. Então o que fez com que a gente chegasse lá foi a verdade. E também, claro, né, o apoio da Michelle Bolsonaro, que caminhou junto comigo. Nós fizemos uma campanha casada e as pessoas entenderam que quem vota na Michelle vota na Bia, quem vota na Bia vota na Michelle. Foi uma campanha linda, uma campanha alegre, ao mesmo tempo que era uma campanha que tratava de coisas muito sérias, como essas eleições que vão definir o futuro das próximas gerações. A gente trouxe leveza, a gente trouxe alegria, as crianças entraram na nossa campanha de uma forma incrível, o nosso jingle se espalhou. Então, assim, as pessoas compraram até emocionalmente essa ideia de que o momento é o momento da direita, que quem representa a direita é Michelle Bolsonaro e Bia Kicis, não era Leila do Lula. E foi isso que trouxe a nossa vitória.
1: E a senhora falou da eleição casada, da campanha casada, né, entre a senhora e a Michelle Bolsonaro. Aconteceu algo muito semelhante também em outros estados, como em São Paulo, né, Guilherme Derrite e André do Prado. No Paraná, Deltan Dallagnol e Felipe Barros. E lá atrás, no ano passado, o Jair Bolsonaro declarou, né, me dê a metade do Congresso, me dê a metade do Senado. E a direita, ela foi muito organizada em atender esse desejo de Jair Bolsonaro, Bia?
2: Aconteceu também no Rio de Janeiro com Ortinho e Jordi.
1: E Carlos Jordi.
2: Aconteceu no Rio Grande do Sul com Marcel Van Hatzan. Isso aconteceu em Santa Catarina com Carol Bitton e Carlos Bolsonaro.
1: Muita gente.
2: Onde houve a casadinha da direita, funcionou.
1: Certo. E agora, qual será a primeira batalha que a senhora pretende travar no Senado? Eu sei que são muitas, mas qual vai ser o pontapé inicial do seu mandato?
2: Olha, eu acho que o povo todo espera é o impeachment do Alexandre de Moraes, né? Então, assim, a gente não pode demorar, porque a atuação dele é algo que está esgarçando o tecido da democracia no Brasil. As pessoas precisam voltar a ter confiança na justiça. Só com o impeachment do Alexandre que isso vai acontecer. E é claro que existem outros ministros que também têm tido uma atuação digna de impeachment. Mas talvez com a saída de um deles, os outros voltem a uma atuação de acordo com a Constituição. Caso contrário, nós teremos que fazer impeachment de outros ministros também. Mas o Alexandre é o primeiro da fila. Ele tem causado muito sofrimento a muitas famílias, a muitos indivíduos, uma perseguição, assim, política horrorosa. E, além disso, nós precisamos fazer anistia dos presos políticos. Nós não podemos permitir que o Brasil siga tendo presos políticos, gente. Isso é uma vergonha. A esquerda ficou 50, 60 anos batendo a ditadura militar e nos presos, e nos perseguindo. Gente, somando, quem era naquela época guerrilheiro, terrorista, que explodia caixa eletrônica, sequestrava embaixador, e o lado dos militares, teve 400 pessoas, né, mortas e tal. Aqui, mortas, desaparecidas. Hoje, nós temos milhares de pessoas, inclusive com pessoas que morreram já na cadeia, como Clezão. E pra esquerda, tá tudo bem. Segue a vida. A Leila votou contra a dosimetria. Nós não queremos nem ditadura de direita, nem de esquerda. A gente não aceita ditadura. A gente não admite que haja presos políticos no Brasil, tá? Exilados políticos. Então, a anistia vai trazer a paz para o nosso país, voltando a distribuir justiça e trazendo de volta os nossos exilados.
1: Agora, a senhora falou sobre a urgência de ser Alexandre de Moraes o primeiro da fila, até porque ano que vem, em agosto, ele poderá ser o presidente do STF, o que tornaria as coisas muito mais difíceis, né, Bia? Então, isso muito, a celeridade também vai passar muito pelo novo presidente do Senado, né? Vai haver uma campanha, alguns esforços para que seja Rogério Marinho ou outro da direita?
2: Já estamos em campanha para isso. Nós temos a maioria absoluta, nós vamos eleger o presidente. Há de ser alguém com firmeza de caráter, com coragem, alinhado às pautas de direita, aos nossos valores. O Rogério Marinho tem se mostrado uma pessoa firme na condução da liderança da oposição e a gente espera que ele possa, sim, ser o presidente da casa. Vamos fazer uma bela campanha para isso.
1: Agora, com esse novo perfil do Senado, o PL terá 22 senadores, né? Voltou a discussão, Bia, sobre uma liminar do ministro Gilmar Mendes do ano passado, em que muda o quórum para votação de impeachment no Senado. Deixou de ser de maioria simples, que seria 41, para 2/3, 54. Juntando todos os senadores do espectro da direita, né, não só do PL, daria um total de 49. Então ainda faltariam aí 5 senadores para serem, digamos, convencidos a emplacar nessa pauta de ministro.
2: Primeiro que essa liminar, ela não está de acordo com o que diz a legislação. A gente não precisa, essa liminar, ela não vai prevalecer sobre o que diz a lei, nunca foi dessa forma, nunca foi. E a gente pode também, se for o caso, fazer uma alteração legislativa que deixe muito claro que é a maioria simples.
1: Certo.
2: E acredito também, a gente sabe que o rio corre pro mar. A gente já fez contas diferentes, tá? Que nós temos em torno de 57 senadores que são favoráveis ao impeachment. E a gente sabe que aqueles que podem estar meio neutros, meio em dúvida, vendo que esse é um movimento, vou falar para vocês, na campanha, em todas as camadas sociais em que eu estive, tá? Com as quais eu estive, seja A, B, C, D, E, a gente falava das pautas. Quando a gente falava do impeachment do Alexandre de Moraes, a galera vinha abaixo. Todo mundo se empolgava. Isso é a coisa que o brasileiro mais quer, gente. Não importa rico, não importa pobre, não importa não importa nada, classe social, empregado, desempregado. Todo mundo quer o impeachment, homem, mulher, novo, né, jovem, idoso. Todo mundo quer, clama pelo impeachment do Alexandre de Moraes. Menos quem está se beneficiando desse regime, né? Que aí é a esquerda que está se beneficiando desse regime em que você tem aí o Lula atrelado aí ao Alexandre, né? Mas isso realmente está para acabar.
1: E para além disso.
2: Fora Lula, antes que eu me esqueça. Fora Lula, o Flávio será o nosso presidente e isso vai acabar.
1: E para além da pauta de impeachment de ministro, a senhora acredita que o Congresso precisa também aprovar alguma lei que estabeleça limites para os ministros do STF, como, por exemplo, as decisões monocráticas e outras questões?
2: Sim, com certeza, Caixa. Tem que acabar essa história de um ministro com uma caneta invalidar, sabe, a decisão de um Congresso inteiro. Isso é fim da picada. Ainda mais quando eles estão atuando como agentes políticos partidários. Então, a gente tem que colocar mandato para ministro supremo. Acho que 10 anos está de ótimo tamanho, ninguém precisa ficar mais de 10 anos ali. Mandato para ministro, fim da decisão monocrática só de urgência, né? Urgência sendo obrigada a submeter ao colegiado, porque a gente tem que prestigiar a natureza da corte, que é de colegiado. Lá não é para cada ministro sair decidindo sozinho, não. Eles não são juízes de primeira instância, eles são ministros de um colegiado. Então, nós temos que trazer, né, a corte para uma normalidade institucional, para que volte a funcionar de acordo com o que dita a Constituição e não a vontade, a cabeça de cada ministro, tá? Então, assim, ninguém aguenta mais o que está acontecendo. O Brasil tem sido até objeto de deboche por pessoas de fora do país quando vem o que está assistindo acontecendo aqui, né? Então, assim, a gente tem que sair dessa condição uma condição vexatória, né? Dentro e fora do país, ninguém mais acredita na justiça brasileira, para que a gente possa resgatar as nossas instituições, e começando pela justiça.
1: Agora, Bia, as redes sociais, também a senhora endossou, a senhora destacou o aparente desânimo de Andréa Sadi, âncora da Globo News, ao falar da eleição da senhora junto com Michele Bolsonaro. E ela chega a falar, ela fala em determinado momento que a senhora é uma das deputadas mais vocais da extrema direita no Congresso. Mais vocais, eu concordo, eu já disse para a senhora em outras oportunidades, a senhora é uma parlamentar muito vocal, da extrema direita já é por conta da grande imprensa que insiste em colocar os parlamentares conservadores nesse espectro, né? Queria que a senhora fizesse uma análise breve.
2: Para a imprensa não existe extrema esquerda e não existe direita. Só existe ou extrema direita ou esquerda. Centro-esquerda, aquela esquerdinha bonita, só existe isso, é engraçado, né? Então é isso, deixa eles falarem, né? Deixa eles falarem. O importante é que o povo que tem o voto mostrou o que o povo quer. Eu acho que o povo de Brasília aprova o meu trabalho, tanto é que a Michele Bolsonaro foi a senadora mais votada da história do Distrito Federal, e eu fiquei apenas 60 mil votos atrás dela, quer dizer, com uma eleição assim, também retumbante, né? Então isso mostra que o povo quer exatamente pessoas com atuação como a minha, da Michele, firmes, corajosas, e ao mesmo tempo com um olhar feminino, para olhar para os mais vulneráveis, cuidar de quem cuida, cuidar das crianças, dos idosos. Chegou a vez das mulheres, né? Chegou a vez das mulheres. Aqui nós temos hoje uma bancada 100% feminina no Senado. Já pensou? Somos três senadoras agora. É a Damares, que já estava lá, a Michele e eu. Então, assim, Brasília dando exemplo, né? E aí a gente não vê uma mulher de esquerda parabenizar por isso, não. Elas estavam numa saia justa ali, não dava para meter muito pau na gente, porque a vida inteira ficam pregando que tem que dar espaço para a mulher tem que ter espaço. A gente faz história, tendo agora uma bancada 100% feminina, elas não podem falar mal, mas aí elas têm que dar um jeito de criticar, e vem com essa historinha de extrema-direita. Mas tá, faz mal não, gente, faz mal não. A gente mostra para que as pessoas tenham consciência do que está acontecendo, né? Mas a gente está muito feliz de poder representar as mulheres, os homens também, porque olha só, os homens confiaram na gente. O voto que nós tivemos não foi só de mulher, foi de mulher, foi de homem, foi de jovem, foi de idoso, foi todo mundo. Afinal de contas, iremos representar todos os cidadãos do Distrito Federal, iremos representar o nosso estado, né, o nosso ente da federação, e estamos muito honradas por isso.
1: Agora, falando de Michele Bolsonaro, ela compartilhou com a senhora a reação de Jair Bolsonaro com a eleição dela, porque teve umas informações aí no Jornal Globo sobre algo como Jair Bolsonaro tivesse dito que ele dormiu ao lado de uma senadora. A Michele compartilhou algo com a senhora?
2: Ela apenas falou que o Bolsonaro estava muito feliz com a eleição de nós duas. Ele temia um pouco que eu pudesse ficar sem mandato, uma vez que, por ter sido a deputada mais bem votada do DF em 2022, eu tinha uma reeleição praticamente tranquila, mas eu sabia que eu tinha uma missão no Senado, um chamado. Eu confiei, eu vi com muita fé e conversei com a Michele. Falei, Michele, nós temos que ir juntas, porque é muito difícil as pessoas votarem duas pessoas, duas mulheres do mesmo partido, se não houver uma unidade entre nós. E ela pegou na minha mão e nós fomos realmente unidas, juntas, uma campanha linda. E aí o Bolsonaro, então, quando ele viu isso, né, ele ficou mais confiante também. E o que ela me disse? Ela disse que para ela foi a cerejinha do bolo, a minha eleição. Ela queria muito se eleger, mas queria muito que eu estivesse junto. E juntas a gente se elegeu, e foi importantíssima a atuação da Michele, pegando na minha mão, não soltando de jeito nenhum. E ela disse que o Bolsonaro ficou muito, muito alegre. Então, eu fico muito feliz por isso também. E mando um beijo aqui pro meu presidente, ainda que ele não tem acesso, né, a redes sociais, mas ele tem acesso à mídia. E fica um beijo para o presidente, dizer que eu estou muito feliz de continuar no seu time. Você sabe que eu sempre vou te honrar, sempre vou lutar pela sua liberdade, todos os presos políticos e pela justiça.
1: Na semana passada, Bia, antes do primeiro turno, eu conversei aqui com a Carla Zambelli e ela teceu muitos elogios à senhora e ela fez campanha nas redes sociais para a sua eleição a Senado, em detrimento até do Sebastião, do desembargador Sebastião. Ela elogiou muito o Sebastião, disse que o respeita muito, mas que ela torcia por você. E ela disse, inclusive, que a senhora era parlamentar de direita mais competente do Congresso, acima até dela mesma.
2: Muito obrigada. A Carla fez um vídeo lindo. Eu repostei, fiz questão de postar, porque ela foi bastante generosa. A gente sabe como a Carla sofreu e deve estar sofrendo ainda, embora hoje ela esteja fora, né, da cadeia, esteja em liberdade, o pedido de extradição tenha sido indeferido. Ela está fora da pátria, tenho certeza que ela gostaria de estar aqui nesse momento, votando, contribuindo, inclusive podendo ser votada, né, o que foi tirado esse direito dela. Mas a Carla foi muito generosa, eu mando um beijo para ela, agradeço, viu, Carla? E torço muito por você, muito, muito mesmo.
1: Bia, obrigada pela sua participação. Deixa eu só te fazer um pedido aqui ao vivo. A gente quer conversar com a Michelle Bolsonaro. Vocês dão uma forcinha aí para ela aceitar o nosso convite, que a gente quer conversar com ela aqui, ela agora que é uma senadora eleita. Então fica aí esse pedido aí, essa forcinha.
2: Com certeza isso vai acabar acontecendo. Agora que ela é uma senadora eleita, ela vai ter que estar sempre em contato aí com a mídia. E com certeza vocês vão se encantar por ela como nós somos encantados, tá bom?
1: Perfeito, Bia. Tchau, tchau.
2: Um abraço.
1: Tiago Manzoni, agora com você aqui, me explica, me conta.
3: Monique, é uma responsabilidade enorme, assim, eu fico muito feliz e é muito gratificante receber o apoio da população do Distrito Federal, receber uma votação expressiva, foram mais de 90 mil votos, 90.418, do povo de direita, do povo cristão, do povo conservador, de quem ama a família, de quem ama o Brasil. Então, assim, é muito gratificante, é motivo de muita alegria, mas é também uma responsabilidade enorme. A gente sabe o momento que o Brasil atravessa, a gente sabe que o Brasil passa por um dos momentos mais difíceis da sua história. Nós temos presos políticos no Brasil, nós temos um presidente da República honesto, preso injustamente, que é o Bolsonaro, e nós precisamos mudar isso. Então, eu recebo com muita alegria essa nova fase da minha vida, né? Acordei como deputado federal eleito e, ao mesmo tempo, com muita responsabilidade e sabendo que o povo brasileiro espera de nós atitudes coerentes e muita fibra, muita coragem para enfrentar o sistema que está posto aí no Brasil. Eu acredito, Monique, que no dia 25 de outubro nós vamos nos livrar do Lula, Flávio vai vencer a eleição, vai ser presidente do Brasil, Bolsonaro vai ser colocado em liberdade na sequência, os presos políticos serão todos colocados em liberdade e nós vamos lutar por isso, porque nós vamos fazer justiça no Brasil. Chega de injustiça, chega de mentira. Então, foi assim que eu acordei ontem com essa responsabilidade de representar o povo de bem de Brasília e do Brasil. E fico muito feliz de poder estar aqui hoje com vocês. Quantas vezes eu vim aqui dar entrevista no Pleno News como deputado distrital. Hoje estou aqui como deputado distrital, mas já deputado federal eleito. Então, uma satisfação enorme. Obrigado pelo convite. É sempre uma honra estar aqui com você e com a audiência do Pleno News.
1: E, Tiago, qual é a primeira medida que o eleitor do Distrito Federal pode cobrar de você nos seus primeiros 100 dias de mandato? Porque os primeiros 100 dias é um marco, né? Nos mandatos, nos novos mandatos. O que o eleitor pode te cobrar nesses 100 dias?
3: Olha, eu me comprometi com algumas coisas ao longo da campanha. Nós precisamos reduzir maioridade penal, nós precisamos endurecer penas contra os bandidos de verdade, né? Contra mafioso, contra faccionado, contra as milícias. Nós precisamos reduzir tributo, acabar com essa reforma tributária que piorou a situação tributária no Brasil. Precisamos revogar os 37 tributos que o Haddad aumentou, Lula, né? Por meio do Haddad, aumentou ou criou. Então, essas pautas são prioritárias para mim e eu vou atuar e batalhar muito para que elas sejam implementadas. Grande parte delas, obviamente, depende de uma iniciativa legislativa do próprio Poder Executivo na pessoa do Flávio, que vai ser o presidente e que já se comprometeu com grande parte delas, como a redução da maioridade penal, revogação desse aumento absurdo de tributos que a gente viu e, claro, lutar pela anistia dos presos políticos do Brasil. Eu tenho certeza absoluta que nós vamos vencer essa batalha. Já se vão, Monique, 4 anos que nós estamos guerreando, batalhando por essas pessoas que estão presas injustamente e que não estão esquecidas. Nós não vamos nos esquecer deles. E agora, como deputado federal, se Deus quiser, eu vou ter a honra de participar da votação que vai anistiá-los.
1: Agora, eu sei que o senhor ainda não iniciou o seu mandato, enfim, mas o senhor, assim como outros parlamentares de direito que querem lutar pela anistia, vocês contam com o fato de que o Congresso aprovando a anistia, o STF pode questionar a constitucionalidade disso?
3: Não é papel do STF fazer isso, Monique. Acontece que no Brasil, infelizmente, o STF tem feito um monte de coisa que não é papel dele. E pois nós temos agora um Senado Federal que vai colocar limite no Supremo. O PL fez mais de um terço do Senado Federal. Eu tenho certeza que o próximo presidente do Senado Federal vai ser Rogério Marinho e que o Senado vai assumir a sua posição destinada a ele pela Constituição Federal. Chega de um Senado Federal que se acovarda, chega de um presidente de Senado Federal como Davi Alcolumbre, que protege os ministros do Supremo, que estão violando a lei no Brasil, estão agindo contra a Constituição brasileira, e chega da gente tolerar o Supremo Tribunal Federal violando a Constituição, violando a lei, ministros conversando com mafiosos por WhatsApp. Monique, a Lava Jato foi anulada porque um juiz conversou com o procurador, com o promotor. Agora, o juiz conversa com o bandido, troca mensagem com o bandido, edita contrato de honorários da esposa, da sua esposa, do esposo do ministro, com o bandido. Nós temos ministro do Supremo, Monique, dizendo que até a máfia tem ética, e ele fala isso para proteger ministros daquela corte envolvidos em esquemas de corrupção. Chega disso, o Brasil não aguenta mais isso, e o Senado Federal, eu tenho plena convicção, vai agir em conformidade com o que diz a Constituição Federal e vai colocar limite no Supremo e vai tomar as atitudes que precisam ser tomadas em relação a esses abusos de autoridade e a essas violações à lei. Nós precisamos que o Senado faça isso e chegou o tempo, eu tenho certeza, em que nós veremos isso acontecer.
1: Você tem alguma comissão no horizonte, Manzoni?
3: Monique, para te ser sincero, ainda não parei para pensar sobre isso, mas grande parte do meu mandato aqui como deputado distrital foi voltado para a escolarização das nossas crianças. Essa talvez seja a pauta mais relevante no que diz respeito à formação intelectual da nossa juventude e dos nossos adultos. E eu pretendo fazer parte dessa discussão no âmbito nacional. Agora, nós temos que tirar as escolas e as universidades da mão da esquerda e da forma de pensar da esquerda. Escola, universidade, não é lugar para formar militância partidária, não é lugar para doutrinar ideologicamente os nossos alunos, e nós precisamos de quem lute contra isso. Essa é uma pauta que eu reputo imprescindível, além da pauta econômica que já falei aqui, da redução de tributos e do estabelecimento da família como a base de tudo. Então, isso tudo que eu mencionei aqui, não só nessa resposta, mas nas outras, a luta pelos presos políticos, pela liberdade dos presos políticos, a redução tributária, as famílias como a base de tudo, o poder e o dever dos pais de educarem seus filhos, isso tudo precisa ser levado à discussão. Então nós precisamos aprovar no Senado, e eu vou trabalhar junto aos senadores do PL que foram eleitos para a gente aprovar o homeschooling no Brasil, para acabar com essa insegurança jurídica dessas famílias que vêm sendo perseguidas. Nós precisamos fazer das nossas escolas centro de formação de pessoas para ingressar no mercado de trabalho, para que o Brasil se torne um país produtivo. Nós temos hoje, Monique, imagina, 94 milhões de brasileiros vivendo de algum tipo de auxílio do governo. Isso é inadmissível, isso é impensável. Nós precisamos tornar o Brasil produtivo de novo, e isso passa por qualificação técnica, formação de quadros para o mercado de trabalho, enfim, eu quero me dedicar a essas pautas em prol do Brasil e das próximas gerações.
1: Manzoni, você contou recentemente, eu vou mudar totalmente de assunto, mas é porque eu vi nas suas redes sociais, você contou sobre, que não tem como falar da onda verde e amarela que aconteceu no domingo, não falar de Jair Bolsonaro, né, o principal líder da direita. E você compartilhou que você chegou a prestar assistência religiosa quando ele estava no encarceramento. Conta pra gente um pouco sobre isso.
3: O Nick, quando ele estava no 19º Batalhão da Polícia Militar, eu tive a honra de acompanhá-lo quinzenalmente, às vezes semanalmente, eu e o Bispo Robson Rodovalho, para prestar para ele assistência religiosa. Então, ali, durante aqueles momentos, eu tive a oportunidade de compartilhar momentos com ele, momentos de conversa, momentos de leitura da Bíblia, momentos de oração, e pude levar o que de mais precioso eu tenho, que é a palavra do meu Deus e a presença de Jesus ali para ele quando ele estava naquele momento mais difícil, né, da prisão lá no 19º Batalhão. Isso aconteceu no início do ano passado. No início do ano passado, a defesa do presidente subiu essa petição, era janeiro de 2025. Esse acompanhamento religioso, acompanhamento espiritual, foi deferido pelo Alexandre de Moraes, pelo ministro Alexandre de Moraes, e durante alguns meses eu tive a oportunidade de estar lá com o presidente. Depois, quando o presidente voltou para sua casa, quando a prisão passou a ser domiciliar, infelizmente eu não tive mais a oportunidade, foi revogado o direito dele de ter esse acompanhamento. Eu espero que seja deferido novamente quando a defesa do presidente subir essa petição. Mas foi isso, durante alguns meses eu fiz esse acompanhamento, estive lá com o presidente, e eu fico pensando, Monique, em outra entrevista eu mencionei isso, daqui a 30, 40 anos eu contando para os meus filhos e para os filhos dos meus filhos a oportunidade que eu tive de visitar um presidente preso injustamente, um homem honesto, um homem decente, um homem íntegro, e levar para ele a palavra de Deus. Foram momentos muito especiais, Monique, que eu espero um dia ter a oportunidade de compartilhar com as pessoas, seja por meio de um livro ou dando entrevistas também. Mas no futuro eu pretendo compartilhar um pouco desses momentos que eu vivi com o presidente ali. Faço questão de registrar mais uma vez para que ele saiba, se eventualmente assistir essa entrevista, mas que para mim foram momentos muito especiais, e todas as vezes que eu estive lá com ele, eu fazia questão de registrar isso para ele, não só pela admiração que eu tenho por ele como político, mas como pessoa também, e foram momentos muito especiais que eu pude viver ali ao lado dele.
1: Muito certamente agora Michele Bolsonaro, como uma evangélica muito atuante, né, ela deve cumprir esse papel, né, ministrar sobre a vida do marido dela dentro de casa, né?
3: Eu não tenho dúvida que ela faz isso, que eles oram juntos e que ela dá esse apoio espiritual para ele. Aliás, eu quero aproveitar aqui a sua pergunta, Monique, para parabenizar a Michele e a Bia pela campanha maravilhosa que elas fizeram aqui no Distrito Federal. Uma campanha exitosa, apesar de todas as dificuldades que a Michele enfrenta, porque, enfim, está com o presidente preso, tem que prestar ali o auxílio para ele, tem que ajudá-lo em um monte de situação que ele não pode ter ajuda de outras pessoas, porque a entrada na casa está muito limitada por força de decisão judicial. Então, apesar de todas essas dificuldades, ela conseguiu fazer uma campanha que percorreu o Distrito Federal inteiro, que alcançou milhões de pessoas aqui, e ela e a Bia nessa dobradinha em que o mote da campanha era Michele e Bia, Bia e Michele. Elas conseguiram aí alcançar o patamar de aproximadamente 900 mil votos. A Michele chegou a quase 1 milhão, a Bia chegou a quase 900 mil, se sagraram as duas senadoras mais bem votadas da história do Distrito Federal, e eu não tenho dúvida que essa é uma resposta do povo de Brasília a tudo que elas representam, não só pra gente, mas para o Brasil também. O Distrito Federal vai estar muito bem representado com elas duas ocupando essas cadeiras.
1: Perfeito, Manzoni. Antes de me despedir de você, quero fazer mais uma dobradinha rápida, porque a gente tem aqui para entrar no ar o seu futuro colega de Câmara dos Deputados, Rafael Satie, ele que acaba de ser eleito também deputado federal pelo PL. Então eu quero fazer essa dobradinha aqui com dois deputados eleitos. Olá, Satie, seja bem-vindo.
4: Olá, Monique Mello. Meu amigo Thiago Monzoni, produção da Pleno News, essa audiência querida e qualificada. Que honra! Parabéns pela sua vitória. Eu estava vendo você parabenizar a nossa senadora Bia Kicis, da nossa senadora e eterna primeira-dama Michele Bolsonaro. Parabéns para elas, guerreiras, conseguiram se eleger, muito bem votadas e fazendo uma votação histórica no Distrito Federal. Vai ser uma honra poder estar ao seu lado nas trincheiras de Brasília, defendendo os nossos valores agora em nível nacional. Parabéns pela sua vitória. Você é um guerreiro, você é gigante, e vai ser uma honra caminhar ao seu lado lá, meu irmão.
3: Ô Rafa, você não tem noção. Obrigado pelas suas palavras. Eu dirijo a você todas elas de igual modo, e você não tem noção da minha alegria de ver a sua vitória, cara. Olha, a sua vitória é a vitória, não tenha dúvida, do povo brasileiro. Você personifica o povo brasileiro, a sua luta, a sua batalha, a sua história de vida, a sua coragem, a sua disposição para trabalhar. Eu ia dizer a sua elegância também. E, cara, ver você com o quadro do presidente Bolsonaro. Cara, você ali falou por milhões de brasileiros, o quadro sendo retirado de você no meio da rua pelo TRE, e você ali deu voz, você não tenha dúvida, a milhões de brasileiros que tem o presidente Bolsonaro como líder, como maior representação política, cara. Olha, vai ser uma honra enorme estar com você lá na Câmara dos Deputados. Parabéns não só pelo político que você é, Rafa, mas pela pessoa que você é, pela sua coragem, pela sua hombridade, pela sua integridade, por não ter vergonha de quem você é e nem do Deus a quem você serve. Você é uma inspiração para mim, meu amigo.
4: Muito obrigado, Thiago. Muito obrigado. Deputado federal eleito, Thiago Monzoni. Obrigado, irmão. A gente se procura a verdade.
3: Valeu, deputado.
1: Tiago, muito obrigada por ter participado aqui conosco e até a próxima. Parabéns pela sua eleição.
3: Um grande abraço. Obrigado. Um grande abraço para você, Monique, e para toda a audiência do Pleno News. Tchau. Valeu, Rafa. Um abraço.
1: Satie, deputado federal eleito do Rio de Janeiro. Satie, eu estava agora, né, falando com o Thiago Manzoni, deputado eleito pelo PL. Falei com Bia Kicis, senadora eleita pelo PL ao lado de Michele Bolsonaro. Vamos já começar falando então dessa proeza que foi Jair Bolsonaro preso, sem acesso aos familiares, tirando, né, a esposa dele, Michele Bolsonaro, eleger tanta gente, incluindo muitos familiares.
4: Não subestime Jair Messias Bolsonaro. Não subestime o 22. Não subestime o movimento que começou há mais de 10 anos, onde todos rechaçavam, faziam chacotas, piadas, preteriam. Não subestimem um homem que foi colocado preso injustamente por decisões monocráticas do ministro Alexandre de Moraes, impossibilitado de lançar sua candidatura por estar inelegível de maneira inconstitucional, longe dos seus familiares, longe de todos. Ainda assim, Bolsonaro fez a maior bancada no Senado, a maior bancada na Câmara Federal. Essa nova geração tá aí, ó, Nicolas Ferreira, Lucas Pavanato, Eduardo Acampopiano, olha, tanta gente gigante, né? Tudo isso é representação de um sentimento, não de uma pessoa. A esquerda personificou isso no Bolsonaro, por isso que ela prendeu o Bolsonaro, mas não é mais uma pessoa, é um sentimento que hoje representa o mesmo sentimento de milhões de brasileiros. É por isso que as pessoas se identificaram com a luta do quadro do Bolsonaro, que o Thiago Monzoni citou. O Bolsonaro é o grande vencedor dessa eleição, e eu não digo isso aqui, né, na ideia de, só fala do Bolsonaro, não é isso. Mas eu digo porque, de fato, não existe direita sem o Bolsonaro. O Renan Santos, da Missão, concorreu, fez 2.600.000 votos, menos votos do que o Lucas Pavanato, menos votos do que o Nicolas Ferreira, inclusive. Esse cara, ele vai dizer que ele era muito contra o movimento bolsonarista. Ele dizia que qualquer integrante ou militante do Movimento Brasil Livre, o MBL, ou o Partido Missão, qualquer pessoa que se envolvesse com o bolsonarismo seria sumariamente expulsa do partido ou do movimento. Anteontem ele fez uma declaração dizendo que não existe direita sem Jair Messias Bolsonaro. Ele admitiu a mesma declaração que o professor Olavo de Carvalho fez há, sei lá, quase uma década. Não existe, não tem pra onde correr. Atura ou surta, aceita. Não adianta tentar perseguir o cara, não adianta tentar ser injusto com o cara, que tá aí, o resultado é esse. Eu fui eleito vereador em 2024 pelo Bolsonaro, e eu fui eleito agora deputado federal com quase 100.000 votos por causa do Bolsonaro. É isso.
1: E agora, do complexo ao Congresso, deixou de ser um slogan.
4: Muito bom. Do complexo ao Congresso deixou de ser um slogan e virou um endereço, de fato, Monique. É uma alusão que eu faço à minha história. Essa foi uma lição muito dura, muito difícil, uma lição de muitas portas fechadas. Bastidor. Isso aí acontece com qualquer pessoa. Isso aqui não é uma maneira de dizer que a minha eleição foi mais difícil do que as outras. Isso acontece com todas as pessoas de graus diferentes. Comigo não foi diferente. Eu passei por isso, muita dificuldade, muita porta fechada. Mas com muita resiliência, muita fé em Deus, apoio da minha família, apoio da minha equipe, de todos os colaboradores, diretos e indiretos, a gente conseguiu lograr êxito. E de fato, agora nós estamos saindo aqui da Câmara Municipal do Rio de Janeiro para agora ir para a Câmara Federal, para representar todo o Fluminense. E por óbvio, as nossas pautas, as nossas atuações, elas não impactam somente no Rio de Janeiro, mas impactam em toda a federação. Por isso eu sou um deputado federal. Então eu espero que o Brasil seja muito bem sucedido na próxima legislatura, sobretudo na condução do nosso grande líder no Poder Executivo, Flávio Bolsonaro, como presidente da República Federativa do Brasil. A gente vai resgatar o Brasil, vai despetetizar o Brasil, o Brasil e sorrir, ser grande de novo. Minha proposta foi essa, do Complexo ao Congresso, fazer o Rio ser grande de novo. É isso que a gente precisa, ter orgulho da nossa cidade, ter orgulho do nosso estado, orgulho da nossa gente, e representar muito bem o Rio de Janeiro em Brasília, Monique.
1: E falando em Rio de Janeiro, Satia, como você vê, analisa a situação da eleição para o governador do Rio de Janeiro? Eduardo Paes, ele ficou de salto alto durante a campanha? Ele emulou o comportamento de Lula, que também desdenhou da força de Flávio Bolsonaro durante essa campanha, porque agora tá na berlinda, né? Douglas Ruas pode ser eleito a qualquer momento.
4: Tá na berlinda, Douglas Ruas pode ser eleito a qualquer momento. Precisa de uma decisão judicial que foi evocado pelo PSD do Eduardo Paes. O Eduardo Paes, com o rei na barriga, acreditou que fosse eleito no primeiro turno. E eles aqui na Câmara, todos eles com o rei na barriga. Aqui na Câmara nós temos 16 vereadores do PSD. São boas pessoas, mas politicamente falando são arrogantes. São boas pessoas, mas politicamente falando são prepotentes, soberbos. E a gente sabe, né, que a soberba precede a queda, não é? A arrogância precede a queda. E é o que está acontecendo. Como ele tinha plena certeza e convicção de que fosse ganhar no primeiro turno, ele entrou com uma medida judicial para que os votos de Antônio Garotinho, ex-governador do Rio, fossem anulados. Porque uma vez anulados, e ele com 48, 47% dos votos válidos, fatalmente, Eduardo Paes seria eleito no primeiro turno. Como mudou a coisa? Como eles menosprezam o Bolsonaro? Como eles menosprezam o bolsonarismo? Como eles menosprezam o eleitor conservador do Rio de Janeiro? Como eles acham que quem quer ter um filho tendo uma boa educação numa escola onde os professores têm autoridade para eventualmente corrigir os filhos, como eles acham que a mulher que quer ser mulher, o homem que quer ser homem, que não quer entrar num banheiro de mulher ou ver um homem, ou entrar no banheiro de um homem e ver uma mulher, eles acham que esses eleitores são extremistas. Eles desdenham desses eleitores. Eles acham que o eleitor que presta é o eleitor que pede o asfalto, como se o eleitor bolsonarista não tivesse tal necessidade. Sendo que o eleitor bolsonarista entende que mais dano causa a ele uma metodologia ideológica dentro de uma universidade, dentro de uma escola, dentro de uma repartição pública, do que propriamente dito o buraco do asfalto em frente à casa dele. Porque asfaltar e tapar buraco é muito fácil fazer. Você resolve com 10 minutos e com dinheiro. Agora, uma criança ideologizada contra o pai porque aprendeu isso na escola ou na faculdade, é muito difícil você resolver. E o pai entendeu o custo e o senso de proporcionalidade das coisas. É muito melhor para um pai ver uma filha encaminhada, casando, prosperando, empregada, do que ver um buraco tapado na rua. Então essa gente menospreza a gente. Menosprezaram o Douglas Ruas, menosprezaram a campanha dele. Talvez, baseado naquilo que eles fizeram em 2024. Onde talvez nós não tivemos uma boa organização, no sentido não partidário, mas no sentido nacional, né? E aí eles ganharam a prefeitura, a reeleição, no primeiro turno. Então vieram com o rei na barriga. E ganhou a eleição no primeiro turno dizendo que não seria candidato a governador. Um dia depois, já disse que seria candidato. Eduardo Paes vai pedir música no Fantástico, Michele. Monique, Eduardo Paes vai pedir música no Fantástico. Ele vai perder pela terceira vez no governo do estado. E vai perder pela arrogância, pela prepotência e por tentar minimizar e diminuir um movimento que acontece há mais de uma década, que ele sequer dá atenção. Ele traiu o Bolsonaro. E se vocês não sabem, em 2020, o Eduardo Paes ganhou a eleição com um vice-prefeito do PL. O PL estava com ele na eleição de 2020. O PL estava com ele lá. E aí ele ganha a eleição, não cumpre os seus acordos. Assim como não cumpriu com o César Maia, assim como não cumpriu com o Sérgio Cabral. Ele não cumpre com ninguém, é o camaleão da política. Ele já governa o Rio de Janeiro por 4 mandatos. E não cumpriu com o PL. Foi por isso que lá em 2022, o presidente Jair Messias Bolsonaro, num ato político em Campo Grande, o chama de, abre aspas,
5: vagabundo, fecha aspas, porque não cumpre acordos. Gosta de se aproximar de um para pegar coisa aqui, se aproximar de outro, ele gosta de ser o cara que fica com os pés em duas canoas. Tanto que não elegeu o senador dele, Pedro Paulo, não elegeu a Benedita da Silva, não elegeu uma bancada boa para a Alerj e não elegeu uma bancada boa para... Ele foi derrotado, ele foi massacrado. E olha só que coisa interessante, eu finalizo minha análise aqui nessa pauta. Olha que coisa interessante, a Anitta foi para a internet para defendê-lo. Sim. Parabéns para a campanha Eduardo Paz, tá certo, com S. Porque é exatamente esse o erro deles, não entendeu a mudança política, não entendeu o que está acontecendo no Brasil, está completamente fora da realidade, sabe por quê? Porque gosta de camarote, gosta de show da Madonna, gosta de carnaval, de festa, as pessoas não querem isso. A Anitta fazer defesa do Eduardo Paz mostra justamente para a ladeira que a campanha dele está indo, porque a Anitta é tatuadora de anos, desculpa pela palavra de baixo calão, mas é. A Anitta é uma mulher que promove a objetificação das mulheres e a hipersexualização das crianças. A Anitta é sinônimo de bunda rebolando, é sinônimo de mau exemplo para as nossas crianças, e ela está sendo divulgada por todos os deputados e vereadores dele aqui na casa. Ou seja, tudo que a família não quer é uma pessoa na figura da Anitta, no sentido da promiscuidade da coisa. E ele está colocando, por quê? Porque perdeu a noção do que está acontecendo na política. Ele fica chateado, vai pedir música no Fantástico, vai perder de novo. Eles entraram com essa medida judicial para anular o voto do garotinho. Como eles viram que não ficaram, que perderam a eleição no primeiro turno, perderam de maneira cachapante, agora os votos que vão ser anulados, ou que podem ser anulados, para dar a eleição para Douglas no primeiro turno, eles estão contestando uma medida que ele mesmo impetrou. Ele mesmo teve a iniciativa. Ué, o que que mudou? Por que que lá, então, tinha que anular os votos do garotinho e agora não pode anular os votos do garotinho? O filho do garotinho, ex-prefeito de Campos do Goytacazes, hoje deputado federal eleito, junto comigo no PL, vai compor a bancada Vladimir. Com a gente lá em Brasília, o Vladimir Garotinho, fez um pronunciamento. O que que mudou? Se lá eles queriam anular o voto do meu pai, o garotinho falando, o Vladimir Garotinho, e hoje não querem anular o voto do meu pai. Sabe o que que mudou? Porque perceberam, viram, a pancada que eles tomaram na urna eletrônica. Então, é isso que está acontecendo. Eles não conseguem entender, lamentavelmente.
1: E agora o PSOL entrou nessa briga também. O PSOL, que nem é o partido de Eduardo Paes, mas eles também querem recorrer aí em relação aos votos de garotinho para quê? Para evitar que Douglas Ruas seja eleito, né?
5: Ah, logo,
1: pode falar.
5: Logo o PSOL, que lançou uma candidata ao Senado para dividir voto com a Benedita da Silva e com o Pedro Paulo, logo o PSOL, que há algumas semanas atrás, quando o Lula estava no Rio, aí alguns dias atrás o Lula estava no Rio, e anunciou o Pedro Paulo como senador dele junto com a Benedita, a militância do PSOL começou a vaiar. O que que mudou pro PSOL? Aí é o que eu falo, pessoal. Essa gente não tem princípio. Essa gente muda da água pro vinho pela ocasião. Não tem punch. Não é sujeito homem de assumir. Por que o PSOL? O PSOL não lançou um governador também, o candidato a um governo, que era o William Siri? Até uma semana atrás, o William Siri era um candidato contra o Eduardo Paz, buscando voto para se eleger governador do Rio de Janeiro. O que que mudou de lá para cá? Então é isso, é a conveniência. Estão desesperados, Monique.
1: E só um dado curioso aqui, que eu peguei um pouco antes de entrar no ar, que o Eduardo Paes, ele era o candidato de Lula no governo do Rio, mas ele não é do PT. E 204 mil eleitores apertaram 13 para votar em governador e acabou anulando o voto. Então, assim, o Eduardo Paes perdeu 200, pode dizer que ele perdeu 204 mil votos por causa do Lula.
5: Então, eles estão criando essa narrativa como se nós estivéssemos induzindo as pessoas a votarem errado. Desculpa.
1: Sim.
5: Isso é mais uma narrativa fajuta. Isso aí, inclusive, é chamar o eleitor dele de
1: exatamente
5: indultas, né?
1: Ou essa leitura desqualificada.

0: plenário da Câmara. A diferença foi gigante. Então não adianta tentar vir com narrativas fajutas. Não adianta vir com narrativas fajutas. Perdeu.
1: Perfeito, Satie. Parabéns aí pela sua eleição. Muito obrigada pelo bom papo de sempre e até a próxima.
0: Obrigado, Monique. É sempre uma honra estar aqui com vocês. Deus abençoe.
1: Então, pessoal, chegamos ao fim de mais uma edição do Pleno Time. Você gostou? Eu gostei bastante. Credibilidade não se negocia. Tchau, tchau.
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5: Olá, ovelhas, meu amigo, minha amiga, está entrando no ar o Clamor da Meia-Noite, um programa da Igreja Evangélica Palavra Viva, que fica aqui na Estrada Pós 1327, Campo Grande, e eu aguardo você e toda a sua família em nosso ministério para lhe dar um abraço, dar uma palavra e crendo que o Senhor tem algo tremendo para sua vida. Você vai ficar aí com a chamada toda especial e já já voltaremos com todos vocês.
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1: Louvado seja Deus e para sempre seja louvado. Certamente esta noite é uma noite de vitória, é uma noite de resposta de Deus para a sua vida. Estamos diariamente com o clamor da meia-noite. Eu aguardo você todas as noites aqui pela Rádio 93 FM para ministrar uma palavra de fé e orar por sua vida e por sua família. Neste momento você vai ouvir uma palavra do coração de Deus para o seu coração e já já voltaremos então com o clamor da meia-noite.
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1: Disse mais o Senhor a Moisés, no verso 1: vai, sobe daqui tu e o povo que fizeste subir da terra do Egito, a terra que jurei a Abraão, a Isaque e a Jacó, dizendo: a tua semente a darei, e enviarei um anjo adiante de ti, e lançarei fora de ti os cananeus, os amorreus, os heteus, os fariseus, os heveus, os jebuseus, e uma terra, a uma terra que mana leite e mel, porque eu não subirei no meio de ti, porquanto és povo obstinado, para que não consuma eu no caminho. E ouvindo o povo esta má notícia, entristeceram-se, e nenhum deles pôs sobre si os seus atavios. Muito bem, pulando aí, verso 12: e Moisés disse ao Senhor: eis que tu me dizes: faze subir este povo, porém não me fazes subir, saber a quem há de enviar comigo. E tu disseste: conheço-te por teu nome, também achaste graça aos meus olhos. Agora, pois, se tenho achado graça aos teus olhos, rogo-te que agora me faças saber o teu caminho, e conhecer-te-ei, para que ache graça aos

aos teus olhos, e atenta que a nação é o teu povo. Disse, pois, irá a minha presença contigo para te fazer descansar. 15 e último, então disse-lhe: se a tua presença não for conosco, não nos faças subir daqui. E as ovelhas digam amém, digam graças a Deus. Diga: fala comigo, Senhor, nesta noite, em nome de Jesus. Amém. Por favor, toda atenção é pouca. Não há presente maior do que o presente. Analido, pastor. Vamos te ver, minha filha. Não há presente melhor do que o presente. Não entendi. Não há presente, de presente há. Melhor do que o presente de agora. 20 horas e 2 minutos na cidade do Rio de Janeiro. Nada é melhor do que o presente. No presente que eu posso fazer acontecer. O que passou, eu não posso mudar nada. O que está por vir, eu não sei, é uma surpresa. É uma caixinha de surpresa. O avião sobe, o helicóptero sobe, como subiu dezenas de vezes, e ele não pousou, ele caiu. Quem está entendendo? Quem está entendendo? Sempre, sempre subiu, sempre desceu. Dessa vez, subiu e caiu, não desceu. Ou seja, não sei o que vai acontecer daqui a 2 minutos, 1 minuto. Então o melhor presente, é o já, é o agora. Se tem alguma coisa que eu preciso aproveitar, é o já. Quem está ouvindo, ovelhas? E hoje eu quero aqui entregar essa mensagem para as ovelhas, o aprisco, diante desta campanha que está por vir, dessa visão de Ezequiel 37, que fala sobre o vale de ossos secos, no qual Deus manda Ezequiel profetizar. E você, como eu preguei na festa da igreja, na revelação, no terceiro domingo de dezembro do ano passado, na revelação que eu preguei, e toda a festa da igreja, você é o Ezequiel da sua vida, você é o Ezequiel do seu casamento, você é o Ezequiel da sua empresa, você é o Ezequiel da sua chamada ministerial, você é o Ezequiel do Brasil, é você, é a tua boca, é a tua fé, é a tua ousadia que vai fazer acontecer as coisas segundo a soberania de Deus. Mas você é o Ezequiel. Quem faz é Deus, mas cabe você profetizar. Cabe você crer que Deus é poderoso para fazer infinitamente mais do que pedimos, ou? Deus vai te surpreender. Fala aí, fala para o ovelha, Deus vai te surpreender. Fala, até dia 5 de dezembro, até dia 5 Deus vai... Tu vai ficar surpreso, boca aberta. Meu pastor, não estou entendendo nada. Tu vai entender. Tô pregando, ovelha. Deus vai te surpreender, porque Deus é um Deus de surpresa, ovelha. Você crê, ovelha? Eu sei o que eu estou falando. Deus é um Deus de surpresa, ovelha. Deus é tremendo. Eu amo esse Deus. Eu quero que você creia nisso. Deus nos surpreende. Ele faz além do que pedimos ou pensamos. Eu fico pensando, Deus, tu faz além do que pedimos. Eu peço tanto, eu penso tanto, eu falo tanto, eu peço e penso, e a tua Bíblia, a tua palavra diz que tu faz além. Oh glória, oh aleluia. Isso é coisa para Deus, ovelha. E é isso que vai acontecer aqui durante 7 quartas-feiras, começando agora dia 30. Em nome de Jesus, vai acontecer coisas extraordinárias, miraculosas, sobrenaturais, sobre a palavra de Ezequiel 37, aqui na IEPV. Agora, vem a parte doída. Eu sei que vai vir pedrada,
Eu sei que vai vir retaliação. Eu sei que virão lutas. Porque quando o povo de Deus se levanta para profetizar, vem retaliação de lá para cá. Vem a atuação do inimigo contra a nossa vida. Então a minha palavra hoje é do Espírito Santo, do Espírito de Deus, do Espírito do Senhor sobre a tua vida. Você precisa sair daqui hoje, ovelha, revestido de poder, cheios da presença de Deus. Por quê? Porque a luta, a batalha será longa. Quem disse isso? Deus disse isso para Daniel, Daniel 10. Você vai entrar nessa batalha de 21 dias de jejum. E a batalha será o quê? Prolongada. Nós vamos entrar 7 quartas-feiras. Vamos não, né? Já estamos. Já está aqui. Começou hoje. São 7, mas a preparação já está valendo para o inimigo. Já está furioso. Então, a partir de hoje, ovelha, até o corredor dos milagres, no 7º dia, muitas coisas vão acontecer. E nós precisamos, sabe de quê? De

0: não tem poder, não tem influência, não tem nada, somente o Espírito Santo para nos sustentar. Sobre o texto, as ovelhas sabem que Moisés foi o mediador, foi aquele que Deus levantou, porque foi Deus que levantou. Moisés não se ofereceu. A obra de Deus é tremenda, ovelha. Moisés levanta um homem para fazer a sua representação na terra, dá ele os 10 mandamentos e dá ele autoridade espiritual para conduzir esse povo. Moisés tinha uma limitação na dicção, no intelecto, a nível de expressividade. Aí Deus levanta o irmão dele, que tinha uma boa oratória, Arão, e passa a ser o interlocutor, para que o povo entendesse com clareza o que Deus falava através da vida de Moisés. E tudo que Deus falava só com Moisés, exclusivo para Moisés. A missão foi para Moisés, e para Moisés eu vou conduzir o povo. E assim acontecera naquela época. Dentre tantas maravilhas, você sabe, Deus fala com ele no meio da sarça, um pequeno arbusto, e aquele arbusto não se consome no meio da sarça. Era Deus falando com Moisés. Coisa linda, tira a sandália dos teus pés, porque a terra que tu está é santa. Quando Deus manda tirar a sandália dos pés, aquelas sandálias eram sandálias egípcias que ele tinha recebido lá no Egito. Certamente muito bonita, certamente muito bem feita, mas para Deus não podia, para Deus não valia, para Deus não prestava. Coisa de Deus é santa, coisa de Deus é diferente. E aí tira a sandália dos teus pés, porque essa terra é santa. Ou seja, essa sandália é egípcia, o que é do Egito, deixa lá fora. Ah, pega isso para sua vida. Quer vitória? Quer profetizar e Deus responder? Deixa lá fora, lá atrás, aquilo que você viveu no Egito. Egito, e viva o novo de Deus, cheio, cheia do Espírito Santo, vida nova, as coisas velhas se passaram, eis que tudo se fez novo.
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0: Soberano Deus e eterno Pai, Pai, em nome de Jesus, nós elevamos a nossa voz de oração, colocando, Pai, milhares de ouvintes que conosco estão agora, clamando, orando, pedindo, suplicando, pedindo socorro, ó Deus, diante do Senhor, de um lamento, de uma luta, de uma adversidade. E eu quero, Pai, colocar diante de Ti esta pessoa, que a Tua bênção, o Teu favor seja sobre a vida de cada um, Pai. Eu coloco a nossa cidade do Rio de Janeiro, o nosso estado, a nossa nação, em nome de Jesus. Abençoe cada ouvinte, derrama a Tua bênção, a Tua graça, em nome de Jesus. Amém e amém, Senhor Jesus. Oh, glória a Deus. O horário já está estourado, ovelha, mas voltaremos amanhã no mesmo horário, tá ok? Deus te abençoe, Deus te guarde. Um grande abraço do seu pastor e amigo, pastor Luciano Costa. Fiquem todos com Deus, fiquem todos na paz.
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4: Hoje tem estreia no Centro Cultural Banco do Brasil. É a ocupação Frankenstein para todas as idades do coletivo Gompa. A programação, que vai até 15 de novembro, reúne dois espetáculos inspirados na obra de Mary Shelley, além de uma oficina de máscaras. A versão infantil também estreia hoje em homenagem ao Dia das Crianças, com sessões gratuitas às 11 da manhã e às 4 da tarde. O CCBB fica na rua 1º de março, número 66, no centro do Rio. As agências bancárias de todo o país não terão atendimento presencial hoje por conta do feriado da Padroeira. Segundo a Federação Brasileira de Bancos, os clientes poderão utilizar os canais digitais das instituições financeiras para realizar operações durante o dia. O atendimento nas agências será retomado amanhã nas localidades onde não houver feriado estadual ou municipal. A Controladoria Geral da União publicou edital de concurso público com 60 vagas imediatas para candidatos com nível superior e salários iniciais de até R$20 mil. As provas estão previstas para 13 de dezembro em todas as capitais do país. As inscrições começam no dia 10 de outubro e vão até o dia 4 de novembro pelo site sebrasp.org.br/concursos/. Do Departamento de Jornalismo, Juliano Medeiros.
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0: Olá, amados, a paz a todos. Sou o pastor Arão Machado de Paula. Estamos aqui mais uma vez neste culto da madrugada da resposta para trazer uma palavra de Deus para você que vai estar recebendo de todo o coração. Vamos confiar que o Senhor Deus pode todas as coisas. Então eu convido a você a atentar bem para as palavras do Espírito Santo neste culto. Você que está no seu trabalho nesse momento, você que está em casa nesse momento, você que está trabalhando no aplicativo, você que está porteiro de prédio, aonde você estiver, deixa Deus falar com você, amém? Entre em contato conosco também pelo nosso WhatsApp, faça seu pedido de oração, não deixe de fazer, eu estarei orando por você nesta madrugada de oração. Vamos fazer uma oração nesse momento, juntamente comigo, para nós darmos início a este culto. Amém?
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0: Oremos, Senhor Deus, Pai, Filho e Espírito Santo. Nós pedimos, Senhor Deus, que tu venha mover os nossos corações para que possamos, meu Deus, nesta hora receber as tuas palavras, meu Deus. Aonde estiver uma ovelha sua, aonde estiver um servo seu, Senhor Deus, eu te peço, cuida, meu Deus. Senhor Deus, muitas pessoas estão desesperadas, sem esperança, Senhor Deus. Nós estamos vivendo momentos difíceis, Senhor, mas tu és o Deus que cuida de tudo e de todos. Senhor Deus, abençoa o teu povo, abençoa a tua igreja, levanta um avivamento no meio do teu povo, meu Deus, para que possamos reconhecer que tu és Deus e que tu trabalha, meu Deus, para fazer a tua obra crescer, para fazer a tua igreja crescer, para fazer as tuas ovelhas entender a voz do bom pastor. E assim que a bênção seja sobre todos, para a tua glória, em nome do Senhor Jesus Cristo. Amém.
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0: Irmãos, hoje eu quero trazer uma palavra para você. Antes, porém, vamos ouvir uma música. Ouçamos a canção.

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3: Nesta noite eu profetizo que de repente, como aconteceu naqueles dias, e de repente veio do céu um som do vento veemente e impetuoso, e encheu, e encheu, e encheu, e encheu, e encheu a casa, e todos foram cheios, cheios, cheios. Quem quer ser cheio? Quem vai sair daqui cheio? Do Espírito Santo, devolva a glória para ele. Oh, glória! Repita após mim: eu fui salvo pela graça.
4: Eu fui salvo pela graça.
3: E não por mérito. Vamos profetizar. 1, 2, 3.
4: O decreto, o preparo, o de repente, a esperança.
3: Vai tomando posse.

Mas tem uma coisa, o Espírito Santo está todo dia batendo. Eis que estou à porta e bato. Se alguém abrir, eu entro. Ceio com ele e ele comigo. Quem veio para abrir o coração para ele? Quem veio se permitir? Vamos lá na segunda parte do 15 minutos. Se você tivesse 15 minutos, Deus fala assim: ó, você tem 15 minutos. Está preparado? Deus tem que me preparar ainda. Ei, ei, ei, você tem que estar preparado ontem. Olha, ó, se eu soubesse que me restavam apenas 15 minutos, talvez eu valorizasse mais cada segundo. Se eu soubesse que me restavam apenas 15 dias, talvez eu resolvesse pendências que venho adiando. O ser humano é assim. Ezequias não vira para a parede e ora porque ele queria viver mais. Não. O profeta que entrega a revelação é ele enviado pelo Espírito Santo, e o Espírito Santo coloca dentro de Ezequias: você vai orar, porque eu tenho que fazer acontecer o milagre. Você ainda tem que gerar Manassés. Eu falo o decreto e você aceita, mas quando você aceita, você ora e eu revogo o decreto. E é assim. Ele governa a terra e a terra não governa o céu. Ezequias pergunta para Isaías: e qual será o sinal? O relógio de Acais vai voltar. Aleluia.

nada. Por isso você está aqui. Do que foi feito? Mas o mesmo Espírito que veio com decreto entrou dentro dele e falou: agora ora. Então, quando você murmura e vem um decreto, o Espírito Santo está te testando para você, para ver se você está na fileira de Gideão.

O manual está aqui. Será que nós vamos perder também? Ouvi poucas vozes dizendo. Porque as vozes que contaminam são mais fortes do que as vozes que elevam a santificação. Vim pregar para a ovelha. Tem ovelha aí ouvindo a palavra.

Deus está te convencendo. A boca que fala, ele te toca aí e você recebe. Pastor, eu não senti nada aí, meu irmão. Bota o joelho no chão. A culpa não é minha, não. É sua. Imagina Isaías com coragem para falar para o rei: você vai morrer. A voz profética já está falando. E você está ouvindo. Aleluia. Você pode aplaudir Jesus porque você está ouvindo a voz. Olha aí quantas pessoas, Senhor, estão ouvindo a voz profética. Vamos verbalizar ali o que está escrito. No 3, 1, 2, 3.

0: atenção nessa reflexão. É forte, Josué. Se eu tenho 15 minutos, eu não faço. Mas se eu tiver 15 dias, eu começo a me desviar. Eles viram Jesus subindo. Eu estou falando de Ezequias ou de Jesus? É o verbo, ele é atemporal. Então ele não tem lenha. Ele vai falando da graça que te alcançou. Se eles ouvissem Jesus ficar em Jerusalém, os 380 não teria ido para outros lugares, mas só os 120 ouviram ficai, e quando eles ficaram receberam o Espírito Santo e foram cheios. Vós que ouviram a palavra do Espírito Santo hoje, estão saindo daqui cheios, curados, restaurados. O rei recebe uma ordem, vai morrer. Ai, que alguém aqui ia reclamar, ou ia crer ou não crer. Se ele cresce, ia acontecer. Se ele não cresce, também aconteceria. Sim ou não?
1: Sim.
0: Mas você é murmurado, profeta. Não diga que não, porque ia. Isaías foi um dos profetas mais corajosos, como Jeremias e todos eles. Mas Cristo foi o Rei dos Reis, que veio para nos salvar. O rei Ezequias teve um filho Manassés, bonito, né? Mas Manassés foi um homem tão cruel, só se consertou no final. O rei Manassés teve Amon, pai de Josias, e Josias com 8 anos, olha o tempo de Deus aí, com 8 anos restaura Jerusalém, acha o livro da lei dele.

vamos agora para ele. Como que o profeta poderia entregar uma ordem de morte, se ele poderia também entregar uma ordem de milagre? Você já pensou nisso? Não, sabe por quê? A gente só sabia assim, e Ezequias pediu mais 15 anos e Deus concedeu. Mas quem vai no profundo, os mistérios são revelados. Só quem é corpo de Cristo está entendendo que os mistérios estão sendo revelados. Devolve a glória para ele. Glória, glória, glória. E eu sempre falo, mergulha comigo, porque eu estou mergulhado. Se você tivesse 15 dias, meu irmão, desculpa te falar, você ia inventar cada dia uma coisa. Era melhor 15 segundos, né? Mas Ezequias tinha propósito, entenda. Ele pediu 15 anos, você pensa que eu estou perdido? Não. Quando os rios correm, eles não se perdem. Ezequias tinha propósito. Ele não tinha filho ainda. E Deus queria que a geração do Cristo, e passou por Ezequias, Manassés nascesse. Então o Espírito prova e ele fala: tu vai morrer. Mas o Espírito fala: agora ora e peça. Então a ordem era: o relógio de Acais vai voltar e tu somarás o tempo quando o relógio de Acais volta, porque é natural o relógio andar para frente, ou seja, andar, seguir, deixar. Mas o relógio de Acais voltou e ali foi a interpretação. 15 anos, Ezequias, tu tem ainda para viver. E foi nesse período que ele gerou Manassés, que foi avô de Josias. E Deus está dizendo para essa geração: sejam Josias, sejam Josias, sejam Josias. Pega um livro que está escondido, que fica na sua estante, lá, empoeirado. Por quê? É mais fácil você ir para a internet e ouvir um coach do que ouvir a voz que fala a verdade. Mas os que estão aqui hoje vieram com temor e tremor no centro da adoração, porque o altar não é palco, o altar é lugar de restauração, o altar é lugar de colocar as pedras, o altar é lugar de colocar a lenha, e para confrontar joga mais água. Fala: eu estou saindo daqui restaurado. Olha até lá a segunda mensagem, por favor. Terceira, né? Já estou terminando, irmãos. Tem alguém perdido no culto aí? Quem está achado aí? Porque o de repente da prova pode chegar, mas o de repente da misericórdia de Deus também pode chegar. Quando Deus decide agir, um único dia pode mudar uma história inteira. Ele sabe no que eu gravo. Aí o site fala: meu Deus, isso é um forte, isso é muito forte. Fala: se eu tirar uma letra daí, o J de um tipo pode passar. Se eu tirar, deve tirar a sua sabedoria. Porque não pode. Que a voz profética tem que fazer o que lhe apraz. Irmãos, palavras bonitas alegram o coração. São bonitas só, mas às vezes amarga no ventre. E você passa a vida inteira buscando palavras bonitas, como você tenta abrir a Bíblia 10 vezes por dia para ouvir uma mensagem de Deus. E Deus só fala a destruição para você. Aí na última, falou uma palavra bonita, você: Deus falou comigo. Ah, não, é querer se enganar muito. Graças a Deus aqui não acontece isso. Hã? Já viu isso? Pessoas que ficam abrindo a Bíblia. Quem está sendo abençoado pelo devocional aí? Os rios que mergulham. Quem está mergulhando no rio aí? Gente, quando vem no coração de Deus, ele sai em 15 dias. Uma loucura. O diabo não quer, o profeta fala: também não vou mais. Birrento, né? Aí Deus gosta assim: vai sim. Tu vai perder para Satanás. Agora não, perder para Satanás não. Eu vou porque tu me deste uma responsabilidade para apacentar ovelhas.
Tem ovelhas sendo apacentadas. Quem é ovelha aí, dão glória. Tira a mágoa, tira o rancor, tira o carrapicho, tira o vitimismo. Deus está dizendo para você: eu te escolhi. Eu te elegi.

pra te dizer que ainda que tu vai morrer, tu vai orar e eu te retornarei a vida como eu fiz com o rei Ezequias. Devolva a glória pra ele. Diga comigo assim: Satanás, tu perdeu. Dá glória. A palavra de Deus diz: chegai-vos, pois, a resistir e ele vou ensinar. Cheguei a Deus. Aí o diabo te atacou. Faz cara de paisagem pra ele. Deus me escolheu. Ignora, ignora. Ele para de te atacar. Ei, chegamos a Deus. E ele chegará. Resisti. Tá me acusando, mas a graça que me salvou não foi você. O problema é seu se você não gosta de mim. Jesus me salvou e isso já me importa. Glória! Já bradamos? Porque de repente da prova pode chegar. Tem alguém passando prova aí? Eu. Se alguém não estiver passando prova, é estranha. Estranha porque não está com Deus, não. Porque quem é corpo de Cristo, Satanás se manifesta. Então dá uma glória para Jesus. Porque o de repente da prova pode chegar, mas o de repente da misericórdia. Sabe o que era a misericórdia? Ele fala assim, ó: aonde tu andares, eu estou contigo. Tu passa pela prova, mas eu passo também. Porque ele deixou escrito: no mundo tereis, mas tem de bom, porque eu, e se eu venci, você também vai vencer. Você recebeu essa palavra? Dá uma glória para ele aí. E quando Deus decide agir, fala-se: esse dia é hoje. Segura aí, segura, pega pela fé, vai, toca igual com a mulher. Se apenas eu tocar, vai igual ela. Vamos verbalizar mais uma vez: 1, 2, 3.

Se você veio hoje com o coração prostrado diante dele, se as palavras te convenceram, pega pela fé, vai. Este dia é hoje, e hoje eu saio daqui mudado. Ezequias não entende, Ezequias chora, Ezequias volta, mas o relógio de Acaz teve que voltar também, porque o tempo de Deus é governado pelos céus, o tempo e as estações que o Pai estabeleceu pelo seu próprio poder. Então quem veio no cenáculo, aleluia, está dentro da estação própria. Salmo 1, bem-aventurado varão

0: palavra. Tudo quanto fizer, tudo quanto fizer, esforça-te, esforça-te, tem bom ânimo. E eu termino a mensagem. Eu falei pro Ágabo, falei, olha, a mensagem, ela vai sair do céu na hora. Não tinha como, eu tava ali tentando organizar mais, não dava. Já não tinha mais tempo. E eu gosto assim mesmo. Esse Jesus que fala rápido, ligeiro, né, Zé? Que dia você vai pregar, Zé? Tem mais uma frase, Tiago, pra gente finalizar? Aquelas três lá, aí nós vamos profetizar aqui, tá, irmãos? Do milagre. Glória! Então, irmãos, presta atenção. No 13, o 12 ele diz assim: o tempo da minha vida se foi e foi removido de mim como choça de pastor. Cortei meu tecelão, a minha vida como que de um tear me cortará. Desde amanhã até a noite me acabarás. Eu sosseguei até a madrugada como um leão. Quebrou todos os meus ossos, desde a manhã até a noite me acabarás. Como o grou ou a andorinha, assim eu chureava. Tá pensando que a Bíblia fala palavras fáceis? E gemia como a pomba, alçava os meus olhos altos. Ó Senhor, ando oprimido, fica por meu fiador, que direi? Que direi? Como me prometeu, assim fez. Assim passarei mansamente por todos os meus anos, por causa da amargura da minha alma. Senhor, como essas coisas se vivem em todas elas? Ele está orando. Esta vida do meu espírito, portanto, cura-me e faz-me viver. Você tem orado com propósito ou você só bate boca? Ezequias está orando aqui, explicando para Deus o que aconteceu com ele, o que ele viveu, e ele pede. Quando ele está orando pela parede, você não terminar não? Ele está virado pela parede e citando essas palavras, e você chega na igreja e fica medindo quantas lâmpadas tem, conta quantas, o tempo todo, ripas tem. Graças a Deus aqui não acontece as coisas, irmãos. Se hoje, repita, se hoje ouvides a minha voz, não endureçais os vossos corações, porque aquele que manda, ele faz e desfaz.
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2: Meu Deus, Pai, Filho, Espírito Santo, te agradecemos pela tua palavra direcionada a muitos que precisam, Senhor Deus. Vá, meu Deus, com a tua palavra que está escrito, que ela sairá e não volta vazia. Que muitas almas possam se converter através dessa palavra, muitos arrependimentos possam acontecer através dessa palavra, vidas possam voltar para o teu aprisco, famílias possam crescer, prosperidade possam acontecer e assim sejam abençoados, em nome de Jesus. Amém.
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2: Deus abençoe a todos e na próxima segunda-feira a gente volta. 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
3: O Museu do Ingá, em Niterói, na região metropolitana, realiza na próxima quarta-feira, dia 14 de outubro, uma oficina de pintura no jardim. A atividade faz parte da programação especial do Dia das Crianças, com ações voltadas ao público infantil e às famílias. O museu fica na rua Presidente Pedreira, número 78, no bairro do Ingá. O West Shopping, em Campo Grande, na zona oeste do Rio, promove no próximo sábado uma campanha de adoção de animais e arrecadação de doações para pets assistidos por uma ONG. A ação também vai realizar um mutirão gratuito de vacinação antirrábica das 11 da manhã às 6 da tarde. As atividades vão acontecer no primeiro piso do shopping, que fica na estrada do Mendanha, número 555. A Prefeitura de Japeri, na Baixada Fluminense, abriu vagas gratuitas para as oficinas culturais no bairro de Mucajá. A programação reúne atividades de arte, inglês e exercícios educacionais. A oficina de arte para crianças, a partir de 10 anos, acontece no Centro Cultural. E as aulas de inglês começam no dia 19 de outubro, para adolescentes a partir de 12 anos de idade. As inscrições podem ser feitas através de um formulário no site japeri.rj.gov.br. Do Departamento de Jornalismo, Juliano Medeiros.
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8: Olá, eu sou a Fabiana Silva, nós estamos em mais um episódio do nosso Mulheres de Esperança e hoje a gente vai conversar sobre descanso. O que que é o descanso para você? É um lugar? É um momento? Como que você tem conseguido descansar não só fisicamente, claro, mas a sua mente e o seu coração? Mas antes da gente pensar sobre esse tema, eu quero chamar minha colega Renata Burjato, que veio de uma mini férias, está super descansada, né, Rê?
9: Tô mesmo, viu? E pensei nas férias sobre descanso e a gente vai trabalhar sobre esse tema, então já convido você a também deixar o que pra você é descanso. Daqui a pouco o pastor vai conversar sobre isso e eu espero que você saia desse programa ainda com mais vontade, né? De ter aquele descanso verdadeiro que renova a gente pra tudo que vem a seguir.
10: Falando nisso...
8: Sejam todos bem-vindos a esse episódio. A gente já comentou aqui, né, em outros episódios que nessa temporada e em outras também que virão, a gente sempre vai ter assim um repeteco de alguns convidados. E nesse episódio não é diferente, porque ele sempre tá aqui com a gente, pastor João Paulo Gouveia.
11: Muito bom poder estar aqui com vocês, né? É sempre um prazer. Eu até tava falando lá em off, né, que se todas as ovelhas fossem assim. Muito bom.
8: Pastor, tá cansado ou tá descansado?
11: Acho que eu tô sempre cansado, mas já é um estado assim. Né? Eu não piro muito com isso.
8: Não pira muito, né?
11: Porque esse é o grande negócio. Eu acho que o que precisa as pessoas entenderem é que nos momentos que dá para ser preguiçoso, você vai ser preguiçoso. É aquele negócio de eu vou descansar. Não tenho nada na minha agenda agora. Não tem o menor pudor de ligar o Netflix e assistir um seriado. Você entendeu? De ir deitar. Então tem dia que você vai chegar na minha casa 3 da tarde, não tenho nada na agenda, tô na cama dormindo. Beleza, normal. Levanto às 4, aí saio, vou fazer. Não tenho o menor pudor para fazer esse tipo de coisa. As pessoas são muito culpadas, né?
12: Nos dias de hoje a gente tem que entregar muita coisa, tem que. Multitarefa, você tem que ser. Então você. Não, nossa, eu tenho 15 minutos. Não, então eu vou fazer tal coisa. Ah, não. Tenho 15 minutos? Tenho. Beleza, vou sentar aqui, vou dar aquela cochiladinha da hora, sem mais. Esse é um negócio também lá, quando a gente pega em Gênesis, né? que fala que Deus criou aquele dia é o dia do descanso. E é do descanso mesmo, é o dia de, então, não vai fazer nada, vamos ficar fazendo isso aqui. Vamos trocar ideia, vamos sentar na mesa com Deus, vamos bater papo com
8: Ele. A gente esquece, né, que Deus descansou.
12: É, porque hoje é difícil. Eu sou da época que as coisas, na minha adolescência, nem adolescência, antes disso, de que as coisas fechavam no domingo. Quer dizer, você sabia que você tinha que comprar tal coisa porque estava fechada as lojas. Hoje não. Hoje, 24 horas por dia, a coisa está girando e as pessoas estão demandando e a gente acha que a gente tem que ser produtivo. Que eu tenho que terminar alguma coisa de madrugada, porque eu tenho que enviar, porque eu tenho que chegar lá de manhã na empresa, ou não sei o que lá. E aquilo já tem que estar, porque tem que estar funcionando a equipe, não sei o que lá. Meu irmão, vai estar lá o problema. Tem que aprender a desligar o seu celular, a parar de ser demandado também. A gente precisa desse tempo de reflexão, de ócio. O ócio é o que vai ajudar você na criatividade. Porque quando você para meditar, é que realmente você tem insights poderosos para resolver problemas, para resolução de problemas, para movimentos que você precisa dar nas suas relações, entendeu? E se as pessoas só estão ativas, por isso que está todo mundo apelando para IA, porque não para mais para raciocinar, então é muito mais fácil. Não, o que eu levava um dia para fazer, eu estou fazendo em 40 minutos com a IA, e aí eu produzo muito mais. A gente ainda não entendeu que isso é uma prisão gigantesca, que vai afetando a gente cada vez mais, não é nem só pela questão de você não pensar, mas de que a gente vai ficando aprisionado por esse ativismo, por essa sensação de tensão e de pressão. E aí as pessoas vão ficando cada vez mais ansiosas, cada vez mais angustiadas, não sabem onde está.
9: Mas eu acho que essa liberdade, primeiro, né? A gente já entrou no programa hoje mais do que só com uma pergunta, mas já falando abertamente do tema. Acho que essa liberdade de você não ser demandado pelo que os outros esperam que você faça, mas você tá bem na sua conta, tem muito a ver com a nossa relação com Deus. De saber assim, quando eu tô produzindo, eu tô fazendo o meu melhor para Ele. E eu tô inteiramente no que eu estou fazendo. Né? Então eu não tô preguiçoso, eu não tô empurrando com a barriga, eu não tô, né, só entregando o mínimo. Então quando eu descanso de verdade. Porque quando eu tô fazendo de verdade, com toda a paixão e com toda a interesa, né? Isso.
12: Quando você estiver fazendo, faça com o máximo da sua energia, da sua intencionalidade. Mas nos momentos que você não precisa fazer, também não faça. Entendeu? Esse é o ponto.
9: Sim.
12: Porque a gente faz o máximo da energia, depois a gente gastou energia. Aí não consegue mais, a gente não dá tempo de reposição. Vocês vão lembrar de um caso importante, um tal de Elias. Elias vai lá numa batalha, lembra? Ele vem de várias batalhas difíceis. Ele tá numa batalha com 1000 profetas de Baal. Ele vence, mata todo mundo. Aí vem uma mulher e diz, vou matar você. Ele não tem mais energia. Alguns estudos a gente já vê, de estudos de personalidade, de coisa com Elias, de que ele estava sofrendo de burnout. Ele não tem mais esse, não aguento mais. Não tenho mais como fazer. E aí ele foge.
8: E aí ele vai buscar um lugar de descanso, né?
12: Aí você presta atenção em como Deus fez o negócio lá com ele. Ele dormiu. Aí Deus acorda ele e preparada a comida dele. Depois que ele comeu, o que ele fez? Dormiu de novo. E Deus acorda ele e alimenta ele outra vez. Algumas vezes é exatamente o que a gente precisa para a próxima jornada. Deus falou, bom, agora beleza, recuperou a energia, bora que a gente tem mais uma coisa para fazer. E sai para fazer o que tem para fazer. O problema é que a gente não pensa isso. Pessoas que estão em casa com alguma síndrome de burnout, uma depressão, alguma coisa nesse sentido, numa tristeza agoniante e tudo mais, a gente quer que ela demande, a gente quer que ela produza. Fala, não, vamos levantar, vida tem que seguir, vamos correr, vamos andar, vamos fazer exercício. Não tem energia para fazer. É o bonequinho que acabou a pilha. E a gente fala, anda, aí ele faz. Mas eita, aí você vai lá de novo, ele faz. Ele não consegue. Porque a pilha acabou, a bateria.
9: É, a doutora Ana Beatriz, que é psiquiatra, né, fala muito disso, que o problema não é você ter atenção. O problema é quando a atenção não vem com o descarregar, né? Porque aí você fica no sobrevivência, modo sobreviver, Depois de 2 anos com aquela extrema atenção, você cai numa depressão. Que o que tira você de lá? Não, você reduziu seus hormônios a zero.
12: Exatamente.
9: Então, você precisa produzir de novo aquilo e leva um tempo, né? Mas aí já chego com a minha pergunta, pastor.
12: Eita.
9: Você encontrou esse lugar de descanso onde você brinca com a gente que você não precisa nem tirar férias porque você faz o que você ama, o que você gosta. Mas eu imagino que também nem sempre foi assim. Para os nossos ouvintes que não chegaram nessa sensação gostosa de fazerem com toda a potência, o que, que você apontaria para eles começarem a inserir no dia a dia deles?
12: Bom, primeiro é uma questão muito... Não sei, para mim é simples, porque eu sempre busquei propósito nas coisas. Então, eu não faço as coisas porque... Não faço as coisas do nada. Acho que a gente gasta muita energia fazendo o que não leva a nada. Mas, assim, sempre buscar sentido e propósito. Preciso estar no lugar da minha vocação. Eu preciso estar lá. Então, mesmo que eu faça coisas que tragam fadiga, que tragam cansaço, que sejam difíceis, se ela é um degrau para eu chegar onde eu preciso chegar, tudo bem, eu vou fazer de boa. E levo de boa, entendeu? Sim. Então, quer dizer, eu fui funcionário do McDonald's, né? Pra você ter uma ideia. Na época, quando ainda era bom, né? O processo todo. Então, assim... É muito puxado, eles puxavam muito, agradeço muito a Deus ter me colocado lá, porque lá eu aprendi a ser proativo, lá eu aprendi a olhar as coisas com antecipação, entendeu? A ver que, puxa, peraí, isso aqui, se eu não fizer isso aqui agora, vai atrapalhar minha produção ali, então eu já vou fazer aqui ao mesmo tempo que eu já tô fazendo aquele negócio, porque isso vai levar naquilo, e se eu não fizer agora, ele vai desencadear um processo que vai me atrapalhar a minha produção. Então, é tudo sempre olhando com esse propósito. Então, puxa, eu quero ser pastor. Né? Talvez algumas coisas, Deus, óbvio, foi levando o processo todo. A última coisa que eu gostaria de ser na vida era professor, entendeu? E hoje eu olho e falo assim, não, esse é o melhor lugar da vida pra estar. Sentar na sala de aula, olhar a cara dos alunos, os alunos assim, ó. Meu Deus, que é isso?
9: É isso mesmo? É. Nunca imaginei que era
12: isso. Outro dia eu fui dar uma última aula no Seminário Batista Livre, desse ano, e aí bateu 10h30, que é a hora que acaba a aula.

0: falasse, olha, eu gostaria que fosse assim. Tem gente que quer ser engenheiro, quer ficar calculando o dia todo. Tem gente que quer ser contador, polícia, sei lá o que você quiser ser. Se esse é o lugar da onde o seu coração vai estar, esteja lá plenamente. Ah, tem coisas chatas que eu preciso fazer? Claro que tem. Todas as profissões, todos os processos de vida são assim, você entendeu? Então, ver as pessoas avançando também nesse lugar de encontrar propósito, de encontrar sentido. A gente gosta disso aí, né? Sim. Basicamente. E a gente lutando para que as pessoas façam isso. Se elas chegarem nesse lugar, elas vão perceber que elas encontraram o lugar de descanso, produzindo.
1: Pastor, mas há aquelas situações que a gente vivencia, que são situações que demandam muito da gente, na vida, né? Então, você não vê o fim desse processo. Então, você se sente cansado durante todo o processo, porque não depende só de você, depende da circunstância, né? Depende do sistema, das pessoas e tal. O que, que você diria para essas pessoas para elas conseguirem perseverar antes que elas vejam ali o momento de descanso que elas precisam ter?
0: Então, é complexa a pergunta que você fez. Ela é muito boa, mas ela é muito complexa. Porque eu acho que algumas vezes a gente dá murro em ponta de faca. Porque a gente acha, não, é isso que eu quero, é isso que eu quero, é isso que eu quero. E a gente briga com a vida. O que a gente precisa entender é um alinhamento dos processos. Isso a gente precisa. É a minha vontade, mais os processos que a vida está preparando para a gente, você entendeu? Sabendo que Deus está no controle de todos esses processos. Algumas vezes, Deus está mostrando para você que é para você parar e não perseverar. É para parar. É para parar mesmo. É para desistir daquele projeto, que aquele é ruim. E ele está tentando arrancar você de lá. E você não sai. E ele vai piorando o negócio. E a coisa vai prolongando cada vez mais. E vai agravando. E a gente, não, mas eu vou perseverar. A gente vai, chama um coach para ajudar a gente. Porque a gente quer fazer aquele negócio lá. E Deus está falando, não, isso aí é ruim. Eu acho que o que precisa a gente entender é, não é só o meu desejo também, é de estar no lugar onde já foi desenhado para mim. Não é só o meu desejo, eu queria ser bilionário, já tô cansado. Até brinco, eu falo, poxa, eu tô cansado, eu vou querer ser pobre um dia, né? Porque um dia só, porque os 365 dias tá difícil, 53 anos, eu sou pobre, você entendeu? Mas aí eu olho todos os processos e vejo, não, mas Deus está sustentando. 53 anos que Ele está sustentando. E Ele está dizendo assim, calma aí, filho. Segura a onda aí. Eu seguro. Mesmo sabendo que é difícil e que o tempo é muito prolongado. Não é o que eu desejo. É o que Ele está projetando. E é difícil a gente aceitar o que Ele projeta porque parece que a gente não tem controle. O que traz aflição maior para a gente é a luta que a gente tem entre assumir o desejo que Deus tem para a gente e o nosso próprio desejo de ter controle da nossa vida. Esse é o processo mais angustiante da gente. É antes esse processo de falar assim, tá, eu não tenho controle sobre a vida, eu não consigo manipular a vida, eu não consigo negociar com a vida. A vida está aí e ela precisa ser vivida. Vamos viver todos os dias. Por que, que eu vou ficar amargurado com coisas que eu não posso resolver? Os que eu posso resolver, eu vou lá e resolvo. Mas a grande maioria, 90% da nossa vida, a gente não consegue resolver. Não consegue ter controle. Mas a gente quer inverter o papel. A gente quer ter o controle e deixar Deus com 10%. Que é para beneficiar o que a gente está tentando controlar. A gente Deus é nosso utilitário, né? Não. A gente tem que começar a entender que o descanso lá que a gente falava em Gênesis é descansar nele, saber que ele está no controle da coisa. E os maiores processos de angústia que a gente tem é porque a gente quer controlar o processo. E aí não dá. Ele está falando, filho, você sente, você sabe que Deus está aqui, entendeu? Mas você precisa aprender a saber que ele está guiando você. Você não sabe nem de onde veio essa ideia e nem aonde vai dar essa ideia. Mas ele está guiando você. Os que são de Deus são guiados pelo Espírito. E aprenderam que eu sinto o vento, eu sinto Deus aqui comigo. Mas entender como é que ele traçou a minha história, não dá. Controlar essa história, não tem a menor condição disso acontecer. Não tem, não existe. E é o único jeito da gente encontrar paz. É levando para ele as nossas, você falou do sermão, né? Levando para ele as nossas dificuldades.
2: Então a gente vai voltar no próximo bloco para conversar um pouco mais sobre isso, porque no fundo, descanso tem

0: total a ver como a gente entende o caráter de Deus. Porque não é um lugar, não é um dia, não é um momento, mas é a nossa relação com Deus. Então, para entender um pouco mais do caráter divino, fica aqui que a gente volta já já.
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0: Então, a Fabi comentou no comecinho do episódio, né, que eu tava de férias, e tava mesmo, e foi muito bom. E eu amo férias, porque eu amo por dois motivos. Um, porque o nosso corpo vai cansando ao longo do ano, e aí a gente sai um pouco, e aí quando eu saio, eu sempre vejo o que eu amo fazer. Mas eu entendo que esse descanso, então, não tem a ver com uma banheira de água quente e morango e champanhe, não tem a ver
2: com... Apesar de ser uma delícia, né?
0: Não tem a ver com ir pro Caribe, não tem a ver com isso, mas tem a ver com... Quando a gente está num lugar, a gente verdadeiramente está lá, né? Porque se a gente estiver, mesmo que descansando, assistindo uma série no Netflix, mais ansioso, com a nossa mente preocupada, o nosso físico até pode estar parado, mas a nossa mente vai se desgastar. Então, você falava dessa relação com Deus, onde Ele pode nos levar. O que a gente precisa entender do caráter de Deus para a gente jogar a favor dEle, não contra?
2: É, essa relação de Deus, e eu acho que não é nem conhecer o caráter de Deus, saber que Ele é o provedor, que Ele me ama demais, mas está mais na relação da gente mesmo, de entender assim, se eu sei que Ele, por que eu estou preocupado? Por que eu estou preocupado com amanhã? Por que eu estou preocupado com o que eu vou vestir, o que eu vou comer? Se eu sei que Ele nunca vai me deixar faltar. Esse é o lance. Vai ser mãe de novo, a Fabi. Você, né? Já é mãe duas vezes. Eu, três pai. Três vezes eu sou pai, né? É essa relação, porque quando eu soube que a Marjorie estava grávida, eu já sabia tudo que eu tinha que fazer para elas, você entendeu? E eu sabia que elas viriam e elas precisariam muito de mim. As pessoas acham assim, meu Deus, é uma responsabilidade gigantesca. Não sei se é, fala a verdade.
0: É uma alegria, uma satisfação gigantesca.
2: Porque é tão bom, tá? Eu não vejo, não é uma tarefa que eu tenho que cumprir, que eu não queria cumprir. Não é. É minha vida, é compartilhar minha vida. E parece que esse é o caráter, então, de Deus. Que Ele também quer compartilhar a vida dEle. Mas a gente não entende isso. A gente acha que, assim, Ele é o CEO... que está dando ordem para todo mundo, se eu não cumprir, eu vou para o inferno, eu vou ser demitido. Por justa causa, entendeu? É isso que a gente, essa percepção Sim. que a gente tem, não é. Ele é quem quer compartilhar a vida dele com a gente. E a gente precisa ser que nem uma criança, que senta no colo do pai e da mãe, que senta numa tarde de domingo para assistir um filme gostoso comendo pipoca. Só.
3: Agora, eu li o livro, na verdade, a Rick me deu esse livro, né, o... Espiritualidade Emocionalmente Saudável, do Peter Scazzeri, e ele fala sobre disciplinas espirituais, etc. E tem uma parte lá que ele vai falar sobre descanso. E ele comenta que em regiões de muito frio, de muita neve, Canadá, algumas regiões ali dos Estados Unidos, as pessoas têm costume de, nesse período, colocar uma corda. Então, por exemplo, da porta da cozinha até a porta do armazém, porque é um período de muita neve, então que se as pessoas saírem, elas se perderem, elas saírem dessa corda, elas podem perder a vida, né? E ele fala que a gente tem essa questão de buscar, né, estar ativo e etc, que a gente tem como heróis, aquelas pessoas que, nossa, você tá fazendo mais isso, tá estudando mais aquilo, e a gente tá o tempo todo com os pezinhos batendo, procurando, na verdade, um descanso, né? E aí ele lembra que Deus, Ele deu uma corda pra gente não se perder nesse caminho. Aí eu me lembrei da relação de Filipenses 4. E aí eu queria que você falasse um pouquinho sobre esse texto pra gente ali, o que nos é exortado a pensar sobre esse descanso, na verdade, do nosso coração.
2: Esse texto de Filipenses, ele é muito peculiar, né? Porque a ansiedade, ela parece exatamente isso, a gente buscando com a gente mesmo solução. A gente tá solitário. Não é solitude, que é diferente. Solitude é bom, a gente ficar sozinho de vez em quando, só a gente, né? A gente que tem... Vocês que têm filho pequeno, não sei nem como que é. Eu já tenho filho grande, já consigo ter momentos de solitude muito agradáveis. A gente fica solitário nos nossos pensamentos, buscando entre eu e eu mesmo, né? Parece o filme do Jim Carrey, eu mesmo e Irene, né? Eu e eu mesmo procurando soluções para as coisas. Quer dizer, se eu não tenho soluções, ainda eu pergunto para mim, buscando solução, se eu já sei que eu não tenho solução. Então, a ansiedade é esse ciclo doentio, onde você fica só solitário, procurando respostas em você mesmo. E sabendo que você não tem as respostas para dar. E aí isso vai tomando uma proporção e deixando a gente mais tenso, a gente vai ficando mais desgastado, a gente vai ficando mais dolorido, e aquilo vai tomando uma proporção que em algum momento eu vou ter que tomar remédio. Ou ser internado em algum lugar para poder extravasar. Ou álcool, ou drogas, ou sei lá o que for. Outro tipo de vício. Pode comer chocolate, também dá, né? Vai soltar bastante, né? Por causa do açúcar e tudo mais. Mas a grande relação que a gente tem é de que o texto lá de Efésios diz, não andeis ansiosos por coisa alguma. Oh, Filipenses, é verdade. Filipenses 4. Aí ele diz, não andeis ansiosos por coisa alguma. Pelo contrário, faz Deus saber do seu problema através de orações e súplicas. Entendeu? Quer dizer, o que ele está dizendo é assim, para de conversar com você mesmo e vai conversar com quem pode resolver. Você entendeu? Então, ai, nossa, eu preciso de um policial. Ai, como é ser policial? E se eu fizer? Meu amigo, o ladrão entrou na sua casa. Não dá tempo de você fazer curso para virar polícia. Pega o telefone e liga para a polícia. É isso que ele está falando. Procura ajuda. E a gente não. A gente entra nessa vibe solitária. E a gente guarda as coisas lá dentro e fica remoendo aquela coisinha, aquilo vai fazendo mal, vai corroendo a gente por dentro. O que o Paulo está dizendo é assim, filho, para de conversar com você mesmo. Procura ajuda de quem pode resolver. Não diga para você o que você pode melhorar. Onde estão os seus problemas? Onde estão as suas angústias? Diga para Deus, Deus, eu sou ruim nessa área. Olha, estou com esse problema. Olha, não consigo resolver. E ele vai resolver. E acalma o seu coração, né? Descansa nele. Não é descansar no sentido de ir pra banheira, apesar de ser bom, né? Morangão, pá, de boa. Não é isso. Ele tá falando assim, descansa é para de se preocupar. Ele vai dar a solução. Muito possivelmente, ele não vai fazer o milagre, mas ele vai te dar os caminhos para você fazer. Se eu tiver o caminho para a resolução do meu problema, 100% do meu problema já tá arrumado. O problema é que muitas vezes a gente está tão perdido, sem orientação, sem caminho, sem nada. A gente fica perguntando para a gente mesmo aquela coisa, fica aquela coisa doentia. E Paulo está dizendo assim, então, para de procurar o caminho em você mesmo. Vai procurar em Deus. Diz para ele. E você sabe que ele fala que termina com oração, súplicas e com ações de graça. Uhum. Quer dizer, de gente que está agradecida. De saber que mesmo aquele processo doloroso está no controle do Criador. Ele está com a gente fazendo aquilo.
3: É a ideia de que aconteceu com Daniel, né? Ali, quando ele foi ao quarto orar depois do decreto, né? Isso. Que ele subiu, foi orar e agradecer a Deus. Mesmo sabendo que havia uma possibilidade, né? De ele perder a vida, o povo todo. Ele fez tudo o que ele fazia todo dia. Eu vou orar e vou agradecer.
2: E o que Paulo fala depois?
3: Não me recordo.
2: Que ele vai guardar?
3: Mente e o coração. Perfeita
2: qual que é o problema da ansiedade? Tá onde? Localizado?
3: Nesses dois lugares.
2: Nesses lugares. Na mente e no coração. Sim. A mente que fica... E o coração fica... palpitando, porque a mente tá... Entendeu? Que nem maluco.
3: Te procurando a solução.
2: Aí ele tá falando assim, quando você fizer isso, disser pra ele o que tá acontecendo, ele vai pegar a sua mente, seus pensamentos, vai guardar nele. E vai fazer com que o seu coração encontre o batimento correto.
3: Uhum.
2: Precisa dar. Tranquilo.
0: Paulo é demais. JP também. E o Eugene Peters pegou esse texto e escreveu assim. E a compreensão do caráter de Deus que só contribui para o bem virá e nos acalmará. Então que você possa praticar isso. Esse é o nosso maior intuito, né? Com todos os programas que a gente faz na rádio. Que a conversa comece aqui, mas que se estenda, né? Você a sós com Deus, abrindo o coração, colocando nele suas ansiedades, temores, encontrando nele o seu descanso. A gente volta já já.
4: Será que ainda vale a pena?
3: Descanso. Uma palavra que todos nós deveríamos conhecer e considerar. A ausência de descanso nos adoece. E não estamos falando apenas de descanso físico, mas também o descanso do nosso coração. Por que para nós é tão difícil descansar? Nossas mentes, cheias de pensamentos e ideias, nos aquietam e nos fazem sentir que o descanso não é para nós, que é algo relativo ou até mesmo desnecessário. Mas o Senhor nos diz que descanso é importante. Nós lemos o texto de Gênesis, capítulo 2, versículo de 1 a 3, que o Senhor havia terminado a sua criação e então ele descansou. Ele não precisava descansar, porque ele é Deus. Ele não se cansa e não se fadiga. Mas ele nos dá esse exemplo de que há um descanso após as nossas atividades e que devemos buscar esse descanso para o nosso renovo, pois somos limitados e esse descanso gera em nós vida para os dias comuns. E isso é importante para a nossa saúde física e emocional. Nós lemos também sobre outro tipo de descanso, o descanso para a nossa alma. Lá no Salmo 116, verso 7 diz, "Volte minha alma a descansar, pois o Senhor lhe tem sido bom." Que incrível é para nós poder descansar na bondade de Deus para com a nossa vida. Temos esse convite a descansar o nosso coração no poder, no amor e na bondade de Deus sobre nós, pois Ele conhece todas as coisas, todas as circunstâncias que vivemos e através de cada uma delas nos dá a oportunidade de aprimorarmos a nossa fé e aprendermos a buscar nele as soluções para cada situação que nós estamos vivendo. Independente das dificuldades, que nós busquemos o nosso descanso em Deus, pois o seu poder, a sua bondade é maior do que qualquer uma delas. E ele sim nos permite descansar de forma completa. Que Deus te abençoe.
4: Conte sempre comigo.
0: Que gostoso foi esse programa, eu espero que você que tenha chegado até atribulado tenha já, ó, se sentido tão confortável. Mande para alguém também esse episódio, conte para nós como é que tem sido a tua caminhada aprendendo a descansar no Senhor. Manda aí pelo nosso chat do YouTube, pelo WhatsApp da Rádio 11974-181-456.
3: Pastor JP, obrigada por estar com a gente, nos ajudar a descansar.
2: Eu que agradeço, mas é um privilégio grande. É, prazer igual a esse aqui eu só tenho quando estou sentado com a Gabi também fazendo de pagodeiro. Ah. Que vocês sabem o que eu considero vocês, né? Vocês estão ali no meu patamar das minhas filhas.
3: É sempre bom.
2: Eu amo muito vocês também, viu? Segue a vida aí.
3: A gente também, e é sempre bom também ter você aqui com a gente nesses episódios do Mulheres de Esperança, aprendendo tanto, e eu quero agradecer você que esteve com a gente aí, ou assistindo pelo YouTube, ou nos ouvindo pela rádio. É sempre um prazer, uma alegria receber também seus comentários, então mande pra gente como a Renata comentou, e a gente se vê então em um próximo episódio. Até lá.
0: Até lá.
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1: Esta manifestação de milagre aponta para a realidade de que o reino de Deus está chegando, ele traz salvação, mas traz julgamento também. Então é pro descrente ficar assim, esperto, né? Olha, o que está acontecendo? Que negócio diferente é esse? É, meu prezado ouvinte, a situação não estava fácil na igreja de Corinto. Os coríntios estavam interessados em dons espirituais e até estavam se desenvolvendo bem nesta área, no entanto, não tinham amadurecimento espiritual. Eles buscavam dons mais extraordinários, dons que tivessem visibilidade, mas não pensavam corretamente sobre o uso desses dons. Então, Paulo vai soltar o verbo para refrear o uso indevido do dom de línguas e também de profecia. Assim, o texto vai nos dizer o seguinte: nós podemos ver Paulo inicialmente dizendo que era importante que eles buscassem os dons espirituais e que dessem, inclusive, predileção aqui para o dom de profecia, porque quem fala em língua não fala aos homens, mas a Deus. E ninguém entende. Mas quem profetiza o faz para a edificação dos outros. Paulo prossegue dizendo que há uma diferença entre um dom e o outro. As pessoas que falavam em línguas, isto é, falavam dirigidas pelo Espírito Santo, movidas pelo Espírito, mas estas línguas não podiam ser entendidas no contexto da igreja, deveriam se preocupar com a compreensão do que estava sendo falado. E então Paulo diz que a profecia, que é a manifestação da palavra divina, é que deveria ser apresentada para que a igreja fosse edificada. Por isso ele diz que quem profetiza é maior do que aquele que fala em línguas. Então Paulo começa a dizer o seguinte: irmão, se eu for visitá-los e falar em línguas, em que lhes serei útil, a não ser que lhes leve alguma revelação, conhecimento, profecia ou doutrina? Até no caso de coisas inanimadas que produzem sons, tais como a flauta, cítara, como alguém reconhecerá o que está sendo tocado se os sons não forem distintos? Assim, se a trombeta não emitir um som claro, quem vai se preparar para a batalha? A mesma coisa acontece com o uso das línguas na igreja. Se vocês não proferirem palavras compreensíveis com a língua, como alguém saberá o que está sendo dito? Não é possível, não é aceitável que numa reunião pública, num culto onde estão diversas pessoas, principalmente pessoas que não conhecem a palavra de Deus, as pessoas da igreja comecem a falar em línguas uma atrás da outra sem se preocupar com o que está acontecendo. É necessário fazer tudo para a edificação da igreja. Na verdade, claro, um dom espiritual que é dado pelo próprio Deus, a pessoa que ora, ela ora em espírito, mas não entende o que está acontecendo. A sua mente fica infrutífera na palavra explicada pelo apóstolo Paulo. É necessário orar com a mente e com o espírito. É necessário que haja um equilíbrio nesse crescimento espiritual, sem deixar uma área em lacuna, sem o devido cuidado. Então, como é que alguém pode, num culto público, cuja finalidade não é a edificação particular e individual da pessoa, como é que essa pessoa pode começar a falar em línguas o tempo todo, se ninguém pode nem dizer amém ao que está acontecendo? Paulo então vai dizer que prefere falar 5 palavras compreensíveis para instruir os outros a falar 10.000 palavras em uma certa outra língua. Irmãos, vocês não podem ser crianças, isso não faz sentido. As línguas, na verdade, elas, diz o texto no verso 22, são um sinal para os descrentes e não para os que creem. A profecia, porém, é para os que creem e não para os descrentes. As línguas aqui estavam como que anunciando uma espécie de julgamento divino, conforme a citação que aparece no verso 21, tirada de Isaías 28, sinal nesse sentido. E a profecia, ela é um sinal para os que creem, diz o texto com bastante clareza. Se toda a igreja se reunir e todos falarem línguas e entrarem alguns não instruídos ou descrentes, não dirão que vocês estão loucos, mas se entrar algum descrente ou instruído quando todos estiverem profetizando, ele por todos será convencido de que é pecador e por todos será julgado. E os segredos do seu coração serão expostos, assim ele se prostrará rosto em terra e adorará a Deus, exclamando: Deus realmente está entre vocês. Portanto, em qualquer ambiente de culto, por mais que uma igreja seja bastante voltada para dons espirituais, é necessário fazer tudo com ordem, de maneira adequada, para que isso não prejudique as pessoas que não conhecem a Deus. Uma coisa é a minha realidade pessoal, a minha oração particular, outra coisa é a minha oração em público. Não é aceitável que eu transforme um culto público em algo que me coloque numa posição de destaque diferenciado dos outros, chamando toda a atenção para mim mesmo. Então, o que que é necessário? Se acontecer de numa igreja alguém falar em língua, diz o verso 27, no máximo falem dois ou três. Paulo aqui ainda é comedido. E alguém deve interpretar. Se não houver intérprete, fique calado na igreja falando consigo mesmo e com Deus. A profecia, a palavra provavelmente aqui entendida como uma inspiração imediata de Deus para atingir o coração daqueles que estão ouvindo a mensagem, participando do culto, esta profecia, sim, ela vai fazer diferença porque ela vai atingir o coração das pessoas, mas as línguas feitas, exercidas como dom do jeito que estavam sendo, elas não terão sentido algum. Os profetas falem dois ou três, outros julguem cuidadosamente o que foi dito. Se vier uma revelação a alguém, aquele que está sentado, cale-se o primeiro, pois todos podem profetizar, cada um por sua vez, de forma que todos sejam instruídos e encorajados. Muitas pessoas, quando falam sobre o impulso de falar em línguas ou de profetizar, imaginam, ou até mesmo dizem, que isso vem de Deus, que é um impulso do Senhor, que isso não pode ser controlado. Paulo vai dizer: isso não é verdade. O espírito dos profetas está sujeito aos profetas, pois Deus não é Deus de desordem, mas de paz. Se uma pessoa está pregando, se uma pessoa está trazendo a palavra de Deus e alguém interrompe para falar em línguas ou trazer uma outra profecia, é claro que esta pessoa não está sendo motivada pelo Espírito de Deus, porque o Espírito de Deus está anunciando a palavra e não vai prejudicar a própria palavra. Como em todas as congregações dos santos, diz o final do verso 33, permaneçam as mulheres em silêncio nas igrejas, pois não lhes é permitido falar, antes permaneçam em submissão, como diz a lei. Sem dúvida, esta referência aqui proibindo as mulheres de falar não pode ser entendida como uma referência ampla e genérica. É claro que as mulheres não estavam impedidas de cumprimentar as pessoas, de falar com os outros, mas isso se aplica ao uso de línguas e profecias, o que sugere que no contexto de Corinto parece que muitas mulheres estavam ultrapassando os limites do razoável no contexto daquela igreja. Por isso, então, Paulo prefere dar este conselho inspirado por Deus para que estas mulheres não causassem escândalo na igreja, que é o mesmo tipo de preocupação que vemos no capítulo 11. Se quiserem aprender alguma coisa, que pergunte a seus maridos em casa, pois é vergonhoso uma mulher falar na igreja. É claro, novamente, a questão contextual, neste mundo em que eles viviam, o fato de uma mulher querer se sobrepor, aparecer na igreja, escandalizava, trazia dificuldades. Então, em vez de querer projetar-se ou chamar atenção por meio de dons que chamavam a atenção por si mesmos, ou então interrompendo aquilo que estava sendo feito para fazer perguntas, elas deveriam evitar tal situação para dar prioridade para os outros, para colocar aqueles que eram alvos da edificação da palavra em primeiro lugar. A palavra de Deus não pertence só aos coríntios ou a um povo específico. Se alguém acha que é profeta, que é espiritual, as pessoas que às vezes se sentem assim devem entender, como Paulo diz, que isso é mandamento do Senhor. Se a pessoa não quiser ouvir, ele não precisa ouvir. Paulo é duro e diz, se ignorar isso, ele mesmo será ignorado. Portanto, meus irmãos, busquem com dedicação o profetizar e não proíbam o falar em línguas, mas tudo deve ser feito com decência e ordem. É, meu prezado, meu querido ouvinte, até hoje a história das línguas ainda dá muito o que falar. Paulo vai soltar o verbo para refrear o uso indevido das línguas. Devemos entender que é verdade que as línguas dadas por Deus pela ação do Espírito Santo são um dom legítimo e verdadeiro. Devemos prestar atenção para saber se esse dom que estamos exercendo é legítimo ou não é legítimo, é verdadeiro ou é apenas uma imitação. Devemos considerar também que os dons são importantes a partir da sua capacidade de edificação. Portanto, se alguém é edificado em espírito, espiritualmente falando em língua, essa pessoa precisa entender que essa edificação não é a mesma no culto público. Portanto, é muito diferente, deve-se evitar, especialmente quando se está na presença de pessoas descrentes. Além disso, devemos entender que línguas ou profecias extraordinárias não são sinais de verdadeira espiritualidade. Tanto é que os coríntios tinham esses dons, mas estavam agindo de maneira absolutamente infantil. E não é porque estas coisas eram mal utilizadas que elas são absolutamente rejeitadas e condenadas. A palavra de Paulo é muito clara. Nós não podemos fechar a mente e o coração para as manifestações extraordinárias que Deus é capaz de fazer. Por isso ele diz, não proíbam o falar em línguas, evitando qualquer atitude radical que pudesse surgir na igreja. O mais importante de tudo é lembrar que a palavra divina, palavra que vem para edificar, para ensinar, para constranger, merece a atenção total desse capítulo, tendo em vista a edificação, a ação transformadora da palavra divina no coração daqueles ouvintes de outrora e também dos nossos dias.

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1: Hoje a aula está sensacional. Estamos dando aqui, ó, com as línguas nos dentes, professor Luiz Saião. Que línguas são essas que aparecem? Sensacional. Estamos dando aqui, ó, com as línguas nos dentes, professor Luiz Saião. Que línguas são essas que aparecem na primeira carta de Coríntios, capítulo 14? Como devemos entendê-las, compreender? Explica um pouco melhor.
2: Pastor Alberto, essa tarefa não é nada fácil. Há uma grande discussão sobre as línguas do Novo Testamento. Para a gente ter ideia, né, algumas pessoas mais radicais tentaram sugerir que essas línguas eram, inclusive, manifestações pagãs, né, das religiões de mistério que Paulo está condenando aqui. Não há nenhum sinal disso no próprio texto. Outras pessoas apresentaram uma sugestão que línguas é uma coisa que a gente estuda e aprende, e que, portanto, deveria ter algum sinal disso aqui. Também isso não é possível, não há nenhuma realidade. Não há dúvida que a língua aqui é uma manifestação milagrosa da parte de Deus, quando alguém movido pelo Espírito é capaz de falar uma língua que não sabe. A dúvida que nós temos é se essa língua, ela é apenas uma língua estática, quando uma pessoa emocionalmente é tomada pelo Espírito Santo e começa a falar de uma maneira que ninguém entende, mas o que ela está dizendo não são palavras mesmo de uma outra língua, são apenas uma manifestação estática dirigida por Deus, mas sem vocábulos reais de uma outra língua. Ou se são milagres mesmos, quando uma pessoa fala uma língua estrangeira que ela nunca estudou pelo poder do Espírito. Aparentemente, é o que nós podemos constatar em Atos. Em Atos, a pessoa fala um idioma que não sabia pelo Espírito Santo. E os estudiosos debatem, discutem, para saber se a língua de Atos é a mesma língua falada em Corinto. Muita gente acha que não. Aqui nós não podemos ser dogmáticos, estamos estudando a questão, mas na nossa opinião, toda língua que é dada pelo Espírito Santo deve ser milagrosa. Ela é um sinal, e um sinal milagroso. Então acreditamos que as línguas do Novo Testamento de fato eram um milagre quando alguém falava uma língua sem ter estudado isso. Além dessa questão, pastor Alberto, tem muitas pessoas que, algumas comunidades cristãs entendem que quando uma pessoa tem uma experiência com o Espírito Santo, esta experiência significa que a pessoa foi, como se diz, batizada no Espírito Santo, ou foi cheia do Espírito Santo, que isso deve ser acompanhado de falar em línguas. Mesmo que uma experiência com o Espírito Santo possa ser acompanhada em línguas, por línguas, não significa que somente pessoas que falam em línguas são cheias do Espírito e plenas, né, desta vida espiritual que nós temos prometido nas Escrituras para quem a busca. Então é necessário ter uma atitude de bom senso e perceber que as línguas que aconteceram em Corinto parecem, tudo indica, que eram dons verdadeiros, mas que mesmo sendo dons verdadeiros e espirituais, há fragilidade de amadurecimento espiritual permitia com que elas fossem utilizadas indevidamente, sem edificar o corpo de Cristo.
1: A curiosidade é tão grande, professor, eu fico imaginando, eu queria ser uma fumacinha, como diz o velho mestre aqui, para estar lá, ver como era esse culto? Que tipo de culto era esse que estamos vendo aqui? Parece que era muito espontâneo, era um negócio assim que acontecia tudo ao mesmo tempo.
2: É, pastor Alberto. Né? Pois é, estranho. Olha, eu entendi o mestre, isso eu não entendi o velho mestre. Depois a gente conversa sobre o assunto, né? E vamos aqui prosseguir. Olha, é que nós, vindo assim desse contexto mais ocidental, estamos acostumados em grande parte com cultos muito estruturados e organizados em muito da nossa tradição. Mas nós temos aqui na Grécia Antiga, num ambiente, né, bastante diferente, então a maneira de organizar esse culto, ela é espontânea, né? As pessoas estão aqui intuitivamente levadas a apresentar aquilo que elas percebem e sentem ser do Espírito de Deus. A espontaneidade é forte. Isso acontece não só na nossa realidade no Brasil, mas em muitos lugares do mundo, onde certos cultos são feitos dessa maneira. Apesar dessa espontaneidade, vamos dizer, até bonita, há grandes prejuízos se elas não forem equilibradas e não trouxerem uma edificação para a compreensão das coisas de Deus. Por isso que, olhando para esse culto, a gente às vezes fica pensando, puxa, mas que tipo de igreja onde todo mundo saía falando, cada um falava quando dava vontade, às vezes todo mundo junto, parece uma bagunça, e de certa forma é por isso que Paulo está tentando corrigir o desequilíbrio dos coríntios aqui.
1: E o que podemos dizer das profecias que aconteciam assim ali a rodo, né? Aquilos, parece que essas profecias, elas acontecem numa espécie de, podemos dizer assim, de transe. É isso mesmo?
2: Pastor Alberto, a palavra profecia, ela tem mais de um significado na Escritura. E a gente precisa entender o seguinte: de modo geral, profecia é o anúncio da palavra divina. Então, em grande parte, nós podemos dizer que a profecia é, por exemplo, acontece quando alguém está pregando, anunciando a mensagem. No entanto, há um outro sentido de profecia, que é o que a gente chama de profecia estática. Na nossa opinião, por exemplo, a própria expressão profetizar, ela no Novo Testamento tem esses dois sentidos distintos. E aqui, no caso, a gente vê, por exemplo, que as mulheres não tinham liberdade no Novo Testamento de assumir uma posição de profecia no sentido de pregar como a autoridade última da igreja, mas elas profetizavam, como a gente vê em 1 Coríntios 11, a gente vê em Atos 21. Então, essa profecia estática é aquela palavra divina, intuitiva, que atinge, que cai no coração da pessoa de uma vez, e ela traz esta profecia, a semelhança daquilo que a gente vê lá, por exemplo, no livro de Juízes, em outros lugares. Não é, nesse caso aqui, uma pregação pensada, refletida, organizada, não. Aqui o contexto sugere esta direção. Portanto, nós precisamos fazer essa distinção entre os dois tipos de profecia existentes aqui nos tempos do Novo Testamento.
1: Professor Sayão, a gente não faz ideia mesmo, né? Veja só o verso 22, como entender que as línguas são um sinal para o descrente, para os descrentes. É isso mesmo, hoje em dia a gente vê assim diferente, né? Parece uma ostentação de espiritualidade. Aqui parece que é outro assunto, outra ideia.
2: Essa é uma parte do capítulo um pouco difícil de entender. Porque o texto vai dizer o seguinte: pois está escrito na lei, por meio de homens de outras línguas e por meio de lábios estrangeiros falarei a este povo, mas mesmo assim eles não me ouvirão, diz o Senhor. Esse é um anúncio do futuro cativeiro assírio que ia cair sobre Israel. Então, o que que o contexto lá, o que que quer dizer? Quer dizer o seguinte, que quando eles ouviram, né, as palavras faladas em assírio, isso era que o sinal do juízo de Deus estava chegando. Da mesma maneira, no Novo Testamento, começando em Pentecostes, quando acontece a ação do Espírito e as pessoas falam em línguas, aqui trazendo um elemento milagroso, esta manifestação de milagre aponta para a realidade de que o reino de Deus está chegando. Ele traz salvação, mas traz julgamento também. Então, é para o descrente ficar assim, esperto, né? Olha, o que está acontecendo? Que negócio diferente é esse? porque as línguas mostram que Deus está vindo agir. Como o propósito da igreja era ensinar, trazer a salvação, levar a pessoa a conhecer a Deus, ficar apenas anunciando um sinal que para o descrente só lembrava o juízo, não era recomendável e nem era a orientação principal.
1: Devemos então permitir o uso de línguas nas igrejas nos dias de hoje, professor?
2: Pastor Alberto, essa pergunta não é fácil, né? Porque as igrejas têm tradições e posicionamentos diferentes, interpretações diferentes sobre essa questão. Nós devemos enfatizar que tudo que for para edificação deve ser feito. Então, se algumas comunidades entendem que a prática do dom de línguas está trazendo edificação para a igreja, certamente elas devem caminhar nessa direção. Nós entendemos que o uso de dom de línguas em certos contextos vai ser muito mais útil e valioso do que em outros. Se certas comunidades cristãs entendem que o dom não está fazendo diferença e não está trazendo a edificação necessária, certamente então o dom não deve estar aí na lista de prioridades. O importante aqui é uma posição de equilíbrio. Nós não podemos achar que línguas é tudo, que línguas representa verdadeira espiritualidade, e julgar e questionar quem não está falando em línguas, e também não podemos proibir e dizer que isso não existe, que não faz sentido, e trazer um julgamento sobre as pessoas que estão falando. É importante, uma última palavra de advertência, que a gente precisa prestar bem atenção se aquilo que estamos vendo é legítimo, é autêntico ou é apenas uma simples imitação.
1: Muito bem, Stael, obrigado. Então vamos agora soltar o verbo final na aplicação deste estudo.
2: Hoje no Rota 66, estudando 1 Coríntios capítulo 14, falamos sobre soltando o verbo para refrear as línguas. Você viu? Quanta complicação para lidar com línguas e profecia no culto público na igreja de Corinto. Meu prezado ouvinte, na verdade, os coríntios estavam procurando espiritualidade, procurando aproximar-se de Deus, mas não tinham a devida orientação e nem sabiam como agir de verdade. Pois aqui está a nossa aplicação, a orientação do dia para a nossa vida. Lembre-se, para que se alcance genuína espiritualidade, é preciso bom senso, equilíbrio e edificação de verdade.
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1: Querido amigo, no capítulo 35 do livro de Gênesis, encontramos Jacó voltando para Betel, um lugar maravilhoso, onde ele teve a sua primeira grande experiência com Deus. Em nosso último programa, estudamos como Jacó enfrentou um grande problema de família. Naquela oportunidade, se você se recorda, vimos que os seus filhos Simeão e Levi cometeram uma terrível vingança contra o povo de Siquém. Isso eles fizeram em desagravo a Diná, que fora violada sexualmente. Naquela oportunidade, vimos também que Jacó demonstrou-se um pai passivo, deixando seus filhos tomarem a frente de assuntos que caberiam a ele resolver. E vimos também que Jacó estava mais preocupado com as circunstâncias que o cercavam do que em repreender e ensinar os filhos os princípios divinos. Mas tudo isso aconteceu porque, depois da experiência do Vale de Jaboque, em Peniel, ao invés de voltar e ir morar em Betel, Jacó preferiu ficar em Siquém. Na verdade, querido amigo, Jacó fracassou em ter ficado ali, na cidade de Siquém, quando deveria ter ido diretamente para Betel. Nos programas passados também falamos que ele passou por uma mudança profunda lá no Vale de Jaboque. E alguém poderia perguntar: olha, como é que alguém que foi tocado por Deus e teve até o seu nome mudado, ainda teve essas atitudes que vimos no capítulo 34, quando nós estudamos no último programa? A resposta só pode ser uma: é que até mesmo os maiores homens de Deus são capazes de descerem um pouco nas suas alturas espirituais e tomarem certas decisões que mostrarão a eles depois, por meio de várias circunstâncias, que não agiram corretamente. Até os grandes homens de Deus são falhos, cometem erros e pecados. Na verdade, todos nós vamos caminhando e sendo transformados de glória em glória, na própria imagem de Cristo. Na verdade, essas são as palavras do apóstolo Paulo lá em 2 Coríntios capítulo 3, versículo 18. Quando você para pensar nisso, não percebe que é algo maravilhoso? Veja só, não é algo instantâneo que acontece. É algo que acontece através de um processo, depois de muitos erros e acertos. Mas o fato é que eu e você, nós vamos apresentando cada vez mais a própria imagem do Senhor Jesus Cristo em nossas vidas. Portanto, mesmo depois de ter tido aquela experiência maravilhosa lá no Vale de Jaboque, Jacó poderia ainda cair em fraqueza, como na verdade caiu aí em Siquém. Mas isso não quer dizer que Jacó não tenha experimentado uma transformação espiritual quando ele lutou com Deus lá no Vale de Jaboque. Certamente, depois dessa experiência de Siquém, Jacó se desiludiu, veja só, Jacó se desiludiu dos seus próprios recursos, e é exatamente isso que nós temos que fazer: desistir dos nossos próprios meios. Jacó sentiu-se derrotado e viu a falência dos seus próprios métodos. Jacó estava no processo de crescimento e amadurecimento espiritual. Jacó descobrira seus erros, mas ainda não tinha descoberto a fé verdadeira. É tanto que Jacó, depois de ter se encontrado com Esaú, seu irmão, depois da experiência em Peniel, no Vale de Jaboque, ele disse a Esaú que iria se encontrar com ele em Seir. Mas você lembra o que aconteceu? Quando nós olhamos o texto, nós vemos o relato de que Jacó, ao invés de ir para Seir, ele foi para Sucote. Jacó ainda usou de engano e de esperteza, porque, dizendo ao seu irmão que iria para Seir, ele partiu num rumo completamente diferente, para a cidade de Sucote, e dali ele foi para a cidade de Siquém, onde aconteceu essa tragédia que estudamos no nosso último encontro. Querido amigo, a fé faltou a Jacó, senão ele teria ido para Seir e depois direto para Betel. Era o rumo certo, era o rumo da fé, mas ele foi na direção errada, na direção oposta. Na verdade, o rumo seria o rumo da fé, mas ele foi no rumo indicado pelos seus próprios desejos, pela sua própria carne. Muitos perguntam se depois que a pessoa se converte, a carne pecaminosa não desaparece. A verdade é que a carne, quer dizer, a antiga natureza, a natureza adâmica, a natureza má, ela não desaparece por completo. Ela pode ser crucificada, ela pode ficar inativa, mas sempre volta a operar na vida da pessoa, sempre que ela se sente solta e livre, sempre que ela é alimentada. Então, eu e você temos que ficar muito alertas para não dar lugar à carne, porque quando damos lugar à carne, ela age. Então, no meu caso, o velho Itamir tem que estar morto. Nós temos que fazer o nosso eu morrer, para que então o novo Itamir, a nova vida que habita em mim e em você, possa ter lugar para ser semelhante a Jesus Cristo, para mostrar a nossa semelhança ao Senhor Jesus Cristo. Assim como o crente que ainda sofre as investidas da velha natureza, Jacó descobriu que aquele desagradável acontecimento ocorrido em Siquém estava revelando a necessidade de firmar-se ainda mais com Deus. Jacó descobriu que o seu lar não estava em ordem. Quem mandava no lar eram os filhos. Não havia ordem na família. Imagina só, querido amigo, que era uma situação muito delicada. Eram 11 rapazes e parece que cada um queria mandar. Por isso aconteceu aquele lamentável massacre, de forma que Jacó viu que tinha que imprimir ordem na sua família, e foi o que ele procurou fazer a partir dali. Agora, olhando para o texto do capítulo 35, aqui vemos Jacó levantar-se pela fé, graças ao chamado de Deus, e o texto diz exatamente assim: disse Deus a Jacó, levanta-te, sobe a Betel e habita ali. Faze ali um altar ao Deus que te apareceu quando fugias da presença de Esaú, teu irmão. Querido amigo, veja só, Deus mandou Jacó voltar para o Betel, lugar aonde ele teve a sua primeira experiência com Deus, sua primeira grande experiência. Ali em Betel seria o lugar certo para Jacó. Era para lá que ele deveria voltar. Certamente, depois dessa ordem de Deus, levanta-te e sobe a Betel, ele se lembrou que tinha feito também, ali em Betel, um voto, conforme nós lemos em 28, 20 a 22, quando exatamente ele estava fugindo de Esaú e teve aquela visão tão especial da escada de Deus. Nos versículos 2 e 3, lemos o seguinte: então disse Jacó à sua família e a todos os que com ele estavam, lançai fora os deuses estranhos que há no vosso meio, purificai-vos, mudai as vossas vestes, levantemo-nos e subamos a Betel. Farei ali um altar ao Deus que me respondeu no dia da minha angústia e me acompanhou no caminho por onde andei. Jacó agora tinha o controle sobre a sua família, ele definitivamente assumiu o seu papel de líder. Ele estava de volta com uma voz ativa, transmitiu uma ordem, uma determinação, assumiu a direção da família. E na verdade, querido amigo, é isso que é necessário. Como qualquer instituição, o lar, a família, ela precisa de uma liderança. Assim Jacó tomou nas mãos as rédeas do lar e passou a comandar aquilo que deveria ser feito. A ordem que ele dava agora à sua família e a todos os que com ele estavam tinha um custo. E o arrependimento envolve exatamente a renúncia de qualquer coisa que atrapalhe a nossa adoração e o nosso culto a Deus. O custo, o pré-requisito fundamental do culto a Deus, a celebração da aliança era a lealdade exclusiva a Deus. Esse é o preço que eu e você temos que pagar. Nós temos que ser leais completamente ao nosso Deus. A referência aos deuses estranhos poderia indicar que Raquel, veja só, ainda conservava consigo aqueles ídolos familiares que ela tinha furtado do seu pai Labão. Você se lembra dessa situação? O próprio Jacó mesmo nada sabia, mas sem dúvida aqueles ídolos deveriam estar sendo adorados e por isso é que deveriam ser colocados fora, isso é, lançados fora. Jacó foi obedecido e no verso 4 nós lemos o seguinte: todos os deuses estrangeiros e as argolas que lhes pendiam das orelhas, Jacó os escondeu debaixo do carvalho que está em Siquém. Essa passagem

purificai-vos e mudai as vossas vestes. Na verdade, precisamos de vestes novas para entrarmos em Betel, isto é, em comunhão com Deus. Para vivermos em comunhão com Deus, temos de viver com vestes limpas, isto é, temos que abandonar os nossos maus hábitos, os nossos pecados, temos que nos purificar, nós atualmente, no sangue precioso do Senhor Jesus Cristo. Jacó tinha a intenção de levantar um altar a Deus, relembrando a proteção divina que tinha respondido ao próprio pedido de Jacó lá no dia da angústia. E o Senhor tinha acompanhado Jacó por todo o caminho por onde andara. E Jacó queria levantar um altar a Deus, louvando e adorando o Senhor. Então, Jacó, temos nele um plano maravilhoso, um plano muito bom, alguém que quer adorar a Deus. Abraão era amigo de Deus, que levantava altares ao Senhor por onde quer que fosse. Isaac, o seu pai, também levantou altares a Deus. Agora, vemos com muita alegria, Jacó estava iniciando essa mesma prática. Isso revelava a sua fé e a sua consagração a Deus. Ele estava procurando andar pelos caminhos da fé. Poderia ter crescido muito mais, é verdade. Mas Deus mandou novamente Jacó recomeçar lá de Betel. Muitas vezes temos que recuar, temos que voltar um pouco. Temos, às vezes, que recuar para podermos avançar depois. É que Deus sempre manda para aquele lugar onde começamos uma nova fase em nossa vida espiritual. Querido amigo, aqui já estamos vendo um novo Jacó, um Jacó como líder da sua família, um líder que lidera a reforma e todos o seguem, e as consequências são as melhores possíveis. No verso 5, nós temos o seguinte relato: e tendo eles partido, o terror de Deus invadiu as cidades que lhes eram circunvizinhas e não perseguiram os filhos de Jacó. Vemos aqui então que Deus está protegendo o seu povo, atemorizando os habitantes das cidades vizinhas. Os métodos usados por Deus para proteger o seu povo são super diversos, são bem diversos. Tudo está nas mãos do Senhor, não há limite para o seu poder. Nós temos que entender que Deus usa o temor como poder até para paralisar os pés dos nossos inimigos, dos inimigos do seu povo. E aí, nos versículos 6 e 7, relatam também como Jacó chegou à Luz, isso é, a cidade chamada Luz, que também era chamada de Betel, que está na terra de Canaã. Ali ele edificou um altar e chamou o lugar de El Betel, porque ali Deus se revelou quando ele fugia da presença do seu irmão. Ao construir esse altar, a família patriarcal reconheceu as promessas da aliança e consagrou a terra prometida. O culto regular seria crucial se eles quisessem manter a separação religiosa dos cananeus vizinhos. O culto regular ao Senhor teria que então fazer essa diferença entre o povo de Deus e o povo pagão. Aquele lugar, Jacó o chama de El Betel, que quer dizer o Deus de Betel, numa prova do seu crescimento espiritual. Cada vez mais ele conhecia melhor o Senhor, conhecia melhor a Deus. Mais 20 anos já tinham se passado desde a casa do seu tio Labão, desde que chegaram na casa do seu tio Labão. Porém, voltando a Betel, só agora, depois de tantos anos, quando deveria já ser um homem maduro, deveria ser um mestre, ele estava recomeçando, estava aprendendo as coisas ainda rudimentares. Querido amigo, quanto tempo nós perdemos andando por caminhos que não agradam a Deus? Que possamos evitar esses caminhos e conhecer cada vez melhor o nosso Deus dia a dia. O texto prossegue no verso 8, nos relata o seguinte: morreu Débora, ama de Rebeca, e foi sepultada ao pé de Betel, debaixo do carvalho que se chama Alon Bacute. A Bíblia não menciona a morte de Rebeca, mas somente o local da sua sepultura, isso é, na caverna de Macpela, onde todos os patriarcas foram sepultados, conforme veremos em 40.

0: 39:31. Assim, Jacó está voltando para aquela terra onde havia deixado seus pais. E certamente, Débora, a serva de Rebeca, tinha servido Jacó também, quando esse ainda era bem pequeno. Depois de uma longa vida de serviço, Débora é sepultada ao pé de Betel. Veja só, é uma vida sem grandes destaques, mas certamente uma vida da qual se podia testemunhar uma mulher que serviu. Quantas vidas preciosas passam desapercebidas aos olhos humanos? Mas essas vidas simples e humildes merecem um destaque do próprio Deus. Então, a nossa oração deve ser que as nossas vidas possam ser assim, possam ser simples, humildes, mas sejam vidas que sirvam aos propósitos de Deus. Os versos 9 a 15 nos dão conta de mais uma experiência especial de Jacó com Deus. O Senhor aparece a Jacó como Deus Todo-Poderoso, isso é, o El Shaddai. 2. O Senhor novamente abençoa a Jacó. 3. O Senhor reafirma a mudança do nome de Jacó para Israel. 4. O Senhor lhe ordena ser fecundo e multiplicar-se. 5. O Senhor confirma a sua promessa de Jacó ser origem de uma nação e numerosas nações. 6. O Senhor confirma a promessa de reis procederem de Jacó. E em sétimo lugar, o Senhor promete a Jacó e a sua descendência a posse da terra que ele tinha dado a Abraão e a Isaac. Querido amigo, qual foi a reação de Jacó diante dessas promessas e confirmações especiais? A resposta está no próprio texto. Veja só, Jacó não teve outra atitude senão erguer uma coluna de pedras como um altar e ungiu-a com óleo, confirmando o novo nome daquele local, Betel, a casa de Deus. Para o crescimento espiritual, as experiências com Deus são indispensáveis. Foram poucos os altares levantados ali por Jacó. Pouca era também a sua experiência e maturidade espiritual, mas Deus relembrou a Jacó a mudança do seu nome, que estava ligada também à mudança do quê? Da sua natureza. Mudado o nome, mudada seria a sua natureza. Deus voltou a dizer isso a Jacó, isso é, na verdade, chamando-o de Israel. Mas, querido amigo, o texto prossegue, e caminhando já para o final desse estudo, chegamos aos versículos 16 a 21, que nos dão conta também da morte da esposa querida e amada de Jacó, agora chamado Israel. Morreu a sua amada Raquel. Ao morrer Raquel, teve a sua oração feita em 30:24, respondida, e deu a Jacó, isto é, a Israel, um outro filho, não Benoni, que significava filho da minha aflição, mas Benjamim, que significava filho de minha mão direita, no sentido de que se tornaria o preferido de Israel, o caçula dos 12 filhos, completando assim o número patriarcal das 12 tribos da futura nação israelita. O verso 22 nos relata que o reflexo, a consequência, o resultado de uma vida anteriormente sem a presença de Deus era muito visível. Depois de relatar a alegria pelo nascimento do seu filho caçula Benjamim, o texto relata a tristeza de Israel por ver seu filho mais velho, Rubem, desrespeitá-lo e cometer o grave pecado de possuir a sua concubina, Bila, a serva de Raquel, que agora tinha morrido. Veja só, para satisfazer a sua lascívia e reivindicar de modo arrogante a sua posição e os seus direitos de primogenitura, Rubem cometeu esse desatino, trazendo como penalidade sobre si e sua descendência exatamente a perda da condição legal de primogênito, conforme nós veremos quando estudarmos 48, versículo 1 em seguinte. Ali, a dupla porção da herança coube a José, e não mais a Rubem. Coube a José através dos seus filhos Manassés e Efraim. Rubem perdeu também a sua posição de liderança, que passou, na verdade, para Judá, o seu irmão, conforme nós também verificaremos em 49, 3 e 4. A nossa oração é que Deus os livre de atitudes como essa, em que nos precipitamos na busca de algo que Deus já nos deu, que possamos sempre aguardar o tempo do Senhor. Nos versos finais desse capítulo encontramos a menção nominal dos 12 filhos de Israel: Rubem, Simeão, Levi, Judá, Isacar, Zebulon, filhos de Lia; José e Benjamim, filhos de Raquel; Dan e Naftali, filhos de Bila, que era serva de Raquel; e Gad e Asser, filhos de Zilpa, que era serva de Lia. Mas no final do capítulo, terminando o nosso programa, nos versículos 27 e 28, encontramos também o registro do reencontro de Jacó com Isaac, seu pai, em Hebrom, provavelmente quando Isaac já estava bem velhinho, nos finais dos seus dias. Isaac morreu com 180 anos. No seu sepultamento, Esaú e Jacó estavam juntos. E assim terminamos esse episódio da vida de Isaac e Jacó. Querido amigo, concluímos o nosso estudo e queremos convidá-lo para o nosso próximo programa. Anote o nosso endereço e escreva-nos. Deus te abençoe.
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6: Hoje é 12 de outubro. O título de hoje é Crianças. Leitura bíblica, segundo o livro dos Reis, capítulo 11, do versículo 1 ao 21. Versículo-chave: os filhos são herança do Senhor e os frutos do ventre uma recompensa. Salmo 127, versículo 3. O texto da leitura bíblica provoca várias reflexões sobre a importância de uma criança. Quando o rei Acasias morreu, sua mãe, Atalia, matou todos da família real para que ela pudesse assumir o trono. Mas também encontramos Jeoseba, uma mulher que demonstrou coragem e visão ao proteger a linhagem real de Judá. Ela escondeu no templo um menino de apenas um ano, filho do falecido rei, para salvá-lo de Atalia. Ali, Joás foi cuidado e orientado e aos 7 anos foi proclamado rei com a ajuda e influência do sacerdote Joiada. Quando isso aconteceu, todo o povo se alegrou e se acalmou. Está no versículo 20. Embora não pudesse enfrentar Atalia, Jeoseba teve a visão de salvar Joás, pois ele poderia ser o sucessor do trono. Ao salvá-lo, ela trouxe esperança para uma nova liderança, a fim de pôr fim à idolatria e trazer paz ao povo. Muitos veem os pequenos apenas como crianças e não pensam neles como alguém para quem Deus tem grandes planos. Ouvi duas mães conversando e uma delas afirmou que sentia muito por pegar o filho na creche ao fim do dia, pois ele chegava cansado, logo ia dormir e ela tinha pouco tempo com ele.
0: Já a outra exclamou que isso era ótimo, assim a criança não incomodava. Infelizmente é assim que muitos veem as crianças, e para que elas não deem trabalho, ligam a TV ou lhes dão o celular, em vez de aproveitar o tempo precioso que têm para estar com elas e lhes ensinar os princípios de Deus. Como você tem visto seus filhos? O verso em destaque afirma que eles não são um incômodo, mas uma herança que o Senhor dá aos pais. Por certo, isso inclui cuidar deles, estar com eles e ensiná-los a amar a Deus. Mesmo sem filhos, é possível influenciar positivamente as crianças à sua volta, ensinando valores espirituais e lançando sementes para o futuro. Aproveite o tempo para conversar e compartilhar princípios de Deus, ajudando na formação delas. As crianças são herança do Senhor e cabe aos pais cuidar delas, forjar-lhes o caráter e ensiná-las a amar a Deus. 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
11: A Prefeitura do Rio marcou para 4 de novembro a licitação para contratar um banco responsável por serviços financeiros do município, incluindo os repasses da bilhetagem digital aos operadores de transporte. O contrato está estimado em R$1 bilhão e também abrange o pagamento de servidores e fornecedores. A licitação não prevê mudanças nas tarifas, nos subsídios ou nos valores pagos às empresas, nem representa a substituição da concessionária responsável pelo sistema JAE. O Shopping Nova Iguaçu, na Baixada Fluminense, celebra o Dia das Crianças hoje com programação gratuita. O evento conta com música, distribuição de brindes, brincadeiras, desafios de dança e encontro com heróis e princesas das 3 às 6 da tarde. A programação será no palco da Praça de Alimentação. A Anvisa determinou o recolhimento de todos os lotes do suplemento Pet Strong e suspendeu a fabricação, venda, distribuição, propaganda e uso do produto. Segundo a agência, o ingrediente principal, uma proteína de fava hidrolisada, não passou por avaliação de segurança sanitária para o uso em alimentos. Do Departamento de Jornalismo, Juliano Medeiros.
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Aleluia. A palavra de Deus nos traz uma história de uma mulher que estava prestes a ser apedrejada pelos homens, mas o Senhor Jesus, que é o dono de todo perdão, trouxe o perdão para essa mulher e disse assim: mulher, onde estão teus acusadores que foram embora? Onde estão aqueles que querem te condenar? Eu não te condeno, eu te perdoo. Vai e não peques mais.

promessa do Pai cumpriu-se sobre a igreja. E ainda hoje essa promessa está sobre a igreja. E a cada dia que passa, a igreja deve pedir: sopra o Espírito de Deus, sopra sobre nós, sopra sobre o seu povo, ateia o fogo do céu sobre nós, ateia o seu fogo e derrama-se sobre a igreja.

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1: Aqui estou de novo com vocês, meus queridos amigos e irmãos, sempre comprometido com a palavra da graça de Deus e em linha com esse novo pacto, a nova aliança, este dom inefável de Deus que é a graça do Senhor. Sou o Apóstolo Miguel Ângelo, que bom. Você está ligado a partir desse momento com um programa cristão evangélico. Não estou aqui mercadejando a palavra. Estou aqui para lhe anunciar coisas boas e importantes da parte do Senhor Jesus Cristo. A Igreja Evangélica Cristo Vive, que é composta de um numeroso povo, dá o suporte para que nós possamos, então, interagir e criar essa sinergia com centenas, quizás milhares de pessoas. Hoje o nosso programa se reveste de uma importância ímpar. Eu quero lhe falar sobre a maior arma, sobre o maior poder, sobre o maior dom que a Bíblia revela, que é o dom da fé, que é o poder da fé, que é a vitória da fé. Vamos conversar um pouco sobre fé. Talvez seja tudo o que nós precisemos nesta hora para o enfrentamento das circunstâncias que nós estamos vivendo em nosso país. Eu venho compartilhar com você a maravilhosa, maravilhosa graça do nosso Senhor e Salvador, Jesus Cristo.
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1: O que é a fé? Primeira pergunta é, o que é a fé? Fé não é um sentimento. Fé não é uma emoção carnal. Fé não é algo que eu conheça empiricamente. Fé é, na realidade, um dom de Deus. O apóstolo São Paulo, quando escreve à igreja dos Efésios, ele diz isso: pela graça sois salvos, mediante a fé. Isso não vem de vós. Esta fé não vem de vós. Não é humana, não é da carne. E Paulo diz, Efésios 2:8, é dom de Deus. Você sabe que no passado, antes do momento mais histórico da humanidade, Cristo morreu, ressuscitou, portanto, se vivia o antigo pacto, se vivia uma vida espiritual arraigada aos princípios judaizantes, com Paulo, a igreja é formada dentro dos valores e modelos atuais. Uma congregação, um pastor, as ovelhas do Senhor e, acima de tudo, a presença de Deus. Então, pela fé, e esta expressão mexe muito com o meu coração, porque eu vejo em inúmeros livros da Bíblia Sagrada como é que pessoas se moveram, como é que pessoas enfrentaram, como é que pessoas foram capazes de se sobrepor, como é que pessoas venceram exércitos, como é que pessoas saíram de uma fornalha ou mesmo de uma cova de um leão. Isso tudo por causa da fé. Então, pense comigo, fé é um dom de Deus. Fé não vem de nós. Pastor, e como é que eu recebo esse dom? Então, o apóstolo São Paulo, quando escreve aos Romanos, ele explica, ele diz assim, capítulo 10, versículo 17, e assim a fé

0: vem pela pregação, e a pregação pela palavra de Cristo. Então a Bíblia está dizendo que a fé vem, quer dizer que a fé existe, é um dom de Deus, é uma dádiva de Deus, é um carisma de Deus, é algo que nos faz imaginar e pensar em coisas grandiosas, sobrenaturais. Tudo isso são atitudes da fé. Mas Paulo está dizendo que a fé vem pela pregação e a pregação da palavra de Cristo. Você veja como é que é importante termos esse conhecimento. A fé vem. Ou seja, Deus tem um dom. Quando eu ouço a palavra de Cristo, quando eu ouço o evangelho eterno, quando os meus olhos espirituais são iluminados, quando o meu coração é circuncidado com a palavra, quando eu passo por um novo nascimento, quando eu sou reconciliado com Deus, isto tudo, amado, começa com a pregação da fé. A fé vem pelo ouvir a pregação da fé. Significa que se eu ouço outros tipos de pregações, e hoje estamos vivendo uma modernidade incrível, me apercebo do exagero de alguns teólogos modernos querendo transformar a Bíblia, querendo ajeitar a Bíblia, querendo dar um toque de modernismo na Bíblia, mas, senhores, não existe nada mais atual e mais moderno do que a Bíblia. O que Deus fala aqui é mais atual do que o jornal que saiu esta madrugada. Então, diz que a fé vem, quer dizer que ela existe, é um dom de Deus. E quando eu ouço a pregação do Evangelho, você sabe que Deus está falando muito ao seu coração, porque existem pregações e pregações. Existem pessoas que mercantilizam a palavra de Deus, mercadejam a palavra de Deus. Isso não é a palavra que traz fé. A única palavra que realmente faz com que a fé venha é a revelação da graça do nosso Senhor Jesus Cristo. Esse pacto perfeito, esta nova aliança de melhores e superiores promessas. Então, a fé vem pelo ouvir a palavra. Então, nós já estamos entendendo. Se eu ouvir filosofia do mundo, se eu ouvir pregações carnais, se eu me deter ou então abrir o meu coração para absorver pensamentos de filosofia, enfim, nada disto provoca esse dom da fé. Então, a fé vem pelo ouvir a pregação da palavra de Cristo. Pastor, e o que é que produz esta fé na nossa vida? E aí vamos agora para o que nos interessa hoje, é sabermos exatamente qual é a função desta fé. O que que a fé faz? Esta fé que vem pelo ouvir a palavra. Quer dizer que se você ouvir mensagens humanas, carnais, de uma entidade, de uma filosofia, nada vai acontecer na sua vida. Isso é cinza. Mas quando você ouve a palavra, recebe a palavra, toma posse da palavra, significa duas coisas. Primeiro, você é uma ovelha de Jesus. Você tem ouvidos ovelinos, tem tímpanos ovelinos. Segundo lugar, prova a sua eleição, a sua predestinação, a sua chamada. Porque Deus deixa claro que a fé representa o quê? A manifestação de Deus na nossa vida. Então, o que que faz uma pessoa que é movida pela fé? O que que ela faz? Olha só o que diz Hebreus 11. Ora, a fé é a certeza de coisas que se esperam e a convicção de fatos que não se veem. Então diz que a fé é a certeza. Como é que eu posso ter certeza de alguma coisa se eu tiver uma fé humana? Lembra-se no passado Abacuque diz, o justo vive por sua fé. Jesus chegou a ter encontro com muita gente e disse, olha, homens de pequena fé. Havia níveis, né? Homens de grande fé. Poderosa esta mulher, nunca vi esta fé como Israel. Então, você percebe que ali era uma fé humana, era uma convicção humana. E quando a pessoa é dirigida, movida por uma fé humana, é um dia que ela se sente um Hércules carregando o mundo nas costas e no dia seguinte se sente a pior pessoa desta terra. Eu quero lhe dizer que a fé é realmente a arma que nós precisamos de ter nesses dias. É uma certeza, é uma convicção de fatos que se não veem, mas que se esperam. Por que isso é tão importante, apóstolo? Nós vivemos dias extremamente difíceis. Grande parte do nosso país, grande parte do nosso povo, viva amedrontado, porque 24 horas por dia somos assaltados verdadeiramente por mensagens avassaladoras, mensagens destrutivas, mensagens de morte. Você liga qualquer canal de televisão, morreu, morreu, morreu. Você liga a rádio, morreu. Então as pessoas estão debaixo de algo que é muito mais letal do que um vírus. O vírus é letal, mas o medo é muito mais letal, porque o medo paralisa a pessoa. O medo impede a pessoa de ir, o medo impede da pessoa arriscar, o medo impede da pessoa tomar decisões de passos concretos na sua vida. Por isso Jesus diz, sem fé é impossível agradar a Deus. Sem fé eu não faço absolutamente nada na minha vida. Então como é que eu, como pastor, posso administrar a obra de um rebanho tão grande? Como é que é possível eu encorajar as pessoas? Olha, há um hino que está aí na praça, muito lindo, diz: eu não sei como é que nós chegamos aqui, eu não sei como é que nós estamos de pé, mas eu creio em milagres. Então, o milagre também é algo que depende da nossa fé. Um dia Jesus disse isso. Disse, olha, se você tiver fé e não duvidar no seu coração, aleluia, não duvidar no seu coração, você poderá dizer a este monte, monte, arreda-te. E diz a palavra do Senhor, e assim acontecerá, o monte se arredará. Agora imagine você o monte, uma crise financeira, um problema familiar, um desastre emocional, um desequilíbrio de alguma área da tua saúde, uma descompensação. Você sabe, os médicos estão dizendo, e nós acreditamos nisto, claro, na ciência, que quando há uma comorbidade descompensada, a pessoa fica muito vulnerável. Se ela tem glicose alta, se ela tem diabetes, se ela tem pressão alta, se ela tem uma origem de alguma coisa, de um tumorosa, enfim, uma comorbidade. Se ela não estiver compensada, esta pessoa fica muito vulnerável. Como é que eu, com todas as vulnerabilidades da vida, posso viver dizendo, eu creio, eu acredito? Isso não pode ser uma convicção humana, não pode ser uma coisa que venha do meu peito. Tem que vir do alto, tem que vir do Senhor. Então, quando eu vivi 21 anos na Igreja Católica, eu não tinha noção nem de quem era Deus, nem da Bíblia, nem fé absolutamente, porque eu me dedicava a uma religião. Religião é uma coisa amorfa, religião não leva a nenhum lugar. Religião, ui, você sabe o que se faz por causa da religião. Em muitos lugares deste mundo. O que eu estou lhe falando é de uma experiência viva, uma experiência viva com Deus. Quando você diz, Senhor Jesus, tu és o meu Senhor, eu te recebo como Senhor e Salvador, este dom já está na tua vida, porque ninguém pode dizer que Jesus é o Senhor se não for pelo Espírito. Então, é maravilhoso ver uma pessoa que tem fé, que age pela fé, que se move pela fé. O apóstolo São Paulo explicou a igreja dizendo, olha, nós cristãos não andamos pelo que vemos. Se eu andar pelo que eu vejo, que eu ouço, que eu leio, eu vivo totalmente ao quebrado. Mas eu não ando por aquilo que eu vejo. Dentro de mim há uma consciência muito mais forte, muito mais poderosa, que esta fé, a fé que é a certeza, a fé que é a convicção. Então eu não me deixo enganar por Satanás. Satanás muitas vezes coloca situações na vida da pessoa para que ela descreia, para que ela se afaste de Deus, para que ela não vá à igreja, não acredite nas promessas bíblicas. E existe um campo minado aí, muitas vezes, quando a pessoa não tem a fé como o pilar da sua vida.
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1: Tua é a grandeza, teu é o poder, a força, o império e a majestade. Sim, a Jesus Cristo pertence todo o poder.

0: alegra-te. Foi Ele que marcou esta noite. Foi Ele que determinou esta noite. Para o louvor, para a honra, para a glória de Deus. E para que nós pudéssemos desfrutar dessa grandeza de Deus. Deus nos chamou para reinar em vida. Não abra mão disso. Você foi chamado para reinar. Você foi chamado para ser cabeça, não cauda, estar por cima, não por baixo. Ter para emprestar, não tomar emprestado. Então diga com os seus lábios: eu sou um abençoado. Diga: eu sou próspero. Diga: eu tenho um pastor que diz: nada me faltará. Diga: nada me faltará. A Ele a honra, o louvor e a glória para sempre. Amém. Glória a Deus. Glórias a Jesus. Que alegria podermos estar de volta. Que alegria estarmos juntos como noiva de Cristo, como corpo de redimidos, como noiva de Jesus. Que bênção nós podermos estar num lugar onde o Espírito de Deus fala, onde o Espírito de Deus acolhe, onde o Espírito de Deus conforta, consola. E nós estamos celebrando para isto o nosso culto racional, o nosso sacrifício vivo, santo e agradável. Daqui a alguns instantes, o apóstolo vai dar continuidade à nossa sétima mensagem sobre anjos. Eu estarei falando sobre o anjo do Deus se aproximou e diz: Cornélio, esta intimidade do ministério angelical com o povo do Senhor. Deixa eu só lhe dizer um fato muito importante. Com esta ministração, com este tema que nós estamos desenvolvendo na igreja, muitas pessoas, quando eu digo muitas, já nos deram notícias de um encontro, de uma manifestação, de uma libertação, de uma proteção sobrenatural. E as pessoas hoje estão entendendo o significado do ministério angelical. Então, nós entendemos neste altar que este conhecimento tem que progredir. Nós temos que crescer na graça, no conhecimento do nosso Senhor e Salvador Jesus Cristo. Nós vamos tratar desse assunto, anjos, até chegarmos a um momento, já no encerramento quase da série. Há uma pergunta que deve estar em todos os corações, que eu vou responder numa mensagem: por que que Deus não matou logo Satanás e os anjos decaídos? Por que que eles tiveram que ficar aqui na terra? Não era melhor ter cortado logo de uma vez e acabou? Você vai aprender o que é o ensino de mistério vindo das profundezas do coração de Deus. Eu vou lhe responder ainda muitas perguntas que estão assim na mente das pessoas e que nós vamos ouvir e ver Deus manifestar e revelar a sua palavra. Eu, em particular, estou muito, muito emocionado. Sabe que eu, ontem e hoje, estava estudando e eu, quando terminei a mensagem, a minha mão estava tremendo. Eu estava assim, movido por um mover tão grande, parecia que tinha fogo dentro dos meus ossos. As minhas mãos não paravam de tremer. Tal a presença de Deus, e eu o buscando face a face, uma maravilha. Eu estou assim apaixonadíssimo pela obra de Deus, pela Bíblia, por tudo que o Senhor está fazendo em nosso meio, em nome de Jesus. Anjos, adoração e serviço, o povo de Deus diga amém.
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0: Você crê que Deus lhe falará profundamente o seu coração? Eu creio, eu recebo antecipadamente. Atos 10. Morava em Cesareia um homem de nome Cornélio, centurião da corte chamada italiana, piedoso, temente a Deus, com toda a sua casa, e que fazia muitas esmolas ao povo, e de contínuo orava a Deus. Esse homem observou claramente durante o dia uma visão, cerca da hora nona do dia, um anjo de Deus que se aproximou dele e lhe disse: Cornélio. E este, fixando nele os olhos e possuído de temor, perguntou: que é, Senhor? E o anjo lhe disse: as tuas orações e as tuas esmolas subiram para a memória diante de Deus. Vamos orar ao Senhor, vamos abrir o coração, vamos estar prontos para receber e desejosos de receber a palavra do Senhor. Oremos. Senhor Jesus Cristo, que alegria tão grande, que emoção. Estamos na casa do Pai, estamos na casa do Senhor, estamos no lugar, ó Deus, que tu mesmo levantaste para o louvor da tua glória. Há um trono espiritual que eu não posso ver, mas creio que existe. És tu, Senhor, que estás assentado. És tu, majestoso Deus, que estás assentado. E pelo Espírito Santo falarás a todos, em nome de Jesus, através das minhas cordas vocais, da minha mente e do meu coração. E todo o povo de Deus diga: amém, amém.
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0: Meus amados irmãos, minha família bendita, santos preciosos, meus filhinhos na fé. Você sabia que a Bíblia é um livro que não serve aos preguiçosos. A Bíblia não é um livro para preguiçosos. Grande parte do tesouro, assim a Bíblia chama a palavra tesouro, exatamente como os minerais valiosos, ouro, prata, pedras preciosas, são encontrados nas entranhas da terra. E quem é que encontra ouro, prata e pedras preciosas? O buscador, o diligente, o que cava. Por isso, a Bíblia não serve para pessoas preguiçosas, porque exige trabalho. Pense agora comigo, por favor. Hoje em dia, se alguém afirma crer num anjo ou nos anjos, ou quiçá já ter visto em forma corpórea um anjo, esta pessoa que diz eu creio no ministério angelical, normalmente é vista com ceticismo, com desconfiança. Por que, apóstolo? Porque este tema teológico, a angelologia, foi relegada a um plano secundário no meio protestante evangélico. Ouça, amado, mesmo que você não consiga ver, não significa que eles não sejam reais e verdadeiros. Eu tenho que crer. Se a Bíblia diz 273 vezes que existem anjos e os anjos têm um serviço a me prestar, eu tenho que crer. Claro, você já sabe, eu já lhe expliquei que o protagonismo hoje das igrejas não são os anjos santos e eleitos, são os demônios, os decaídos. Então, quando se trata do reino espiritual, nós precisamos de ser informados pelas escrituras sagradas, o que que as escrituras sagradas nos dizem, e não para termos apenas uma percepção pessoal. Não é uma coisa que eu tenha uma percepção, não. As escrituras sagradas nos ensinam. Nós vamos viver por fé durante toda esta série, indiferentemente se eu vejo ou não vejo. O que eu quero é que você se sinta seguro e protegido pelo ministério angelical. Então, são 34 livros da Bíblia. São 273 passagens que a Bíblia deixa claro que os anjos são reais, são ativos, são seres espirituais poderosos, criados por Deus, são inumeráveis e são imortais. Apocalipse 5:11 diz: vi e ouvi uma voz de muitos anjos ao redor do trono, dos seres viventes, dos anciãos, cujo número era de milhões e milhares de milhares. Então, milhões de milhões significa que são inumeráveis. A missão deles, ordenada por Deus, é estarem ativamente envolvidos com a nossa vida cristã. Ativamente. Por isso é que Paulo ensinou em Hebreus 1,14, não são todos eles espíritos ministradores enviados para serviço? Então, eles foram enviados por Deus para serviço a quem? Ao curioso? Ao infiel? Ao rebelde? Não, eles foram enviados a serviço dos herdeiros da salvação. E qual é o serviço deles? Livramento, direcionamento, ajuda, mesmo que invisível aos nossos olhos, nas grandes decisões da vida. Entenda, os anjos são enviados para ministrar a favor dos herdeiros da salvação. Quem são os herdeiros da salvação? Os salvos, eu e você. A igreja salva de Jesus na face da terra. Portanto, os anjos não são figuras mitológicas, figuras irreais. Não, a Bíblia diz claramente que eles são reais. Agora, a pergunta que o senhor faz é: mas como é que eu posso me conectar com este aspecto da obra de Deus? Como é que eu posso me envolver com o poderoso ministério dos anjos? Em primeiro lugar, Deus envia anjos como resposta às orações. Cornélio, já vimos vários casos, Cornélio orava todos os dias, fazia esmolas, fazia ofertas de amor. Chegou um anjo e disse: as tuas orações Portanto, Cornélio não era um curioso, era um homem temente a Deus, era um servo. Ele tinha uma vida de oração, de devoção, de comprometimento com a obra de Deus. Então, o anjo lhe apareceu e disse: olha, esse teu trabalho, as tuas orações, as tuas ofertas, se estivéssemos nos dias de hoje, os teus dízimos, isso tudo subiu em memória diante de Deus. Então, quando há vida espiritual, quando há declarações de fé persistentes, pode acreditar que certamente os anjos de Deus estarão presentes. Você se recorda quando Pedro estava no cárcere? Já estudamos, vamos só lembrar, em Atos 12, 5, Pedro estava guardado no cárcere. Agora, qual era a diferença? O que fazia diferença? Estava preso lá, tinha 16 guardas prendendo ele, estava amarrado a um tronco de árvore, portas fechadas. Você tem que crer nisto. Eu não posso crer por você. Se você disser que não existe, não existe. Se você não estiver aberto para essa evolução espiritual, esse crescimento espiritual, você vai passar por esta terra sem nunca ter tido uma intimidade profunda com essas questões espirituais. Então Pedro estava guardado no cárcere, mas segunda-feira tivemos aqui uma jornada de oração, 10 da manhã, 3 da tarde, 7 e meia da noite, o povo veio aqui batalhar, lutar, confessar. Havia oração incessante. Não é uma oração que se faz na hora da necessidade, é um modus vivendi, é um modus operandi. É você viver, a tua forma de viver tem que estar em volta com a vida de oração. Porque essas coisas espirituais não são manifestadas à curiosidade, à percepção humana. É para quem tem vida espiritual. E eu lhe recomendo, amado do meu coração, senhora, homem, jovem, cidadão, ancião, acredite nisso. Um homem estava entregue à morte. Pedro ia ser decapitado no dia seguinte, após a Páscoa, perdão. Herodes colocou este homem na prisão, 16 pessoas, mas a igreja estava fazendo a parte dela. Você pensa que a oração, você fica aleluia, aleluia, aleluia, glória a Deus, e não acontece nada? Acontece sim. No mundo espiritual, todas as vezes que alguém começa a orar incessantemente, sabe o que é aquela coisa? Água mole em pedra dura, tanto dá até que fura. Esta é a realidade da oração. Esta é a realidade da oração. Esta é a realidade. Então havia oração incessante a Deus, não é a um anjo. Eles não oravam aos anjos. Quem ora aos anjos é a Igreja Católica. Nós somos proibidos de orar aos anjos. Você lembra, se você se lembra, no livro do Apocalipse, já mostrei várias vezes, quando João teve a revelação, o anjo chegou, João se ajoelhou e começou a adorar o anjo. O anjo disse: não me adora, adora só Deus. Nós só podemos adorar a Deus. Esta igreja não tem idolatria, nem sequer com o pastor da igreja. Deus nos livre se isso acontecesse aqui, seria a nossa derrota. Nós adoramos a Deus, e não adoramos um Deus qualquer, nós adoramos um único Deus, o soberano Deus, o Todo-Poderoso, o Majestoso, o Glorioso, aquele que é Senhor de Senhores, é Rei de Reis. Você acredita nisso? Diga amém, amado. Amém. Tem que me ajudar também. Glória a Deus. Então havia oração incessante por parte da igreja a favor de Pedro. E depois, o que aconteceu? A igreja estava orando, oração tem retorno. Era oração incessante. Para pensar agora, não era oraçãozinha, estou com um problema, vou fazer uma reza, uma oração. Não, era oração incessante. O que que houve? Um milagre aconteceu. Um milagre. O anjo foi enviado. E diz o versículo de número 6, ele disse: quando Herodes estava para apresentá-lo naquela mesma noite, olha, já estava no limite, já estava por aqui, não dava mais, corda no pescoço, vai ser morto, vai ser decapitado. Pedro dormia entre dois soldados acorrentado com duas cadeias, sentinelas na porta guardavam o cárcere. Eis porém, pronto, a intervenção de Deus. Eis porém, sobreveio um anjo do Senhor. Uma luz iluminou a prisão, tocando ele ao lado de Pedro, despertou, dizendo: levanta-te, Pedro, depressa. As cadeias caíram-lhe da mão. Olha os milagres um atrás do outro. Disse-lhe o anjo: calça cinge, calça sandálias, põe a capa, segue-me. Então saindo, seguia, não sabendo que aquilo era real, o que se fazia por meio de anjos. Nem Pedro sabia o que era o ministério angelical. Parecia apenas uma visão. Depois de terem passado a primeira e a segunda sentinela, chegaram a um portão de ferro. O que aconteceu com o portão de ferro? Abriu automaticamente. Saindo, enveredaram por uma rua e o anjo se apartou. O anjo completou a obra. Ele não fica pela metade. Para quem vive em consonância com Deus, temente a Deus, sincero, fiel na igreja, amado, espere, mais tarde ou mais cedo, você tem que ver e dizer, como tantas pessoas estão ligando aqui para a igreja: eu vi, foi Deus usando um anjo, eu fui liberto, eu não morri, aconteceu uma situação, amado, incrível. A dúvida que é o problema da vida das pessoas, a dúvida é do maligno. Eu quero que você esteja aberto, acredite, creia, para receber estas verdades na vida. Veja só, estamos falando da libertação do Pedro, agora veja outra situação. Eu quero sempre colocar em prática o que Deus diz na palavra. Havia um rei chamado Senecaribe, começou a afrontar um rei ímpio, pagão, começou a afrontar o rei Ezequias e a Deus. Então o povo de Deus estava sob ataque da Assíria. Eu sei que às vezes você chega aqui à igreja descompensado, alguma pessoa, pô, passei o dia inteiro com lutas, com problemas, com dificuldades, agora veja como é que as coisas funcionam no reino. 2 Crônicas 32, 9 a 13 diz assim: depois disto, enquanto Senaqueribe, rei da Assíria, com todo o seu exército, sitiava Laquis, enviou os seus servos a Ezequias, rei de Judá, que estava em Jerusalém, dizendo: assim diz Senaqueribe, o rei da Assíria. Agora você vê ver como é que o diabo pensa que é grande, pensa que é poderoso, pensa que tem uma toga, pensa que tudo o que faz é que é a verdade. Olha aí, o rei Senaqueribe, o pagão, disse assim: em quem confiais vós para vos deixar de sitiar em Jerusalém? Acaso não vos incita Ezequias para vocês morrerem a fome e a sede, dizendo: o Senhor nosso Deus nos livrará das mãos do rei da Síria? Não é Ezequias o mesmo que tirou os seus altos e os seus altares e falou a Judá e Jerusalém, dizendo: diante apenas um altar vos prostrareis e sobre ele queimareis incenso? Não sabeis vós o que eu e os meus pais fizemos a todos os povos da terra? Olha o rei intimidando, olha o diagnóstico médico, olha o prognóstico, olha a estatística, olha o que que diz aquele médico, olha o que que diz aquele advogado, olha o que, olha, era o rei Senaqueribe intimidando, ameaçando, confrontando. Acaso puderam de qualquer maneira os deuses das nações daquelas terras livrar o seu país das minhas mãos? Agora, pois, não vos engane Ezequias, nem vos incita assim, nem deis crédito, porque nenhum Deus de alguma nação, nem no reino algum, pode livrar, pode livrar o seu povo das minhas mãos, nem o reino algum pode livrar o seu povo das minhas mãos, nem das mãos dos meus pais, quanto menos vos poderá livrar o vosso Deus das minhas mãos. Olha a intimidação, olha o patrão, olha o chefe, olha o diretor, olha Senaqueribe intimidando o povo de Deus. Versículo. Agora, pois, não vos engane. Versículo adiante, por favor. E os seus servos falaram ainda mais contra o Senhor Deus e contra Ezequias, o seu servo. Versículo 17. Senaqueribe escreveu também cartas para blasfemar do Senhor, o Deus de Israel, para falar contra ele, dizendo: assim como os deuses das nações e outras terras não livraram o seu povo das minhas mãos, assim também o Deus de Ezequias não livrará o seu povo das minhas mãos.
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0: Talvez muita gente tenha dito: o Jesus que você serve não vai te abençoar, o Jesus que você serve não vai te abrir uma porta, o Jesus que você serve vai te deixar numa mesa de cirurgia. Muita gente ouve Senaqueribe. Agora veja o que diz a palavra do Senhor: porém o rei Ezequias e Isaías, o profeta, filho de Amós, oraram por causa disso e clamaram ao céu. Amados, creia por favor. Senhora, você pode estar sozinho, teu marido te abandonou, Senhor, tua esposa te jogou para escanteio, talvez algum filho se sinta desamado pelos pais, talvez algum pai não tenha sido um bom exemplo para os filhos, mas um clamor, uma oração ao céu. Vamos ver o que aconteceu? Vamos lá. Então o Senhor enviou um anjo. Gente, nós temos que crer nisto. Por favor, nós temos que crer nisto. Isso não pode ser uma palavra indelével que no ouvido e sai do outro. Temos que crer, temos que estar abertos a estas verdades. Então o Senhor enviou um anjo, destruiu os homens valentes, os chefes, os príncipes do arraial da Síria, este com o rosto coberto de vergonha. Olha, o grandão com o mandão, ninguém se livra das minhas mãos, eu sou fulano e tal, eu sou... Olha, o que que o anjo fez? Destruiu os valentes, os chefes, os príncipes do arraial da Síria, e este com o rosto coberto de vergonha voltou para a sua terra. Tendo ele entrado na casa do seu Deus, os seus próprios filhos o mataram. Sabe como é que o português fala? Não se levanta da igreja, por favor. Virou-se o feitiço contra o... Isso é uma expressão que nós portugueses usamos. Virou-se o feitiço. Ah, ninguém te livra da minha mão. Ninguém vai acabar com esse câncer. Ninguém vai poder tirar esse AVC. Ou esse problema dos olhos. O glaucoma. Amado, eu semana passada fui tentar mudar os meus óculos. Estavam um pouquinho nevoados. Sentei com um médico, ele olhou para mim, dois minutos depois disse: o senhor não veio aqui para trocar as lentes, o senhor veio aqui para ser operado, o senhor vai ser operado amanhã, depois, o mais rápido possível, que o senhor tem um mármore nos olhos, o senhor tem isso, o senhor tem aquilo, vamos botar uma lente monocular, vamos fazer. Eu disse: epa, chacamanda baba chacamá, o quê? Eu tenho mármore nos olhos? Chacamanda, nos olhos? Esses olhos são de Deus, amado. Não, porque uma coisa monocular, então eu vou ficar com o olho assim para si, como Luiz de Camões. Não vou aceitar isso. Aí minha esposa disse: liga para o teu amigo que tem um médico que operou. Liguei, fomos esta semana, sentei, eu disse: Deus, em nome de Jesus, não deixa ninguém me tocar, não deixa ninguém me tocar, Senhor, em nome de Jesus, a minha voz, os meus olhos, Senhor. Aí sentei, o médico olhou e disse: não, tranquilo, você não precisa operar, só tem que mudar um pouquinho os óculos, né? 71 anos, já sabe como é que era, já está usadinho, já está. E eu saí, olhei por uma janela e disse: graças a Deus! Então você não pode se conformar com notícias, com situações. Deus envia anjos, amado. Deus envia anjos. Deus muda qualquer situação. Veja, Senaqueribe, esse grandão, ameaçador, intimidador, ele ficou com 7 palmos de terra na cabeça e os filhos o mataram. E ele disse: das minhas mãos ninguém livra. O quê? Quem é o Todo-Poderoso? É Jesus Cristo. O rei Ezequias e Isaías clamaram ao céu. Nós temos que crer nisto. Nós temos que desejar isto. Nós temos que estar abertos a isso, Espinho. Senão não acontece nada. Entra dia, sai dia, não acontece, não há uma novidade de vida. A Bíblia diz que nós somos chamados para viver em novidade de vida. Então veja, o rei intimidador, ameaçador, com o rosto coberto de vergonha, voltou para a casa do seu Deus. Amados, só existe um Deus que é Jesus Cristo. Só existe uma religião certa que é o cristianismo. Só existe uma palavra certa que é a Bíblia Sagrada. Então, veja, os próprios filhos o mataram. Que desgraçado era esse, Tamar? Ficava intimidando o povo de Deus. Ai de quem tocar em você. É como tocar na menina dos olhos de Deus, amado. Ai da pessoa que mentir a você. Ai da pessoa que tentar te trair, ser rebelde da tua vida. Ai daquele que se meter com o filho de Deus. É como tocar na menina dos olhos de Deus. Deus reage, amado. Deus reage. Então, anjos não agem para quem tem uma vida espiritual na corda bamba, amado. Sem esteio, sem fundamento. Então, o anjo foi enviado para garantir a vitória. Resposta ao clamor de Ezequias e do profeta Isaías. Segundo lugar, os anjos são enviados por Deus quando a sua palavra, a palavra de Deus, é declarada em voz alta. Olha o que diz o Salmo 103, 20, 22. Bendizei ao Senhor todos os seus anjos, valorosos em poder, executais as suas ordens e obedeceis à palavra. Bendizei ao Senhor todos os exércitos, vós ministros seus, que fazeis a sua vontade. Ah, eu não vou discutir com Deus. Se Deus disse que eu, se for um dizimista e abra a janela dos céus, eu vou dizer não. Se Jesus disse, tudo está consumado, a obra está completa. Agora os senhores acreditam que Deus, na sua obra perfeita e completa, deixou ali um gap, uma brecha, e disse, olha, eu fiz 99,99, mas eu deixei aqui uma brecha. Eu chamo os perdidos, pecadores, arruinados, que não entendem, fazem a vontade de Satanás para fazerem a obra que eu não fiz. Você acredita que Deus deixaria uma brecha dizendo, a obra só está completa se batizar nas águas? Que Deus é esse? Que suficiência é essa? Eu acredito que quando o meu Senhor, naquela cruz, no meu lugar e no seu lugar, morreu a nossa morte, éramos nós que estaríamos lá. Deus se fez pecado, bradou, tudo foi consumado. Aí vem os pregadores dizem, não é bem assim, vamos botar as barbas de molho, cuidado com esse homem que ele é muito perigoso. 1,69m, 76kg, um perigo iminente para a nação, afronta a democracia e tudo. Então, quando você tem uma vida alicerçada sobre a Bíblia, quando você confessa a palavra, quando você faz a vontade de Deus, amado, você está cercado de anjos. Alguns ficaram calados, olhando para mim, dizendo, será o Benedito? Será o Benedito, amado. Tem que acreditar. Eu não vou deixar ninguém sair daqui esta noite. Porta está trancada. Se você não acreditar nestas verdades. Versículo número 22 diz: bendizei ao Senhor vós todas as obras em todos os lugares do seu domínio. Bendiz a minha alma ao Senhor. Que a tua alma bendiga a Deus esta noite. Diga isso. Bendiz a minha alma ao Senhor. Então os anjos atendem à voz da palavra. Eles entram em ação quando uma voz se pronuncia e diz, a palavra de Deus diz. Por isso é que Paulo ensinou em 2 Coríntios 4,13, eu crie, por isso eu falei. Se eu não crer, se eu não estiver aberto, se eu não desejar, nada acontece. Isso é por fé. Eu crie, nós cremos, por isso falamos. Então, o que que eu falo? Dizem em Efésios 6,17, tomai o capacete da salvação e a espada do Espírito, que é a palavra. Eu uso uma espada. Isto que você tem em mãos aí, a Bíblia, que você segura, é uma espada espiritual. É uma arma poderosa. Quando você a confessa, a palavra é viva e eficaz, não volta vazia. Ela tem que se cumprir na nossa vida. Então, quando você diz, em nome de Jesus, eu declaro agora um anjo de Deus nessa situação, o anjo de Deus se manifesta. Eu creio. Você pode achar loucura, mas eu vou te dizer, loucura é o mundo que pensa, porque eles não acreditam nas coisas espirituais, porque as coisas espirituais se discernem espiritualmente. Eu creio na loucura da pregação. Eu creio na loucura da pregação. Paulo disse, é loucura da pregação, a loucura da graça, a loucura do sacrifício, a loucura da cruz. Para o mundo tudo é loucura, para os que se perdem tudo é loucura. Para nós não, para nós é o poder de Deus, é a sabedoria divina, é a voz de Deus, é a transcrição da vontade de Deus na sua palavra. Então, as escrituras explicam isso. A vontade de Deus, o deleite do Senhor, é que você acredite nisso. Olha o que ele diz no Salmo 91:10. Nenhum mal te sucederá. Pô, só tô ouvindo quatro vozes. Vamos lá. Nenhum mal me sucederá. Praga nenhuma chegará à minha casa. Não há praga na tua casa. Saia, se houver, saia esta noite, amado. Não há praga na tua casa, não há praga no teu trabalho, não há praga na tua fonte de renda, não há praga na tua empresa, não há praga no teu salão, na tua oficina, no teu gabinete, no teu consultório. Não há praga, amado, não há. Nem encantamento vale contra nós, amado. Nem encantamento. Nem encantamento. Nenhum mal te sucederá, praga nenhuma chegará à tua tenda, porque aos seus anjos dará ordens a teu respeito para que te guardem. Amado, você está blindado por Deus. Pode voar bala por todo lado, não te toca, amado. Pode Senaqueribe dizer que, não, pode o relatório médico dizer, Deus, amado, olha só para mim, olha para mim e para minha mão. Deus parou o sol e a lua para Eliseu ter vitória. Parou o sol, parou a lua, mudou as regras do universo. Deus não pode parar esse câncer agora, em nome de Jesus. Saia desse corpo aí, ó. Checa manta corroba, baba, choramantebas. Saia desse corpo. Alguém que está ouvindo do outro lado diz, não, mas o médico disse que eu vou morrer. Vai morrer nada. Você crê em quem? Em quem que você crê? No homem? O homem é falho, todo mundo vai morrer. Estamos aqui de passagem, amado. Crê no homem, você vai se dar mal. A nossa fé está no Deus vivo. Nossa fé está no Todo-Poderoso, no majestoso Jesus. Então o Deus da nossa salvação é onipresente, onipotente, onisciente. Veja, temos ainda tempo? Temos. Gênesis 28, 10 a 17, vamos lá. Partiu Jacó de Berseba, seguiu para Arã, tendo chegado a certo lugar, passou a noite, já era sol posto, tomou uma das pedras do lugar, fê-la de travesseiro e se deitou ali mesmo para dormir. E sonhou. E barbara sacamantalaxa. É exposta na terra uma escada, cujo topo atingia o céu. A nossa ligação é igreja, terra, nossa vida com Deus, direto. Os anjos de Deus subiam e desciam. Perto dele estava o Senhor e disse, eu sou o Senhor Deus de Abraão, teu pai, Deus de Isaac. A terra em que estás deitado, eu te darei a ti e a tua descendência. A tua descendência será como o pó da terra, estender-se-á para o ocidente, para o oriente, para o norte, para o sul, para o Brasil, para Portugal, para Angola, para Moçambique, para os quatro cantos desta terra. Em ti, na tua descendência, serão abençoadas as famílias da terra. Diga, eu sou um abençoado, amado. Eis que eu estou contigo, Deus está contigo, meu amado, Deus está comigo. E te guardarei por onde quer que tu fores e te farei voltar a esta terra, porque te não desampararei até cumprir eu aquilo que hei referido. Deus é um Deus de palavra. Deus é um Deus de palavra. Ele disse, até eu cumprir, amado, o que eu disse, o que eu hei referido, eu não vou parar. Versículo 16, despertado Jacó do seu sono, disse, na verdade o Senhor está neste lugar. E eu não sabia. Você sabe que Deus está neste lugar? Talvez algumas pessoas digam, mas eu nem sabia, não. Estava aqui esperando a hora passar para ir embora para casa. Olha, Deus te trouxe aqui esta noite. Alguém entrou aqui arrastado por Deus. Literalmente, eu não vou hoje, não quero saber, não quero saber de igreja. Nunca mais eu vou ouvir um pastor e você está aqui dentro esta noite. Sabe por quê? Porque você é de Deus. E quem é de Deus, Deus o guarda e o maligno não lhe toca. Você é maior do que aquele que é. São maiores em número aqueles que são a nosso favor do que os que estão lá fora, mano. E ele disse depois: temendo, quão temível é este lugar. Pensei que eu podia vir para a igreja e fazer uma fofoquinha. Quão temível é este lugar. É a casa de Deus, é a porta dos céus. Então entenda a conexão que há entre o céu e a terra, essa ligação direta, anjos subindo, descendo. Pastor, mas às vezes, quando o senhor fala disso, parece uma infantilidade. Quem te disse que é infantilidade? Se você continuar dizendo que é infantilidade, eu vou brigar com você. Brincadeira, senão amanhã já vai estar nas mídias. Ele ameaçou o povo, é invasão, assédio moral. Então, os anjos descem para proteger os servos de Deus, recebem orações, levam para Deus.
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0: Amado, nossa vida está na rocha. Nossa vida não é um castelo de cartas que desmorona, não. Nós estamos ligados. Os anjos estão operando, Deus está operando, amado. Está mudando situações nesta noite. Entrou alguém aqui com depressão profunda, já começou a sentir liberdade na sua mente, as suas emoções já estão claras. Olha, a luz, a aurora vai brilhando até ser dia claro. Há dia claro em todas as mentes. Aqui não há confusão, aqui não há espírito de confusão. Aqui é Deus, e onde há Deus há liberdade, onde há Deus há paz. E nestes 5 minutos finais, João 1:51, e acrescentou: em verdade vos digo, que vereis o céu aberto e os anjos de Deus subindo e descendo sobre o Filho do Homem. Jesus é o mediador entre Deus e os homens, Jesus é a propiciação dos nossos pecados. E diz que entre nós e Jesus há um ministério angelical. Olha, in conclusion, alguém que está aqui esta noite enfrentando lutas, alguém está aqui dizendo: o meu caso não é esse caso simples assim, apóstolo, é um caso impossível.

Deus mudou a tua sorte. Eu gosto muito dessa expressão. Deus mudou a tua sorte. Então eu termino com o Salmo 125:1. Os que confiam no Senhor, quem confia em Deus? Agora baixa a mão. Quem não confia nada em Deus, levanta a mão e diga amém. Acho que alguém disse amém, não sei quem foi. Não? Foi o eco. Ah, eco. Onde é que está o eco? Vamos ter um. Os que confiam no Senhor são como o monte de Sião, que não se abala. Está firme só até domingo. Depois domingo, tchau e bênção. Está firme para sempre. Nossa confiança em Jesus, amado, é inabalável. Mãe que está me ouvindo esta noite, descobriu que os seus filhos estão envolvidos em droga, que a sua filha está caminhando por caminhos escuros e escuros. Talvez você tenha um filho, está me ouvindo pelas mídias sociais, que há 15 dias não liga, não telefona, você não sabe onde está, soube apenas que ele estava usando crack. Nossa confiança em Deus é inabalável. A rocha, que é Jesus, nos dá estabilidade. Ele é o refúgio seguro. Abençoada é a pessoa que acredita em Deus. Os tomés da vida não serão nada nesta vida. Nada. Eu não preciso de ver nada. Eu creio, Deus diz, eu creio. Está na Bíblia, eu creio, ponto. Ninguém me arranca destas verdades. Podem queimar as Bíblias todas do mundo, podem proibir a pregação, eu vou continuar pregando, nem que seja por sinais de Libras, que eu estou aprendendo agora. Eu vou pregar. Faz assim, na tua mão. Eu creio, isso, eu creio. Está certo? Eu creio. Alguns irmãos, eu não creio em nada. Tá, não crê, bate na cabeça, pronto. Pastor, o senhor está muito estranho. Não, eu estou aqui movido pelo Espírito de Deus. Eu quero que você acredite nas coisas que eu acredito. Eu sou teu pastor, essa é minha missão. É te pregar o Evangelho de Deus, para você saber que evangelhos são boas novas. E que Deus, esta noite, está mudando a sorte de muita gente aqui dentro. Deus está mudando. Deus está mudando a sorte. O que eu quero é que você não se feche, não se tranque. Não, porque eu vim numa igreja que fazia oração silenciosa. Abra a boca, faz catarse, grita glória a Deus, dá glórias a Deus. Você não tem que ficar silencioso. Você tem que desejar essas coisas. Você tem que desejar ser próspero. Você tem que dizer definitivamente: não aceito mais escassez na minha vida. Não aceito. Não quero ninguém aqui neste ministério com uma mentalidade negativa. Não vai dar, não vai dar. Eu ouvi muita história do não vai dar, amado. Muito. Muita gente me diz: não vai dar, cuidado, não volto para a televisão, isso é caro, olha, porque televisão faz monstros. É monstro. Eu ouvi tantas vozes negativas, mas eu não me deixei influenciar por nenhuma delas, hein? Não deixei. Quando dizia: não vai dar certo, depois, se você não pagar, o teu nome vai para o Serasa. Ah, vai nada, meu irmão. Meu Deus é meu Deus. Meu Deus é o meu Deus. E eu sei que assim, alguém aqui, amado, está aí tremendo, cheio de medo, dizendo: é, você não está nos meus sapatos, se soubesse o que, é que eu tenho pela frente. Eu não sei. Eu sei que o meu Deus pode parar o sol, a lua, abrir um mar, tirar água de uma rocha, abrir um rio. Ele pode fazer tudo, a obra dele é perfeita. Ele é o Todo-Poderoso, ele é o Senhor dos Senhores, ele é o Rei de Reis, ele é o Majestoso, ele é o Magnânime, ele é o Magnífico. Então não tenha medo. Eu sei que às vezes isso parece conversa de pessoas. Não é conversa, é o Espírito Santo que está falando no teu coração, amado. Eu quero que você queira, que você deseje crescer na vida, morar num lugar melhor, ter mais comodidade para a família, mais conforto para os teus filhos, você possa ser um exemplo.

0: para os teus netos. Então nós precisamos estar abertos a isso. Mente aberta. Quando eu estou pregando, isto é uma espada dois gumes. Olha, corta para lá e corta para cá. Eu também em alguns momentos da vida também tenho os meus temores. Mas eu vou dizer um negócio, eu combato isso na minha vida. No médico disse, vai operar. Eu falei, vá. Não vai operar, senhor. Eu estava com um menisco estruso, não conseguia nem descer a escada aqui. Fui um ortopedista. Isso é grave. Tem que operar amanhã. Eu falei, tá, tchau e benção, já volto. Deixa. Sai, vamos para o outro. Eu vou fazer uma cirurgia, não sei de quê. Eu aperto aqui um garrote, fica tudo branquinho, não sai sangue. Eu digo, ai meu Deus, não quero. Já vamos ao outro. Ah, porque eu vou botar um ferro na tua perna com dois parafusos aqui. Eu digo, não, Senhor, tu és o meu médico. As tuas chagas já me sararam. Não sei onde é que está o estruso, desapareceu, amado. Então é essa coragem que eu quero que você tenha, essa determinação. Está na Bíblia, eu creio. A Bíblia diz, eu creio, eu recebo. Foi o meu Deus que disse, eu vou ficar com o meu Deus. Ficar com o meu Deus, vou ficar com o meu Deus. Ficar com o meu Deus. Eu vou ficar do lado de Deus. Haja o que houver, aconteça o que acontecer, eu estarei do lado da verdade, do lado da Bíblia, do lado de Deus. E vou dizer uma coisa, amada: a unção que está na nossa vida é tão poderosa que o apóstolo São Paulo disse assim: Cristo em mim, Cristo em nós. É o quê? Pô, mas fala alto, só eu estou aqui berrando. Vai lá: Cristo em nós. É esperança ou não é esperança? É para ficar com medo, é? É para achar que aquele vizinho, Senaqueribe, que intimidou, que disse que vou parar o carro na tua porta, você não entra no portão, e você diz, ai meu Deus, Senaqueribe voltou com o rosto envergonhado e os filhos mataram ele. Só para entender o que é o poder de Deus com um anjo, amado. Não se brinca com Deus. Ministério Angelical, já foram dadas ordens a teu respeito. Você é uma fonte de luz nesta terra. Onde você chega, amada, as trevas se transformam em luz. Sabia disso? Onde você chega, as trevas se transformam em luz. Ontem eu e minha esposa fomos a uma loja, conversei com o gerente. E minha esposa estava falando com uma funcionária, o gerente veio aqui, ficou assim do meu lado, assim, vocês têm uma carga muito positiva, né? Eu disse, é, 380 graus, é muito positivo. Vocês trouxeram uma energia, quando a sua esposa entrou, quando o senhor entrou, uma energia boa para nós. Eu falei, o senhor sabe como é que se chama esta energia? Não é light, não, é Jesus Cristo. Você tem uma energia boa, hein? Uau! É luz de Deus. É a presença do Espírito Santo. É o poder dos poderes. Aleluia. Pai amado e bendito, o que eu recebi do Senhor, eu entreguei à igreja. Agora a semente já está a germinar, Pai. Já está a germinar. Já está dando frutos a 30, 60. Já há pessoas tão determinadas que sairão daqui para vencer, vencer, vencer, vencer. Não aceitarão obstáculos. Não aceitarão não. Só se for o teu não. Senão nós não aceitamos não de ninguém. Nossa chamada é para ser mais do que vencedores. Habilitados como ministros da nova aliança. Ministros da graça que confiam num Deus que não precisam de vê-lo. Nosso espírito já se identifica com o teu espírito já disse que nós somos filhos de Deus, somos herdeiros com Cristo, somos co-herdeiros com Cristo e herdeiros com crente Abraão. Meu Jesus, nós somos abençoados, somos da fé, eleitos, escolhidos, pedras vivas. Temos uma marca na fronte. A nós foi nos dado um nome, como da forma diz o livro do Apocalipse, uma pedrinha branca que tem um nome que só eu e tu, Senhor, sabemos. Que nome é este? O nome de um vencedor. O nome de uma pessoa próspera, o nome de uma pessoa que é luz, que se identifica somente com o reino, que rechaça o mundo. Obrigado, meu Pai. Eu sei que esta noite transformaste vidas, Pai. Porque a minha vida está transformada esta noite. Eu vou construir um templo na Barra. Eu vou construir um templo em Lisboa. Eu vou entrar na África. Haja o que houver, Senhor. Eu estou do teu lado, tu estás do meu lado. Tu és um espírito conosco, Pai. Um espírito conosco. Aquece, Senhor, a firmeza de cada coração, Pai. Que andemos todos como filhos da luz e rechacemos as obras das trevas, em nome de Jesus Cristo. E a igreja do Senhor diga amém, amém, amém. Quem creu, diga amém. Amém. Aleluia. Deus seja louvado. Vamos ficar de pé. Nossa Bispa Nacional vai dar a bênção final. Obrigado por você ter vindo à igreja.
1: Estenda suas mãos para o altar, que a graça do nosso Senhor Jesus Cristo, o amor de Deus e as doces consolações do Espírito Santo se manifestem hoje e eternamente em nossas vidas. Senhor, envia teus anjos poderosos, Pai, anjos guerreiros, para que nos guardem e nos livrem de todo o mal e que todos nós cheguemos nos nossos lares em perfeita vitória. Em nome de Jesus, para a glória do Senhor. Amém e amém. Graça e paz.
0: Glória a Deus.
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1: Glórias sejam dadas ao nome do Senhor. Sejam bem-vindos. Este é o lugar em que Deus fala, que Deus ouve, que Deus se manifesta. Ele prometeu que onde estivessem duas ou mais pessoas reunidas em seu nome, ele estaria presente. Esta reunião foi preparada desde antes da fundação do mundo. O Senhor tem um desígnio estabelecido. Esteja aberto, esteja sensível. Então fique tranquilo, fique relaxado. Aproveite este momento ímpar na vida. Você sabe, não existe melhor ocasião e momento mais propício. Aquela porta que você veio bater, ela vai se abrir. Aquilo que você veio pedir a Deus, ele vai te dar. Aquilo que você veio buscar, ele vai te outorgar. Então creia, esteja bem, feliz, tranquilo. Não fique preocupado com o seu relógio, não atenda o seu telefone celular. Aproveite esta hora. Esta é uma hora ímpar, é uma hora singular na vida. A hora em que o Espírito Santo de Deus fala e se move no seio da igreja. Então, eu estendo a minha destra de amor a você que está aqui presente. Estendo a minha destra de amor à igreja que está à distância. E digo como o Senhor ensinou na sua palavra. Graça, paz, misericórdia e amor vos sejam multiplicados da parte daquele que vive, aquele que reina, aquele que é Senhor absoluto, Jesus Cristo. E a igreja do Senhor diga: amém, amém e graças a Deus, graças a Deus. Muito bem, o Espírito está falando profundamente todas as quartas e domingos pela manhã. Eu quero mesmo lhe encorajar a que você depois acesse as mídias sociais da igreja, o Facebook da igreja, e ouça o que o Espírito está falando. E daqui a pouco nós vamos dar continuidade aos estudos do livro do Apocalipse, e eu vou falar sobre: no manto e na coxa está escrito Rei de Reis e Senhor de Senhor. Por que no manto e na coxa está escrito? Porque Jesus tinha um tatu, tinha uma tatuagem, ou isto tem, na realidade, um significado muito profundo quanto aos juramentos de Deus e à escatologia? Nós vamos tratar desse assunto. No manto e na coxa está escrito Rei de Reis e Senhor de Senhores. Quero lhe falar sobre literatura. Semana passada, eu indiquei um livro aqui muito importante. O tema do livro é Intimidação. E eu quero encorajar a igreja. Muitas pessoas adquiriram este livro do apóstolo e foram literalmente transformadas. Estava aqui um irmão, 65 anos, diretor de uma empresa, e ele disse: apóstolo, eu vivi a minha vida toda como uma criança amedrontada, intimidada. E quando li o seu livro, instantaneamente eu fui libertado dessa amarra. Então eu quero lhe recomendar o livro Intimidação. E também um livro que eu considero uma arma espiritual, que é este livro, O Fim da Ansiedade. Você sabe que ansiedade foi prescrito por Jesus na Bíblia. Ele diz: não andeis ansiosos de coisa alguma. Significa que quando uma pessoa é dominada pelo espírito da ansiedade, ela não vive. Porque depois há um passo além da ansiedade, que é a depressão, a angústia. Então este livro é especial porque ele mostra o caminho para a pessoa não viver ansiosa a despeito de todas as notícias que estão aí fora na nossa sociedade. Fim da Ansiedade, um livro maravilhoso, escrito por inspiração, porque ele é o resultado de algumas mensagens que o apóstolo celebrou aqui neste altar.
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1: Abra sua Bíblia, por favor, no livro do Apocalipse, capítulo 19, versículos 14 a 16. Diz a palavra do Pai: seguiam no exército, os exércitos que há no céu, montando cavalos brancos com vestiduras de linho finíssimo, branco e puro. Sai da sua boca uma espada afiada, para com ela ferir as nações. Ele mesmo a regerá com cetro de ferro e pessoalmente pisa o lagar de vinho do furor da ira do Deus Todo-Poderoso. Tem no seu manto e na sua coxa um nome escrito: Rei dos Reis e Senhor dos Senhores. Uau, eu gosto dessa expressão. Rei dos Reis, Senhor dos Senhores. Vamos ouvir o Espírito falar à igreja. Oremos a Deus. Senhor Jesus Cristo, é verdade que nem só de pão vive o homem. O homem deve viver segundo a palavra de Deus, o pão da vida, a revelação da graça de nosso Senhor e Salvador Jesus Cristo. Por isso, Senhor, nesta hora, aquietamos o nosso coração, nós que estamos aqui fiéis, comprometidos com a igreja e o reino, e aqueles que estão à distância, de forma interativa, porque não têm acesso à igreja. Nós somos uma noiva ataviada de branco, não há rugas, não há manchas, não há defeitos. Fomos lavados no sangue de Cristo, fomos justificados, nos tornamos sábios e santos. Por isso, Senhor, abrimos agora o nosso coração inteiramente. Nosso coração está sensível ao que o Espírito quer falar à igreja. Fala-nos então, Pai, em nome de Jesus. E que no final desta mensagem todos digam: eu ouvi a voz de Deus. Em nome de Jesus. E a igreja do Senhor diga: amém, amém e amém.
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1: Meus amados irmãos, minha família, santos preciosos, selo do meu apostolado, aqueles que em amor foram predestinados segundo a prognosis, a determinação de Deus, foram predestinados para a salvação. Meus amados irmãos, meus filhinhos na fé, o primeiro versículo de hoje disse que seguiam, versículo 14, os exércitos que há nos céus, montando cavalos brancos, com vestiduras de linho finíssimo, branco e puro. Mais uma vez, nós vemos a descrição do Messias Rei. Porque quando fala a Bíblia Sagrada no cavalo branco, num exército celestial, na realidade está falando de toda uma engrenagem espiritual que foca a pessoa de Jesus. No versículo 11 desse mesmo capítulo diz: eu vi o céu aberto e eis um cavalo branco. E o seu cavaleiro se chama Fiel e Verdadeiro, e julga e peleja com justiça. Então, nós vemos aqui o exército celestial, esse cavalo branco, eu já expliquei aqui à igreja, nos desfiles e nas paradas dos exércitos romanos, só montava o cavalo branco o comandante, o coronel, o centurião, ou o rei ou o imperador, naquele caso o imperador. Então, esta figura dos cavalos brancos, do cavalo branco, do cavaleiro do cavalo branco, tudo isto está focando na pessoa de Jesus e no seu exército do céu. E a pergunta que cabe agora é: quem compõe os exércitos dos céus? Os exércitos celestiais são compostos por anjos, por hostes celestiais. E a Bíblia está dizendo que eles têm roupagens brancas finas, ou seja, roupagens vitoriosas. O exército celestial é um exército vencedor sobre todo o mal. E se você vem seguindo este capítulo 19, desde o início até o final dele, está falando de um combate escatológico do final dos tempos. Está apontando sempre Jesus e o exército celestial como vencedor. Há uma irreconciliável hostilidade, e aqui prova como Deus rege as nações com vara de ferro, há uma irreconciliável hostilidade entre o bem e o mal. Isso será até a vitória final do bem, porque Cristo mostrou na cruz do Calvário que não há comunhão entre luz e trevas, entre bem e mal. Diz, inclusive, que se há trevas, quando a luz chega, as trevas se transformam em luz. Então este combate escatológico, nós estamos estudando verso por verso, que é o final dos tempos, mostra sempre Jesus vitorioso, o exército celestial vitorioso, apontando para a igreja vitoriosa. Então, independentemente do status quo da nação, dos problemas sociais, econômicos, políticos, as divisões que nós estamos vendo na nossa nação, as bases da nação em termos econômicos esfaceladas, povo lutando uns contra os outros, um país que era extremamente cordato. Nós éramos conhecidos lá fora como o povo cordato. É o povo que gostava de um samba, de um futebol, de um churrasco, éramos um povo afável, e hoje nós temos uma divisão da nossa nação entre nós e eles, eles e nós, e uma guerra existencial que está aqui dentro estabelecida por programas que vieram dividir a nossa nação. Mas ouça, não tenha medo, se você é parte da igreja, você sempre será um vencedor. Aconteça o que acontecer, quem está no controle da nossa vida é aquele que está montado num cavalo branco, o Messias, o Senhor, aquele que é rei, aquele que é todo poderoso, aquele que é o cabeça da igreja, aquele que tem o governo sobre os seus ombros. Então diz que esse exército celestial, e diz o versículo 15, sai da sua boca uma espada afiada para ferir as nações, e ele mesmo as regerá com cetro de ferro pessoalmente. Então essa palavra nos mostra o que já o primeiro capítulo de Apocalipse, versículo 16, tinha revelado. Tinha na mão direita sete estrelas, da boca saía-lhe uma espada afiada de dois gumes. Então esta espada que sai da boca significa o juízo de Deus. Jesus vai voltar pela segunda vez. Nós cremos sagradamente na segunda volta, na segunda vinda de Jesus Cristo. Mas ele não virá mais para ser cuspido, chicoteado ou levar uma coroa de espinhos. Ele voltará como juiz, juiz do universo. Ele virá como rei de reis e senhor de senhores. E essa espada afiada significa o quê, meu apóstolo? O caráter judicial da segunda vinda de Jesus. Seu governo é absoluto. Amado, não creia em governos humanos, não creia. Amado, tudo é passageiro nesta terra. Tudo é passageiro. Se você conhecer um pouco da história da monarquia, os grandes reis, os poderosos desta terra, todos estão em mausoléus ou debaixo da terra. Mas o governo de Jesus é absoluto. A faca ou a espada, e por que eu falei em faca? A espada afiada tem caráter judicial. Jesus é o soberano. A Bíblia diz que ele é o nosso juiz. Ele é o nosso advogado, é o nosso paracleto. Ele é o juiz das nossas causas. Ele é o juiz do órfão, é o juiz da viúva. É o juiz da tua causa. É o teu paracleto, é o teu advogado. Ele tem caráter judicial nesta espada afiada que sai da sua boca. Não há nenhuma injustiça que prevaleça. Tudo que o homem semear, colherá. Se colher, semear bem, colhe bem. Se semear mal, disse Colossenses 3:25, trará o troco da injustiça. E o Senhor disse, não há exceção de pessoas. Então, diz que ele rege com cetro de ferro. Pastor, esta regência com cetro de ferro. Amado, às vezes as pessoas pensam que Jesus é uma estátua, é um mito, é um ídolozinho, é para trazer pendurado no pescoço numa cruz, um bonequinho. Algumas igrejas põem imagens. Amado, ouça. O Senhor da Bíblia Sagrada, o Senhor da história, o Criador, Isaías o profeta teve uma revelação e disse, ele é maravilhoso, ele é conselheiro, ele é o Deus forte, ele é o Pai da eternidade, ele é o Alfa e o Ômega, o princípio e o fim, ele é o Pai da eternidade, ele é o Príncipe da Paz. Portanto, quando se fala de Jesus, nós não estamos falando de um mito religioso que tem seus ossos num túmulo, num mausoléu. Sabe quando ele foi colocado no túmulo e a porta do túmulo era uma pedra de uma tonelada e meia? Três dias depois, quando as mulheres foram ao túmulo para pegar o corpo, o anjo que estava lá dentro disse, vocês vieram buscar quem? Aquele que ressuscitou? Vocês não sabem que a promessa era de ressurreição? Ele venceu a morte. Maomé não venceu a morte, está morto. Buda não venceu a morte, está morto. Confúcio, Gandhi, os deuses desta terra e os milhões de deuses desta terra, todos estão mortos. O único que venceu a morte e vive é Jesus Cristo. Há milhões de testemunhas que foram ver o túmulo em Jerusalém e ele continua vazio. Ao terceiro dia ele ressuscitou e disse que a sua autoridade regerá com cetro de ferro. Cetro é o símbolo da autoridade da monarquia. E diz que é um cetro de ferro. Pastor, e o exercício desta autoridade com cetro de ferro é contra quem? É contra os rebeldes. Todos os que rechaçam a oferta de Deus, da sua graça. Todos os que optam pela rebeldia contra Deus. Que a Bíblia deixa claro que são chamados de filhos da perdição. O filho da perdição luta contra Deus. Amados, quando Deus criou o homem, ele criou o homem e a mulher. Não adianta agora vir uma ideologia e dizer que é gênero, que a pessoa é que depois decide. Deus criou homem, criou mulher. E a Bíblia deixa claro que o beberrão, o ladrão, o idólatro, o sodomita não é do reino de Deus. Nós temos que dizer que este cetro de ferro é contra a rebeldia. Você sabe, muitas vezes as pessoas se acobertam por religiões, por tantas situações, mas na realidade o seu coração é rebelde contra Deus. E este cetro de ferro, esta regência monárquica, só pertence a Jesus Cristo. Ele é o Deus Todo-Poderoso. A palavra da sua boca é uma arma espiritual da sua vitória. O seu juízo é severo. O seu poder é irresistível. A ira de Cristo será executada contra todo rebelde. E ele usará o recurso da sua onipotência. Pastor, mas o senhor está me assustando. Por quê? Você não é um rebelde. Você é um filho de Deus. Você é um cordeiro, uma ovelha. Você está no rebanho. Você não tem que temer absolutamente nada. Você já está aqui. É verdade que no passado éramos como os demais filhos da ira. Fazíamos a vontade do príncipe dos potestades do ar. Estávamos mortos em pecados e delitos. Mas a Bíblia diz que ele nos deu vida, e vida em abundância. Portanto, quem está em Cristo é uma nova criatura. As coisas velhas já passaram. Tudo se fez novo. Diga, eu sou novo. Diga, eu nasci de novo. Deus me regenerou. Deus me transformou. Sou a imagem e semelhança do Senhor. Você crê nisso? Isso é a obra do Espírito Santo na nossa vida. Glória a Deus. Glória a Deus. O versículo continua revelando e diz: pessoalmente, ele pisa o lagar do vinho do furor da ira do Deus Todo-Poderoso. Você sabe que alguns detalhes bíblicos nós temos que saber. Você sabe que salvação é individual. Deus não salva grupos. Deus não salva famílias. Deus salva pessoas individualmente. E você sabe que Deus, por incrível que pareça, pessoalmente, você sabe que Deus conhece o teu nome? O teu nome está inscrito nas palmas da mão de Deus. Deus conhece o teu deitar, o teu levantar, os teus pensamentos, os teus sentimentos. Oi, ele conhece até a cor original do teu cabelo. Ele conhece tudo a nosso respeito. E diz que ele pessoalmente... Amado, isto é uma prova no nosso ministério. Quando eu fui consagrado ao ministério, houve uma profecia. Bispo Roberto, que descansa no Senhor, ele ouviu o Espírito falar e disse: Miguel Ângelo, Deus te dará tudo a ti pessoalmente e diretamente. Amado, passaram quase 40 anos e isso foi uma verdade. Pessoalmente, Deus está interessado na tua vida, no teu coração. Claro, quando Deus salva uma pessoa de uma família, ele abrange a família toda. Josué disse isto: eu e a minha casa. Então, o plano de Deus é para salvar a família toda, individualmente. Salvação é individual. Deus trabalha no meu coração, Deus trabalha no seu coração. Veja como é que Deus forjou a minha vida. O cadinho com o ouro foi levado ao fogo. Você não tem ideia do que é estar 9 meses num CTI. O que é estar 2 anos dentro de hospitais. O que é fazer 20 cirurgias. O que é fraturar fêmur na cama. Eu passei pelo vale da sombra da morte, mas Deus pessoalmente estava trabalhando cada detalhe da minha vida, como ele está trabalhando pessoalmente na tua vida. Sabe que às vezes a pessoa diz: mas eu não consigo me livrar do cigarro. Deus está trabalhando. Vai haver um dia que você vai vomitar, se fumar, vai vomitar até a cabeça, meu amado. Ah, apóstolo, mas Deus, eu não consigo me... Sabe, eu dependo um pouquinho, bebo um pouquinho. Olha, amado, Deus trabalha pessoalmente. Deus não manda recado por ninguém, ele trabalha pessoalmente. Ele é onipotente, onisciente, onipresente. É omni. Então, é total. Deus trabalha em cada um de nós pessoalmente. Deus está trabalhando na igreja, Deus está trabalhando na minha vida, na minha família, nas famílias da igreja, na tua vida pessoal. Olha, você nunca será confundido nem envergonhado. Nunca serás apoucado. Em vez de vergonha, Deus te dará sempre dupla honra, amado. Porque ele é um trabalho pessoal. É um trabalho em grupo. Deus salvou uma nação, os judeus, por nação. Salvou a nação. Com os gentios, ele salva um a um. Ele trabalha, ele está trabalhando o meu coração. Começou a trabalhar lá atrás, há 44 anos, trabalha todos os dias da minha vida, pessoalmente. Então, a Bíblia diz que pessoalmente ele pisa o lagar de vinho do furor da ira do Deus Todo-Poderoso.
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1: Olha, todos os inimigos de Deus serão forçados a beber deste vinho do furor. Os ímpios colherão o que semearem. O furor da ira do Deus Todo-Poderoso. Olha, amado, nós estamos falando do Deus Todo-Poderoso. No início do ano, o Senhor disse lá, desde a passagem do ano, este ano vocês viverão na visão do Todo-Poderoso. Todo-Poderoso não é uma imagem. Todo-Poderoso não é um pequeno mito, um aion, um ídolo, uma estátua. Não é de ferro, de prata, de ouro, não é de bronze. Ele é Senhor, ele é transcendente. Nós não podemos aceitar nem Pedro como razão da rocha da nossa vida, amado. Ai de nós, se Pedro fosse o fundamento da igreja, já teriam todas as igrejas afundado. Fundamento da igreja, a rocha da igreja é Jesus Cristo, o Todo-Poderoso. Se ele é Todo-Poderoso, ele pode resolver o teu problema, o teu drama, aquela doença diagnosticada, recidiva, angústia de vida. Quantas vezes a pessoa não sabe para onde ir? Adeus, o Senhor Todo-Poderoso tem uma bússola. A Bíblia Sagrada, ele mostra o caminho. Ah, e se você andar em zigue-zagues, há uma voz que vem e diz, este é o caminho. Por isso você está aqui esta noite. Porque Deus está fazendo um caminho no deserto deste país para todos nós, meu amado. Deus está fazendo o nosso ermo ser um açude de águas. Deus está criando sobre ruínas uma casa nova. Diga glória a Deus. Ah, ele o faz pessoalmente. Ele usa os instrumentos dele, os apóstolos, profetas, evangelistas, pastores e mestres, mas ele pessoalmente fala, nós somos obra de arte de Deus. Nunca diga que você é feio, que não presta, que é isto, que é aquilo. Não ponha defeitos onde Deus fez perfeição, pessoalmente. Você sabe que até os dias da nossa vida, todos estão escritos e contados quando nenhum deles havia ainda. Que Deus te predestinou e te consagrou desde o ventre da tua mãe para seres um servo e uma serva do Senhor. Ele faz isto pessoalmente. Eu gosto disso aqui. Ele não está lá em cima. Nós temos o hábito, né, de fazer assim, oh Deus, na realidade ele está dentro de nós. Cristo em nós é a esperança da glória. Agora já não sou eu quem vive, disse Paulo. Agora é Cristo que vive em mim. Pessoalmente, diga pessoalmente. Então, pessoalmente, significa que os ímpios colherão o que semearem, o furor da ira do Todo-Poderoso, esta espada afiada, esta vara de ferro, este lagar do furor da ira de Deus, mostram que o único que tem poder neste universo se chama Jesus Cristo. Um dia o profeta, ouvindo Deus falar, disse, a quem me comparareis? Jesus é incomparável. A quem me comparareis? Ele disse, fui eu, desde o ventre da tua mãe. E disse, até as cãs brancas eu te carregarei e te salvarei. Você está imaginando isso? Desde o ventre da mãe, até as cãs brancas. Ele diz, eu te carregarei, eu te salvarei. Tenha confiança em Deus, amado. Se você é capaz de confiar numa bula de um remédio, confie nesta bula desse remédio para a vida, amado. Se você toma aqui deste remédio, você nunca morrerá, você viverá eternamente. Então, o Todo-Poderoso tem autoridade universal. Depois diz o versículo 16, tem no seu manto e na sua coxa um nome inscrito, Rei dos Reis e Senhor dos Senhores. Diz que ele tem no manto e na coxa, apóstolo, Jesus tinha uma tatuagem? O que significa isto na coxa? Você sabe que no passado, desde Abraão, quando alguém queria fazer um juramento, ele punha a mão debaixo da sua coxa. Isso é uma forma de Deus mostrar que o que ele diz, o que ele fala, o que ele revela, está debaixo do juramento de Deus. Por isso é que diz, tem na coxa e no manto, está escrito. Ou seja, Deus mesmo jurou. Isso era quando Abraão colocou a mão debaixo da coxa, porque era um costume dos judeus. Quando eles queriam jurar alguma coisa, prometer alguma coisa, dizer que iam cumprir, eles põem a mão debaixo da coxa. Então, por isso é que diz, a coxa, tem na coxa, está escrito, é um juramento de Deus. Você sabe que Deus jurou por si mesmo? Ele disse, eu nunca te abandonarei, eu nunca te deixarei, você nunca será órfão comigo. Sabe, os deuses desta terra deixam as pessoas órfãs. Tem Deus aí ocultista que diz, olha, se você não trouxer um animal, uma garrafa de bebida, um fio de ouro, eu vou levar o teu marido, vou matar a tua esposa. Olha, isso não são deuses, são ocultistas, espíritos ocultistas, amado. Deus só trabalha na luz, ele é a luz, ele é o caminho, ele é a verdade, ele é a vida. Então, quando diz que está escrito no manto, o manto significa a sua realeza, e na coxa, o juramento de que tudo que ele faz, promete e diz, se cumpre. Então eu vou lhe dizer, meu amado, por que você anda aflito? Por que você anda ansioso? Às vezes a ansiedade bate, as angústias humanas, nossa carne não presta, você sabe, não somos pó. Às vezes todos nós temos momentos de preocupação, de agitação, introspecção, meu Deus, e amanhã, e o futuro. Amado, se a sua vida está sobre a rocha, nada pode dar errado na tua vida. Espera o tempo de Deus. Você sabe que o homem pode fazer planos, mas a resposta certa vem dos lábios do Senhor. E ele disse, há caminho que ao homem parece caminho de luz, mas ao cabo dele dá caminho de morte. Então nós temos que esperar o tempo e o modo de Deus agir. Não corra à frente de Deus, não anda lá atrás. Deus não chega atrasado, Deus não chega antes, Deus chega on time. Você sabe por quê? Porque no manto da realeza, ele como rei, ele tem gravado na sua coxa um juramento. Ele diz, você sabe quem eu sou? Eu sou o rei dos reis e o senhor dos senhores. Está escrito. Ele jurou. Se ele é rei, ele governa. Se ele é senhor, ele manda. Nós não somos donos de nós mesmos, nós somos servos do Deus Altíssimo, e ele tem o melhor para a nossa vida. Ele tem um destino firme, certo, que nada pode dar errado. Amado, se desse errado alguma coisa desta palavra, amanhã o sol se chocaria com as estrelas, com a lua, e se desfaria tudo nesta terra. Deus é perfeito. Diga, Deus é perfeito. Ele tem no seu manto, na sua realeza, na sua monarquia de rei, ele tem na sua coxa um juramento feito. Eu sou rei, eu sou senhor. Ele é o rei da igreja, é o rei do mundo, é o rei da tua vida. Não deixe o seu coração dividido com o mundo. A Bíblia diz que se você amar o mundo, você é o inimigo de Deus. Se você amar a Deus, tem que desprezar o mundo. O mundo não serve, o mundo não presta. Olha o que estão fazendo com o nosso país. Olha os problemas sociais. Olha o desemprego. Olha a fome, olha os hospitais abandonados, olha os presídios cada vez com mais gente. Temos hoje um povo carcerário de mais de 700 mil pessoas no Brasil. Isso por causa de problemas sociais, isso por causa de não se ter educado o povo. A grande revolução de um país começa com a educação. Eu sempre estou dizendo aos jovens da nossa igreja, estude, não perca a oportunidade. Estude, mas tem muita gente... formada, desempregada. O problema é de quem não teme a Deus. Não haverá desemprego se você temer a Deus, amado, se for fiel. Deus conhece o teu coração. Estude, batalhe. Estamos em pleno século XXI, aprenda a falar línguas, aprenda informática. Nós estamos diante de um desafio muito grande. Então as pessoas não se preparam para a vida e depois dizem, ah, Deus me abandonou. Deus nunca te abandonaria, meu amado. Agora siga a palavra do Senhor. Diz que ele fez um juramento, ele tem, na sua coxa está escrito. É um juramento de Deus. Rei de reis e Senhor dos senhores. Ele é um Messias glorioso. Ele tem poder, ele tem majestade, ele tem autoridade. Este, no manto e na coxa está escrito Rei de reis, Senhor dos senhores. No grego, epitonton meron auto. Ele jurou, ele pôs na sua coxa. Não pode falhar. Então nós andamos nesse ministério certos de que esta batalha escatológica, ou seja, dos últimos tempos, estão pré-anunciando a volta de Jesus. Nós temos agora 15 minutos, porque nós somos uma igreja que crê na volta de Jesus. Nós acreditamos, bispo. Nós cremos que ele vai voltar. Ah, e o que se sente de sintoma é que isto está cada vez mais próximo. Que todos os sinais, nações contra nações, guerras, famílias contra famílias, pais contra filhos, tem gente matando marido, tem gente matando a esposa, tem gente degolando a sogra, tem gente matando o avô, tem gente se despedaçando, suicidando. De 40 em 43 minutos se suicida uma pessoa no Brasil. Semana passada eu mostrei aqui, um dos principais líderes dos Estados Unidos suicidou. Hoje um dos bispos me trouxe mais um líder batista aqui no Nordeste, suicidou com 62 anos, e um pastor jovem, um negro bonito, jovem de 42 anos, mandou a esposa e os filhos para a igreja, disse, eu já vou para a igreja, preparem, comecem o culto. Não vinha o pastor, não vinha o pastor, quando a esposa chegou a casa, ele estava morto, deu um tiro na cabeça. É possível? O que você está passando neste mundo? Será que as pessoas estão dando atenção ao que a palavra de Deus diz? Eu sei que às vezes o nó aperta, amado. Aperta para mim e aperta para você. Às vezes os questionamentos que fazemos sobre a vida, sobre o universo, quem sou eu, o que estou aqui fazendo, por que eu nasci, enfim. Mas ouça, nós somos educados com a sabedoria de Deus. O nó pode apertar, mas Deus o desaperta. Quando Judas Iscariotes se enforcou, a Bíblia diz que ele foi para o lugar que lhe era próprio, porque ele era um filho do diabo. Filho do diabo pode, filho de Deus não. Ninguém pode tirar a vida, amado. Às vezes a pessoa está passando por um drama, está dando gritos, ninguém ouve. A esposa não ouve, o marido não ouve, os pais não ouvem, os filhos não ouvem. E você tem uma igreja tremendamente amiga e preparada para ouvir os dramas da sua vida. Nós temos ouvidoria na igreja, nós temos conselheiros na igreja, nós temos psicólogos na igreja, psicanalistas na igreja, pastores, bispos, pessoas preparadas. E agora mais nós estamos dando esse curso de capelania, preparando as pessoas para sermos, como disse o francês, la cure d'âme, a cura da alma. Eu sei que às vezes dói. Eu vivi 21 anos na igreja católica. Entrava na missa vazio, saía vazio. Sabia quem era Jesus. Sabia quem era Maria, Eva, Fátima, não sabia quem era Jesus. E se eu tivesse morrido naquele acidente, eu teria ido para o inferno. Mas como eu era predestinado, eu não poderia ir para o inferno. Meu lugar é com os justos, na eternidade, com o seu lugar está garantido. Então, nós cremos na segunda vinda de Cristo. E eu tenho aqui alguns versículos nesses 10 minutos para compartilhar. 1 Coríntios 15, 51, 53. Eis que vos digo um mistério. Nem todos dormiremos, mas transformados seremos todos. Num momento, num abrir e fechar de olhos, ao ressoar da última trombeta, a trombeta soará, os mortos ressuscitarão, incorruptíveis, e nós seremos transformados. Porque é necessário que este corpo corruptível se revista de incorruptibilidade, e que o corpo mortal se revista de imortalidade. Isto é o que vai acontecer na minha vida e na sua vida.
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1: Este corpo mortal se revestirá de incorruptibilidade, de imortalidade. Significa que ovelha não morre. Ovelha é promovida. Seu corpo vira pó, mas o seu corpo mortal vai se revestir de imortalidade. Um dia todos nós estaremos na presença de Deus. E se for possível nos encontrar, porque isto é um nível glorioso, você vai dizer, olha, aquele homem ali me ajudou a entender o que é isso tudo hoje aqui. 1 Tessalonicenses 4,16. Porquanto o Senhor mesmo, dada a sua palavra de ordem, ouvida a voz do arcanjo, ressoada a trombeta de Deus. Ui, eu gosto destas coisas de escatologia. Você sabe que nós não temos medo da escatologia. Os últimos tempos. Porque nós mantemos a confiança, nós cremos no que Deus diz, na nossa salvação eterna. Às vezes você vê post-its nos carros, naqueles adesivozinhos. Onde você passará a eternidade? As pessoas da lei não sabem, têm medo, acham que vão ficar, vão para o inferno, o diabo vai levá-las. Nós temos a garantia, nós temos confiança na eternidade de Jesus. Então diz que ouvida a voz do arcanjo, ressoada a trombeta de Deus, descerá dos céus, Jesus... E os mortos em Cristo ressuscitarão primeiro. Hebreus 9, 26 a 28. Ora, neste caso, seria necessário que ele tivesse sofrido muitas vezes desde a fundação do mundo. Agora, porém, ao se cumprirem os tempos, manifestou uma vez por todas para aniquilar pelo seu sacrifício em si mesmo o pecado. E assim, como aos homens está ordenado morrerem uma só vez. Vê, não existe reencarnação. Está ordenado morrer uma só vez. Não existe, eu vou morrer para depois encarnar em outra pessoa para me aperfeiçoar. Não existe. Cabe ao homem morrer uma só vez. Vindo depois, imediatamente, o juízo. Ou seja, se morreu em Cristo, seio de Abraão. Se morreu sem Cristo, enxofre, lago do enxofre e sofrimento. Então, esta é a forma de Deus agir. 28. Assim também Cristo, tendo se oferecido uma vez para sempre, para tirar os pecados de muitos. Ai, não tirou de todos, apóstolo. Não, ele não tirou dos filhos da perdição, de muitos. Quem são os muitos? Os eleitos, os escolhidos, os predestinados. Ele diz que ele aparecerá segunda vez sem pecado aos que o aguardam para a salvação. Então a minha pergunta é: quem está aguardando Jesus Cristo, amado? Porque a vida não é o tempo nesta terra. Aqui passa rápido. A vida é a eternidade, e nós só levaremos para a eternidade o que fizermos e cremos de Deus nesta terra. Então a trombeta será tocada. Segundo lugar, todas as coisas serão julgadas. 1 Coríntios 4, 5. Portanto, nada julgueis antes do tempo até que venha o Senhor, o qual não somente trará à plena luz as coisas ocultas das trevas, mas também manifestará os desígnios dos corações. E então, cada um individualmente receberá o seu louvor da parte de Deus. Diga glórias a Deus. Deus louvará e receberemos o louvor dele pela obra, o tempo, o investimento de vida, a nossa fé, o que estamos fazendo pelo reino. Romanos 2,16 diz: no dia em que Deus, por meio de Cristo Jesus, julgar os segredos dos homens, de conformidade com o meu evangelho. Então nada pode ser oculto. Nós podemos ocultar uns dos outros, mas não podemos ocultar de Deus. Todas as coisas serão julgadas. 2 Coríntios 5, 9 a 10. E por isso também que nós nos esforçamos, quer presentes, quer ausentes, para lhes sermos agradáveis. Porque importa que todos nós compareçamos perante o tribunal de Cristo, para que cada um

vale a pena, porque todos nós vamos comparecer perante o tribunal para recebermos segundo o bem ou o mal que tivermos feito pelo nosso corpo. Então, a trombeta será tocada na vinda de Jesus, todas as coisas serão julgadas. E, terceiro lugar, antes da vinda do Senhor haverá um sinal que já é manifestado hoje, chama-se apostasia. 2 Tessalonicenses 2, 1 a 3. Irmãos, no que diz respeito à vinda do nosso Senhor Jesus Cristo e à nossa reunião com Ele, nós vamos nos reunir com Ele. Por isso é que a igreja é o concílio de Deus. A igreja não é uma reunião social, é o concílio de Deus. Nós fomos reconciliados. Nós estávamos com Ele, o pecado nos afastou, Ele nos reconciliou consigo mesmo. Logo uma reunião, esta universal Assembleia dos Santos, é o concílio de Deus. Você sabe que Deus está aqui presente? O seu Espírito Santo está aqui presente. Então diz que, no que diz respeito à vinda do nosso Senhor Jesus Cristo e à nossa reunião com Ele, nós vos exortamos a que não vos demovais da vossa mente com facilidade. Amado, não deixe que ninguém tire o que eu estou semeando na tua vida. A mim faz muita aflição que, mesmo que uma pessoa passa 35 anos dizendo aqui na igreja, predestinação, predestinado, predestinado, e um dia alguém no Google diz, não há predestinação, e a pessoa vai embora e diz, eu não acredito em predestinação. São pessoas que se demovem. Eu vou dizer uma coisa, a mim ninguém pode me demover de nada. Diz que há pessoas que são demovidas da mente com facilidade e se perturbam, quer por espírito, quer por palavra, quer por epístola, quer por WhatsApp, quer por Instagram, quer por Facebook. Se fosse hoje, Paulo escreveria assim. Ele disse, palavra, epístola, e Paulo disse, como se isso procedesse de nós. Segundo, tenha chegado o dia do Senhor. Versículo 3. Ninguém de nenhum modo vos engane. O grande sinal da apostasia dos últimos tempos chama-se engano. O engano e a mentira são as armas de quem? Do pata rachada. Então, o engano, quem ele tenta enganar, se possível? Os eleitos. E o que que Deus fez com este ministério? Iluminou os olhos do nosso coração. Agora, nós compreendemos a herança e a esperança dos santos. A riqueza de glória já nos foi iluminada. Portanto, a ti, meu amado filho, ninguém vai te enganar nunca mais. Nunca mais. E ele disse, sem que primeiro, ninguém vos engane, porque isso não acontecerá sem que primeiro venha a apostasia e seja revelado o homem de iniquidade, o filho da perdição. Diz que o engano vai revelar a apostasia. O que que significa apostasia ou apostatar? Desviar-se da fé. Senhoras e senhores, creiam no que eu lhes vou dizer. O Brasil tem cerca de 15 milhões de crentes desviados do Evangelho. Nos últimos dois anos, 40% das pessoas que frequentam ou frequentavam igrejas estão em casa. Muitos não pensam mais no domingo, dia do Senhor. Muitos, para não terem compromisso com a fidelidade, alegaram que o dízimo não é de Deus, que é da lei, que foi de Moisés. E assim, o diabo tem enganado multidões, meu amado. Famílias que vinham de gerações dentro das igrejas, hoje estão aí na balada, filhos fumando crack, gente cheirando cocaína, gente mergulhada no álcool, na prostituição, pessoas que um dia disseram que criam em Jesus Cristo. Eu não acredito que uma pessoa convertida se desvie. Uma pessoa que se desvia nunca foi convertida. Ela era um convencido, uma convencida. O convertido, aquele que tem realmente o coração circuncidado com a palavra, tem a mente de Cristo. Deus arrancou o coração de pedra, colocou um coração sensível, regenerou. Pode se desviar? Não. Pode ser contra a palavra de Deus? Não. Então nunca foi convertido. Ah, tem uma irmã que agora está no céu, mas nunca foi convertida. O convertido, ele é uma pessoa com a mão no arado e não olha atrás. O convertido sabe, não sou eu quem vive, é Cristo que vive em mim. Porque as mesmas vontades que você tem, eu também tenho. Às vezes, desculpa a expressão, não se levanta, temos 5 minutos. Às vezes eu também tenho vontade de chutar o pau da barraca, você sabia? Quando vem impressões, lutas em cima de mim. Mas amado, o Cristo que vive em nós é maior. É maior. Então, o Espírito já havia dito através

0: Através de Paulo a Timóteo, nos últimos dias muitos apostatarão da fé por darem ouvidos a espíritos enganadores e a ensinos de demônios. Então, o que que Deus faz? Ele ilumina o coração, ele tira os véus, ele tira as escamas, ele tira a cera espiritual para a pessoa conhecer a vida espiritual, amar a Deus, amar a igreja, amar o reino, amar os propósitos de Deus. Jesus vai voltar. Atos 1, 10 e 11 diz: estando eles com os olhos fitos no céu, enquanto Jesus subia, eis que dois varões vestidos de branco se puseram ao lado deles, e lhes disseram: varões galileus, por que estáis olhando para as alturas? Esse Jesus, que dentre vós foi assunto ao céu, vocês estão vendo subir, ele virá do modo como viste subir. Ele virá. Paulo estava profetizando que antes que o Senhor volte, haverá uma mensagem que trará confusão, que gerará apostasia, mas que nesse tempo todas as coisas serão julgadas. Então eu vou terminar nesses 5 minutos finais dizendo: olha, amado, nosso apostolado para a glória do Senhor Jesus Cristo foi levantado como uma voz de autoridade, uma voz de um arcanjo, que está tocando a trombeta em 123 nações. E com este relatório que eu tenho aqui, eu acredito que já estamos em 130 e poucas nações. Daqui deste altar, as nações estão ouvindo que Jesus voltará e que é tempo de reconciliação com Deus. Por isso eu termino com 2 Coríntios 5, 18 a 20. Ora, tudo provém de Deus. Ah, pensei que era a minha sabedoria, a minha capacidade. Não, tudo provém de Deus. O homem não pode ter bem algum se do céu não lhe for dado. Amado, o que eu tenho, o que você tem, foi Deus que deu. Senão você não teria, eu não teria. Ora, tudo provém de Deus, que nos reconciliou consigo mesmo. Veja, uma obra pessoal, por meio de Cristo. E nos deu o ministério da reconciliação. A saber, que Deus estava em Cristo reconciliando consigo o mundo, não imputando aos homens as suas transgressões. Por isso que a igreja não é uma igreja de pecadores. Deus não imputa transgressões. Ele nos confiou a palavra da reconciliação. Versículo 20. De sorte que somos embaixadores em nome de Cristo. Na tua casa, na tua família, no teu lugar de trabalho, no teu emprego. Tu és um embaixador. Tu representas o reino, tu representas a nação evangélica. E disse: como se Deus exortasse por nosso intermédio. E o que que Deus faz por nosso intermédio? Em nome de Cristo, pois, rogamos que vos reconcilieis com Deus. Eu quero terminar este dia com a minha alma em paz, meu espírito aquietado, e não ter sangue inocente nas minhas mãos, por isso eu serei julgado, e dizer: se alguém entre nós que ainda não se reconciliou com Deus, se alguém que não confessou Jesus Cristo como Senhor, não sai esta noite deste templo sagrado sem entregar a sua vida a Jesus, ou mesmo você que está assistindo pela internet, pelo satélite, pelas mídias, Deus chegou até a tua vida através deste santo ministério, deste apostolado dos últimos tempos, desta voz de trombeta, e esta voz diz, com voz de arcanjo: reconcilia-te com Deus. Olha, amados, não há desgraça maior do que viver sem Jesus Cristo. Não há tormenta maior do que não ter esperança no dia de amanhã. Não há vida mais incapacitante do que não ter Jesus Cristo no coração. Não existe mais. A vida sem Jesus é incapacitante, é desgraça, é sofrimento, é doença, é angústia, é medo, é tensão. Então eu vou dizer: reconcilia-te com Deus. Eu quero dizer a você que já veio aqui várias vezes, que o Senhor hoje está fazendo uma obra na tua vida e que este chamado é soberano de Deus.
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5: Atos capítulo 2, esse é só um momento daquilo que era a promessa da qual Jesus falou, que ele viria sobre aqueles que eram os discípulos. E ele tinha falado, olha, eu vou mandar um outro, o Consolador, eu preciso ir para que ele venha, para que ele esteja em definitivo com vocês. Então nós sabemos, de um modo geral, lendo Atos capítulo 2, que assim aconteceu, falando a respeito do Espírito Santo lá. Ao cumprir-se o dia de Pentecostes, alguém saberia o que seria o dia de Pentecostes, mais ou menos? Bom, se não sabe, eu vou explicar mais ou menos. 50 dias depois da Páscoa, existia esta festa aí, na qual ela foi super importante, porque foi nesse dia que Moisés trouxe a lei, desceu do monte trazendo a lei. E é interessante, né? Aí se você olhar tudo aquilo que acontece, nada é do nada, né? Já dizia alguém aí, nada é do nada. Então veja bem que dia importante, né? O Espírito Santo desce no dia de Pentecostes, porque olha só que interessante, Jesus ressuscita. E ele anda 40 dias sobre a face da terra. Ok? Visto por mais de 500 pessoas. É o que diz a Bíblia, não estou falando nada da minha boca. E aí depois Jesus fala assim, aí, gente, ó, vou subir porque chegou a minha hora. E aí eles viram Jesus ascendendo aos céus, não é isso? Mas ele disse assim, esperem até que de Jerusalém vocês sejam revestidos de poder, Atos 1:8. E eles esperaram mais 10 dias e bateu 50, que era a festa do Pentecostes, da comemoração da entrega da lei. E o que isso está simbolizando, gente? Que a lei era simplesmente letra, não tinha vida, ok? Mas o dia que o Espírito Santo desceu, ele é responsável por dar vida à letra. Por isso Jesus falou, minhas palavras são espírito e são vida. Então, a partir desse momento, a pessoa de Deus, que é a pessoa do Espírito Santo, passou a habitar em mim e em você, numa capacitação, numa plenitude da qual era importante para um propósito de sermos instrumentos de Deus sobre a face da terra. Quem está compreendendo isso aí? Eu estou sendo bem básico, porque esse é básico dos básicos. Mas isso tem que estar resolvido na nossa vida. E aí depois a gente sabe o que acontece lá. Ó. De repente vem do céu um som como de um vento impetuoso, encheu toda a casa onde eles estavam sentados. E o que é que aconteceu? Apareceu distribuída entre eles línguas como de fogo, as quais pousaram em cada um deles. 120 pessoas. Todos, diga todos. É isso aí, todos ficaram cheios do Espírito Santo, então é para todos. Todos ficaram cheios do Espírito Santo e começaram a falar em outras línguas, segundo o Espírito, o próprio Espírito Santo concedia que eles falassem. O Espírito concede, mas quem fala é quem? Eu e você. Bem legal, tão simples, né? E nessa simplicidade a gente poderia aprender muitas coisas. Então, eu queria falar um pouquinho sobre isso, a revelação do próprio propósito de Deus para com o homem. Eu sempre falo isso na Escola Atos, mas isso aqui às vezes se torna novo para alguém que nunca ouviu. Porque Deus, ele tem uma programação, gente. Quando ele te vê, ele sabe direitinho. Luiz Fernando Siqueira. Aí você diz assim, is my name. Beleza, seu nome. Aí ele olha para você e fala assim, ok, eu sei como trabalhar na tua vida. Eu sei do que você precisa. Eu sei, Luiz, como fazer você crescer. Eu quero te mostrar o meu propósito para com a tua vida. Então, o que eu quero mostrar para você, está simples, está na palavra, é o propósito para todo ser humano sobre a face da terra. Apesar de Deus ter muitas vezes o seu método de trabalhar individualmente, o propósito é o mesmo. Te fazer crescer. Te fazer crescer como, pastor? Eu já tenho 1,80m. Te fazer crescer nele. Se há um interesse de Deus, o interesse é que eu e você cresçamos nele, em o conhecê-lo, em saber como ele opera, em entender o propósito dele, entender o coração dele. Estou te dando vários sinônimos. Como é que é o coração de Deus em relação ao homem, pastor? Em relação à nossa vida, porque isso, gente, vai sendo estabelecido em você, vai gerando tranquilidade. Porque o que mais tem é as pessoas se encontrarem com Deus e terem baitas dúvidas a respeito de Deus, e interrogações, e fica só nessas interrogações e não vai aprender a tirar as interrogações e tal. Porque se você quiser aprender de Deus, e eu também, eu tenho que ir à palavra. Mas qual é o nível de interesse que nós temos em relação ao que a Bíblia tem a dizer sobre Deus? Porque só tem um livro, que é esse mesmo, é a sua palavra, que vai falar a respeito de quem ele é, do seu propósito para com a minha vida. Estou no básico, hein? Básico do básico. Hã? Aquele primeiro tijolinho lá embaixo. Assim eu entendo. Então, beleza, peraí, o que, que Deus quer? Básico do básico. Hã? Aquele primeiro tijolinho lá embaixo. Assim eu entendo. Então, beleza, peraí, o que, que Deus quer fazer na minha vida? Qual o propósito dele na minha, do Luiz Fernando e de cada um de nós? Então a gente olha isso nessa revelação aí. Eu botei a palavra revelação, mas esse é o propósito escancarado de Deus através da sua própria palavra. Você pega a obra da cruz do Calvário, os evangelhos começam, porque Jesus começa a trabalhar. E aí você vai pegar exatamente, está aqui, eu abri em Mateus, por um acaso abri, Mateus está aqui, Novo Testamento, daqui para cá. Então antes era só a promessa de que o Salvador viria. Hã? Ok? Aí passam-se 400 anos. E aí vem um profeta chamado João, anunciando o caminho de quem? Do Salvador, do Messias. E ele veio. Fez uma obra no meu lugar e no seu. Então agora a gente tem isso, ó, o Novo Testamento, ou seja, a nova aliança em Cristo Jesus. O que é que eu tenho contigo e com ele? Então a relação minha e sua, ouçam isso, igreja, com o Novo Testamento é total. Aliás, nós estamos sentados nesse Novo Testamento. Alguém aqui é do tempo de Faraó? Moisés? Tem algum Arão na igreja? Pode ter um Moisés. Pastor, só nome. Pois é, mas você não é. Nós não somos. É óbvio que todo o Velho Testamento, gente, é a própria palavra, nada muda, ele continua sendo o mesmo. No desejo dele do antigo, continua sendo o novo. Mas aqui nós estamos falando de alguém que veio pagar um preço definitivo. Não falte a reunião de domingo, venha para cá, o pastor tem uma palavra maravilhosa. Eu só quero te mostrar essa composição de livros do Novo Testamento. Você quer ver um negócio que é fantástico? Simples a beça. Então vamos ver a revelação da vontade de Deus para o homem através do Novo Testamento na disposição dos livros. Quais são os primeiros livros do Novo Testamento? Estou falando de quarta de fundamento, aleluia. Aleluia. Não vem falando para mim que é Apocalipse. Já vi logo que tu não está tá lendo a Bíblia. Pastor, eu sei os evangelhos. Mateus. Vai sair, pastor, tá na língua. Atos. Opa! Já pulou? Gente, a gente ri. Mas eu choro. Que o povo de Deus não lê a Bíblia. E aí, quantos capítulos tem um livro? Pastor, que capítulo? Não sei nem que livro é, vou saber quantos capítulos tem. É triste. Porque a base de Deus construir algo na tua vida e na minha, ao ponto de me proteger e ao ponto de eu completar uma carreira, chegar ao destino que Ele tem para nós como vontade dEle, depende de eu conhecê-lo. Quarta de fundamento. Vou falar 300 vezes a quarta de fundamento. Então, o próprio revelação de Deus no Novo Testamento prova a primeira vontade de Deus. Quer ver um negócio? Olhando direto para mim e para você, imagina, eu não conhecia Jesus. O que que Deus vai fazer com uma pessoa que não o conhece? Vai anunciar e trazer pessoas para anunciar a porta chamada Jesus. Eu sou o caminho, a verdade e a vida. Como é que você começa a tua jornada com Deus? Entrando na porta. Entrando pela porta. Eu sou o caminho, a verdade e a vida. O que que os evangelhos fazem, mostrando para mim e para você como prioridade? Primeira coisa, qual é o propósito de Deus para a vida de qualquer ser humano sobre a face da terra? Que eles conheçam a Jesus como Senhor e Salvador. Através de anunciar o evangelho, as pessoas entregam sua vida para Jesus e se tornam uma nova criatura. Em outras palavras, que a gente estava acostumado com essa nomenclatura, você é salvo. Aleluia. Aleluia. Quantos salvos tem aí? Aleluia. Aham. Não tem como. Não, pastor, tem uma ponte aí para eu ir lá na frente conhecer a Deus. Não tem como. Vocês estão entendendo o que eu estou falando? Beleza, então você olha, a própria disposição do Novo Testamento prova de que eu preciso passar pela porta. Jesus, o Rei da Glória. Então, a primeira vontade de Deus para a minha vida que não conheço, ou para qualquer ser humano que não conhece a Deus, é ser salvo. Abrir o teu coração e ser transformado numa nova criatura. Diga amém. Amém. Beleza, e depois vem o livro de Atos. O livro de Atos é a segunda vontade de Deus para o homem como propósito. Meu filho, eu sei, agora você está salvo, você agora precisa ser cheio do meu Espírito. Vem logo em seguida. E eu gosto de usar esse exemplo porque, veja, quando você caminha, você vai dando os passos e o passo anterior, olha para cá, presta atenção, o passo, o pessoal da câmera está comigo aqui ou não? Amém. O passo anterior acaba sendo o passo para o próximo. Porque é a base, ó. Então, esse aqui é o próximo. A base é? Que acaba se tornando a base para o? Que acaba se tornando a base para o? Então, é assim que Deus trabalha. Não tem como Ele operar com toda a vontade dEle e propósito na tua vida se eu não passar por esses passos. Então, beleza. Primeiro, eu tenho que me tornar uma nova criatura. Porque agora eu pertenço a Ele. João capítulo 10. É minha ovelha. Eu ponho ela para fora. É eclésia. E agora elas ouvem a minha voz e respondem a minha voz. Não tem como. Não, mas eu quero conhecer a Deus, andar com Ele. Primeira coisa, Nicodemo, importa nascer de novo. Não tem jeito. Ah, mas eu sou da igreja. Não quero saber se você é da igreja, se tem título. Eu só quero saber se você é nova criatura. Que a primeira coisa que eu preciso trabalhar na tua vida como propósito é que você seja meu. Que você entregue a tua vida para Jesus. E então aí Ele Vem morar na pessoa do Espírito Santo. Mas peraí, eu já tenho isso, pastor, eu sou salvo, legal, eu sou nova criatura. A pergunta é, já andou nesse passo? É o passo do livro de Atos que prova, como a gente leu lá no capítulo 2, que cada um de nós precisa ser cheio do Espírito Santo. A segunda vontade de Deus, a primeira eu já dei, é a base, ó, eu sou salvo. Agora a segunda que vai vir, cheio do Espírito Santo. É o livro de Atos. Então, seguindo os livros, tá? Os livros provam a vontade de Deus no propósito que ele tem para o homem. Os próximos são as cartas, pastor. Então, e o que, que as cartas estão dizendo para mim? Ah, mostram e ensinam a nova criatura a amadurecer. Em quê? Na sua identidade. Não é amadurecer tempo de igreja. É, pastor, eu sou cascudo. Estou há 40 anos na igreja. Aí o pastorzão chega, pastor, o negócio é o seguinte, já está 40 anos na igreja, mas me dá trabalho. Só arruma confusão. E tem que falar com ela, para com isso, olha essa boca, não sei o quê, está fazendo confusão na igreja, 40 anos, não diz nada. Porque nós não estamos falando, não estamos falando de uma maturidade de tempo de igreja. Nós estamos falando de uma maturidade interior, de um crescimento de espírito. Veja bem, mostram e ensinam a nova criatura que é você, sou eu, a amadurecer na sua identidade, no seu homem interior. Ó, começamos, hein? É o primeiro propósito ali, não tem jeito. Entrega a tua vida para Jesus. Crê que ele é Senhor e Salvador, você se torna uma nova criatura. Olha a base. A base que agora é para você ser cheio do Espírito Santo. Entende ali? Não terminou, cara. Porque agora, com essa outra base, agora você pode entrar na condição de crescer. As pessoas querem crescer, mas, por exemplo, não são cheias do Espírito Santo, não vão crescer nunca. Sem o batismo não tem jeito. Não tem como eu entender Deus se eu não sou nova criatura. Eu já vi muitas pessoas gostarem do ambiente da igreja, estarem na igreja, é bacana, gostam, sabe que é verdadeiro, é sincero, mas não são novas criaturas, não vão conhecer a Deus nunca. O próprio exemplo de Nicodemos era do povo de Deus, o cara era um dos principais, não só no ensino, era fariseu, sabia de tudo e tal, beleza e tal, o cara, ó, lá em cima, então, beleza, Jesus falou, importa nascer de novo, cara. Então é uma ilusão achar que é a minha maneira de ver como Deus cuida comigo e no seu propósito. Não. A própria palavra está mostrando na disposição dos livros a importância de eu entender como funciona. Primeira base, nascer de novo. Segunda, ser cheio do Espírito Santo, batizado. E agora eu tenho condição de começar a crescer. Eu tenho experiência disso na minha vida. Eu sei o que é ser um cristão que não era batizado antes. E depois que eu fui batizado no Espírito Santo, parece que as coisas foram coloridas. Comecei a ouvir e entender a palavra como nunca. Então eu já entrei aonde Deus estava querendo me levar. Mas tinha passado pelas duas primeiras. Entreguei minha vida para Jesus. Né? Ele veio, entrou na minha vida. Foi, uau, que coisa maravilhosa. Maior experiência da minha vida, inesquecível. Depois fui cheio do Espírito Santo um pouco depois, mas um ano e pouco, dois anos, não lembro bem. E a vida, minha vida começou a andar. E é assim que funciona, porque essa é a programação do céu. Você tem que ver isso, que eu estou conversando com vocês, como programação do céu para a tua vida. Aí você vai no checklist, eu sou nova criatura, beleza. E agora fui batizado no Espírito Santo, beleza. Então agora já estou no terceiro, vamos embora. Agora sim, eu posso garantir um crescimento, se eu tiver fome e sede, você vai crescer. Está dando para entender? Deus trabalha assim, simples. Pastor, faltou uma coisa aí, faltou o livro de Apocalipse. Pois é, o livro de Apocalipse mostra a necessidade da gente manter firme a nossa condição em Cristo até o final. Ou seja, o livro de Apocalipse é só para dizer assim, ali, agora você entrou num processo de Deus trabalhar, né? Você vai crescer, seja, livro de Apocalipse, seja perseverante até o fim. E acabamos, então, toda a revelação sobre como o nosso Novo Testamento, o Novo Testamento está disposto em termos de livros. Isso aí, quando eu muitos anos atrás, quando eu vi isso, eu falei, meu Deus, que coisa maravilhosa. Os evangelhos, nova criatura, livro de Atos, ser cheio do Espírito Santo, lemos a passagem, as cartas é para o nosso crescimento, para a edificação do corpo, para nós internos. E o Apocalipse está dizendo, Alinho, segura firme, a chapa é quente, são 8 segundos em cima do touro, vai. É só isso.
0: Aleluia.
5: Está resolvido. Então, sobre a pessoa do Espírito Santo, que é isso que eu quero considerar, algumas coisas são legais em termos de estatística, né? Veja só que legal isso aí. No Novo Testamento, por exemplo, tem 224 versos citando a pessoa do Espírito Santo. 224. Só no Novo Testamento. Olha a importância da pessoa dele, gente. Hã? Porque é ele que está conosco, é ele que está no meio da igreja, está em mim e você. Veja, dos quais, dos 224, 55 versos estão no livro de quê? De Atos. Olha só, 24,5% do total de 224. O livro de Atos é tremendo. Aliás, eles consideram, o pessoal que estuda, diz assim, não, na verdade, não é o livro de Atos dos apóstolos, é o Atos do Espírito Santo através dos apóstolos. E é isso mesmo. Muito interessante, né? Mais uma, ó. Não existe livro no Novo Testamento que tenha mais versos sobre o Espírito Santo do que o livro de Atos. Não tem. Então, quantos livros são no Novo Testamento? 27. Então, não tem nenhum outro livro, vamos dizer, os 26 não chegam aos pés do que está no livro de Atos. Ok, mais uma. Ó, os outros dois livros, que seria Romanos e 1 Coríntios, que mais tem versos sobre o Espírito Santo, se juntar, não passa o livro de Atos. Quer entender bem a ação e o movimento do Espírito Santo? Leia o livro de Atos. Leia sempre. Ali está a movimentação dele. Você vai aprender coisas tremendas ali, gente. Por isso que eu falei para você uma coisa, é você dizer para mim, pastor, eu já ouvi falar, eu já ouvi falar sobre o Espírito Santo, tá, beleza. Ah, eu tenho um certo conhecimento disso e tal. A pergunta é, eu tenho experiência com ele? Porque Deus não é um conceito, Deus é uma experiência. Senão a gente se torna religioso. Ah, eu conheço a Deus porque ele tem esse nome, aquilo outro e tal. Ah, ele fez isso, aquilo outro. Ah, vou até decorei a Bíblia, pastor, que não tem nada de errado, é muito bom, nós conhecemos a Bíblia. Mas é só o que eu tenho ou eu tenho uma experiência com ele? Aí é outra coisa, completamente diferente. E é aqui que o povo de Deus ele precisa avançar. Não, mas eu não sei muito a Bíblia. O quanto você sabe? Você tem uma experiência do que você sabe? Porque tudo é crescente na nossa vida. Aí, ó. Somados todos os versos sobre o Espírito Santo nos evangelhos, 48 versos. Não chegam ao número encontrado no livro de Atos. Então pega os quatro, soma tudo sobre Espírito Santo, que não vai chegar o que está no livro de Atos. Eu acho que tem mais uma. Todos os livros do Velho Testamento, somados os versos sobre o Espírito Santo, chegam a apenas um terço em relação ao Novo Testamento. Pega os 39. Soma tudo, vai chegar a um terço daquilo que está no Novo Testamento. Porque não era a ação do Espírito Santo, não era o que Deus estava fazendo na primeira aliança, era outra coisa. Mas a ação do Espírito Santo sempre esteve presente, porque estava desde Gênesis lá, e o Espírito Santo pairava sobre a face das águas. Mas não era uma citação dele. Você pega e fica impressionado de ver como começa o Novo Testamento. Você vai ver a movimentação e falar sobre o Espírito Santo e tal, e nas cartas e no livro de Atos, é uma maneira impressionante. Porque Jesus falou, convém que eu vá e que ele, o outro consolador, venha. Demais, né? Simples assim. Então, esse é um básico que a gente precisa caminhar. Uma consciência da pessoa do Espírito Santo que mora em mim e aprender a movimentação, o que, que ele representa, o que, que ele faz na minha vida. Nós aprendemos a caminhar com Deus presente, que mora em mim, não está sentado num trono, ele está em mim. Todos os dias, e entender a movimentação. Como é que isso opera? Como é que eu opero no Espírito Santo? Como é que ele opera através da minha vida? Então, como é que eu percebo, ouço a sua voz? Tudo isso é necessário, essa experiência de caminhar. É isso aí. Está dando para entender? E começa na fome e sede que eu tenho de reconhecer. Ah, eu sei que o Espírito Santo está aqui, mas qual é o tamanho da experiência para entender coisas? Porque você só vai entender se tiver experiência. Eu estou ouvindo uma opção de coisa hoje, pastor, que de repente é novo para mim e tal, do Espírito Santo. Eu não sabia esse aspecto dele, tem mais algumas coisas que a gente vai colocar. Mas você tem que ter experiência, senão não funciona. Porque ele é uma pessoa. A pessoa de Deus que mora em mim e em você, só vou te dar um detalhe, para a eternidade. Você jamais ficará sem ele. Acabou. É uma aliança eterna. É bom nós crescermos em conhecê-lo, né? E aprender a saber como... É uma pessoa. A Bíblia fala que o Espírito Santo, ele tem ciúme de você. Porque ele te ama demais, ele quer você o tempo todo com ele. Que a gente pode entristecer o Espírito Santo. Como assim, pastor? É mesmo? Às vezes as pessoas têm uma noção que o Espírito Santo pode ser alguma coisa assim, de uma névoa, uma glória, sei lá, alguma coisa doida. Ele é uma pessoa. Aleluia. Entendeu, Jael? É uma pessoa, ele quer conversar contigo, comigo, e mora dentro de mim. Então o nível de atenção que eu dou em termos de comunhão com a pessoa de Deus, que na verdade é a ação do Espírito Santo, em termos daquilo, você é uma nova criatura, tem certeza, tem um testemunho, você é cheio do Espírito Santo, você é batizado com o Espírito Santo e ora, a importância de orar, esse é outro aspecto, porque a Bíblia fala que o Espírito Santo intercede por nós, segundo a vontade de Deus. Então quando você ora em línguas, é uma oração do teu espírito recriado, é muito poder nisso aí. Então tem muita coisa que você vai aprendendo nisso, mas é uma jornada de um todo dia caminhando, percebendo. Quando alguém fala assim para você, não, mas o Espírito Santo me falou, é verdade, ele fala isso, porque está escrito isso, mesma coisa. E o Espírito disse para Filipe, vai para o deserto, assim mesmo, como vou para o deserto? Eu estou bem aqui, tomando um suco de manga, tu me manda... Ele sabia? O que que então Filipe tinha de diferente em mim e de você? Nada, só que ele tinha comunhão. Ele tinha um nível de comunhão e de...
4: Muito bem, você ouviu essa mensagem. E agora eu quero fazer um convite maravilhoso para você. E isso só depende de um coração aberto. De você poder receber, se você nunca fez isso, de você poder receber a Jesus como Senhor e Salvador da sua vida. E se você fizer essa oração comigo de maneira sincera, você será transformado, como diz a palavra, numa nova criatura, de dentro para fora. Ok? Vamos fazer juntos essa oração? Se é o teu desejo e é a sinceridade do teu coração, repita comigo. Senhor, ao ouvir a tua palavra, foi gerado fé no meu coração. E com base na tua palavra e de sincero coração, eu entrego a minha vida e te recebo como Senhor e Salvador. Vem, Senhor, com teu Espírito Santo habitar em mim. Cancela o meu passado porque eu não te conhecia, mas a partir de hoje eu vou andar contigo todos os dias da minha vida. E eu declaro, com base na tua palavra, que a partir de hoje eu sou um santuário vivo da presença do Espírito Santo. Em o nome de Jesus, amém. Agora eu te convido, você recebeu a Jesus como Senhor e Salvador? A você procurar uma igreja local, perto de onde você mora, e você possa se congregar, porque é muito importante você estar no corpo de Cristo, e você crescer junto com os teus irmãos, e junto com o poder vivo dessa palavra, na qual também mudou a tua vida. Grande abraço.
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7: A Prefeitura do Rio marcou para 4 de novembro a licitação para contratar um banco responsável por serviços financeiros do município, incluindo os repasses da bilhetagem digital aos operadores de transporte. O contrato está estimado em R$1 bilhão e também abrange o pagamento de servidores e fornecedores. A licitação não prevê mudanças nas tarifas, nos subsídios ou nos valores pagos às empresas, nem representa a substituição da concessionária responsável pelo sistema JAE. O Shopping Nova Iguaçu, na Baixada Fluminense, celebra o Dia das Crianças hoje com programação gratuita. O evento conta com música, distribuição de brindes, brincadeiras, desafios de dança e encontro com heróis e princesas das 3 às 6 da tarde. A programação será no palco da Praça de Alimentação. A Anvisa determinou o recolhimento de todos os lotes do suplemento Pet Strong e suspendeu a fabricação, venda, distribuição, propaganda e uso do produto. Segundo a agência, o ingrediente principal, uma proteína de fava hidrolisada, não passou por avaliação de segurança sanitária para o uso em alimentos. Do Departamento de Jornalismo, Juliano Medeiros.
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0: para nos alegrarmos e nos regozijarmos nele. Eu sou o pastor Márcio Rocha e me sinto honrado em começar uma semana, começar o dia ao seu lado, onde quer que você esteja. Se você está em casa trabalhando, se você está dentro do transporte público, dentro do seu carro, na escola, onde quer que você esteja, é uma honra começar o dia ao seu lado. Vamos de louvor, já já a gente volta.
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9: Então, eu queria fazer uma proposta para você. Veja bem, as pessoas dizem que nesse nosso horário de 5:30 da manhã, a gente está aqui de segunda a sexta, 5:30 da manhã. O Ibope diz que mais de 150 mil pessoas circulam na faixa da 93 para escutar o nosso programa. E eu queria fazer uma pesquisa. Como é que eu vou fazer essa pesquisa? Você vai lá no Instagram da CEZN, @igrejaCEZN, @IgrejaCEZN. Você começa a seguir a gente no Instagram e vai lá na mensagem e vai deixar assim escrito: eu escuto o programa CEZN em família. Eu escuto o programa CEZN em família. Você vai lá no Instagram da igreja, ok? @IgrejaCEZN, vai na mensagem e vai enviar uma mensagem pra gente para que eu possa saber quantas pessoas estão escutando o programa, quantas pessoas são abençoadas pelo programa. Se você quiser deixar seu testemunho lá, pode deixar o seu testemunho ali, você vai nos ajudar e muito. Nós já vamos fazer 4 meses que estamos aqui, né? Nesse horário de segunda a sexta, de 5:30 da manhã, né? Compartilhando com a palavra, orando, né? Recebendo da graça, da unção. E mais do que isso, eu tenho a honra de começar o dia ao seu lado. Mas eu preciso saber se você está sendo abençoado e se você escuta o nosso programa. Então você vai lá, @IgrejaCEZN, é o nosso canal do Instagram, a nossa página no Instagram, você vai colocar lá nas mensagens: eu escuto o programa CEZN em família. Chegou a hora de recebermos a palavra do Senhor. Receba!
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9: Diz o texto que nós lemos, e eu preciso pular algumas coisas, que aquela multidão seguia Jesus pelo pão e não por quem ele era. É o que está escrito, e foi ele mesmo que disse. Jesus está dizendo: vós me procurais não porque viste sinais, mas porque tem comido do pão e tem se saciado. Ou seja, Jesus multiplicava os pães, no dia seguinte todo mundo voltava. Tinha pão, tinha comida. Só que Jesus também revela os seus corações. Jesus diz para ele: ó, vocês não querem a mim,
11: Vocês só querem aquilo que eu posso te oferecer. Olha que coisa, sabe? Um discurso pesado, um discurso difícil. Imagina que alguém só anda com você enquanto você diz sim. O dia que você disser não, ele vai embora. Alguém só está do teu lado porque você sorri, que você abraça. O dia que você tiver com algum problema, eles vão embora. Jesus está dizendo isso. Não é um discurso meu, não é um discurso de pastor de igreja, é um discurso de Jesus. Vocês só me acompanham porque eu dou pão. Vocês sabem que no dia seguinte tem pão. E vocês vêm comer para se saciar. Vocês não estão comigo porque eu sou quem eu sou. Vocês não estão num culto porque ele é quem ele é. É o que Jesus está dizendo. E por conta do que Jesus está dizendo, eu posso afirmar, sem medo de errar, que existem três tipos de pessoas que seguem a Jesus. Primeiro, os que só seguem Jesus pelo milagre. Segundo, os que seguem Jesus somente pela necessidade. Mas também tem um povo reunido aqui nessa manhã que segue Jesus porque ama Jesus, porque reconhece: eu não tenho outro bem senão o Senhor. Levanta as tuas mãos e diga assim comigo, ó.

Enquanto houver pão, tem multidão. Enquanto tem pão, tem multidão. Mas quando o pão acaba, só permanecem os que amam. Quando o pão acaba, só permanece quem o reconhece. Quando o pão acaba, só permanece quem de verdade sabe quem ele é. Muitos deixam de buscar a presença do Senhor porque a cura não vem, porque a porta não abre, porque a promoção não acontece. Muitos deixam de procurar a presença do Senhor porque o casamento entra em crise. E quando essas coisas acontecem, revela que a nossa fé

presentes. Jó adorava o doador. A relação de Jó não era com aquilo que ele recebia. A geração de dó de Jó era com quem entregava aquilo que muitas das vezes ele nem pensava em receber. Que coisa poderosa, irmãos! A sua adoração, a sua confiança não dependiam das circunstâncias. Você conhece alguém que abandona o Senhor por causa das circunstâncias? Eu conheço. Anota o que eu vou lhe dizer, se ajeita na cadeira para você não cair. Quem conhece apenas as mãos de Deus reclama quando elas estão vazias. Deus não fez nada na minha vida, vou fazer o que na igreja? Quem só conhece as mãos de Deus vai reclamar com ela quando elas estiverem vazias. Quem conhece o coração de Deus adora Deus independente do momento em que está vivendo. Pedro entendeu que Jesus valia mais do que os milagres. Lá entre o versículo 66 e versículo 69, depois de um sermão difícil, e diz o texto lá que muitos dos discípulos, porque às vezes a gente pensa assim, quem são os discípulos de Jesus? Só os 12? Não. Discípulo é aquele que seguia e obedecia. A Bíblia diz que muitos dos discípulos, depois dessa exortação, foram embora. Irmãos, só exorta quem ama. Ei, só exorta quem ama. Porque exortação significa crescimento. Um líder que não tem coragem de exortar o seu povo, somente paparicá-lo, não está se importando com o crescimento do povo. É isso, pastor. Deixa seu filho fazer qualquer coisa em casa, para ver no que ele vai se transformar. E você só exorta seus filhos porque você ama. A Bíblia diz que depois de uma exortação, porque o discurso não é mole não, irmão. O discurso é violento. O povo está indagando Jesus no seu discurso. Jesus diz assim: vocês só estão me seguindo por aquilo que eu te dou. Vocês só me seguem pelo pão que eu te dou. Porque aí vocês saem daqui com bucho cheio e depois mete o pé. Porque se não tiver bucho, vocês vão meter o pé, vão embora. Se não tiver respostas que te agradam, você vai embora. Se não tiver, você vai embora. É uma exortação. E mesmo diante dessa exortação, Jesus chega a perguntar: vocês não querem meter o pé também, não? Aproveita que está indo um monte de gente, mete o pé também. Jesus está dizendo: vocês não estão satisfeitos com o que vocês estão ouvindo? Mete o pé. Aí Pedro tem uma revelação poderosa. Pedro diz assim: Senhor, para quem? Não é para onde, é para quem iremos nós? Porque não adianta mudar de lugar se ele não for Senhor da sua vida. Para quem? Se só tu tens as palavras de vida eterna. Veja que Pedro não está dizendo: Senhor, nós vamos ficar aqui por causa dos milagres. Nós vamos ficar aqui por causa do pão, Senhor. Não, não, irmãos. Ele disse: nós vamos ficar aqui porque o Senhor é a própria vida. E esse é um ponto de maturidade. Porque Deus não quer consumidores, Deus quer filhos. Deus não quer pessoas que só me dá, me dá, me dá, me dá. Deus quer: eu me rendo, eu me rendo, eu me rendo, eu me rendo, eu me rendo, eu me rendo. Hoje existe um perigo muito grande, meu irmão, do tal do evangelho do consumo. As pessoas perguntam: o que Deus pode fazer por mim? O que é que eu vou ganhar indo à igreja? Quando é que Deus pode prosperar minha vida? Deus não está a fim de encontrar consumidores. Deus ainda é o Deus que procura adoradores. João capítulo 4, verso 23. O Pai procura aqueles que o adoram em espírito e em verdade. Deus está procurando filhos. E quantos filhos ele pode encontrar nessa manhã aqui? Diga: eu sou filho.

coisa para você ter a certeza de que você é filho. Essa agora vai doer, irmãos. Filhos permanecem dentro de casa, mesmo que a geladeira esteja vazia. Caramba, Deus não fez nada hoje na minha vida. Tá vazia a geladeira? Deus não trouxe a resposta. Filhos permanecem dentro de casa, mesmo quando a geladeira tá vazia. Tem dia que só tem água, irmão, na geladeira. Tu abre assim, a geladeira tá fazendo eco. Alô, alô, alô. Pastor, na tua igreja, irmão, tem na tua casa, tem dia que faz eco. Tem dia que a pastora, o que tem bom pra gente comer? Falei, chupa meu dedo. Eu boto a suquinha, ó. E você deixa a sua casa porque a geladeira está vazia? Filhos não abandonam casa quando a geladeira está vazia. Nós não somos consumidores, nós somos filhos. Nós não buscamos o Senhor por aquilo que Ele pode nos dar, nós buscamos o Senhor por quem Ele é. Vai para lá, lá.

0: Consumidores mudam de lugar quando o benefício acaba. Eu sei que você é alguém que estuda a Bíblia, ama a Bíblia, lê a Bíblia de frente para trás, de trás para frente. E você vai perceber que não há em nenhum lugar da Bíblia, de Gênesis ao Apocalipse, uma recompensa maior, bem maior, do que a presença de Deus. A Bíblia não fala sobre uma recompensa de ouro, prata, prosperidade, cura, milagre, não. A maior promessa sempre foi: eu estarei convosco todos os dias da sua vida. É a maior promessa do Evangelho. Se Deus quiser te prosperar, Ele vai te prosperar. Eu tenho profetizado sobre a sua vida. Eu tenho crido nisso. Mas isso não é uma promessa. Ela não se compara à presença do Senhor. Moisés sabia disso. Moisés, vou te dar vitória sobre todos os seus inimigos. Tu vai ser o cara da parada. Vai sair em todas as revistas aqui. Teu Instagram vai bombar. Mas tem um detalhe: eu não vou contigo. Moisés olha para Deus e fala assim: peraí, Senhor. Não. Do que adianta ter tudo isso se eu não tiver a tua presença? A maior de todas as promessas está: eu estarei convosco todos os dias da sua vida. Desde o Éden, irmãos. Lá no Éden, qual era o prazer de Deus? Se encontrar com o homem. Adão, tá tudo isso aí, ó. Tudo é teu. Tudo é teu, tudo é teu. Mas eu quero te encontrar na viração do dia. E Adão estava lá, mesmo tendo errado, Deus estava lá esperando Adão. Mesmo num erro, eu estarei convosco todos os dias da sua vida. Deus estava no deserto. Estarei convosco no deserto. Sim, a sua presença estava na nuvem. Deus se movia na nuvem. No deserto. Eu não tenho ninguém aqui, eu estou sozinho. Ei, Deus está aí. No deserto, tem uma nuvem. Pastor, eu não estou vendo a nuvem. Tem uma nuvem e Deus está nessa nuvem. Eu estarei convosco no tabernáculo. Não adianta virmos para cá se não tivermos a certeza que Deus está conosco aqui. A glória de Deus habitava no meio do seu povo, dentro do tabernáculo. Em Cristo, Deus estaria conosco. Emmanuel, Deus conosco. E na eternidade, olha que o Senhor não nos abandona nunca. Na eternidade, eis o tabernáculo de Deus com todos os homens. A maior bênção não é receber algo das mãos de Deus, a maior bênção é viver na sua presença. E nós precisamos ter esse entendimento. Uma criança pequena ama o pai pelos presentes que ele dá. Você sabia disso? Os nossos filhos, quando pequenos, se aproximam de nós pelos presentes que nós damos, mas eles vão crescendo e entendem que a presença do pai é mais importante do que os presentes que lhe dão. As maiores memórias afetivas que eu tenho do meu pai, na verdade eu nem me lembro de algum presente que meu pai me deu, mas me lembro quando me converti, ele estava lá. Quando eu jogava bola, ele estava lá. Quando nós íamos pro jogo do Vasco, e ele estava lá. Se ele estivesse vivo hoje, eu estaria decepcionado. Mas na época ele estava lá. Não é sobre o que nós damos. Eu nem lembro das coisas que ele me deu, mas eu me lembro da presença dele. Porque conforme você vai crescendo no Evangelho, você descobre: Senhor, não tenho outro bem além da tua presença. Esse é o real motivo de eu estar aqui buscando a tua presença. Aleluia.
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0: Posso orar com você, Pai, em nome de Jesus? Obrigado. por toda provisão, livramento, cura, por toda manifestação do seu poder nas nossas vidas. Te peço para que o Senhor cure os que estão enfermos, que o Senhor liberte os encarcerados e que o Senhor traga consolo ao coração daqueles que perderam um amigo ou um ente querido. Pai, em nome de Jesus, nós louvamos a Ti e declaramos sempre: Tu és o nosso Senhor e nada nos separará desse tão grande amor. Terminamos por aqui mais um programa. Amanhã estamos de volta às 5h30 aqui na 93 no programa CSN em Família. Deus te abençoe. Graça e paz.
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12: As misericórdias do Senhor se renovam a cada manhã, segunda-feira, 12, 6:09 no Rio, dia da

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0: Aumenta o som e vem. É o 968038319. É o WhatsApp prevalendo pra você. 389193. É isso aí. É você ligadinho com a gente. É o Café com Crente valendo aquele brinquedo. O menino 3 mais, hein? Aí, tá com uma criança aí? Ah, então vem participar, porque aqui, ó.
2: Vai ser feliz.
0: A gente já começa. Ui! Alô, criançada, bom dia! É a Vanese! E a sua formiguinha, ó, sente som.

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2: Senhor Deus e Pai amoroso, és tremendo em todas as tuas maravilhas. Te damos graças, te adoramos, exaltamos teu santo nome. Vem, perdoa-nos das nossas iniquidades, Pai. Nesta manhã queremos orar pelas crianças e apresentá-las a ti. Ah, Paizinho, guarda as nossas crianças. Guarda a sua inocência. Que possam crescer em graça, conhecimento e sabedoria. Prospera a todas, Senhor, dá um bom futuro. Dê saúde aos nossos pequeninos, Senhor, protege-os do mal, das investidas malignas, Senhor, do inimigo. Livra-os dos homens maus e de toda a ideologia contrária à tua palavra, Pai. Dá sabedoria aos pais, Senhor, responsáveis para criá-las no temor do Senhor. Diz a tua palavra, deixai vir a mim os pequeninos, não impeçais, pois o reino dos céus pertence a eles, Senhor. E nós queremos ter um coração como de criança. Voltar a nossa inocência, Pai, ao primeiro amor. Sem orgulho, com humildade, simplicidade, confiança, pureza de coração, Pai. Sem inveja, sem rancor. Em obediência ao Senhor e à tua palavra. E reconhecendo, Senhor, que dependemos totalmente de ti, assim como uma criança. Ah, Pai, Pai amado, tu és a nossa provisão, o nosso castelo forte, a nossa rocha eterna. Abraça-nos nesta manhã, Pai, abraça as nossas crianças. Cuida de nós, Senhor. Alcança a nossa família, a nossa vizinhança, cidade e estado. Abençoa o Brasil, liberta-nos, muda a nossa sorte. Ah, Pai, que haja paz na nossa nação, em cada coração. Que haja paz entre as nações. Que haja paz no Oriente Médio, Pai. Que haja paz em Israel. Nós oramos em nome da

0: Pastor Lucas, eu posso crer. Fabiana Sinfrone, Deus já está lá. David Killing e Luísa Rosa, abraça-me. E começamos com Vanessa e Hit da Formiguinha. É só 93 FM, bom dia! Turma tá ligada, valendo um brinquedo aí pro menino, é? Pra você que tá ligado, olha. Alex Tocha, alô paciência, bom dia, bom dia. O pastor Carlos, José Carlos Freitas, parabenizando as netinhas, a Sofia e a Helena, são da PIB da Trindade, de Trindade. Um abraço, tá? A todas as crianças do mundo, diz. Deus abençoe sempre. Um abraço também da Márcia Aguilar de Anchieta, desejando às crianças um feliz dia, em especial o Matheus Aguilar, o netinho amado. Amém, querida, e quero te ouvir, hein, tá ligado? Bom dia, bom dia!
1: Bom dia, Marcinha, aqui é Cristina no Niterói.
0: Fala, querida.
1: Um feriado abençoado para você, para todas as crianças, que Deus continue abençoando, protegendo. E que Deus abençoe meus netos, Iris e Luiz Rafael. Tchau, Marcinha.
0: Um beijo, oi.
2: Bom dia, Marcinha.
0: Bom dia, bom dia.
2: Eu adoro fazer para desejar uma segunda-feira, um dia das crianças abençoadas.
0: Amém.
2: Que Deus proteja todas as nossas crianças.
0: Sim.
2: Que elas sejam crianças sempre em nossas vidas. Mando um alô para meus netos, Bernardo, Davi, Daniel, Heitor, Esther, Rian. Amo, vovó ama de montão, beijo.
0: Beijo, beijo, oi.
3: Bom dia, Rádio 93. Bom dia, família. Solange de Redentor, Belfor Roxo, estando aqui passando para abençoar em nome de Jesus toda nossa as crianças. Parabéns, feliz dia para vocês, crianças.
0: Beijo, criançada. 6:30 no Rio.
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2: E a segunda-feira, feriado, deve ser de temperaturas amenas e possibilidade de pancadas de chuva no Rio. A previsão indica mínima 22 e a máxima 27 graus, com maior chance de precipitação durante a tarde, especialmente a partir das 4 da tarde.
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2: Alô, Léo Vieira, bom dia, Léo.
7: Bom dia, Márcia Cartier, bom dia pra você, bom dia pra todo mundo ligado na 93 FM, uma manhã abençoada a todos. Márcia, tô de olho na movimentação do trânsito na manhã desta segunda-feira, de mobilidade reduzida na Cidade Maravilhosa por conta do feriado. O motorista vai encontrando bom panorama na Avenida Brasil, já desde o trecho de Guadalupe até a chegada ao Caju, trânsito bem tranquilo para quem segue em direção ao centro, mesmo panorama no caminho para a Zona Oeste. Quem circula pela linha vermelha, mais cedo tivemos um acidente na altura de Cordovil, pista já liberada e o motorista não encontra problemas a partir do acesso pela rodovia Presidente Dutra até a chegada a São Cristóvão. O motorista vai encontrando pistas livres na saída da Baixada Fluminense em direção ao centro do Rio. Para quem está circulando pela Zona Norte, Avenida Brás de Pina, o trânsito é mais intenso na passagem pela Penha Circular até o acesso ao viaduto João 23. Quem circula entre Ibiapina e Rua Uranos vai encontrando bom panorama. 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

0: Bom dia, Márcia. Eu sou Edna de Agostinho Porto. Desejo a toda criança de todo o Brasil, de todo mundo, um feliz Dia das Crianças. Criança, vamos ser felizes, vamos ser criança. Beijos, beijos, beijos, beijos.
1: Beijo!
2: Bom dia, Márcia Fati. Quando eu vou pra mim na porta, mas um beijo pra minha filha Sara. Que o Senhor proteja todas as crianças, em nome de Jesus.
1: Amém, querida.
3: Bom dia, Márcia Cartier. Chegou um grande dia. Dia das Crianças. Um beijo pro meu netinho, Valentino. E todas as crianças do Café com Crente. Aqui é a Nice da Ilha.
1: Beijo, Nice.

0: Jaque Marins pisando a muralha. Ouvimos ainda Lucas Agostinho, Samuel Messias, Elisair de Tarsis, Louve ao vivo.
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0: Juliano Medeiros, bom dia, Juliano.
2: Bom dia, Márcia Cartier. Bom dia também aos ouvintes do Café com Crente. A Polícia Civil e a Corregedoria da Polícia Militar investigam o confronto entre policiais que terminou com a morte do subtenente Glaucio Marcelo Fonseca, de 54 anos, na Gardênia Azul, na zona sudoeste do Rio, neste domingo. Integrante do BOP, ele era irmão do sargento Éber Carvalho, também do batalhão, morto durante a mega operação no complexo da Penha há quase um ano. Segundo a PM, agentes do batalhão de Jacarepaguá confundiram os colegas do BOP com criminosos e atiraram. Outros 5 policiais ficaram feridos. 3 tiveram alta após dar entrada no Hospital Municipal Lourenço Jorge, na Barra, e outros 2 passaram por cirurgia e se recuperam com quadro estável. Esporte. O Flamengo venceu o Fluminense por 1-0 neste domingo no Maracanã pela 30ª rodada do Campeonato Brasileiro. Carrasco marcou o gol da vitória aos 19 minutos do segundo tempo. Com o resultado, o rubro-negro segue na liderança com 64 pontos, enquanto o tricolor permanece em terceiro com 51. Agora, os 2 times voltam as atenções para as semifinais da Libertadores. O Fluminense enfrenta o Palmeiras nesta quarta-feira, às 21h30 da noite, no Maracanã. O Flamengo encara o Estudiantes na quinta, no mesmo horário, em La Plata, na Argentina. Do Departamento de Jornalismo, Juliano Medeiros.
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aquele casal cristão queria muito ter um filho, ou quem sabe até vários. Mas depois de 10 anos de casamento, nenhuma criança foi gerada por aquele casal. E o interessante é que tanto o marido como a mulher eram estéreis. Ou seja, a culpa não era de nenhum dos dois. Aconteceu. Ele não podia ser pai e ela não podia ser mãe. Mas eles se amavam muito. Então, como se um quisesse consolar o outro, disseram quase ao mesmo tempo: "Ora, vamos adotar uma criança. Isso mesmo, boa ideia." E não fizeram questão de escolher a criança. Entraram na fila da adoção e diziam: "Quem Deus mandar estará ótimo para nós." E ligaram de uma creche e, através da vara da infância e juventude daquela cidade, eles receberam uma menina bem loirinha, de olho bem clarinho, lindinha, parecia uma boneca, e ela já tinha 3 anos. O casal ficou muito feliz e colocou o nome naquela menininha de Sara. Passado 1 ano, disseram: "Apenas a Sara é muito pouco, vamos adotar mais uma." E novamente se inscreveram no programa de adoção e a creche mandou outra menina. E ela era japonesinha, bem amarelinha mesmo, com o cabelo bem pretinho. O rosto dela até parecia um pratinho de tão redondinho. E colocaram um nome nela de Sol. E a Sol foi crescendo no meio deles e o casal ficou muito contente. 1 ano depois, resolveram adotar mais uma criança. E a creche mandou agora uma criança, uma menininha bonitinha, bem marronzinha mesmo. E puseram um nome nela de Mariana, mas eles gostavam mesmo de chamá-la de Sonho de Valsa, porque ela lembrava aquele famoso bombom. As 3 crianças recebiam o mesmo amor, o mesmo carinho. Mas a Sonho de Valsa achava que era menos amada e foi ficando complexada. Mas ela não dizia nada, apenas achava no seu íntimo que era menos amada que as outras irmãs adotivas. Alguns anos depois, o casal resolveu fazer uma festa, porque o casal estava muito feliz. A Mariana agora estava com 6 anos de idade. A japonesinha tinha 7. E aquela outra, a primeira, a Sara, tinha 8 anos. E o casal, então, resolveu fazer uma festa com palhaços, doces, pipocas, bolos. E contrataram também uma pessoa que ficava enchendo balões e distribuindo para os convidados. Todo mundo estava se divertindo muito naquela festa, menos a Mariana, a Sonho de Valsa. Então ela foi até aquele gramado onde estava o homem que enchia os balões e dava para as crianças. E ela viu que justamente aquele homem tinha 3 balões. Um era branco, outro era amarelo e outro era marrom. E o balão marrom estava amarrado com um barbante mais curto. Então era assim, ó. O balão branco e o balão amarelo estavam suspensos no ar, amarrados com um barbante do mesmo comprimento. E o balão marrom, ele tinha um barbante mais curto e estava abaixo dos demais. No olhar infantil da Mariana, ela se viu ali. Ela achou que o balão branco representava a Sara. Ela achou que o balão amarelo representava a Sol. E ela achou que o

subindo e ficou mais ou menos na mesma altura do balão branco. Aí a Mariana disse: e essa bexiga marrom? Será que ela sobe que nem as outras? Claro, claro, olha só. E o homem soltou e a Mariana ficou contente quando viu que a bexiga marrom estava subindo. E ela foi acompanhando, acompanhando, e a bexiga marrom foi ao encontro das outras duas bexigas e acabou passando por elas. Aí a Mariana aplaudia e dizia: olha, tá voando mais alto do que as outras, mais alto do que as outras. E aquilo serviu para tirar todo o complexo da menina. E o homem do balão, acostumado a trabalhar com crianças, matou a charada na hora. Trouxe a menina até bem pertinho dele, a menina que continuava olhando para o balão marrom, que subia, subia, subia. E o homem disse: filhinha, não importa a cor da bexiga, o que importa é o que tem dentro. O que faz as pessoas subirem, alcançarem as maiores alturas, não é a parte externa, mas sim o seu interior. Aquilo que a pessoa tem dentro é o que realmente tem valor. E mesmo sendo aquela uma menina tão pequena, aprendeu uma lição e nunca mais se sentiu menos amada ou complexada. Mais tarde, a Mariana se tornou uma linda morena. E olha, cá entre nós, mais bonita do que a Sara e mais bonita também do que a Sol. Uma linda mulher. Mas não era bonita apenas na sua aparência, mas naquilo que ela tinha dentro, porque aprendeu a lição. Era uma moça de caráter, de muita firmeza e também uma cristã. E um dia, a Mariana, dentro da igreja, abriu a palavra de Deus assim a esmo e encontrou um trecho que está escrito em Deuteronômio, capítulo 10, versículo 17, que diz: pois o Senhor, vosso Deus, é o Deus dos deuses e o Senhor dos senhores, o Deus grande, poderoso e terrível, que não faz acepção de pessoas. Deus não olha para a aparência do ser humano, mas sim para o coração. Deus não olha para a beleza externa, e sim para a beleza interior. O homem vê o que está do lado de fora, mas Deus enxerga o espírito e a alma de cada ser humano. Não importa qual seja a tua aparência, importante é o que você tem dentro. E isto é que faz você subir às maiores alturas. Não se sinta menor nem inferior a ninguém, porque Deus, o teu Deus, não faz acepção de pessoas.

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2: Olá, muito bom dia, queridos amigos ouvintes da 93 FM. Você está no programa Momentos de Paz e Vida, e aqui quem vos fala é o seu amigo, é o seu companheiro de todas as manhãs. Eu sou o pastor Vitor Apolinar.

0: Mário, pastor responsável pela sede da Paz e Vida na cidade de Niterói. Hoje, manhã de segunda-feira, dia 12 de outubro de 2026. E eu tenho a certeza que esta semana que está se iniciando será uma semana extremamente abençoada pelo nosso Deus em todas as áreas da sua vida. Você acabou de ouvir uma linda ilustração do Reino de Deus contada pelo meu pai na fé, o pastor João Ribe Palharim. E a ilustração desta manhã de segunda-feira, ela teve o tema O que faz a bexiga voar? E eu tenho a certeza que você que ouviu esta ilustração foi edificado, foi impactado pela presença do nosso Deus. E eu já quero também aproveitar a grande audiência do programa Momentos de Paz e Vida para fazer a você um convite mais do que especial. Nesta quarta-feira, às 9 horas da manhã, às 3 horas da tarde, como também às 7 horas da noite, eu, pastor Vitor Apolinário, com toda a fé do meu coração, estarei te esperando na sede da Paz e Vida em Niterói para 3 poderosas reuniões da busca do Espírito Santo de Deus. Você que quer receber os dons espirituais, você que quer receber um renovo na sua vida, a restauração da sua fé, do seu ministério, você então é o meu convidado, você é a minha convidada todo especial. Eu vou estar trazendo uma palavra diretamente do coração de Deus. Palavra esta que vai te fortalecer, palavra essa que vai te direcionar. E juntos, como igreja, nós vamos buscar a promessa do Pai, a promessa do derramamento do Espírito Santo. Não fique de fora, é nesta quarta-feira, às 9 horas da manhã, às 3 horas da tarde, como também às 7 horas da noite. Tome nota do nosso endereço. A sede da Paz e Vida em Niterói, ela fica localizada na Avenida Visconde do Rio Branco, número 173. 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E ao término das 3 reuniões, eu, pastor Vitor Apolinário, estarei de prontidão para te atender, para orar em teu favor. 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A minha participação, ela vai ficando por aqui. Deixo para todos o meu forte e carinhoso abraço. Que Deus te abençoe e que viva o Senhor Jesus!
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0: Beatriz Samuel Messias. Promessas. Ao vivo. Bom dia pra você. Ótima segunda-feira. Aleluia. 7:16 no Rio.
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0: Mais FM, a turma tá ligada. Daqui a pouquinho tem sorteio aí de brinquedo, tá? Olha, um abraço aí pra criançada ali, os sobrinhos. Aí são os Crispim de Vargem Grande. Deixa um abraço pros 11 sobrinhos. Colocou o nome de todo mundo: Iris, Arielle, João Pedro, Yasmin, Bernardo, Luca, João Miguel, Robson Luiz, Maria Alice, Heitor, Lorenzo, Luísa. Todo mundo acordou cedo, Crispim? Alô, Vargem Grande, aquele abraço. Turma tá ligada na 93. Criançada, um beijo pro Isaac. Mandar um beijo aí pro Isaac, ali da Ilha do Governador, filhote aí da nossa querida Juliana Ribeiro. Um beijo, tá? Deus abençoe.
1: Bom dia, Marcinha.
0: Bom dia.
1: Da igreja, minha velha, que tá.
0: Fala, querida.
1: Mandar um beijo pra minha esposa, Lacir, minha nora Valéria, meu filho Anderson, meu aplicativo, meu netão Cauã. Parabenizando pelo Dia das Crianças, para todos da rádio.
0: Abraço.
2: Bom dia, Marcinha.
0: Bom
2: a paz
0: dia.
2: Do Senhor.
0: A paz.
2: É, eu sou Laerte Beirute, aqui de Guapimirim.
0: Fala, logo.
2: Passando aqui para desejar um feliz Dia das Crianças a todas as crianças do nosso país.
0: Amém.
2: E também desejando que Deus os abençoe, os livre e os guarde nos dias maus que estamos atravessando. Um abraço a todos e um ótimo dia.
0: Abraço, querido. Oi.
3: Márcia.
0: Oi.
3: Bom dia.
0: Bom dia.
3: Meu nome é Carlos.
0: Fala,
3: eu quero parabenizar você por esse trabalho e quero oferecer a próxima música para minhas netas, a Sofia e a Helena, da Igreja Batista da Trindade.
0: Ah, obrigada.
3: Os pais é o Wilson e Keila. Bom dia para você e bom trabalho.
0: Amém.

0: Jane Frances. Linda, linda canção, No Secreto. Antes, Eiseli Marcos Salles, Fala Comigo, Estamos de Pé ao Vivo. 93 FM, hora certa, confere aí. 7:30 no Rio. Pois é, hoje, dia 12 de outubro, daqui a pouquinho, hein? 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
12: Fala, benção, graça e paz, como é que você tá, meu irmão? Segunda-feira na presença de Jesus, como é que foi o culto ontem? Rapaz, que maravilha, acredito que tenha sido uma benção. Mas aí chega na segunda-feira, às vezes o mar bravio da nossa vida, né? Tantas preocupações, tantas coisas. E eu gostaria de remeter, né, o texto que Jesus acalma a tempestade em Marcos capítulo 4, e uma fala que ele diz para nós, queridos irmãos, lá no verso de número 39. E ele, levantando-se, repreendeu o vento e disse ao mar: paz, aquieta-te. Você acredita que Deus pode fazer isso na sua vida? Há tantas coisas que é apenas uma palavra, né? A gente está no barco da vida e muitas das vezes passando por tantas coisas, mas a palavra do Senhor é soberana, pois ele é Deus do céu e da terra.
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0: Léo Vieira de volta, Léo, é com você.
14: De volta, Márcia Cartier, ouvinte ligado na 93 FM. Márcia, de olho na movimentação do trânsito para quem está circulando pela zona norte da cidade. Tem uma faixa interditada em Benfica, ali no acesso ao viaduto Ataúfo Alves, no caminho para quem segue em direção ali às proximidades da Cadeg, na altura da passarela 5 da Avenida Brasil, por conta de um acidente envolvendo duas motos. O trânsito se intensifica na região. Corpo de Bombeiros e equipes da Sete Rio estão no local. Para quem está circulando em direção à região de Benfica, dá para ganhar um tempinho. Acessando o trecho da Couto de Magalhães até a chegada Senador Bernardo Monteiro e Dom Helder Câmara. Para quem circula pela região, Ana Neri e São Luís Gonzaga, também com pistas livres já na chegada a São Cristóvão e o acesso ao Largo da Cancela. Para quem está pela Visconde de Niterói e Bartolomeu de Gusmão, também vou observando o bom panorama para quem circula em direção ao trecho da Francisco Bicalho. 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

0: Nossa, me atraiu ao vivo. É a sua manhã aqui no Café com Crente. Mandando um abraço, daqui a pouquinho sorteio do brinquedo, tá? É, eu tenho brinquedo aqui pra dar de presente pra você no sorteio. Um alô aí pras crianças, a Luzia Ferreira de Costa, os filhos Anderson, Alexandre e Bruno, o Elton, Pedro, Paulo, as princesas e netas Sofia, Maria Liz, Maria Júlia, a toda a criançada. Um beijo, tá, Luzia? Beijo pra criançada aí, ó. A Andréia, ela deixa um abraço. Feliz dia das crianças pros meus netinhos, Kevin, Klaus, Mateu, Ravi. A vovó Andréia ama muito, diz ela, ó. Missionário Vilmar, alô, Jaraguá do Sul, Santa Catarina. Deus abençoe as crianças e proteja e guarde em segurança. Amém. Cleber Menezes, alô, Bangu, bom dia. Bom dia, Ed, da banca do Flamenguista. O nosso cara feliz com a vitória do Flamengo, né? Esse povo não é fácil, não. Olha, um abraço também, que tá sempre ligadinho aqui com a gente. Feliz, hoje completando mais um dia de vida, é o nosso ciclista, o Chiquinho, o esposo da Janete. Alô, São Cristóvão, alô, Chiquinho, ele tá feliz, além de ser o aniversário dele, a sua linda e querida neta Nicole se formou. Parabéns, tá? É, como, você quer celebração dupla, isso? Parabéns, então, felicidades. Feliz aniversário, Chiquinho. Parabéns, Nicole, pela formatura. Quero te ouvir.
1: Bom dia, bom Márcia. Dia. Eu sou Jorginete Nogueira, do bairro Cerâmica, Nova Iguaçu. Diz. Gostaria de desejar um feliz dia das crianças para o meu neto, Heitor Nogueira Batista, e para todas as crianças. Obrigado. Um Fica beijo. Na paz.
0: A paz, querida. Oi.
2: Bom dia, Márcia. Bom Cartier. Dia. Aqui é a Solenguê, moro em Queimados. Eu quero oferecer o próximo novo para você e para todas as crianças do Rio de Janeiro e do mundo também. Parabéns pelo Dia das Crianças.
0: Um beijo, querida. Oi, quero te ouvir.
3: Ah, bom dia, Marcinha. Bom dia, Senhor Jesus.
0: Alô.
3: Eu quero desejar um feliz Dia das Crianças para os meus filhos, o Tiago, o Tomás, o Theo, para os meus filhos em Deus, o David, o Elias, a sua mãe, a Leilane. Amém. Feliz dia das crianças para todas as crianças. Que Jesus continue guardando, protegendo e cuidando de nossas crianças. Em nome de Jesus. Bom dia. Fica com Deus.
0: Amém. Feliz. Hora certa, 7h44 no Rio.
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0: Juliano Medeiros, de volta, Juliano, cadê você?
20: O governador eleito do Rio, Douglas Ruas, do PL, anunciou as prioridades para o início do mandato. Entre as medidas estão a revisão do orçamento estadual de 2027, que prevê déficit de cerca de 14 bilhões de reais, e a entrega do Hospital do Câncer e do Coração de Nova Friburgo, na região serrana, nos primeiros 100 dias de governo. Na segurança pública, Ruas promete convocar aprovados em concursos e ampliar o efetivo da Polícia Militar, dos atuais 44 mil para 60 mil agentes em 4 anos. Ele também pretende criar um teto de gastos e acabar com os camarotes do governo nos dias de desfile na Sapucaí. No entanto, segundo o governador eleito, o apoio financeiro às escolas de samba e aos produtores culturais será mantido. A Prefeitura de Japeri, na Baixada Fluminense, abriu vagas gratuitas para oficinas culturais no bairro de Mucajá. A programação reúne atividades de arte, inglês e exercícios educacionais. A oficina de arte para crianças, a partir de 10 anos de idade, acontece no Centro Cultural. E as aulas de inglês começam no dia 19 de outubro para adolescentes a partir de 12 anos de idade. As inscrições podem ser feitas através de um formulário no site japeri.rj.gov.br. Do Departamento de Jornalismo, Juliano Medeiros.
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0: Midian Lima, prioridade.
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0: É isso aí, segunda-feira abençoada pra você. Gratidão pelo seu carinho, audiência, boa companhia. Criançada, mais uma vez, um beijo, tá? Deus possa abençoar, cuidar, proteger. E você, que ficou ligadinho até agora, continua, tá? Durante todo o dia tem presente de montão para nossa criançada. Ei, quem leva para casa um brinquedo é o José Carlos Freitas. José Carlos Freitas, 98 final 35. É o WhatsApp aí do José Carlos Freitas. Gente, tem uma fotinho minha quando eu era criança ali no perfil no Instagram da 93. Corre lá, dá uma curtida. A produção pediu uma foto da gente aqui. Pois é, era concentradinha desde novinha. Dá um pulo lá. Olha, gente, um beijo, tá? Vem aí, Roberto Vidal com Bom Dia 93. Meu galinho tá indo embora. Coisa boa. E meu desejo pra você, hein?
3: Vai ser feliz.
0: Beijo no coração, a gente fecha bem.

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0: comigo mesmo até as 11 horas da manhã, nesta segunda-feira, feriadão, dia 12 de outubro. É o dia da criançada, né? Pega essa criançada, bora animar aí, né? Bora animar a casa, bora passear, bora alegrar, né? Bora brincar bastante, que esse dia é um dia muito especial, né? É o dia das crianças. E a sua criança aí, já tá grandona? É. A gente tem assim essas coisas, né? Que a gente vê, eu tenho uma filha de quase 30 anos, eu falo a Júlia assim, a minha grandona, né? Como é que você trata o seu filho? Como é que você trata aí o seu pequeno, o seu grandão, a sua grandona? Né? É sempre maravilhoso aquela palavra de carinho, aquele amor incondicional que a gente tem pelos nossos filhos, pelas nossas crianças, né? Como é que tá isso aí? Como é que tá isso aí nessa manhã de segunda-feira? São 8h04, o nosso encontro vai até às 11. E comigo, você sabe que você pode mandar alô, você pode mandar teu beijo, pode mandar o teu abraço pra quem você quiser. Você tá na 93, é a rádio do povo de Deus, é o canal que Deus escolheu para abençoar a sua vida. Olha, hoje eu tenho um presentão para você, ouvinte nota 10, tá? 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Além disso, você pode ganhar no Dia das Crianças um brinquedo para a menina, tá? É, acima de 3 anos aí. Um brinquedo para a menina. Então pode ganhar esse presente, sim. WhatsApp é o 968038319. Manda alô, manda beijo, manda abraço, manda o teu carinho pra quem você quiser.
1: Eu não sei você, mas eu vim falar com Deus. Quantos vieram?
0: É, daqui a pouco vamos falar com Deus às 9. Bota seu nome na oração aí, 968038319. Digita aí, escreve aí. Pra começar, tem Delino Marçal. Vim falar com Deus. Bom dia.

0: e diga para ele: foi o Senhor, foi o Senhor, foi o Senhor.
1: Ah, foi.
0: Foi o Senhor.
1: Foi.
0: Aplaude, letra, o nome, né, do Senhor.
1: Linda e vozeirão da Kellen Bianca, foi o Senhor. 93. Tem também o Adelino Massal, convinha falar com Deus aqui no Bom Dia 93. Vidal, bom dia. Beijos do tio Bebetinho de Olinda, Nilópolis. Bom dia, Nilópolis. Bom dia, tio Bebetinho.
2: Bom dia, Vidal. Boa. Ana Lúcia Santos de Miguel Couto. Boa. Passando para oferecer o próximo louvor para todas as crianças. Isso. Que Deus abençoe sempre. Especial os meus pequenos. Bom dia a todos aí, que Deus abençoe.
3: Oi. Bom dia, na paz do Senhor Jesus. Que é Margarida Pereira do Jardim Íris, Vilar dos Teles. Quero mandar um abraço hoje para todas as crianças, desejando um feliz dia. Papai do céu continue protegendo a todos vocês. Olha, eu quero ganhar esse óculos aí, hein?
1: Bora, tá concorrendo aí, ó. Tá concorrendo.
4: Bom dia, Vidal, a paz de Jesus Cristo, que é o pastor Hamilton Pantanal, de Isabel.
1: Oi, pastor.
4: Vidal, quero que o senhor, por favor, a minhas netinhas, meus netinhos, pra todos meus sobrinhos, mulher, pra minha linda escola aqui, minha irmã Edna, minha irmã Dina, minha irmã Zé Maré, meu irmão Adelino, meu irmão Almir.
1: Valeu, meu irmão.

0: Manda um alô pra nós, Vidal. Luzia Lopes, da Primeira Igreja Batista Renovada em Guadalupe. Deus abençoe o nosso dia. Beijos.
1: Beijo, beijo, beijo, beijo. Guadalupe tá com a gente. Bom dia, Guadalupe, criançada. Bom dia.
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1: 8:15.
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Essa é a 93, esse é o Bom Dia 93. Bom dia, Honório Gurgel. Bom dia, pessoal ligado na 93 em Vicente de Carvalho. Pessoal de Vaz Lobo. Bom dia, pessoal de Olaria, da Penha. Bom dia, 8:28.

0: Carlos aí, a Saad. Bondade de Deus. De sequência aqui no Bom Dia Samuel Sabino, tem jeito. Gratidão, Marine Friesen. Daqui a pouco você é bem informado do trânsito aqui no Bom Dia 93. Você do volante no feriadão? É, tem informação pra você.
1: Bom dia, Alberto. Aqui é Valdete, do bairro Três Maria. No feriadão em casa, mas ouvindo a melhor 93.
0: Opa!
1: Feliz dia das crianças pra todas as crianças do mundo. Quero ganhar esse óculos aí, Vidal.
0: Bora, vambora, vambora! Coloca o nome na oração também, a partir das 9, vamos orar juntos. Daqui a pouquinho é só digitar aí os nomes, né? Ou o seu nome, vamos orar juntos sim nesse feriadão.
2: Bom dia, Roberto Vidal, eu sou Edna de Agostinho Porto. Desejo um feliz dia das crianças para os meus netos, Danilo, Douglas e Ângelo Valentim. Minhas três coroas, que Deus abençoe todas as crianças do Brasil.
0: Amém.
3: Bom dia, Vidal, meu nome é Sofia Vitória, eu tenho 8 anos. Eu moro em Duque de Caxias, da Taquara. Eu quero ganhar um presente. Uhul!
0: Bora, Sofia Vitória, nome de cantora da MK, olha aí, ó.
4: Bom dia, Vidal. Aqui é a Rosane de Anchieta, passando para desejar uma ótima segunda-feira e um especial beijo para a pastora Tananissa, a Igreja Metodista no Cabral, lugar de gente feliz.
0: Oito e 34.
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0: Chega mais, Léo. Bom dia.
13: Bom dia, Vidal. Bom dia para você. Bom dia para o ouvinte ligado na 93 FM. Vidal, de olho na movimentação do trânsito para quem está circulando pela região da Barra da Tijuca. Um acidente envolvendo um motociclista na altura da estação Via Parque do BRT deixa a faixa ocupada em direção à orla e o trânsito é intenso por lá. Para quem segue em direção à linha amarela, pistas livres. Na Avenida Engenheiro Carlos Carvalho e Embaixador Abelardo Bueno, o motorista encontra bom panorama nos dois sentidos na passagem pelo Parque Olímpico. Salvador Allende e a chegada ao trecho do Alfredo Baltazar da Silveira com boas condições. Na Orla do Recreio, Avenida Lúcio Costa está com interdição por conta de área de lazer entre o posto 10 e a chegada ao posto 9. Para quem está circulando em direção ao trecho da Barra da Tijuca, Américas tem melhor panorama. 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

0: daqui a pouco, 11 da manhã, no feriadão, tem debate 93. E o tema desse debate, a gente confere agora, Marcela Bastos. Bom dia, minha amiga. Bom feriado pra você,
1: bom
0: tá?
1: Bom dia, meu amigo Vidal. Bom feriado pra você também, meu amigo. Bom dia a você, ouvinte da 93 FM. Um bom dia especial pra criançada.
0: Isso.
1: Um bom dia pra que vocês tenham um dia feliz, um futuro cheio de paz. E uma pergunta aos papais.
0: Pergunta.
1: Já oraram pelos
0: isso
1: seus
0: aí.
1: Filhos hoje?
0: Falei
1: já
0: isso
1: declararam
0: de
1: a palavra
0: aí.
1: De Deus sobre a vida deles?
0: Isso
1: declarem
0: aí.
1: Que seus filhos crescerão cheios do Espírito Santo, serão bons cidadãos do reino do céu.
0: Exatamente.
1: E do reino da terra.
0: Isso, Marcelinha.
1: É isso aí, vamos declarar.
0: Boa, Laura.
1: E não perde o debate não, que é quente, viu, Vidal?
0: Isso aí, o que que temos hoje?
1: Ah, uma mãe falou assim, meu filho é um gastão. Ele só gasta com besteira, só que o filho já é casado, não. Aí ela conta, né, que ele sai pra comprar 1 quilo de arroz.
0: Ia.
1: Volta com o quê? Queijo fino, iguarias e bebidas.
0: Ih, gastão mesmo.
1: Ela fala, gastão de outro nível, né?
0: Vai botar o queijo por cima do arroz, vai fazer um arroz diferente. Vocês também criam casa.
1: Ah, mesmo que não tenha carne, né?
0: É verdade.
1: Ela falou assim, a minha nora já não aguenta mais. E eu tenho medo de que isso destrua o casamento. E aí, hein? Como é que faz quando você é casado com um gastão ou uma gastadeira?
0: Tem que ter sabedoria.
1: Muita sabedoria.
0: Debate te ajuda. Daqui a pouco às 11. Você fala sobre o que 9:30 para a mulherada hoje, segunda-feira?
1: O verão vai vir com listras, mas como é que a gente usa essas listras no verão? Vamos conversar.
0: Daqui a pouco a Laura conta.
1: Não perde.
0: Até já, Marcelinha.
1: Entendo.

0: Mariana Góes, só a tua glória importa. Letícia Vitória e Thalita Roberta, pula, pula, criançada gosta.
1: Guadalupe, Marechal, Facinha e Vidigal, Zona Sul, Serra, Coral.
0: Todo mundo.
1: Todos ligado no Vidal.
0: Muito obrigado pela audiência aí, galera, pelo carinho, tá, galera? Galerinha, galerinha. 8h49.
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3: Quem chega é o Juliano Medeiros. Bom dia, Juliano.
4: Bom dia, Roberto Vidal. 450 caranguejos Ussá foram resgatados pela Guarda Municipal de Niterói e devolvidos ao manguezal de Itaipu, na região oceânica. A ação ocorre durante o período de defeso, que começou em 1º de outubro e busca proteger a reprodução da espécie. Conhecido como jardineiro do mangue, o crustáceo ajuda na decomposição da matéria orgânica e na manutenção da fertilidade do solo. Até 30 de novembro, a captura de machos e fêmeas está proibida em todo o estado do Rio. A partir de dezembro, a restrição continua para as fêmeas. As campanhas de Lula do PT e Flávio Bolsonaro do PL intensificaram a disputa na Justiça Eleitoral às vésperas do segundo turno presidencial, marcado para 25 de outubro. Flávio pediu ao Tribunal Superior Eleitoral a retirada do canal Exército do Lula, criado pelo deputado André Janones, da Rede, sob a acusação de disseminar desinformação e ataques. Lula acionou a justiça contra a Meta, alegando que o Instagram e o Facebook favorecem o adversário na distribuição de conteúdos. As duas campanhas também trocam acusações de desinformação, uso irregular de inteligência artificial e remuneração de perfis nas redes sociais. A Arábia Saudita prometeu uma resposta firme aos ataques contra o país que deixaram mais de 15 mortos nas duas últimas semanas. Nesta segunda-feira, o ministro da Energia, príncipe Abdulaziz bin Salman, afirmou que a reação saudita deve ser igualmente séria diante da intensificação das ofensivas do grupo terrorista Houthis do Iêmen. Durante um Congresso Mundial de Energia em Riad, o ministro também defendeu a segurança do abastecimento como essencial para manter preços acessíveis, atrair investimentos e garantir a estabilidade do setor elétrico. Do Departamento de Jornalismo, Juliano Medeiros.
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eu vou ter que declarar. Atos 2, levante a mão. E cumprindo-se o dia de Pentecostes, estavam todos reunidos no mesmo lugar. E de repente, ouviu-se um som como de um vento veemente e impetuoso, e encheu a casa onde estavam assentados. E foram vistas por eles línguas.

0: Na sua 93 FM, Jefferson e Suelen Labareda. Gente, vou pro intervalo e volto já já com o nosso momento de oração.
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0: Se liga na hora, são 9:01. 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
1: Nesse momento de oração, inclui os nomes do Israel de Caxias, Pedro, Carlos e Janaína de Charitas, Geisa, Douglas e família de São João de Meriti, Solange e família também de São João, Jolaria, Cleide e família, Cláudia e família de Deodoro, de Madureira, Ivonete Moura, Helena Maria, também de Caxias, Márcia e Luciana, do Engenho Novo. Pai, no nome de Jesus, nós oramos, ó Deus. Nesta manhã, colocamos diante de Ti todas as crianças, ó Pai. Que cada menino e cada menina sejam envolvidos pelo Teu amor, protegidos pelas Tuas mãos e conduzidos pelos Teus caminhos. É a nossa oração de amor, de cuidado, de atenção e de carinho. Pai, que nenhuma criança seja privada do amor, do alimento, do cuidado, da educação e do direito de viver uma infância feliz. Ó Deus, em nome de Jesus, guarda os pequenos da violência, do abandono, dos maus tratos e de todo o perigo. Que nunca faltem braços para acolher, palavras para encorajar e corações dispostos a amar. Pai amado, olha com carinho especial para as crianças que estão nos hospitais, aquelas que enfrentam a dor, as que perderam alguém que amavam e as que crescem em lares marcados por dificuldades. Pai amado, que a Tua presença seja consolo, esperança e alegria na vida de cada uma delas. Pai amado, fortalece os pais, fortalece as mães, dá-lhe sabedoria para educar, paciência para compreender, discernimento para orientar e forças para continuar. Mesmo quando o cansaço, as preocupações financeiras e as dificuldades da vida parecem maiores do que as suas forças. Que os pais não desistam de seus filhos. Que as mães encontrem amparo nos momentos de angústia e que as famílias aprendam a dialogar, perdoar, abraçar e orar juntas. Que os lares sejam lugares de segurança, de respeito, amor e fé. Pai amado, que nossas crianças cresçam conhecendo o Teu amor, aprendendo a respeitar o próximo e descobrindo que mesmo nos dias difíceis, nunca estarão sozinhas. A Tua palavra, Deus, nos ensina em Provérbios 22:6 a ensinar a criança no caminho em que se deve andar. Ajuda-nos, Senhor, a não apenas falar de amor, mas a demonstrá-lo com nossas atitudes, nosso exemplo e nosso cuidado diário. Deus abençoe as nossas crianças, sustente nossos pais e mães e restaure a esperança de cada família. Pai amado, que nunca falte pão na mesa. Paz dentro de casa, saúde, proteção e a Tua presença, ó Deus, em cada casa, em cada lar. Em nome de Jesus que oramos. Feliz Dia das Crianças e que cada criança seja amada, protegida e abençoada, hoje e em todos os dias da sua vida, em nome de Jesus.

0: Vivá com Maranata. É cada musicão. Vamos mandar um bom dia à turma aí do Barreto, Niterói, da Ilha da Conceição, Niterói. Geral de Niterói com a gente. Bom dia, Niterói. Obrigado por essa audiência linda, tá? Nikite. Ministério Avivá, Maranata, sempre será Deus. Josiane, mais recente da Josiane. Pastor Lucas, ostras feridas. Agora são 9:20.
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0: Fala aí, Léo.
2: De volta, Vidal e ouvinte ligado na 93 FM. Vidal, de olho na movimentação do trânsito para quem está circulando pelo trecho da zona sul da cidade. Um acidente com dois motociclistas ocupando faixa da Avenida Niemeyer, ali na altura da Gruta da Imprensa, para quem está seguindo em direção ao Mirante do Leblon. Lembrando que a Niemeyer está operando em mão dupla porque as reversíveis estão suspensas nesse feriado devido à baixa mobilidade por causa do feriado. Para quem circula pela autoestrada Lagoa Barra, o panorama é bem tranquilo, tanto em direção à Rocinha e à chegada ao túnel do Anjo, quanto no caminho para o Elevado das Bandeiras e a chegada à Zona Sudoeste. Para quem está circulando pelo túnel acústico Rafael Mascarenhas e Avenida Padre Leonel Franca, também vou observando o bom panorama. Na Orla da Lagoa, Borges Medeiros e Epitácio Pessoa, com o trânsito mais intenso, principalmente na Borges Medeiros, ali na altura da sede náutica do Vasco da Gama, nos dois sentidos, pela Epitácio Pessoa, o panorama é mais intenso no acesso ao viaduto Sanilair. 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

Sofia Vitória, marcas de guerra, Jonathan Cabral e Pastor Lucas com suas digitais. 93.

0: tinha pequenininhos aí, dá um pulinho lá na página da 93, na página dos locutores também, segue lá a Márcia Cartier, o Cid, durante todo o dia vai ser assim, você vai poder ver a foto da gente lá, criancinha, né? A minha tá lá, em arroba rádio 93FM, vai ver como é que eu era pequenininho lá, se eu mudei muito, dá um pulinho lá, ah, pode ver também no meu Instagram. Tá, o da 93 é arroba rádio 93FM. No meu Instagram também tá lá, né? A mesma foto, arroba a Roberto Vidal Real. Aproveita, siga 93FM, segue lá o Roberto Vidal Real. Tá bom? Vai ver essa foto, essa homenagem da 93FM pra cada locutor. Um beijo, equipe 93. Obrigado! Bom dia, bom dia! Fala, arroba rádio 93, arroba Roberto Vidal Real.
1: Bom dia, meu mano Roberto Vidal. Aqui quem está falando é Vanessa, de Bom Sucesso Ministério Vida Plena. Vidal, quero mandar um beijão pro meu papai, Antônio Alves, que está completando mais uma primavera hoje, e pros meus sobrinhos e meus filhos, Thaís e Heitor.
2: Bom dia, Roberto Vidal. Aqui é Cássio Cristina Mesquita. Uma segunda-feira abençoada para todos nós. Feliz dia de todas as crianças do Brasil.
0: Isso, bom dia criançada, bom dia povo de Mesquita.
3: Bom dia meu amigo Roberto Vidal, uma semana abençoada pra gente. Vidal, manda um alô aí pro meu filho, Enzo Gabriel, Eliana de Santos da Maranata de Campo Grande. Filho, te amo, feliz dia das crianças pra você.
4: Bom dia, bom dia, bom dia, bom dia, bom dia a todos da Rádio 93, um menino especial a todos de São Gonçalo, os gonçalenses de plantão. Feliz dia das crianças, uhul, para todas as crianças abaixo de 200 anos.
0: Eita.
5: Bom dia, Vidal. Bom dia. Sou sendo Fonseca em Niterói, quero concorrer a esse prêmio aí. Manda um beijo, feliz dia das crianças, minha, para meus netinhos Alice, Antonella e Enzo, e feliz dia das crianças para todos. Vamos que vamos.
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0: Gente, são 9:34. Daqui a pouco eu bato aquele papo com a Marcelinha Bastos com dica pra mulherada. 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

0: Que isso, Varô?
1: Que isso, Varô? Que você chega na segunda-feira e vai ensinar como usar as listras do verão 2027. Já no verão?
2: Já no verão. Tá porque chegando. O pessoal vai dizer assim: mas listra, Marcela. Não. As listras nesse verão vêm repaginadas, ok? Então presta atenção, como é que elas vão aparecer, meninas? Virão listras coloridas, vibrantes, vão aparecer listras em tom de vermelho, que é aquela estética meio náutica, né? O navy que a gente fala aqui. Modelagens como polo de tricô, alfaiataria, calça e vestido mais fluido. Tudo isso vai aparecer. Então vamos lá, qual é a principal aposta da temporada? Listra colorida e grande, Max.
1: Colorida e grande.
2: Isso aí, cor vibrante, larguras variadas que transformam o teu look. Sai do básico na hora.
1: Olha aí.
2: Tá? O vermelho nas listras virá em destaque. Tá em alta aí por causa dessa estética navy, que é azul, branco, vermelho. Vai ficar muito legal. Gola polo e tricô levezinho para usar no verão também vai aparecer. Blusas listradinhas de gola polo. Aparece assim como aquela coisa meio casual, chique. Dá para você botar, por exemplo, com uma calça jeans ou dá para você botar com uma calça social. Uhum. Fica bacana. Calça de alfaiataria listrada teremos? Teremos. Traz movimento, traz elegância para esse calor que tá prometendo. E equilibra como? Parte de cima tem que ser neutra.
1: Boa.
2: Okay? Não dá pra você botar uma calça estampada embaixo e a parte de cima não ser neutra. Aliás, a gente colocou um vídeo agora que a Pitica gravou e editou lá no nosso Instagram, eu e você falando das roupas do dia a dia. Essa calça que eu tô lá não é listrada, mas é uma calça pantalona estampada e que a gente fala exatamente disso.
1: Legal.
2: Se a calça embaixo, dá um pulinho lá, corre, assiste, comenta, mas se a calça embaixo, meninas, chama a atenção, em cima tem que ser neutro.
1: Olha aí.
2: Por favor. Então, é esse o padrão da modelagem para as listras nesse verão. Tem que equilibrar a cor. Por exemplo, você vai combinar uma peça de baixo listrada com uma calça ou uma saia em cima, como eu falei. Pega o neutro que apareça nessa calça ali entre as listras, ok? Pra não ficar, senão fica muito assim, ó. Você chega aí e fere a visão, fere o olhar.
1: Boa.
2: Perde a beleza. Agora, qual é o efeito da listra na silhueta? A gente sempre fala disso. Vertical, alonga o seu corpo. Então, dê preferência pelas listras verticais. Se quiser usar o truquezinho do cinto para marcar a cintura sobre as peças de listras, fica assim, ó, dá uma sofisticação elevada na hora. E se quiser fazer um mix de espessura, aí é com você, tá? Aquele visual mais ousado, mais fashionista, aí você pode misturar as espessuras, ou seja, os tamanhos diferentes de listra, e aí é só se você realmente for mais ousada.
1: Isso.
2: Mais fashionista. Então você pensa nisso. Mas pode investir nas listras que vem com tudo. E olha, Vidal, tenho visto cada conjunto de calça e camisa de listra maravilhoso.
1: Eu tenho visto. Fique também, atento. Marcelinha.
2: Fica muito bonito, tá?
1: Ô, Marcelinha, o que é uma pessoa fashionista? Me conta.
2: É aquela que gosta de se vestir assim, criar histórias, cria modelos, assim. Então, fashionista.
1: Bom dia, fashionista. Bom dia, fashionistas. Ô, Loura, você volta amanhã e fala pros homens?
2: Amanhã, amigo. Vou falar pros homens fashionistas.
3: Que isso, Rafa?

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0: Aí, se atrasa não, são 9h49. 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
5: De noite no meu leito, busquei o amado de minha alma. Busquei-o e não o achei. Levantar-me-ei, pois, e rodearei a cidade, pelas ruas e pelas praças. Buscarei o amado de minha alma. Busquei-o e não o achei. Encontraram-me os guardas que rondavam pela cidade. Então lhes perguntei: vistes o amado de minha alma? Mas os deixei, encontrei logo o amado de minha alma. Agarrei-me a ele e não o deixei ir embora, até que o fiz entrar em casa de minha mãe e na recâmara daquela que me concebeu. Conjuro-vos, filhas de Jerusalém, pelas gazelas e servas do campo, que não acordeis nem desperteis o amor, até que este o queira. Cantares 3, de 1 a 5.
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0: possíveis irregularidades. A passarela das Cataratas do Iguaçu, no Paraná, foi interditada preventivamente após a vazão do rio atingir 8 milhões e 800 mil litros de água por segundo, quase 6 vezes a média histórica. Os caminhos do Poço Preto e das Bananeiras também foram fechados por segurança. A visitação ao parque continua normalmente, com a trilha das cataratas e os mirantes abertos. As equipes seguem monitorando o nível do rio. A passarela será reaberta quando houver condições seguras para os visitantes. Fiéis e turistas se reuniram no Vaticano para manifestar apoio ao Papa Leão XIV, que será submetido a uma cirurgia nesta semana para retirar um nódulo no pulmão. Segundo o pontífice, a formação foi identificada em estágio inicial durante exames recentes. O Vaticano informou que ele mantém a agenda normalmente e ainda não divulgou se há suspeita de malignidade. Leão XIV, de 71 anos, tem uma viagem de 11 dias pelo Uruguai, Argentina e Peru prevista para o próximo mês. Até o momento, não há informação sobre possíveis mudanças no roteiro. Do Departamento de Jornalismo, Juliano Medeiros.
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0: Do Departamento de Jornalismo, Juliano Medeiros.
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Essa é a nova Samuel Miranda. É cada música linda que Samuel Miranda tá lançando, né? É o Shaddai. E assim a gente fecha a segunda hora do Bom Dia 93. Bem demais, né? Antes teve o Isaac Marins, Viverei Milagres. Ó, bom dia, turma da Ilha do Governador aí, né? É. Pessoal ligado na 93, na Ilha do Governador, no Jardim Guanabara, no Galeão, lá no Cocotá. Pessoal ligado na Ribeira.

0: todas as crianças do nosso país.
1: Amém, é isso aí, Dia das Crianças.
2: Bom dia, Roberto Vidal, aqui é seu irmão e amigo Renato Azevedo aqui do Rio Comprido, passando aqui para desejar um dia abençoado para todos os amigos e ouvintes da 93 FM e também desejar um feliz Dia das Crianças. Quero concorrer aos brindes aí, embora não seja mais criança. Abraço.
1: Eu acho que a gente é uma eterna criança, né? Deixa eu mandar um abraço a todos os pais e mães, né? Tem pais que, papai que fez café da manhã para a criançada, para os filhos. Faz o café da tarde se você não fez, né? Faz uma resenha aí. Aproveita esse dia de uma forma muito especial. Não dá para passear, arruma um jeitinho, né? De fazer alguma coisa. Crie memórias aí com a sua criançada. Isso é maravilhoso.
3: Vidal! Bom dia!
1: Bom dia!
3: Acabei de ver a sua foto lá. Mó sorrisão, né, Vidal? Oh, meu Deus, bons tempos, né, Vidal?
1: Não é?
3: Menino muito lindo.
1: Epa.
3: Beijo, amigo. Sou Eli da Silva da Assembleia de Deus e Cerâmica.
1: Bom dia, Sueli. É isso aí. Como eu falei mais cedo, a 93 está fazendo uma homenagem, colocando todos os locutores, né? A foto do criancinha, né? Botou a da Márcia Cartier às 6 da manhã, colocou a minha às 8, tá lá nas redes sociais, tanto do Vidal como do da 93. Dá um pulinho lá, curta, comenta, fala lá se tá parecido aí, se a gente mudou muito, né? Arroba Rádio 93 FM, arroba Roberto Vidal Real. Vai lá, a foto tá lá, curta, comenta lá, fala aí o que você acha, o que você tá achando. 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É bate e volta, hein? Bate e volta. 93. Agora no Rio são 10h07.
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5: 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Me chamo

0: foi algo extraordinário. Conto com seu voto e a sua torcida, hein?
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0: Mais uma da Elaine Martins, A Palavra. Antes o Drops, Canção de Simeão ao vivo. Esse é o Bom Dia 93. Alô, São Gonça, São Gonçalo, bom dia. Alô, pessoal de Silva Jardim, ouvindo a 93. Bom dia, Silva Jardim. Deixa eu mandar parabéns aqui, né? Foi ontem aniversário do nosso querido pastor Samuel Silva, da Igreja Batista Nova Jerusalém de São Paulo. Pastor Samuel é uma bênção, né? Tá sempre com a gente no debate, grande homem de Deus, um amigo muito querido. Pastor Samuel, parabéns, muita saúde e paz, tá, meu irmão? Deixa eu mandar um abraço aqui também a toda a galera da Igreja Reobote aí. Não só a de Realengo, como a de Campo Grande, que inaugura essa semana aí, né? Saindo do Mergulhão, do lado do Rei do Gado ali, né? Uma igreja bonita lá, gente. Tá terminando já a construção lá. Muita coisa pronta, já tem painel de LED na frente. O de dentro da igreja tá entrando essa semana. Parabéns aí, Reobote Campo Grande, vem aí. Abraço, pastor Alexandre Feijão. E a pastora Bárbara também. Essa turma linda, né? O pastor Serginho, também o pastor Charles. Toda a galera da Reobote aí. Olha, eu vou pro intervalo e volto já já aqui na sua 93 FM. Deixa eu mandar um abraço pro pessoal de Tanguá também, que dá maior moral e ouve a 93. Rio Bonito, alô Tanguá, alô Rio Bonito.
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0: É comigo mesmo, 10:19.
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0: Conta mais aí, Léo.
8: De volta, Vidal e ouvinte ligado na 93 FM. Vidal, atualiza a situação do trânsito na linha vermelha. Um utilitário estava enguiçado ali na altura da cabeceira da pista do Galeão, onde já foi retirado e o trânsito deu uma melhorada, mas ainda é intenso em direção à Baixada Fluminense. Para quem segue em direção a São Cristóvão, observa o Pistas Livres. Pela Avenida Brasil, também sem problemas, entre a Penha e a chegada ao Caju nos dois sentidos. Para quem está circulando em direção à zona sul da cidade, observa boas condições pelo 31 de março e túnel Santa Bárbara, elevado na Paulo de Fronten e também túnel Rebouças, isso nos dois sentidos e nas duas galerias. Lembrando que o Aterro do Flamengo está interditado por conta da área de lazer neste feriado. Reversíveis estão suspensas na linha amarela e também para quem circula pelo túnel do Pasmado e também na Niemeyer. Inclusive, Niemeyer já com pista liberada depois de um acidente envolvendo dois motociclistas ali na altura da Gruta da Imprensa. 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

0: Santa. Na 93 FM teve Midian Lima, um medley de Corinhos de Fogo. 93. Na 93 FM são 10 horas e 35 minutos. Olha que bom que você tá com a gente aí, né? Dando aquela carona com a família, vai fazer aquele passeio gostoso com a criançada, né? Aproveitar o Dia das Crianças, dia 12. Muito obrigado pelo teu carinho. Bom passeio aí. Aproveita aí com a criançada, aproveita esse passeio legal. Você que tá ouvindo a gente aí dentro da condução, né? Dentro do ônibus também. Tá dentro do BRT, tá no VLT, andando de trenzinho aí, tá no trem, tá aí no metrô, tá na barca, tá correndo atrás, tá passeando, fazendo um monte de coisa legal, né? Deus abençoe aí o seu dia, aproveita com muita alegria, valeu? Deixa eu mandar um abraço pra turma que tá aqui no aplicativo da 93, tá? A galera que tá aqui na Zona Oeste do Rio de Janeiro, vida uma segunda-feira abençoada aí, tá? Que Deus abençoe e proteja as crianças. Beatriz, mais uma semana se inicia, Vidal, que legal. As nossas oportunidades aí para superar desafios, né? Muito, muito bom dia, alegrias aí, uma excelente semana para todos, para você também. Leandro Alves está com a gente, ligado na 93, aqui no aplicativo, no chat do aplicativo, na palma da mão, no celular. Solenide Souza, me dá um bom dia. Manda o próximo louvor aí para Deuze Matos. Sou Solenia de Souza, moro em Queimados. Bom dia, Queimados! 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
1: Bom dia, 93. Bom dia. Manda um beijo pra minha filha Emanuele, Josué e Miguel. Feliz Dia das Crianças, para todas as crianças do Ministério Buscando a Verdade.
0: Isso aí.
2: Bom dia, Vidal Rosário de Mesquita. Passando para parabenizar todas as crianças do Brasil, minhas netas, né, que são crianças, meus filhos, que eu sinto que são crianças, casados, mas são crianças, minhas crianças. Então, um bom dia a todos
0: do Brasil. E falando da criançada, eu vou tocar uma música para criançada. Aguenta aí, é rapidinho, peraí.
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0: 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São 10h37.
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0: 93, Samuel Messias, eu não perdi o controle. Antes da sua 93, pra criançada, pelo dia 12 de outubro, hoje, dança do canguru. 93. Agora são 10 horas e 49 minutos. Daqui a pouquinho, 10h49, tem o debate 93. Mas antes, né, a gente vai falar o resultado aqui, né? Quem vai levar aqui esse brinquedo e também de presente aqui da 93 FM, né? É o óculos de sol das óticas Amigão. Fica ligado.
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0: 10 horas 49 minutos. Tem informação chegando já já.
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4: Juliano Medeiros.
5: A Polícia Civil investiga ameaças de agressão e de um possível ataque com bomba contra estudantes da Universidade Estadual do Norte Fluminense, a UENF, em Campos dos Goitacazes. As mensagens foram identificadas em um grupo de WhatsApp chamado Campistas com Bolsonaro e mencionavam ataques a alunos petistas, principalmente no restaurante universitário. Representantes do PT e do Sindicato dos Petroleiros registraram o caso na delegacia da cidade. Em nota, a reitoria da UENF repudiou as ameaças e afirmou que não aceita intimidação ou violência contra integrantes da comunidade acadêmica. As agências bancárias de todo o país não têm atendimento presencial hoje por conta do feriado da Padroeira do Brasil. Segundo a Federação Brasileira de Bancos, os clientes podem utilizar os canais digitais das instituições financeiras para realizar operações durante o dia. O atendimento nas agências será retomado amanhã nas localidades onde não houver feriado estadual ou municipal. Três partidas encerram nesta segunda-feira a 30ª rodada do Campeonato Brasileiro. Às 16h, o Coritiba recebe o Botafogo no Couto Pereira. Às 19h30 da noite, a Chapecoense enfrenta o Atlético Paranaense na Arena Condá. Fechando a rodada, às 21h, o Bragantino encara o Cruzeiro. O Botafogo do Rio busca a recuperação após perder para o Vasco por 2-1. Com 35 pontos, o Alvinegro ocupa a 12ª posição e tenta se aproximar da zona de classificação para as competições continentais. Do Departamento de Jornalismo, Juliano Medeiros.
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É a última de hoje do Bom Dia 93. É cada musicão aqui, né? Pra você, ouvinte, nota 10. Olha, quem tá ganhando aqui um brinquedo para a menina, né, acima de 3 anos aí, Elizabeth Lima, de Belfor Roxo. Elizabeth Lima, passa aqui, telefone final 3908. 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Kátia Câmara, de Campo Grande, Kátia Câmara, de Campo Grande, telefone final 695, ganhou óculos de sol. Passe em uma das Óticas Amigão aí pra retirar o teu óculos de sol, valeu? Gente, tô indo embora, aproveite seu feriado aí, espero você amanhã às 8 horas da manhã pra mais um Bom Dia 93. Seja abençoado, abençoada nessa semana, muita alegria pra você, muita unidade, muito amor, tá? Vem aí o Debate 93, no comando do J.R. Vargas, numa mesa incrível de pastores, debatedores.

0: 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Espaço Social Haroldo de Oliveira, com Juliano Medeiros.
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0: quinta-feira, 12 de outubro de 2026. 93,3. Eu tô de volta ao nosso debate 93, começando mais uma linda semana.
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0: Alô, meu irmão. Alô, minha irmã. Aqui fala J.R. Vargas, estamos de volta, começando aqui mais uma super edição do nosso debate 93 de hoje. Que a bênção do Senhor repouse sobre a sua vida, sua casa, sua família, sobre todos os seus, hein?

0: Muito bom dia para os nossos queridos e amados debatedores, pastor Luiz Newman, pastora Leia Campos, pastor Marcão, pastor Melquides Lino, todo mundo no debate 93. Estamos ao vivo em 93,3 no FM no Rio de Janeiro para todo o Brasil e o planeta. O debate 93 também está ao vivo no canal do YouTube. Estamos aqui ao vivo no YouTube, Rádio 93 FM Gospel, Rádio 93 FM Gospel, para mais de 1.512.708 inscritos no canal do YouTube. Estamos ao vivo na página do Facebook, Rádio 93.3 FM, Rádio 93.3 FM, para mais de 904.393 amigos do Face. Bom dia para você que também nos acompanha no site radio93.com.br, no nosso aplicativo Rádio 93 FM Oficial e no WhatsApp 2196-803-8319. Marcela Bastos, bom dia.
1: Bom dia,

0: 3, nos assistindo com imagens, essa criançada que repete o alô meu irmão, alô minha irmã. Então, beijo pra vocês, obrigada aí pelo carinho da audiência. E você, JR, é claro, vai mandar um bom dia especial pra toda essa criançada que nos acompanha no debate.
1: Criançada feliz, que bom ter vocês com a gente aqui na 93 FM, no debate 93, ouvindo aí com o vovô, com a vovó, com o papai, com a mamãe, com o irmãozinho, com a irmãzinha. Que Deus abençoe a sua vida.

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1: Meta, 200 likes.
0: 200 likes é a nossa meta de hoje no Debate 93. 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Será um privilégio enorme ter você com a gente. Você já sabe, chegando a 200 likes, a trombeta vai soar. E quando toca a trombeta, a criançada pergunta:
2: é hoje, Jesus?
1: Sabem que não.
2: É hoje.
0: É, criançada.
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0: Final de semana aconteceu muita coisa aí, né? Muita coisa acontecendo nos últimos dias, hoje também. Muitas manifestações sem ordem nenhuma, baderna. Eu tô impressionado com as imagens que eu já vi desde ontem pela internet aí, de gente que foi ter manifestação, que é livre, claro, todo mundo deve, pode, fica à vontade, mas destruir o bem público é de fato um grande absurdo. Nós vamos falar sobre esses e outros assuntos também aqui no nosso debate 93 de hoje. Mas quem tá cheio de absurdo também é uma de nossas ouvintes. Ela está dizendo: olha, o meu filho, ele é um gastão, ele só gasta com besteira. Ela dá exemplo, hein? Ele sai para comprar um quilo de arroz e volta com queijos finos, iguarias e bebidas. A minha nora já não aguenta mais e tenho medo de que isso destrua o casamento deles. É um caso raro de uma mãe que defende a nora. Coisa rara, é o feriado hoje, será que é por causa disso? Como para alguém que só sabe gastar? Gastar demais revela uma falta interna? O que uma mulher deve fazer quando está casada com um homem descontrolado financeiramente? E quando a mulher que é a gastadeira, hein? O que é pior? Homem gastão ou mulher gastadeira? Vou perguntar isso para os nossos ouvintes que estão participando conosco aqui já no YouTube, no Facebook, no nosso aplicativo, no nosso WhatsApp. Na sua opinião, o que é pior? Homem gastão ou mulher gastadeira, como pergunta aqui a nosso ouvinte. Pastor Marcão, muito bom dia, seja bem-vindo. A situação aqui parece engraçada, mas é triste, hein, pastorzão?
4: É verdade, meu querido JR.
0: Bom dia
4: para você, para Marcelinha, para todos os debatedores aqui. E para essas pessoas que estão nos ouvindo, né, que Deus assim abençoe o seu dia. Rapaz, eu digo sempre o seguinte: é muito difícil, né, porque gastar dinheiro é muito bom. Gastar dinheiro é maravilhoso, tanto para homem quanto para mulher. Agora, o difícil é gastar dinheiro com responsabilidade. Aí que está a questão. E quando a gente se depara com uma pessoa que não tem esse equilíbrio e nem se permite ser domesticado, né? Aí, com certeza, ele vai colher aquilo que ele está plantando. O que a pessoa gastadeira pode fazer é o endividamento. Isso aí vai trazer para ele várias dificuldades, não só na sua vida financeira, mas na sua vida pessoal. O desgaste diário, o confrontamento por causa das dívidas, a cobrança diária que aumenta, a falta de sono, porque quem deve, mesmo sendo um gastador, ele vai se preocupar com aquilo que precisa pagar e não ter como pagar aquilo. Então, a atitude, o momento é muito, muito prazeroso, mas o desenrolar de uma pessoa que ela gasta sem limites é complicado. Então, eu deixo sempre um recado: você que tem esse hábito, procure uma pessoa que possa te ajudar, procure uma pessoa que possa estar do seu lado ali, não que você vai se tornar um avarento, porque não há necessidade disso, mas que você possa produzir para que você possa gastar dentro do que você realmente precisa.
0: Pastor Melquides Lino, muito bom dia, seja bem-vindo ao debate 93 de hoje, sua palavra inicial sobre esse tema, pastor.
5: Bom dia, JR, debatadores, nossos amigos ouvintes da 93 FM, uma alegria sempre estar com vocês. Bom, você perguntou quem gasta mais, né, primeiramente, se é um homem ou a mulher. Eu acredito que a mulher gasta mais, né, mas feio mesmo é um homem descontrolado gastar sem ter essa preocupação com a família, etc. Essa sogra, né, falar da situação é porque a filha já chegou e contou para ela, né? Então, como o pastor falou, gastar dinheiro é bom, é interessante, mas tem que ter esse cuidado, principalmente quando é um pai de família ou quando é um homem que está debaixo da sua responsabilidade a sua casa, seus filhos, então ele precisa ter esse cuidado, que é super importante. Mas, no caso dessa ouvinte, parece que há algo que precisa de um chacoalhão para que a pessoa acorde. Porque, pela situação que foi apresentada aqui, está bem sério, mas que eu acredito que no decorrer do debate a gente vai trazer aqui um direcionamento para essa sogra e para essa nora.
0: Pastora Leia Campos, muito bom dia, seja bem-vinda ao debate 93 de hoje. Sua percepção inicial sobre esse tema, pastora?
6: Bom dia, JR, Marcela, os debatedores, os pastores queridos e os ouvintes dessa rádio, né, que em pleno feriado estão aqui ligadinhos conosco. Olha, você perguntou o que é pior, né? Se é um homem ou uma mulher gastona, o gastão. Eu acho que é igual, tanto faz um quanto o outro, não é? O estrago é o mesmo, a dificuldade no relacionamento é o mesmo. Agora, por que que gastar dá prazer, né? Porque libera um neurotransmissor chamado dopamina, que libera uma sensação de bem-estar, de prazer, e todo mundo quer, né, estar bem. Só que, por trás de uma compulsão dessa, não é? Precisa ver porque tem uma falta. E a falta precisa ser resolvida. E não resolvida dessa forma. Porque uma pessoa que gasta desequilibradamente, é lógico que é muito bom a gente gastar. E é um restaurante bom, não é? Comprar coisas, é ótimo, é maravilhoso. Mas a gente precisa gastar com equilíbrio. Porque a segunda maior causa de divórcios no Brasil é a situação financeira do casal. Não tem coisa pior do que uma casa cheia de dívidas, e as dívidas, elas promovem brigas, discórdia, não é? Uma vontade muito grande da pessoa se livrar daquela outra que está em total desequilíbrio emocional. Então, eu acredito que tanto mulher quanto homem, o estrago é da mesma forma. Porque um homem, ele é responsável, pelo menos deveria ser, né, o provedor da casa. E a mulher, porque ela também precisa ter controle. É muito bom gastar, comprar sapatos, eu amo sapato, bolsa, mas tudo tem que ter equilíbrio. Agora, esse gasto, né, que a gente chama de oniomania, que é um desejo incontrolável de comprar, ele precisa descobrir a raiz do problema. Porque toda falta, todo excesso revela uma falta. E a falta, ela precisa ser resolvida, porque não dá para resolver somente conversando ou somente brigando. Você precisa saber a raiz, por que você compra tanto, por que você gasta. Porque esse rapaz, ele sai para comprar pão e volta cheio de iguarias.
0: Ele é criativo, né?
6: Criativo.
0: Olha, o que ela conta? Que ele foi comprar um quilo de arroz, entendeu? Aí ele pensou: um queijinho com arroz vai ficar bom. Iguarias, eu não sei quais são. Bebidas eu não embarcaria, mas ele está embarcando.
6: Mas o descontrole, né? Descontrole financeiro é uma compulsão que pode... Ela fala de escassez, ela fala de traumas de infância, ela fala de ansiedade, de um vazio muito grande, de uma autoestima muito baixa. Então, precisa entender a raiz dessa situação para ser resolvida, porque
0: pastor,
6: do contrário,
0: pastor Nilma, bom dia, bem-vindo. Se o homem cria, ele tá errado. Se o homem não cria, ele tá errado. O senhor não acha que estão assim exagerando com esse jovem aqui, não? Qual a opinião do senhor?
7: Como todos já falaram, bom dia primeiramente, bom Deus dia. Abençoe a todos aqui presentes, aqueles que estão ligadinhos aí também. De fato, é uma coisa boa gastar, não tenha dúvida. E vou acrescentar um pouco mais, eu sou matemático também, né? O dinheiro é feito para isso. A questão é como fazer isso.
4: É como fazer, isso aí, ó.
7: A gente não está discutindo que o dinheiro não possa ser gasto.
4: Exato.
7: A questão é como e quanto você vai fazer isso.
4: O equilíbrio,
7: quando,
4: né?
7: Exatamente. Eu penso que o dinheiro, ele foi feito para investir no reino, ele foi feito para desfrutar da, vamos dizer assim, com a sua família, com você também, com a sua família, abençoar a outros, abençoar outras pessoas, mas até isso você precisa ter equilíbrio, né? Como foi falado aqui, quem é que gasta mais, quem é que gasta menos e tudo mais, eu acredito, eu particularmente não consigo identificar muito bem assim quem é que gasta mais, né? Mas eu consigo identificar aquele que danifica mais por causa do excesso de gasto. Ou seja, aquele que tem um desequilíbrio maior, ou homem ou mulher, aquele que tem talvez o objetivo, ou pelo menos o cargo dentro da família, de ter a provisão, ajustar, organizar essa área. Se essa pessoa, né, que cai sobre ela a responsabilidade de prover, de organizar, vamos dizer assim, o que foi provido, se ela for gastona, seja homem ou mulher, eu acho que o dano é bem maior.
4: Eu acredito também uma coisa, JR. O seguinte, o gatilho, como a doutora aqui agora acabou de dizer, é o gatilho. Isso aí, eu tenho uma experiência que, com um cunhado meu, ele fez a bariátrica e depois ele confessa pra gente, ele dá o testemunho disso e ele fala assim, me causou um desequilíbrio que parece que onde eu fazia as coisas se completarem dentro de mim era quando eu gastava. E ele chegou ao ponto de ultrapassar os limites dele.
6: Isso acontece muito, com quem fez bariátrica.
4: Ah, acontece?
6: Não só com dinheiro, mas com outras
4: coisas. Sim, aí ele falava assim para mim, até que a esposa dele o ajudou muito. Porque era mais ou menos isso. Ele saía pra rua pra comprar pão e chegava em casa com pão. Ele chegava em casa com...
0: Ele não?
4: Hã? Não é ele. Mas aí, com isso, esse gatilho é algo assim desesperador. E eu acredito muito nisso. A gente identificar aonde nós estamos errando. O que nos causa isso, que está nos levando a fazer isso naquele momento?
0: Bom, a gente trata o assunto com a transparência, a clareza, né? Evidentemente, tocando aqui com um pouquinho de bom humor para poder amenizar, mas o fato é que quando uma pessoa tem crise financeira, existe um problema grave, né? Muito grave, né? Quando o dinheiro falta para aquilo que é mais importante, para aquilo que é essencial. Então, como parar alguém que só sabe gastar? E essa é a perspectiva que a nossa ouvinte, que a mãe dele traz. A mãe dele traz. Então a pessoa só sabe gastar. Tem gente que gasta e gasta bem. Gastar demais revela uma falta interna? Vocês disseram que sim. O que uma mulher deve fazer quando está casada com um homem descontrolado financeiramente? Essa é a pergunta que eu faço a você. Daqui a pouquinho você ajuda a gente a responder aqui no nosso debate 93 de hoje. Marcela.
8: Bom, JR, você perguntou aos nossos ouvintes, para eles, o que é pior, se é o homem ou a mulher que gasta mais. A maior parte deles disse que os dois são péssimos. E aí um deles...
0: Aí não vale, né? Os dois são péssimos.
8: Não, que tanto homem outro. Quanto mulher gastando, eles dizem, é terrível.
0: Então... Mas eu acho que a maioria entende que o homem é pior, porque parece já uma expectativa quanto a mulher. Tô errado, pastora Leia?
6: É, mas é porque o homem, como ele foi, ele é o provedor.
0: Então, é isso.
6: Então, quando ele gasta demais, o prejuízo é muito grande. Mas eu conheço mulheres...
0: Claro.
6: Eu conheço algumas mulheres que saem, compram um par de sapato por 700, 800 reais e falam pro marido que foi 200. E aí...
0: A senhora acha que tem gente... Deixa eu perguntar uma coisa pra senhora. Tô perguntando pra senhora porque a senhora conversa com muitas mulheres.
6: Sim.
0: Né? Existem, em 1519, que é na época do pastor Marcão, a pessoa compra. Pra comprar, ela ia à loja. A senhora ainda lembra desse tempo?
6: Lembro.
0: Tinha que sair de casa, vai à loja e tal. Teve um tempo que era assim. Hoje em dia, pelo aplicativo no celular, as compras chegam. Mas eu ouvi dizer que tem mulheres que não mandam pro endereço delas.
6: Também.
0: Porque se for pro endereço delas, pessoas da casa, seja ele, seja ela, sejam os filhos, vão tomar conhecimento disso. Então, estou dizendo isso que vale também para o homem. Quer dizer, em vez de mandar para o endereço dele, ele manda para outro endereço
6: também
0: e vai chegando em casa aos poucos ou escondido.
6: Isso aí.
0: Isso pode acontecer, pastora?
6: Isso acontece.
0: Se pode acontecer de possibilidade, não que deve acontecer.
6: Não, isso acontece sempre.
0: É?
6: E muito,
0: que
6: muito.
0: Que isso,
6: mesmo.
0: Menina?
6: Eu tenho uma vizinha todo dia ela desce para pegar no Mercado Livre pelo menos umas duas vezes.
0: Ah, mas manda para casa dela.
6: Não, manda para casa dela.
0: Tá,
6: mas
0: isso
6: eu conheço
0: falando.
6: Pessoas.
0: Tem gente que manda para outra casa.
6: Sim, claro.
0: Será que a vizinha que a senhora tá falando tá recebendo para ela ou para outra amiga?
6: Não, tá recebendo para ela mesma.
0: Será alguma pessoa do mesmo prédio? Não. Do mesmo prédio, não?
6: É, do mesmo prédio.
0: Não, tô perguntando.
6: Mas não é pra mim.
0: Sabe por quê?
6: Sabe por quê, JR?
0: Não, não,
6: porque
0: só perguntei.
6: Eu tenho, olha, eu tenho... meu lado materno é judeu, meu lado paterno é português. Olha, então a minha mão, ela é ligeiramente assim.
0: Fechada.
6: Lá
0: fechada.
6: Em casa, eu sou muito controlada.
0: Controlada, é o nome que
6: você dá. Também é, mas eu sou demais.
0: Quando a gente quer elogiar, a gente diz que é uma pessoa controlada.
6: Eu sou muito.
0: Quando controlada. Fala a verdade, é outro nome que a pessoa
6: não,
0: é.
6: Não, eu sou controlada mesmo. Meu marido pode ter 10 cartões de crédito que ele não pode ficar.
0: Fala
6: tranquilo
0: bem,
6: que eu não gasto.
0: É isso aí.
6: Eu olho.
0: É um exemplo. Pastora Leia para as mulheres.
6: Então,
0: você, menina, acompanhando a gente, você tá se identificando e diz, olha, eu sou também assim. Ou você é completamente diferente?
6: JR, existe um segredo.
0: É?
6: Para vocês que são gastadores.
0: Olha só.
6: Não é? Antes de você gastar, você pergunta, eu preciso realmente disso? Será que eu estou precisando?
0: A mãe não tem graça.
6: Tem graça? Claro que tem graça.
4: já quebrou tudo, né?
0: Olha, aí, Marcão.
6: JR, eu consigo ir pro shopping, olhar um monte de vitrines, tomar um lanche... Olhar algumas coisas que eu gosto, mas eu dizer, não, agora eu não preciso disso, eu quero, mas eu não preciso.
0: Eu tô achando que a pastora Leia, ela faz o seguinte, ela vai numa loja, chega na loja, experimenta.
6: Não, experimenta.
0: Pergunta o preço. Não, aí vamos dar um exemplo aqui, R$1.500. Aí ela assim, muito obrigado, sai da loja, depois que sai da loja, ela assim, economizei R$1.500.
7: Faz sentido.
6: É, mas eu olho, mas... Eu sei exatamente o que eu quero, o que eu preciso e aquilo que eu não preciso agora. Eu pergunto, eu estou precisando ou eu só estou querendo aliviar a minha tensão?
4: Exato.
6: É para aliviar a minha tensão? Não, então eu não quero. Vou
0: é a origem.
6: Vou tomar um lanche, vou tomar um café, entendeu?
0: É por isso que na Bíblia uma das conversões mais impressionantes é de Zaqueu, que embora judeu, deu dinheiro, ressarciu, isso é um milagre.
7: Quatro vezes.
0: Judeu.
6: É.
4: Te colocou no...
0: Não é isso.
4: Agora.
0: Não, não é isso.
4: É verdade.
0: Porque tem uma facilidade, uma
6: mas
0: habilidade com dinheiro.
6: Mas eu não sou mukirana. Eu gosto de dar presentes, eu gosto de abençoar, eu sou liberal, eu amo dar uma oferta, sabe, a mais, eu e o Ronald. Agora, para gastar, eu tenho que saber
0: bobagem,
6: por
0: né?
6: que eu tenho que gastar.
0: É porque a senhora é plena.
6: Eu sou mesmo.
0: Não falta alguma coisa dentro. Muito
6: não,
0: bem.
6: Porque eu já fui resolvida.
8: É, pois é. A pastora Lé falou sobre R$700 de sapato, falou de cartão. Aí o ouvinte fala do cartão e de R$700, mas não do sapato. Ela disse que o filho dela gastou R$700 no cartão dela. Sim. E tudo isso de Uber, disse essa ouvinte aqui falando. Fica muito difícil de lidar com ele.
0: R$700 de Uber?
8: De Uber.
0: Ele comprou Uber? Aonde que ele fez?
4: É porque o cartão dela estava cadastrado no Uber.
6: Exatamente.
4: E agora ele não anda mais.
0: Não, eu sei, mano. Pra pessoa gastar R$700 no Uber.
7: Vai e volta.
8: Vai e volta, né? Deve ter ido e ido.
4: Mas falta o controle dela.
0: Vocês estão sendo muito duros. Vocês não acham que ele estava indo à igreja? O menino? Estava indo à igreja para orar? Orar pela mãe?
6: Não,
0: orar pela mãe?
6: Vai de ônibus.
7: Pelas finanças da mãe.
6: Vai de trem.
4: Não, eu acredito que essa mãe, ela está sendo negligente aí.
6: Exatamente.
4: E deixar o cartão dela.
6: Irmã, corta o acesso desse cartão.
0: A Kátia está dizendo aqui, eu quase fugindo do debate, mas estou aqui apanhando.
8: Algumas mulheres confessam, mas tem mulher que é controlada, tá? Outro ouvinte disse assim no WhatsApp: eu me separei do meu marido por causa disso. Ele gastava mais do que ganhava. E pior, gastava sem falar comigo. Depois queria que eu recolocasse as coisas. Olha, dava muita briga, disse ela. Era muito triste. Ofereci ajuda, falei pra ele procurar um psicólogo. Ele também não quis e o resultado foi, não deu pra gente
0: continuar. Ele não quis pra economizar, foi não?
4: Numa situação dessa, eu acredito o seguinte, quando o casal trata o dinheiro individualmente, o seu dinheiro e o meu dinheiro.
6: É terrível também.
4: Aí a gente transfere a responsabilidade. Ah, você não consegue pagar as contas porque você é um gastador. Mas, de repente, essa pessoa que está sendo chamada até mesmo de um gastador, ela gastou dentro de necessidades dela. Só que a outra o direito de exercer sobre a outra uma imposição de controlar tudo. Então a gente precisa saber o seguinte, casal, o dinheiro é dos dois. Eu tenho minha esposa, 40 anos de casado, ela gasta dentro do que ela pode. Ela tem os cartões de crédito, quem paga sou eu. Mas ela tem os cartões de crédito, ela não é esbanjadora, é portuguesa.
0: Pastor Mello, que está acompanhando a gente, está dizendo o seguinte, eu quero ouvir a opinião dele, viu, tá pastorzão? A Solange está dizendo, meu esposo, ele é filho de português, ele é bem controlado com as contas. Ele começou a trabalhar muito cedo. Eu gosto da palavra controlado, porque é muito bonita. Agora, a Fátima está dizendo assim, a Fátima é nome de portuguesa, né? Eu saio para comprar algo, aí eu chego lá e desisto. Aí eu volto com o dinheiro. É o que ela está rindo aqui, a nossa querida ouvinte Fátima. Pastor Melqui.
5: Olha, JR, é como a pastora Alé falou, isso vai muito mais além do que gastar. Esse excesso é algo que está faltando, com certeza, né? Agora, o tema em si, JR, ele é muito abrangente, né? Enquanto você estava falando aí, me lembrei aqui, aí volto já para essa questão que você está falando da Fátima aí, que nós tínhamos uma ovelha que tinha um filho, e aí parece que há um mistério hoje nessa questão dos 700, viu, Marcela? E que ele comprou um tênis no cartão dela de R$700, só que ele ganhava um salário, R$700 era muito alto para se passar, R$700 uns quebrados. E ele estava noivo, só que ele era descontrolado, né? E quando a mãe veio falar conosco, e eu falei, eles vão ter problema quando casar. O que é que a noiva fez, né? A noiva caiu fora, antes mesmo de casar, porque ela sabia que teria problema, porque ele gostava de esbanjar no sentido de procurar uma alta, de ser validado, porque ele morava numa comunidade onde os amiguinhos também dele tinham alguma coisa assim, aparentemente notória ou cara, e ele queria se sentir aceito. Então ele fazia esse tipo de esbanjamento, gastava com muitas coisas, com o cartão da mãe. E ela já estava não suportando mais, porque era dívida atrás de dívida, ela trabalhava como diarista. Então, é um problema, ô JR, que vai muito mais além do que o caso dessa sogra que expõe a questão do filho a pedido da nora, né? Então, é algo que precisa realmente ser acompanhado por um profissional, né? Procura a doutora Léa Campos, né? Ou com tanta ideologia que está acontecendo aí, né? Eu vou trazer um pouco de tom de humor aqui nesse sentido. De repente, é uma pessoa que se sente rica no corpo de pobre, né? Que agora toda pessoa quer ser alguma coisa, né? E eu estou brincando mais nesse sentido, né? Então, essa é uma questão que precisa ser avaliada, acompanhada, tem que ter uma conversação entre os dois, né? Sentar e falar, está acontecendo isso, eu estou se sentindo triste com tudo isso, porque o apóstolo Paulo vai dizer lá, 1 Coríntios, que o amor não tem seus próprios interesses, né? Então, se o interesse dele está sendo só de gastar, sem se importar com a outra pessoa, atacando diretamente nas finanças da família, ao ponto de faltar uma outra coisa, porque ele não tem um limite no que ele quer fazer, no que ele quer gastar, então isso é um caso muito mais do que uma pessoa que saiu para gastar. Existe algo que precisa ser tratado, acompanhado, precisa ser colocado em mesa para poder resolver essa situação, né? Agora, uma portuguesa, né, ser bem controlada, eu conheço algumas portuguesas, né, que têm esse costume de ser mais controlado, mas agora, falando da pastora Léa, eu achei bem interessante, pastora, como o JR usou uma palavra, né, que a senhora é plena, eu achei isso muito bonito e louvável, né, porque é uma raridade nesse sentido, né, a senhora falou, não, eu sou abençoadora, né, então, que a gente possa seguir o exemplo aí da pastora Léa, né, que esse exemplo dela de dizer, não, eu sou abençoadora, mas eu sou controlada, e é isso que eu queria compartilhar com você, JR.
0: Muito bem, o Felipe tá acompanhando a gente, tá aqui no YouTube da 93FM, né, Marcelo? Ele tá falando aí o seguinte, olha, que o abençoado foi o Uber, que ganhou o dinheiro ali. Tá todo mundo aqui dando ele dizendo assim, o Uber deu glória a Deus a corrida toda. Mas não foi uma corrida de 700, foi, Marcela?
8: Que foram várias né? Corridas, juntando ali. Aí o povo tá falando. O pastor Melco falou sobre validação. Teve um ouvinte que disse que a maior parte das pessoas endividadas que ele conhece estão endividadas porque querem manter a aparência. Aí um outro ouvinte mandou responder a pastora Léa dizendo que a esposa, não vou dizer o nome dele por razões óbvias, né? Mas ele disse assim, a minha esposa faz todas essas perguntas que a pastora Léa falou, mas ela sempre responde sim. Ela sempre diz que tá sim, precisando então, tá sim comprar.
0: É isso aí.
8: E vocês estão falando de português?
0: Ó.
8: A uma ouvinte, ela disse, eu também sou neta de português.
0: Olha aí.
8: Só compro o que preciso. Meu marido é gastador.
0: Olha aí.
8: Nós fizemos um acordo e durante um tempo, olha o que ela falou, consegui fazer 40 mil dele se transformar em 150 mil.
0: Meu Deus.
8: Vendi um carro dele que valia 24 mil por 28 mil. Agora, tudo ele deixa que eu decida financeiramente.
0: Tá vendo? Solta ele, filha. Porque você já fez isso tudo aí. Já fez isso tudo, tá na hora. Solta ele. Entendeu? Porque deve estar preso esse rapaz aí em algum lugar e tudo mais, né? Ou não? Fala aí, fala, ouvinte, eu quero ouvir a sua história. Fala, pastor. Vou
7: acrescentar algo aqui. Fala, pastor Nilma. Interessante é que, veja, a minha esposa, acabei não falando, a minha esposa é psicóloga, é debatedora aqui também, vem aqui. E eu sou militar, eu sou matemático, logicamente, quem vai controlar, né, as verbas...
0: É ela.
7: É ela.
0: Claro.
7: Porque a gente precisa entender que não é por causa de algumas qualidades que você tem que ser aquele que tem a responsabilidade de controlar. A minha esposa, ela sempre teve um controle muito melhor do que o meu, muito melhor que o meu. E o que eu acho interessante é, por exemplo, você vai fazer uma viagem, qualquer que seja, você vai colocar no volante ali aquele que melhor dirige.
0: É.
7: E tem que ser assim, né? Na viagem chamada casamento,
4: exato, né? Exato.
7: Tem que ficar não só na parte financeira, como todas as vezes, todos os lugares, todos os cargos têm que ser ocupados por as pessoas que mais se dão bem naquela área. Eu queria também falar algo muito interessante. Aqui é uma mãe falando de um filho. Então a chance dela ser... O relato dela ser fiel é muito grande.
8: Sim.
7: Né? Não é uma nora falando da sogra, ou sogra, né? Falando. Não,
4: não é uma reclamação.
7: Não é, exatamente. Talvez terceiro, seja até mais um direto. Pedido de socorro do que outra coisa. Mas também denuncia, talvez, a criação dela.
4: Exato.
7: Não é isso? Denuncia a criação dela. Eu me lembro bem que uma das coisas que me ajudou muito a forjar na cabeça do meu filho a ideia do controle financeiro foi dar a ele uma mesada. Não precisa ser muito, né? Eu nem me lembro quanto era na época, mas a gente dava um pouquinho para ele lá. Então a gente dava para ele e deixava ele controlar. Mas é óbvio que a gente dava as orientações. Primeira coisa, olha só, você tem que tirar o seu dízimo, certo? Eu não tirava o dízimo, eu não dava a ele a mensalidade com a subtração do dízimo, não. Dava a ele o 100% para ele entender a necessidade de tirar os 10%. Eu me lembro uma vez conversando com ele, ele falava assim, não, pai, mas se eu tirar 10%, vai ficar faltando aquilo que eu estava falando. Eu falei assim, olha, pai, filho, nessa relação é como se eu fosse Deus. Se você não tirar os 10%, você não vai ter os 100%.
0: Não vai ter.
7: Eu vou tirar seu.
0: Mas...
7: E é interessante porque ele foi aprendendo, não a matemática, né? Mas o valor daquele dinheiro. Né? E virou assim, por exemplo, ele ia comprar um tênis, por exemplo, né? Se eu não me engano, era R$300 que eu dava a ele. Né? Quando ele ia comprar um tênis, passou a ser o valor unitário daquele ali. Ele, R$700, vou voltar aos R$700, né? R$700, ele vai falar, poxa, eu vou ter que esperar 2 meses, no mínimo, para poder comprar esse tênis. E é interessante, ele deu uma desacelerada, porque quem ia pagar seria ele. E penso que a gente tem que fazer esse exercício. Quanto vale o dinheiro e não só a matemática propriamente
0: dita. Até o dia que ele descobriu que podia comprar no crediário.
4: É verdade.
0: Aí o negócio dos 3 meses, 4 meses... Bom, dinheiro para uns é tentação, para outros, sonho.
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0: Que é muito controlada, chama o like aí do povo de Deus, chama o like descontrolado do povo de Deus. Mas antes eu quero anunciar que nós já batemos a nossa meta de hoje, portanto... Salva de palmas para os nossos maravilhosos ouvintes. Vai lá, pastora.
6: 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Dê o seu like, fale para outros, sabe? Porque é uma forma que você tem também de honrar a 93, que está num feriado com um debate maravilhoso e super importante. Então, dê o seu like, aperte aí esse, né? Esse botãozinho aí, chame mais pessoas, porque é importante que esse debate alcance mais pessoas.
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1: Valdeci mandou dizer ali, vamos consumir nos likes, pessoal.
2: O que o povo tá falando aí?
1: Olha, menino, aqui no WhatsApp uma ouvinte falou assim, a minha conta vivia no especial.
2: É.
1: A fatura do meu cartão era tão alta que eu comecei a pagar o mínimo.
2: Meu Deus.
1: Até o dia que o meu marido ganhou um dinheiro, pagou todas as minhas dívidas e as dele também. Foi embora. Me fez prometer que não usaria mais o cartão de crédito. Ela disse que eu mantenho até hoje o nosso acordo. Eu fiquei tão traumatizada que agora aqui em casa me chamam de pão dura.
2: Olha.
1: Mas, na verdade, milagre, agora eu sou controladora, disse a nossa ouvinte.
2: É, você é a controller da sua casa. Você é a pessoa que controla as finanças. É isso aí. Às vezes a gente tropeça, levanta e não cai mais.
1: É verdade.
2: Queimadas crescem quase 300% no Amazonas. Isso é muito sério, gente. É um negócio muito sério, porque a queimada, ela traz um prejuízo enorme, enorme, ao longo de muitos anos. E quando ela acontece numa área como o Amazonas, você percebe o quanto isso pode ser ainda pior.
1: Pois é, essa queimada lá no Amazonas foi impulsionada pela seca severa e pelo fenômeno do El Niño, uma alta de, segundo os especialistas, 282% a 300%, o que significa incêndios florestais, está na nossa tela, a imagem é assustadora mesmo, e fez inclusive com que uma densa nuvem de fumaça cobrisse a cidade de Manaus, elevando aí os índices de poluição do ar a níveis que são considerados péssimo.
2: Aí tem uma informação, atenção ouvinte, porque é informação. O comandante do Corpo de Bombeiros Militar do Amazonas, o coronel Orleilson Munici, ele responde pela sua fala.
1: Sim.
2: Ele é um homem que tem autoridade, foi dada a ele autoridade, se ele tiver errado, que seja cobrada dele a sua fala, mas ele traz a sua fala e traz comprovação de que foi solicitada ajuda ao governo federal e não recebeu. É isso?
1: Exatamente. Segundo ele, o governo federal recusou um pedido para
2: enviar
1: aeronaves.
2: Tem um vídeo dele aí, né? Coloca o vídeo dele aí no ar. Solta
3: ele. Continua então aguardando aí o reforço do governo, ou pelo menos uma resposta do governo federal.
4: É, nós já tivemos um retorno negativo, né? Já tivemos um retorno negativo de que não seria possível apoiar. Reforço e apelo mais uma vez, o estado do Amazonas, ele precisa somar esforços, né, com o governo federal para fazer um enfrentamento qualificado. E nós estamos aqui atuando de forma muito intensa, mas certamente toda ajuda, principalmente através de aeronaves, ela seria e é muito importante nesse momento.
2: E essa ajuda não apareceu, não é isso, Marcelo?
1: Não apareceu, segundo o coronel Lourenço, não.
2: É isso aí. Então, isso aí, querido pastor Marcão, isso é muito sério, né, pastor Marcão?
5: Rapaz, eu vou lhe dizer uma coisa. A militância, né? A covardia que é feito é muito grande. A gente vê isso acontecendo não só aqui agora em Manaus, é o recente, né? Mas nós vimos isso nas enchentes do Rio Grande do Sul, nós vimos isso no acontecimento no estado de São Paulo, na calamidade no estado de São Paulo, e a gente está vendo isso todos os dias acontecendo. Mas parece que existe uma nuvem diante dos olhos das pessoas que não veem o erro sendo erro. O erro sempre é justificado por alguma coisa. E a gente acompanhando essa reportagem, que é muito triste, onde a gente vê que cadê os artistas que se levantaram, cadê os homens que se levantaram, fizeram música, fizeram tudo para poder defender a Amazônia? Aonde estão eles agora para buscar em cima dessa liderança que pode ajudar o estado do Amazonas nesse momento? Onde está esses homens tão influentes que não pode fazer nada? Aí, de contrapartida, a gente vê o governo federal anunciando que vai enviar 280 pessoas para ajudar no combate do incêndio. É algo desproporcional. Era um momento dele levantar um contingente muito maior de pessoas que pudesse ajudar, enviasse mesmo as aeronaves que precisam e ajudam muito no combate a incêndio. E a gente vê aí uma ingratidão, porque o estado do Amazonas é um lugar lindo, é um lugar de referência mundial, e os nossos líderes não estão dando valor nenhum a esse patrimônio que nós temos chamado o Estado do Amazonas. E também está na hora desse povo do Amazonas se despertar e ver como eles têm sido iludidos por conversas que não levam eles a lugar nenhum. Povo, se desperta, abram seus olhos, errado é errado, certo é certo. Eu não estou fazendo aqui apologia a político nenhum, eu estou aqui dizendo o que precisa ser feito de correto nesse momento tão, tão complicado que nós estamos vivendo. Essa é a minha visão.
2: O senhor está bravo. Toma água aí. Toma água aí.
5: É porque eu não gosto de ver uma injustiça desse jeito, rapaz.
2: Verdade, o senhor tem razão.
5: Isso é injustiça.
2: É. Porque onde é que estão os artistas, né? Onde é que está a ação política para poder reprimir isso tudo aí? Uhum. Bom, pastora, estudantes do Rio de Janeiro fizeram um ato pró-Lula com um grito. Eu vou botar esse grito, eu não vou falar. Quem vai falar são eles mesmo, não é isso? Não temos mais o vídeo ou não temos?
1: Temos deles o vídeo? Gritando então, assustadoramente.
2: Peraí, vamos falar, deixa não. o ouvinte, você vai ouvir aí, quem tá no rádio vai ouvir. Quem tá no YouTube aqui com a gente vai ver as imagens, Facebook e tal, todo mundo vai ver as imagens. E eu fiquei impressionado, por quê? Porque você não espera esse, não precisa disso, não é que não espera. Não precisa disso, mas como tudo que vem à tona, as coisas aparecem, vem às claras, né? Estudantes do Rio fizeram um ato pró-Lula. Veja o que aconteceu. Toca aí.

0: Se não ficou muito claro para você que está acompanhando a gente pela internet ou tão pelo rádio, a frase é a seguinte: mexeu com estudante, mexeu com Satanás.
1: Acabou a paz,
0: acabou
1: mexeu com
0: a
1: estudante,
0: paz.
1: Mexeu com Satanás.
0: Que isso, hein, pastora?
2: É o que nós estamos vivendo hoje, né? É, você olha para as universidades, para as faculdades, e você vê os jovens sendo... É uma lavagem cerebral que é feita, não é? E isso não é de agora, não, porque há mil anos atrás, quando eu fazia faculdade de psicologia...
3: Mil anos
2: porque é muito tempo, né? Eu sou exagerada. Mas alguns anos atrás, quando eu fazia faculdade de psicologia, que eu morava em São Paulo, a gente já via isso, né? A gente já via uma tendência muito grande. A pessoa chega, como eu cheguei, cheia de sonhos na faculdade, achando que o que era certo, e quando você chega ali, é feito uma lavagem cerebral, você
0: essa
2: começa...
0: Essa frase, eu nunca tinha ouvido, a senhora tinha ouvido essa frase?
2: Lavagem, o que frase?
0: Não, essa frase, essa frase, acabou a paz, mexeu com estudante, mexeu com Satanás, por quê? Porque existe um discurso de que existirão cortes na educação, é só acompanhar para o programa para saber se está escrito ou se isso é uma invenção. Mas aí eles trazem esse tipo de fala. Por que Satanás nessa história?
2: É porque o governo que não suporta, não é? A religião não suporta a gente falar de Jesus. É um governo que é totalmente contrário à palavra de Deus, é totalmente contrário aos cristãos. Então vai colocando na cabeça desse pessoal que não tem uma personalidade ainda formada, né? Que quem vai assumir vai cortar os gastos e começa uma sucessão de mentiras, de
0: nós
2: enganos,
0: contra eles, é sempre, né? Esse
2: é
0: o discurso,
2: assim,
0: nós contra eles.
2: Nós contra eles, os cristãos são terríveis.
0: Tá vindo o americano, é? O americano vai assumir, o chinês pode.
2: É.
0: Mas o americano não pode. Tem um rolo aí. Agora, por outro lado, gente, que coisa linda. Estudantes fazem culto na praça universitária. Lindo. Isso já tem acontecido no Brasil inteiro. Aconteceu na UFRJ, já aconteceu na UERJ. Existe uma movimentação maravilhosa, linda, do Aviva Universitário. Só que esse grupo, que é um grupo especialíssimo, um grupo maravilhoso, um grupo que reúne jovens de várias igrejas diferentes, que realizam um trabalho extraordinário, ainda que eles façam isso. Não estão falando nem de política, mas aparece lá a Associação Movimento Brasil Laico para poder impedir. Gente aparelhada, estruturada, para poder entrar contra esse tipo de manifestação. O Aviva Universitário é um movimento cristão, não é nem de uma igreja especificamente. O Lucas Teodoro, que é o seu fundador, já foi entrevistado por mim aqui no debate. Eu queria entender como é que funciona isso. É um trabalho lindo, porque não é um trabalho simples. É um trabalho simples, não tem uma mega estrutura, não tem empresa, não tem dinheiro, é gente com fé realizando a obra de Deus. Você vai ver as imagens, solta aí.

0: iguais aos outros. Iguais, iguais. A diferença está na paz, cara.
1: Mas é perseguição.
0: Sim, cara, perseguição é desnecessário um negócio desse.
2: Olha aí, pastor Nilma, a coisa linda dessa ação dos jovens, você tem dois opostos, né? Dois pontos completamente diferentes. Para esse grupo que tá aí, tá na tela, que são os religiosos, são os cristãos, estão reunindo, cantando, adorando, na universidade, não pode, não pode. Fazer festa na universidade com drogas, com engajamento do TRA, pode, entendeu? O grupo evangélico, o grupo católico que resolve se reunir para adorar o Senhor, para cantar, para orar, para evangelizar, não pode, porque aí o movimento se levanta, movimento Brasil Laico, para dizer que não pode orar, não pode cantar, não pode evangelizar nas universidades. O senhor entendeu, pastor Nilma?
3: É bem interessante essa visualização dos dois vídeos, né? Como foi mostrado aqui.
1: São extremos, né?
3: A Bíblia fala, jovens, sois fortes. Ponto. Entendeu? Já determina. O jovem, ele é forte. O que é necessário é ele verter, direcionar essa força para aquilo que é do bem.
0: Canalizar.
1: E ser conduzido, né?
3: Exatamente.
1: Pelo caminho certo.
3: Os jovens que estão numa manifestação são, fisicamente falando, não estou falando aqui na parte espiritual, são iguais aos outros. Talvez a questão financeira é a mesma coisa, talvez venham de pais bem parecidos, mas eles canalizaram para uma coisa. A frase inicial, aquela que é ruim, fala assim, acabou a paz.
1: É.
3: Não é? E olha a paz começando ali.
2: Isso aí.
3: Então, vem cá, qual grupo que você pertence?
1: São oprimidos.
3: Não é? A gente vê no vídeo anterior, vê pessoas assim, passando ali no vídeo, sim, algumas falando, repetindo. Mas tem outras que não estão repetindo aquilo ali. Agora, aí eu falo, pergunto aqui. Por que ficar ali?
2: A presença delas é um apoio.
3: Exatamente. Está sendo representado. Se eu vou para uma reunião ou algum agrupamento, alguma coisa desse tipo, que fale coisa que não me representa, que fale coisa que destrua tudo aquilo que eu penso, eu vou sair dali. No mínimo, eu vou sair dali. Se eu não tiver voz para contrariar aquilo ali, eu tenho que me ausentar.
1: Sim.
3: Né? Ali, na contramão dessa acabou a paz... Vou dizer, chegou a paz.
1: Chegou a paz. Né?
3: Chegou a paz é algo que é extraordinário, que precisa ser multiplicado. Sim. Porém, tem instituições, como foi falado agora aí, querendo destruir
2: partidos
3: isso.
2: Partidos políticos alimentam isso aí para impedir, porque não interessa que as pessoas sejam cristãs. Por quê? Porque eles entendem que se for cristão vai ser de um lado específico, porque querem dominar a mente, controlar o raciocínio, querem mobilizar as pessoas, porque, gente, olha só, deixa eu falar para vocês, todos vocês aqui já foram jovens, a pastora recentemente, vocês dois estão lá de cá, já foram jovens, há muitos, o Melk nem se fala, ele pinta lá, o penteado dele lá para dar uma cor bonita e tudo mais, mas olha só, gente, a todos nós, enquanto jovens, nós fomos pilhados. A pessoa fala, tem aquele tempo de energia, vai lá, vamos fazer isso, mobiliza fácil, jovem. Mas olha isso aqui, é uma demonstração de que é uma mobilização espiritual, porque isso é o Espírito Santo que faz.
3: Sim.
2: Olha só o que é isso aqui, gente, olha só, quem tá acompanhando com as imagens aí, ó. Isso é a universidade.
0: Né? Aí a gente tem que fazer uma pergunta, onde os pais querem que seus filhos estejam? Aonde é?
2: A resolvida.
0: Porque lutamos pela família.
2: Posso falar uma coisa a mais?
0: Sim.
2: Onde você quer que os seus netos estejam?
0: Porque
2: às vezes o filho agora, ele já não tem o controle, mas você pensa no futuro e fala assim, você quer estar onde? Gente, pelo amor de Deus, eu quero que meu filho esteja nesse grupo aqui, ó. Meus netos estejam nesse grupo aqui.
0: Exato, são
2: fiquem,
0: as escolhas.
2: Fiquem felizes ali, adorando o senhor, cantando. E nada de, Deus Jesus amado, Deus tem misericórdia. Teve manifestantes em São Paulo, fizeram uma baderna em São Paulo ontem. Coloca as imagens aí, não vai dar tempo da gente entrar nesse assunto, mas eu queria só colocar as imagens aí. Isso. Olha só, isso tudo foi depois de um ato pró-Lula, muita gente foi, e depois eles fizeram uma pichação. terrível, destruição em São Paulo, na Avenida Paulista, apresentando isso aí. Continua com as imagens. Cadê o vídeo? Põe o vídeo aí, põe o vídeo, pessoal, poder ver o vídeo aí. O vídeo, eles pulando, saltando, olha lá. Aí é queimando a bandeira dos Estados Unidos. Veja que é o seguinte, quando a coisa é lícita, você não precisa esconder o rosto.
1: É.
2: Quem esconde o rosto é bandido.
1: É bandido.
2: O bandido esconde o rosto. Esse aí tá pichando, sim, rosto fechado, o outro lá queimando bandeira. Coloca mais pra frente, que isso é lento. Coloca mais pra frente, vai lá. Eles escorregando em cima do metrô lá, tem várias imagens aí. Só fala se tem, Marcela, tem, pra mim. Tem? Então aí, ó, tá aí, ó. Olha aí, isso aí. Aí eles vão ali, então sobem ali, depois vai lá. Tem gente, até as câmeras captaram a pessoa com drogas, a pessoa cheirando droga, fumando droga. Isso aí é impressionante. Tudo pichado lá em São Paulo, isso é na Avenida Paulista, onde eles estão. Isso é uma estação linda, olha só que design bonito que tem ali. E aí, isso são imagens captadas por pessoas que estavam lá nos prédios, né? Você vê que isso é gente que tá no prédio em frente. É impressionante o que está acontecendo aí. Vamos ver o que vai acontecer depois de semana. Não vai dar tempo não, viu? Vamos tratar sobre esse assunto amanhã, se Deus quiser, ouvindo os nossos ouvintes. Sobre as pessoas controladas, Marcelo, o que tem mais aí? As nossas ouvintes e os nossos ouvintes falando de pessoas controladas, o famoso pão duro.
4: Olha, uma das nossas ouvintes conta assim, que ela conhece uma cliente cujo noivo se enrolou inteiro, inclusive tendo que pedir dinheiro à agiota. Ela disse assim, quando o noivo, a noiva pagou, mas agora depois do casamento eles têm dois filhos.
2: A noiva pagou a dívida dele.
4: É.
2: Que menina legal.
1: Já se acostumou.
4: E aí ela disse que a noiva pagou, mas agora tá casada, tem dois filhos, tá desempregada, com um bebê pequeno, e ele já tava deixando faltar as coisas em casa. Olha. E aí agora ela descobriu que novamente ele tá devendo muito ao mesmo agiota que ela pagou na época do noivado.
2: Aí é complicado, hein, pastor Nilma?
3: O pré-casamento, né, a relação pré-casamento ali, namoro, noivado, eu sempre falo, é um orçamento. Você tá medindo ali se dá para encarar, você consegue pagar, bancar o casamento. E no namoro, no noivado, a pessoa dá indícios.
1: Com certeza.
3: Dá indícios, sim, né? Sim. De infidelidade, a pessoa dá indício de desequilíbrio disso, desequilíbrio daquilo, de agressividade e também por a questão financeira. Não tem dúvida. Nesse caso aí, ela conseguiu identificar com antecedência, mas mesmo assim, né, viu o orçamento, achava que dava para bancar.
1: E o que é combinado não é caro, né?
2: E aí, Marcelo?
4: Um dos nossos ouvintes, o Luiz Rodrigo, enquanto até o pastor Nilma estava falando da maneira como ele havia criado o filho, ele disse assim, a minha mãe, desde pequeno, ela sempre me chamava para, na hora de separar o dinheiro para as contas. Uhum. Foi ali que eu comecei a aprender o valor do dinheiro. E ele diz, hoje eu gasto menos do que eu ganho para poder sempre ter uma reserva. Ele falou, e aprendi desde pequeno
2: com
4: a minha mãe.
2: Eu quero ouvir o pessoal da casa dele. Entendeu, Luiz Rodrigo? Esse negócio de autoelogio. Fala, pastora, pode falar.
1: A gente não pode também deixar de falar que hoje

0: pumba, não é? Porque a pessoa vai, eu preciso ter para mostrar que eu sou, na verdade ela não é, ela só tem, mas ela tem aqui preço, não é? A um preço altíssimo, de destruição de casamento, destruição da vida, cheia de dívidas. Então, o que precisa também é entender que a própria mídia, o mundo que nós vivemos hoje, ele estimula muito o consumo e estimula a pessoa a aparentar o que ela não pode ter. Porque uma coisa é você ter um carro que tem 5, 10, 15 anos. Outra coisa é a pessoa chegar no lugar com um carro do ano, um carro importado. Eu conheço uma pessoa que comprou um carro de cento e tantos mil reais que ela não tem dinheiro para absolutamente nada. Meu Deus. Nada. Detalhe, é um pastor. Uhum. Entende? Então, tem que ter muito cuidado
1: pra
0: com
1: nada,
0: isso.
1: Para nada não, para andar, né, pastor?
0: Não, para andar, para mostrar o que ela não tem.
2: Não vai conseguir pagar o IPVA.
0: Exatamente, entendeu? É. Por quê? Porque ela acha, na mente dela, nas emoções, que ela vale por aquele carro que ela tem.
2: Exato.
0: Mesmo que ela pague um preço altíssimo na vida dela.
1: Muita gente falando sobre a questão do dinheiro, porque ser econômico é fundamental, aprender a controlar as finanças é essencial. Alguns precisam aprender até num curso. A internet está cheia de curso, gente. Cheia de curso disponível. Tutorial para você organizar a sua vida, ajustar as finanças. Então, é possível que você tenha essa linda oportunidade para se organizar financeiramente e avançar. Agora, uma de nossos ouvintes está dizendo o seguinte: eu acho que as minhas orações, elas não passam do teto. Quando oramos incessantemente e não recebemos nenhuma resposta, é sinal de que a nossa fé não é suficiente? Deus responde à oração de acordo com o tamanho da fé de uma pessoa? Oro e mesmo assim as coisas não mudam. E na maioria das vezes, acontece exatamente o contrário do que eu pedi. Como não desanimar e me tornar uma pessoa frustrada espiritualmente? Como desenvolver uma vida de oração vitoriosa, frutífera e feliz? O que você acha, meu querido ouvinte? Esses e outros assuntos estarão amanhã, se Deus quiser, a partir das 11 horas da manhã, em mais uma super edição do nosso Debate 93. O pastor Marcão vai orar conosco. Nós vamos colocar os nossos temas diante de Deus em oração, orando também pela cura dos enfermos e consola os corações enlutados.
3: Deus, nesse momento oramos a ti, te somos gratos por tudo. Colocamos nas tuas mãos, Senhor, nossas crianças nesse dia, para um futuro melhor, um país melhor, onde as pessoas consigam viver com liberdade. Toma cada um de nós nas tuas mãos, é o que te pedimos, em nome de Jesus.
4: Que Deus te abençoe.
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4: Agora 12:10, confirmando 12:10, boa tarde.

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1: Muito bem, vamos iniciando mais uma semana com a graça de Deus. Hoje, dia 12 de outubro, é segunda-feira, segundou com feriado, dia das crianças. E a gente vai aproveitando aqui com a programação, trazendo muita coisa legal para você. Você que vem participando com a gente, já sabe, tem brinde no ar. 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
1: E o WhatsApp tá liberado, o Instagram também. Deixa aí a sua canção, o que que você gostaria de ouvir? 968038319.
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1: A gente abre com Josiane, eu quero ir pra lá.

Boa, vamos com mais uma no Pedinho Tocou, a escolha com Cris Duran cantando Sonhos. O oferecimento é do Marcelo de Paciência, tá oferecendo para suas crianças. Valeu, mano. Agora 12:17.

0: Boa tarde, Gilberto. Meu nome é Irene, sou da Igreja Batista em Nova Iguaçu.
1: Olá, Irene.
0: Gostaria de pedir com Sara Farias, Rosto de Cristo. Claro. Toca pra mim?
1: Claro.
0: Ofereço a todos vocês da rádio, todos os amigos da Igreja IBM. Obrigado.

Boa tarde, meu amigo Gilberto Ribeiro, que eu vi Criança de Jesus. Opa. Com a Aline Barros, agradecer claro. Para todas minhas netas, todas as crianças do Brasil. Um bom feriado para nós. Passamos de biscoito.

É muito bom.

0: de língua pra fora.
1: É, Aline Barros, Criança de Jesus, tá aí também o louvor com Sara Farias, O Rosto de Cristo, Cris Duran, Sonhos, e abrimos com Josiane, Eu Quero Ir Pra Lá. Meio-dia e 29.
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1: Daqui a pouco tem informação com Juliano Medeiros, segura filho.
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4: Agora sim, é com você, Juliano Medeiros. Boa tarde.
5: Boa tarde, Gilberto Ribeiro. O corpo da remadora Rie Luciana Nagasaki, de 48 anos, foi cremado no fim da manhã desta segunda-feira no Caju, na zona portuária do Rio. A atleta morreu na sexta-feira após se afogar durante uma aula de canoagem na Barra da Tijuca. Segundo relatos, ela tentou orientar os alunos para um local seguro, mas caiu na água. Campeã pan-americana de canoagem havaiana em 2025, Rie também conquistou bronze no Mundial da Modalidade. Ela era fundadora do Clube Barra Vá e do Projeto Somar. Um fuzileiro naval foi resgatado pela Polícia Militar após ser sequestrado, agredido e ameaçado de morte em São Gonçalo, na região metropolitana. O segundo sargento, Diogo de Araújo de Souza, foi encontrado amarrado e ferido no bairro Jardim Catarina, uma área dominada pelo Comando Vermelho. Durante a ação, houve troca de tiros e 4 suspeitos foram presos. Segundo a polícia, todos têm envolvimento com o tráfico. O militar sequestrado foi levado para o Hospital Estadual Alberto Torres. Não há informações atualizadas sobre o estado de saúde dele. Eleições 2026. O presidente do Tribunal Superior Eleitoral, ministro Cássio Nunes Marques, determinou uma análise urgente sobre possíveis conteúdos de desinformação no canal Exército do Lula, no WhatsApp. A disputa judicial em torno do canal provocou uma série de liminares e críticas das duas campanhas. A área técnica do TSE deverá verificar a circulação das mensagens em outras plataformas e informar se adotou medidas sobre o caso. Amanhã, Nunes Marques deve se reunir com os coordenadores da coligação de Lula, do PT, e Flávio Bolsonaro, do PL, para discutir as condutas da campanha durante o segundo turno. Do Departamento de Jornalismo, Juliano Medeiros.
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4: 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E vamos seguindo, gente. Meio-dia, 36 minutos. A escolha dessa vez é da Joelma. Nossa irmã pede a canção na voz de Midian Lima, Jó, e oferece aos ouvintes da rádio.
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Mais uma, chegando no Pediu Tocou, Voices cantando pelo fogo. Bem, o oferecimento é da Sara, aqui no Rio de Janeiro, fazendo o oferecimento, dizendo assim: olha, quero dedicar a todos que estão vivendo um tempo difícil. Deus está contigo. Obrigado pela mensagem, Sara. Tá aí então a canção com Voices. Pediu Tocou.

0: Senta aí com Voices, Pelo Fogo.
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0: Ainda a saudade. Saudade recente, né? Com Midia Lima cantando Jó, que no Pediu tocou. Meio-dia e 48.
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1: Fala, Gilberto, meu amigo, muito boa tarde.
2: Boa.
1: Meu nome é Carlos Freitas, sou daqui da cidade de Nova Friburgo, no estado do Rio de Janeiro.
2: Beleza.
1: E gostaria de ouvir, por gentileza,
2: sim,
1: Oficina G3, O Tempo. Valeu, um abraço pra você, pra todos os amigos da rádio e todos os ouvintes. Valeu, Deus abençoe.

0: Agora 1 hora em ponto.
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12: 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Deus te abençoe. Baruch HaBab Shalom.

Bem, agora 1:04. É hora dos nossos aniversariantes. Dou aqui os parabéns para você que completa neste dia 12 de outubro mais um ano de vida. Começo com a Marcele Moraes de Anchieta, o Luiz Carlos da Silva de Nova Campinas, Daiana Aparecida de Ricardo de Albuquerque, a Maria da Conceição da Pavuna, Marlon Pereira da Silva da Vila Centenário, a Cíntia Cristina de Campo Grande, a Michele Venâncio de Guaratiba e o Raimundo Bispo, morador de Ipanema. Para vocês, aquele abraço, um feliz aniversário com a graça e com a bênção de Deus. Vamos que vamos, gente! E eu deixo essa canção, o forró. Agora 1:05.

0: demais a canção com o pastor Lucas. Eu posso crer. Ainda o louvor de Cassiane com 500 graus. E abrimos com Voices cantando forró. Olha, gente, de alô, a Marilene de Belfor Roxo tá deixando alô pros netinhos Breno, Bernardo e Benício, também Rayala, desejando um feliz Dia das Crianças para todas as crianças. Deus abençoe. Segue também a participação, deixando aqui um feriado abençoado para todos nós, para toda a família 93, as crianças do Brasil. O oferecimento do Marcão de Campo Grande. Um abraço para você, Marcos. Valeu pela mensagem. O oferecimento com o Feliz Dia das Crianças e o aniversário. Pastor, o André está desejando para Fátima e toda a família em Araruama. Participação também, quem traz é o José Carlos da Assembleia de Deus em Campo Grande. Oferecendo a todos da 93 FM. E o último alô vem de Campo Grande, o Alex Carvalho de Cosmos. Tá oferecendo para a esposa Débora Carvalho, que ele ama demais. Tá dado o recado, meu querido. Daqui a pouquinho a gente volta. 93. Agora 1:18.
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2: Bem, esse foi o louvor de Anderson Freire com Natália Braga. Ele não divide a glória com ninguém. Ele não divide a glória a ele e a glória. E F-Hop Music cantando Sublime.
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2: Agora 1:32.
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14: Olá, amados, a paz a todos. Seguimos. Quando José entrou no governo do Egito, ele não encontrou apenas fartura. Ele enxergou a seca que ainda viria. Qualquer pessoa poderia celebrar os 7 anos de abundância. Mas José possuía visão para guardar no tempo de fartura e repartir no tempo da falta. Isto é, governo. Governo não é apenas possuir muito, é saber administrar o que chegou às suas mãos. É não desperdiçar hoje aquilo que poderá alimentar alguém amanhã. Quando há José na casa, a fartura não produz descontrole, produz provisão. A bênção não termina em quem recebeu, ela transborda sobre quem não tem. Que Deus dê o governo à sua mente e sabedoria às suas mãos, para que você possa concluir aquilo que Deus já te ordenou. A sua túnica externa podem arrancar, mas a interna tem sabedoria, porque tem José na casa.
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2: Uma boa tarde para você, Marcos Caetano Júnior.
15: Boa tarde, Gilberto. Muito boa tarde a todos os ouvintes da 93 FM. 3 pessoas baleadas durante uma festa de 15 anos em Manguinhos, na zona norte do Rio, seguem internadas no Hospital Federal de Bom Sucesso. Um quarto atingido, identificado como Bruno Marques, de 46 anos, morreu após dar entrada na unidade. A ocorrência foi registrada na noite deste domingo. Segundo testemunhas, 2 homens em uma moto passaram pelo local e, depois de uma breve conversa, o grupo atirou contra os convidados. A Polícia Militar informou que não havia operação na região no momento dos disparos. O caso é investigado pela Delegacia de Homicídios da capital. A chegada da primavera reforça o alerta para prevenir a dengue antes do verão. No Rio, mais de 8 milhões de vistorias foram realizadas em imóveis neste ano, com a eliminação ou tratamento de 1 milhão e 170 mil possíveis criadouros. Em 2024, o estado registrou 235 mortes e 294 mil casos suspeitos da doença. A orientação é evitar água parada, onde o mosquito gosta de se reproduzir, e procurar atendimento médico em caso de febre alta, dor de cabeça e manchas vermelhas pelo corpo. Eleições 2026. O Tribunal Superior Eleitoral não encontrou novas publicações com informações falsas no canal Exército do Lula no WhatsApp. O relatório foi feito a partir de um pedido do ministro do TSE, Cássio Nunes Marques, como nós falamos mais cedo. Apesar disso, a equipe técnica alertou para o risco de disseminação em massa de mensagens e destacou o uso de linguagem polarizada às vésperas do segundo turno. O relatório também aponta que mensagens antigas foram apagadas, dificultando a análise do histórico do canal, coordenado pelo deputado André Janones, da Rede de Minas Gerais, que tem mais de 3 milhões de inscritos. Outras notícias você encontra lá no nosso site, radio93.com.br.
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0: Rode Mais a Canção com Paulo César Baruc e Marcena. Clamo Jesus. Ouvimos a primeira com a Midian Lima cantando O Céu Se Abre. Pois é, 1:47. Eu vou aqui para um pequeno intervalo, tá? Volto com os oferecimentos já já. 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Porque daqui a pouco a gente libera o segundo versículo de hoje.
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4: 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Segue com oferecimento, hein? Participação a Rejane de Várzea. Tudo bem, Rejane? Uma boa tarde para você. Ela é de Várzea das Crianças. Está mandando um feliz Dia das Crianças para os sobrinhos Isabela, Isaac e Benjamin. A meninada da Rua dos Eucaliptos em Maria Paula. Alô, Maria Paula! Pois é, Maria Paula ali em São Gonçalo e em Niterói, né? Um bairro dividido ali, né? Entre os dois municípios. Um grande abraço para vocês. Deus abençoe muito. Solange de Jacarepaguá, obrigado aqui pela mensagem. Deseja um feliz feriado e parabéns a todas as crianças também. Obrigado. Participação, trago aqui também da nossa irmã Cláudia da Penha, mandando seu oferecimento para todos da 93 FM. E a Carmen também mandando aqui o seu alô. Obrigado, Carmen, pela mensagem. Último oferecimento, Márcia Cristina. Daqui a pouquinho eu escuto teu áudio, tá bom, Marcinha? Fica aí ligada. Hora certa, 1:51. Delino Marçal.

0: Marçal, eu não sabia. Aproveitar para mandar alô, tá? Kátia Cristina de Mesquita, para mamãe Dona Neuza, filha Rayane, o esposo Jorge e todas as crianças. Pastorzão José Carlos Freitas Azevedo, fala pastorzão. Tá mandando um oferecimento, parabenizando aqui pela programação. Muito obrigado, pastor José. Ainda a Jennifer de Austin, que a gente possa ter uma tarde abençoada. Amém, minha irmã. Também a Vilma de Cabo Sul, tá participando da promoção aqui com a gente. Um abraço para você. Já escuta teu áudio, minha irmã. Valeu, vamos lá. 93. 2:02.
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0: Faraó ou Deus, tá aí o remake com a família Cavalcante, Shirley Carvalhais, Bruna Carla cantando Deus Grandão. Essa é pra garotada, né? Agora são 2:15, confirmando 2:15.
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0: Boa, tá aí a canção, o Mapa do Tesouro, na 93, e o louvor de Suede Silva com Dalete Hungria, o céu responde diferente. Vou aproveitar aqui para mandar alô, tá bom? Deixo o oferecimento para todos da Rádio 93 FM, a nossa irmã Bia. Olá, Bia. 93. De Nova Iguaçu, mandando aqui o seu oferecimento para toda a família. Olhando aqui tua mensagem, já te respondo, tá bom? Beijinho. G, também tá mandando aqui uma boa tarde. Gilberto, posso pedir um louvor? Pode. Entre meio-dia e uma hora, a gente toca pra você no Pediu Tocou, tá bom, G? Amanhã, então, você encontra aí meio-dia e já pode mandar aqui pra gente que eu vou liberar pra você no ar, tá? Fora disso, a gente tem a grade musical aqui da rádio. Quem mais aqui? Deixando o oferecimento, a participação do Orlando. Pois é, o Orlando de Bom Sucesso, fazendo seu oferecimento para todos da Rádio 93 FM. A participação também do Alex Carvalho de Cosmos, oferecendo para a esposa Débora Carvalho, que ele ama muito, muito. Tereza Cristina tá mandando o oferecimento pro netinho Davi, de 7 anos. Um abraço, valeu pela participação. E o último alô eu trago aqui do Marcelo de Paciência, oferecendo para as suas crianças. Agora 2h32.
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5: Marcos 12:30. Amarás, pois, ao Senhor teu Deus de todo o teu coração e de toda a tua alma e de todo o teu entendimento e de todas as tuas forças. Este é o primeiro mandamento. E o segundo semelhante a este é: amarás o teu próximo como a ti mesmo. Não há outro mandamento maior do que estes. Amar os da sua casa, que é o mais próximo de você. Amar o seu pai, que é o mais próximo de você. Amar o seu cônjuge, que é o mais próximo de você. Amar o seu filho, que é o mais próximo de você. Amar a sua mãe, que é o mais próximo de você. O que adianta amar o de lá de fora, amar o da direita, amar o da esquerda, amar aquele que está do outro lado da rua, se eu não amo aqueles que estão dentro da minha casa? 93.
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8: A Polícia Civil investiga a morte do ex-vereador de Tanguá, Amarildo Henrique do Nascimento, de 59 anos. O corpo dele foi encontrado pela Polícia Rodoviária Federal neste domingo, dentro de um carro capotado embaixo de uma ponte na rodovia Governador Mário Covas, a BR-101, entre Tanguá e Rio Bonito. Amarildo estava desaparecido desde a semana passada. A identificação do corpo foi feita na manhã desta segunda-feira. O senador Flávio Bolsonaro, do PL, foi autorizado pelo ministro Alexandre de Moraes, do Supremo Tribunal Federal, a retomar as visitas ao pai, o ex-presidente Jair Bolsonaro, que cumpre prisão domiciliar. Na decisão, Moraes afirmou que não houve fatos que justificassem a manutenção da suspensão dos encontros. As visitas poderão ocorrer diariamente, das 8h20 da manhã às 6 da tarde, por até 30 minutos. O ministro proibiu, porém, qualquer finalidade político-eleitoral, além da divulgação de manifestos ou declarações durante os encontros. A justiça italiana marcou para 29 de outubro a audiência que vai analisar o pedido de extradição da ex-deputada federal Carla Zambelli, condenada a 5 anos e 3 meses de prisão por perseguir um homem armada às vésperas das eleições de 2022. O processo foi reiniciado após a defesa alegar falta de garantias de atendimento médico na prisão, onde ela ficaria no Brasil. Zambelli está em liberdade na Itália desde maio. Ela também foi condenada a 10 anos e 8 meses de prisão pela invasão hacker do sistema do Conselho Nacional de Justiça, mas a justiça italiana negou a extradição nesse segundo caso. Outras notícias estão lá no nosso site, radio93.com.br.
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0: precisar.
1: É o Shaddai, tá aí com Samuel Miranda, linda, linda canção. Ainda a Léa Mendonça cantando Vem Coisa Nova por aí.
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1: 2h48, daqui a pouco tem Esporte 93.
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1: Isso, é com você, Marcos Caetano Júnior.
19: Gilberto, estou de volta agora para trazer as informações do esporte neste feriado. Começo falando do Vasco, que entrou com um novo pedido de liminar no fim da manhã desta segunda-feira para a Justiça do Rio reverter o veto do consórcio Fla-Flu e poder utilizar o Maracanã contra o Boca Juniors no dia 20 de outubro pela semifinal da Copa Sul-Americana. Além disso, o Ministério Público Estadual solicitou que o jogo seja no estádio por questões de segurança. Diante da indefinição, a Comebol estendeu o prazo para o clube carioca avisar o palco da partida até o meio-dia de amanhã. O Botafogo tem duelo contra o Coritiba logo mais às 16h no Couto Pereira. O Alvinegro vem de derrota para o Vasco por 2-1 na última quarta-feira. A vitória sobre o Grêmio em jogo atrasado da 21ª rodada foi o único triunfo alvinegro nos últimos 5 jogos do Brasileirão. A equipe comandada por Tite, que vai cumprir suspensão nesta segunda-feira, iniciou a rodada na 13ª posição com 35 pontos. Falando sobre o Flamengo, o clube tem um desfalque para os próximos jogos. O zagueiro Danilo passou por uma cirurgia agora à tarde para tratar 2 fraturas na mandíbula sofridas após o choque com o goleiro Fábio na vitória por 1-0 sobre o Fluminense neste domingo no Maracanã. A previsão inicial é de mais de 1 mês de recuperação. Por isso, ele perde a princípio pelo menos os 2 duelos da semifinal da Libertadores contra o Estudiantes, além dos confrontos com Bahia, Atlético Mineiro, Vasco e Grêmio. No Fluminense, o presidente Matheus Montenegro fez duras críticas à atuação da arbitragem no clássico contra o Flamengo neste domingo no Maracanã, que o tricolor perdeu por 1-0. Matheus reclamou da não expulsão de Pulgar no primeiro tempo e de 2 possíveis pênaltis não marcados para o Flu na segunda etapa. Em nota oficial, o Fluminense disse que o maior clássico do Brasil foi manchado por erros claros de arbitragem. Ainda falando de futebol, vamos trazer aqui informações da seleção brasileira feminina. As meninas do Brasil se preparam para o segundo amistoso contra a Argentina amanhã às 8h30 da noite na Arena Pernambuco, em Recife. O Brasil chega com moral após a vitória por 3-1 no sábado em Porto Alegre. A seleção feminina mantém o amplo histórico favorável contra as argentinas. São 22 jogos com 19 vitórias, 1 empate e apenas 2 derrotas. 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

0: Aí a última canção com Valesca Maíssa, Eu Sou Teu Pai. E é hora do resultado do sorteio, tá? Você que vem acompanhando desde cedo, estamos com a promoção Viva Este Momento e a promoção Cinema com a 93. 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Quem se deu bem foi Vilma de Cabuçu, telefone 996, final 00. 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Quem se deu bem foi Alex Carvalho de Campo Grande, telefone 976, final 43. Então, parabéns, Vilma, parabéns, Alex Carvalho. Lembrando que a Pitica entra em contato com vocês amanhã. E agora ela já foi embora, né? Pitica partiu tem uns 10 minutinhos, Cid. Foi embora. Foi descansar. Bem, você vai seguindo com a programação e amanhã a Pitica volta aqui e diz pra você direitinho das dicas pra você poder aproveitar as duas promoções, tá? Vilma com a promoção do Vale de R$100 e o Alex Carvalho com a promoção dos cinemas e o UCI, beleza? Tô ficando por aqui, 3h01, volto amanhã a partir do meio-dia. Cid já tá na área e assume o comando do 93 Radical daqui a pouquinho, tá? Deus abençoe você, teu coração, tenha um ótimo final de tarde, amanhã a gente se encontra.
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8: Graça e paz, santos e preciosos de Deus. O homem natural não aceita nem entende as coisas do Espírito de Deus. Eles são loucura. Por isso, em Lucas 17, 20 e 21, os fariseus interrogavam Jesus a respeito de quando o reino viria. Ou seja, eles não compreendiam, não enxergavam que o reino já estava entre nós, na pessoa de nosso Senhor Jesus Cristo. Assim também nós, muitas vezes, ficamos em busca de sinais, de profecias sensacionalistas, de jornal, de datas, de manchetes, e não vemos que o rei já está em nós, Jesus já está operando. Agostinho dizia que Deus está mais perto de nós do que nós de nós mesmos. E ficamos procurando na vida externa sinais, e Deus já está operando e nós não estamos percebendo. 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
9: Boa tarde, gente. Boa tarde, boa tarde. Boa tarde, criançada.
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9: Boa tarde, gente boa. Oi, gente. Boa tarde para todo mundo ligado na 93 FM, a rádio que conquistou meu coração. Tô chegando para mais um encontro e a partir de agora vamos juntos até às 18, trazendo o melhor do louvor, adoração a Deus. É claro, com a sua participação, que é muito importante. Você sabe que sem você não tem a menor graça. Nosso queridão Gilberto Ribeiro daqui a pouquinho atravessando a Baía da Guanabara, sem molhar os pés hoje, sem molhar mesmo, porque tá quente, hein? Mas amanhã ele volta, a partir do meio-dia, logo após o debate 93 com JR ou Vargas. Ele volta com a caravana 93. Daqui a pouquinho ele se vai, mas ele volta. Ele volta mais rápido que uma locomotiva, mais veloz que o Superman. Ele que é um Clark crente. Amanhã ele tá de volta na programação da 93. E a partir de agora somos nós, eu e você, aqui no
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9: Nesse dia da criança, tem Fernanda Brum, Videira.

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2: As informações vêm chegando agora para você aqui na 93 FM, na voz dela, Milena Viana. Diga lá, Milena, boa tarde.
3: Olá, uma ótima tarde a todos os ouvintes da 93 FM, começando com destaque nesse feriado sobre as vias expressas, porque estou observando o trânsito lento na linha vermelha para quem está em direção à Baixada Fluminense. Trânsito carregado na altura do Galeão, há reflexos na altura do acesso da Ilha do Governador. Você, motorista que segue pela Avenida Brasil, está encontrando melhores condições até a chegada ao acesso da BR-040. No sentido centro da cidade, tanto a linha vermelha quanto a Avenida Brasil apresentam boas condições. Linha amarela com trânsito lento em direção à Barra da Tijuca, há reflexos no acesso pela linha vermelha. Quem segue para o Fundão encontra boas condições. A dica para você, motorista, no deslocamento entre Zona Norte e Zona Sudoeste, é dar preferência pela autoestrada Grajaú-Jacarepaguá ou então Alto da Boa Vista, que estou observando pistas livres. Motorista não perde tempo. 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Milena Viana para 93 FM, a rádio que conquistou o meu coração.

0: Anderson Freire, relacionamento com Deus aqui na 93 FM. Tivemos ainda Aline Barros, Homenzinho Torto. Raquel Oliver, Sempre Foi Deus. William Nascimento, Passos de Fé ao Vivo. E Fernanda Brum Videira.
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0: Intervalo rapidinho, segura aí que eu tô de volta já.
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1: Com ele, Marcos Caetano Júnior. Diga lá, Marcão. Boa tarde, campeão.
2: Boa tarde, Cid. Um homem foi preso nesta segunda-feira suspeito de colocar uma substância tóxica em bolos que seriam distribuídos em uma festa de Dia das Crianças em Oswaldo Cruz, na zona norte do Rio. Imagens que circulam nas redes sociais mostram pontinhos pretos sobre a cobertura dos doces que levantaram a suspeita de o uso de chumbinho, que é um veneno utilizado para matar ratos. Segundo a polícia militar, o homem estava armado e se trancou em um cômodo da casa, mas se entregou após negociação. Com eles, os agentes apreenderam uma pistola e munições. A substância foi levada para a perícia. A Polícia Civil investiga o caso. Crianças e adolescentes de 6 a 17 anos de idade podem praticar futebol gratuitamente em São Gonçalo por meio do projeto Saúde em Movimento. As aulas acontecem na Praça do Barenco, no Boaçu, com orientação de um professor. Os treinos são realizados às segundas, quartas e sextas, das 8h30 às 10h30 da manhã e às terças e quintas, das 4h30 às 5h30 da tarde. Para participar, basta comparecer ao local e procurar o professor responsável. A lista de todos os núcleos do projeto está disponível no site da Prefeitura de São Gonçalo, pmsg.rj.gov.br. No Nepal, mais de 100 turistas estrangeiros estão isolados em uma região montanhosa após uma inundação destruir trilhas e pontes. O desastre foi provocado pelo transbordamento de um rio bloqueado por um deslizamento de terra. Segundo as autoridades, 96 pessoas foram resgatadas neste domingo, incluindo 9 estrangeiros. 5 moradores continuam desaparecidos. A inundação também destruiu casas e danificou 3 usinas hidrelétricas. Até o momento, não há registro de mortes. Agora no Rio, são 3h50.
1: Valeu, Marcão.
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1: Muito bem, gente boa.
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0: De volta à infância.
1: Eu quero saber de você, gente. Quero saber de você. O que você lembra com saudade da sua infância, hein? As brincadeiras de rua, desenhos na TV, aquela turma da escola, das férias inesquecíveis. Bateu aquela nostalgia? Então faz o seguinte, eu quero saber, me conta aí, 3 coisas. Quero saber 3 coisas que você sente falta na sua infância. Tô doido pra saber. Eu sinto falta da época que a gente brincava de queimada. Eu brincava de queimada lá em Água Boa, lá em Minas. Também lá em Santa Maria do Suaçuí, a cidade onde eu morei durante a minha adolescência toda. Sinto falta daquelas queimadas, daquelas brincadeiras com os colegas, assim, à noite, brincar de a gente mais de Monsalte, de polícia e bandido, mas era mais aquela coisa de faroeste, né? E também de andar de bicicleta. Trago em mim as marcas das quedas da bicicleta. Trago todas. E hoje lá no Instituto Jesus para Todos, lá em Xerém, experimentei andar de bicicleta de novo. Com medo de passar vergonha. Acho que eu caí. Mas eu me sustentei bacana. Quero saber de você. A lembrança mais saudosa da sua infância. Conta pra mim que eu quero saber aqui, ó.
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1: Agora tem Paulo Neto, Ressuscita-me, ao vivo aqui na 93 FM.

0: minuto agora no Rio 4 e 1, gente boa. Ouvimos Paulo Neto cantando Ressuscita-me e agora ouvimos aí a canção com Sara Farias, Obra Santa, ao vivo aqui na Melhor. 93. Eu perguntei pro povo aqui, né? Qual é a sua saudade da sua infância? E algumas pessoas já responderam aqui. Boa tarde, Cid. Eu sou Glaucia Tula de Santíssima. Acabei de ver sua foto criança no Instagram da rádio. Coisa mais linda, eu era bonitinho. Tinha muita lombriga, mas era bonitinho. Que o Senhor abençoe a sua vida e faça resplandecer sobre você toda a inocência de uma criança. Amém, minha irmã. E a minha lembrança, Cid, de infância são as brincadeiras de rua, sem hora pra voltar pra casa, e quando a mãe aparecia no portão, mesmo sem falar nada, se gritava, que foi, mãe? Ela falava, entra agora. Não, não falava isso não, né? Oi, fala aí.
1: Boa tarde, boa. Nosso locutor, mais charmoso da rádio.
0: Oi, 93, benção.
1: Aqui é a Siri Valéria de Duque, Caxias, Igreja. Cid, eu tenho saudade das brincadeiras.

0: É de pique-esconde, pique-bandeira, né? E queimado. Eita, oh, coisa boa, teve bom, que né? É difícil de voltar jamais,
1: volta,
0: né, Cid?
1: É uma pena que não volta mais, né? Oi?
2: Boa tarde.
1: Oi, boa tarde, benção.
2: Tudo bom?
1: Ah, que bom.
2: Lindíssimo.
1: Legal, obrigado.
2: Uma velhinha de sapé.
1: Eu tinha. Era muito sapé.
2: Amém.
1: Beijo grande, meu amor. E a maior lembrança que eu tenho dessa foto é que meu pai é que tirava essas fotos da gente, né? Meu velhinho que tirava... Eu era fotógrafo, ele tirava essas fotos da gente. Oi, Cid, boa tarde, meu irmão. Boa tarde, irmãos em Cristo. Eu tenho saudade de quando eu soltava pipa na roça. Tá certo, é a paz do Senhor. Tá certo, meu irmão. Grande abraço, oi.
3: Boa tarde, gente boa. Boa tarde, Cid Gonçalves.
1: E aí, irmão?
3: Aqui é Renato Azevedo, do Rico Prido.
1: Fala, Renato.
3: Quero dizer que nesse feriado do Dia das Crianças, eu estou ligado na programação.
1: Bom, meu irmão.
3: Um abraço.
1: Outro grande campeão, Deus abençoe, viu? Oi, Cid, aqui é a Silvana, Garida Presidente Vargas. Queria muito mandar um abraço pra Dai e a Lu no estacionamento lá da Presidente Vargas, estão ligadas na 93. Coisa boa, minha irmã.
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1: E já que o Barba chegou e contou tudo,
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1: Vamos ao terceiro e último versículo de hoje da palavra-chave, que está no livro do profeta Ezequiel. Ezequiel, capítulo 37, verso 1. Ezequiel, capítulo 37, verso 1, na versão NVI. 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Quer para repetir? Claro que eu repito. Ezequiel, capítulo 37, verso 1, na versão NVI. E foi.
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3: Feliz Dia das Crianças.
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1: Agora são 4 horas e 14 minutos, 4 e 14, eu tô me divertindo aqui com os depoimentos do pessoal aqui, viu? Vamos ouvir mais alguns aqui nesse dia da criança, né, gente? Coisa boa.
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1: É verdade. Eu tô gostando dos elogios da minha foto aqui. Tô me sentindo um cara tão lindinho. Fala aí, oi.
3: Cid, boa tarde.
1: Oi, boa tarde.
3: Feliz dia das crianças.
1: Obrigado,
3: pra todas, as
1: obrigado.
3: Crianças para nós.
1: Amém, meu irmão, amém.
3: Cid, você fala tanta coisa do Gilberto que eu vou acabar acreditando.
1: Acredite, pode acreditar.
3: Beijo, amigo. Sueli, beijo. Da Assembleia de Deus em Cerâmica.
1: Valeu, Sueli, beijão pra você, lindona,
4: boa
1: oi.
4: Boa tarde, Cid.
1: Boa.
4: Eu quero oferecer o próximo louvor
1: pra quem,
4: para todas
1: irmã?
4: As crianças de todas as nações.
1: Certíssimo.
4: Que Deus as abençoe.
1: Amém, assim
4: dando
1: seja.
4: Dando livramento e amém. Proteção.
1: É verdade, precisam muito.
4: Beijo,
1: né,
4: Maria das Neves, São João de Meriti.
1: Um beijo, Maria das Neves, Deus abençoe. Oi.
5: Olá, Cid.
1: Oi, Marcinha.
5: Boa tarde.
1: Tudo bem,
5: Benzão?
1: Sou Marci
5: Cristina de Araruama.
1: Tudo bom?
5: Hoje em casa, feriador.
1: Olha,
5: gatinha na melhor, né, que conquistou meu coração, nosso coração.
1: Amém, coisa boa.
5: Passando aqui, Cid, pra te desejar uma ótima tarde a todos os ouvintes.
1: Obrigado.
5: E a todos da minha igreja, Assembleia de Deus do Bairro Japão, em Araruama, segundou.
1: Terra boa, segundou. Oi, Cid, boa tarde. Aqui é Jennifer de Alche, manda alô pro meu filhão Luiz Felipe. Ô Luiz Felipe, grande abraço, campeão. Oi.
6: Boa tarde, Cid.
1: Oi, boa tarde.
6: Quem fala é a Tereza Cristina do Culo Bandeira.
1: Oi, Tereza.
6: A minha bisneta de 11 meses tá pulando aqui com o louvor que você colocou.
1: Eu
6: e
1: vi
6: meu
1: a
6: neto
1: foto
6: de 7 anos.
1: Coisa
6: feliz
1: boa.
6: Dia das crianças.
1: Valeu, eu vi a foto da bisnetinha que é a Lua, né, 11 meses, também vi a foto do neto, o Davi de 7 anos, bonitão, aliás, coisa mais lindinha a Lua, meu Deus do céu. Oi, Cid, boa tarde, aqui é Maiara de Petrópolis, acabamos de conhecer você no evento lá de Xerém, junto com a minha filha Eixila e o meu esposo Alan, olha que bacana, é Alan, né? Pois é, hoje foi um dos dias mais felizes, porque era um sonho conhecer você. E conheceu o Galo Jacó. Ah, é, o Galo ficou lá, meu irmão. Ele ficou lá. Ele quer almoçar por lá mesmo, lá que o Neemias ia pagar o almoço dele. Manda um recado aí pro Galo, Cid. Nós te amamos, tá certo. Obrigado, benção. Oi, Cid, boa tarde. Estou passando feriado na companhia da melhor, da 93 FM. Eu sou o Marcelo, aqui de Paciência. Falou então, gente boa. Já já informação do trânsito.
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3: Agora no Rio são 4:20, 4:20 é chegada a hora.
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3: Muito bem, as informações vêm chegando agora com ela, Milena Viana. Diga lá, Milena.
5: Tá de volta, Cid, atualizando a movimentação na Zona Sudoeste. Duas faixas da Avenida das Américas estão ocupadas no sentido São Conrado, na altura da estação do BRT Novo Leblon, por conta de um acidente envolvendo moto. Sete Rio e Corpo de Bombeiros atuam no local. Tô observando o trânsito lento desde a altura da estação do BRT Bosque da Barra, Avenida Lúcio Costa, com melhores condições. Atualizando também a linha amarela, trânsito lento para quem está em direção à Barra da Tijuca, na altura do acesso da Avenida Ayrton Senna, reflexos na freguesia e também trânsito intenso na passagem pelo túnel da Covanca. Você que segue pela autoestrada Grajaú-Jacarepaguá está ganhando mais tempo nesse feriado, nessa segunda-feira. 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Milena Viana para 93 FM, a rádio que conquistou o meu coração.
3: Valeu, Milena.
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0: Esse é o pessoal do Renascer Praise aqui na 93 FM, Escape ao vivo. Tivemos ainda na 93 FM a canção com Sarando a Terra Ferida, Hora Vem, Maranata e Samuel Messias, Você Não Vai Parar. Agora 4:32, 4:32. Tá na hora de ouvir o povo aliás tá contando.
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0: Eita, vamos ver o que o pessoal tá falando, hein? Vamos lá, Tereza Cristina. Oi,
2: boa tarde, Cid. Quem fala é Tereza Cristina do Colubandê. Eu sempre gostei de brincar, desde criança, de dirigente na igreja.
0: É mesmo, é?
2: E Deus me usou nesse mistério. Tô nele até hoje. Eita. Em nome de Jesus, amém?
0: Amém, meu irmão, amém. Você sabe que a gente fazia também cultinho em casa, né? Filho de pastor já viu, né? Tem que fazer cultinho em casa. Era muito legal, muito legal, muito legal. Oi?
3: Boa tarde, Cid Gonçalves. Aqui é Flávio de Pendotiba, Niterói.
0: Fala, garoto.
3: Diga. Olha, a minha infância era muito gostosa.
0: É mesmo, né?
3: A gente brincava de pique-bandeira.
0: É verdade.
3: A gente brincava de pega-pega, futebol.
0: Olha aí.
3: A gente ficava brincando na lama, assim, direto, quando tava chovendo. É, e graças a Deus nunca ficamos doentes.
0: Pois é, né? Tinha uma resistência na época.
3: Que eu gostava muito era o maçã, saca-rolha ou a salada mista. Olha, a gente brincava muito.
0: Peca você, hein, garoto? Olha aí, hein?
4: Minha melhor lembrança como criança era jogar queimados.
0: É mesmo, é?
4: Não ter hora pra entrar. E quando entrasse, só Jesus na causa. Nem pra beber água, a gente beber na casa dos outros. Quando entrasse, não saía mais.
0: Não saía mais.
4: Que época boa, que não volta mais. Quem viveu, virou.
0: Quem viveu,
4: e sem
0: viveu,
4: você se repetir nessa tarde abençoada, não tem a menor graça.
0: Ah, que coisa boa, minha irmã. Vamos lá, tem mais gente querendo falar aqui. Fala aí, oi.
5: Cid, boa tarde.
0: Oi, Rogério, boa tarde.
5: Sei, foi universal, uma brincadeira que até hoje eu amo. Jogo
0: é
5: com minha filha, ela ama também a bola de gude.
0: Bola de gude?
5: Bambolê,
0: eu jogava.
5: Pique bandeira. Aí a minha sobrinha Milena, Cid, amor. Eu mandava um feliz aniversário pra ela pela rádio. Ela amou.
0: Que coisa boa, coisa boa. Lembrança que ela vai guardar pra ela, né? Tá certo, é isso aí. E aí, gente, qual é a sua lembrança? Me conta que eu quero saber. Qual é a sua lembrança da infância?
6: Boa tarde, Cid Gonçalves.
0: Fala, Aguinaldo.
6: Aguinaldo de Ipanema.
0: E aí, irmão?
6: Aqui na portaria.
0: É.
6: Ouvindo a melhor.
0: Olha só.
6: Cid Gonçalves.
0: Sou eu.
6: Aquele abraço, Cid.
0: Outro grande, meu irmão, outro grande. Deus abençoe, viu? Segura aí que eu volto já.
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1: Agora no Rio são 4 horas e 44 minutos. Rapidinho eu volto, gente, com mais oferecimentos e mais relatos da infância.
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10: Para com um benigno, benigno te mostrarás. Com um íntegro, também íntegro. Com um puro, puro te mostrarás. Com um perverso, inflexível. Porque tu salvas o povo humilde, mas os olhos altivos, tu o abates. Porque fazes resplandecer a minha lâmpada. Senhor meu Deus, derrama luz nas minhas trevas, pois contigo desbarato exércitos, com o meu Deus salto muralhas. O caminho de Deus é perfeito, a palavra do Senhor é provada, ele é escudo para todos os que nele se refugiam. Salmo 18, 25 a 30.
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13: Com ele, Marcos Caetano Júnior. Diga lá, Marcão.
14: A Polícia Civil ouviu alguns dos policiais militares envolvidos e solicitou as imagens das câmeras corporais para esclarecer um tiroteio entre policiais militares que terminou com a morte do subtenente Gláucio Marcelo Fonseca, de 54 anos, na Gardênia Azul, na zona sudoeste do Rio, no fim de semana. Outros 5 policiais ficaram feridos. Segundo a PM, agentes do batalhão de Jacarepaguá confundiram os colegas do BOPE com criminosos e atiraram. As armas dos policiais foram recolhidas para a perícia. A Agência Nacional de Saúde Suplementar aprovou a inclusão de uma nova técnica para tratar cálculos biliares complexos na lista de coberturas obrigatórias dos planos de saúde. O procedimento utiliza laser ou energia eletrohidráulica para fragmentar e remover as pedras. A cobertura passa a valer no dia 3 de novembro para pacientes que não tiveram sucesso com o tratamento endoscópico convencional. Na Indonésia, uma brasileira de 36 anos foi presa na ilha de Bali com mais de 3 quilos de cocaína líquida escondidos em frascos de shampoo e produtos de higiene pessoal. De acordo com a polícia, ela receberia $50 mil, o equivalente a R$249 mil, para entregar a droga a outra pessoa. Segundo as autoridades, essa é uma das maiores apreensões de cocaína líquida registrada na região. Se for condenada, a mulher poderá pegar prisão perpétua. 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
13: Valeu, Marcão!
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0: Agora no Rio são 4 horas e 59 minutos, 4h59, tá aí a canção com Samuel Sabino, Tem Jeito, ao vivo. Antes, Midian Lima, Não Pare, Josiane, Sempre Será Deus. Radical. Segura aí, gente, eu tô de volta já já, trazendo mais pra você. Agora 5 em ponto no Rio.
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0: Muito bem, gente boa, agora são 5 horas, 1 minuto, 5 e 1. 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Você sabe, né? Ah, não falei ainda não, né? 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
1: Fala, povo de Deus, ouvinte amado e querido, gente boa demais, de domingo a sexta-feira conosco, no melhor horário, da melhor, a Rádio 93 é a rádio do povo de Deus, tá todo mundo dizendo, a rádio que conquista o meu coração, e hoje é segundão, feriadão, gente boa, vamos pra cima, olha que tempo bom pra gente glorificar o nome do Senhor. Feliz é a nação cujo Deus é o Senhor. Quando o justo governa, o povo se alegra. Vamos fazer dessa nação uma nação mais feliz. Exalta, glorifica, busca a presença. Erga um altar de adoração, de louvor ao Senhor. Comece a dizer, Senhor, eu te agradeço, porque a minha nação é uma nação que tem a presença do Senhor. Nós estamos repreendendo todo o principado, toda a potestade, toda a hoste maligna, todos os inimigos da cruz de Cristo, e estamos declarando que o Brasil pertence a Jesus, porque a nossa missão, você já sabe, é

0: Agora no Rio são 5:18, tá aí pra você, Thalita Cantazaro, Ruge é o Leão, ao vivo, Letícia Vitória, Deus não esqueceu de você. Ainda vou deixar na cruz, depois da cruz, a canção com o pastor Lucas e Atos 2, Worship, o povo tá que tá entregando tudo da infância aqui, ó.
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0: É, isso aí, de volta à infância. Aliás, deixa eu mandar beijo carinhoso para um povo bacana demais, ligados aqui na 93 FM, a rádio que conquistou meu coração, a Gabi, a Gabriela, lá de Pilar, em Duque de Caxias, tá ligado aqui na 93 FM, também ligado aqui na melhor, tem o Jorge lá da Taquara mandando beijo pra filhotinha linda, que é a Larissa, e a todos os homens vencedores da Devec Taquara, ligados na 93. Também tem a Vilma Maria lá de Cabo Sul, ela tá ligada na 93 FM, tá querendo ganhar também aqui, a Pipocas Maná, maravilha, minha irmã, Deus abençoe, viu? Mas vamos lá, o pessoal tá ligado aqui, também um beijo carinhoso a todo o pessoal da Ilha do Governador, ligada na 93 FM, pessoal bacana demais, especialmente a turma lá da Colônia dos Pescadores, sabe, o pessoal ali tem uma audiência cativa ali, viu? Obrigado pelo carinho, especialmente a minha querida Rose Fernandes e a filhotinha Laira e a todo o pessoal dali da região ligados na 93 FM, minha querida Catita, lá na Vila Joanesa, também o Baiano, lá no Sacolão do Baiano, lá na Rua 50, todo mundo ligado na melhor, na 93 FM. E agora eu quero saber, o que que você se lembra da sua infância com saudade? Fala aí, oi.
3: Vamos ao oferecimento pelo dia abençoado do Dia das Crianças.
0: Sim,
3: ofereço a todas as crianças da minha família, todas as crianças do meu bairro, Lua, Clara, Gigi, Valentina, Daniel, nossa, Samuel.
0: Eita.
3: E todos que estão ouvindo essa rádio maravilhosa, que Deus abençoe todas as crianças, derramando bênçãos sem medida.
0: Tá certo,
3: beijo,
0: tá certo. Beijo grande.
3: Jurema da Pavuna.
0: Ô Jurema, mas e a tua infância, Jurema? Eu quero saber da tua infância, Jurema. Ela vai contar já, oi.
4: Paz,
0: benção.
4: Sou a Kátia. Campo
0: Oi,
4: Grande.
0: Tudo bem, Bela?
4: Kátia Câmara, Campo Grande.
0: Fala comigo.
4: A Devec, Campo Grande.
0: Certo.
4: A minha melhor infância.
0: Fala pra mim, como é que foi?
4: Era pique bandeira,
0: olha só,
4: amarelinha, é queimado. E olha que as crianças não tinham nem problema.
0: Não tínhamos problema, né? Na época, não tínhamos. Ninguém ficava
4: ninguém
0: doente,
4: ninguém tinha,
0: né?
4: Pânico,
0: nada.
4: Ninguém tinha problema de tristeza.
0: Nada.
4: Porque a mãe era dura.
0: Verdade.
4: Mas eram umas crianças saudáveis.
0: É,
4: não
0: verdade.
4: Tinha internet.
0: Não tinha, a gente tinha que brincar
4: mas
0: de outro
4: era
0: jeito,
4: tão
0: né?
4: Gostoso. É, por fase boa.
0: Ô, trembão, né?
3: Ai, Cid, eu tenho tanta recordação.
0: Então fala
3: de
0: Jurema
3: aqui da Pavuna.
0: Fala, Jurema, diga aí.
3: Mas uma muito interessante,
0: como
3: que
0: foi?
3: Até hoje eu não esqueço,
0: é que
3: eu comi uma lata de leite condensado e minha avó correu atrás de mim.
0: Eita!
3: Até um porro e ela foi correndo atrás. O que que ia fazer? Eu já tinha aberto. Eu falava que era mamar na lata. Adorava, amava. Meu sonho era trabalhar para comprar leite condensado.
0: E depois
3: comprou? Minha avó correu muito porque eu não podia ver lata e leite condensado.
0: Você passava o rolo, hein?
3: Beijo, Cid.
0: Você não é mole, não, hein, garota? Vê lá.
3: Cid,
0: oi.
3: A paz do Senhor, Cid.
0: Pai.
3: Cid, eu era uma criança levada.
0: É mesmo, é?
3: Eu ia para casa da minha amiga. Minha amiga Deise. Somos amigas até hoje, graças
0: era
3: a Deus.
0: Era cúmplice, a Deise.
3: A casa da minha tia era embaixo. O que eu fazia?
0: O quê?
3: Eu pegava a pedra, jogava no telhado da minha tia.
0: Não acredito.
3: Aí eles pensavam que era quem? Que era a Deise. Eu sei que eu contei. Eu contei essa travessura. Falei, gente, vocês pensavam que era a Deise, né? Mas era eu. Aproveitei uma reunião ali de família. Foi aniversário de alguém. Aí tava minhas primas, minha tia já tá bem mais velha.
0: Aí você aproveitou e confessou o crime.
3: Aí eu contei, né? Depois de muitos anos.
0: É mesmo, né?
3: Assim foi a minha infância. Agradeço a Deus ter chegado até aqui. Um forte beijo, uma boa tarde.
0: Obrigado, meu amor.
3: Que Deus abençoe todas as crianças.
0: Amém? Amém, meu irmão, amém. Que bom saber dessas histórias, né, gente? Legal, né? Vamos pro intervalo rapidinho, segura aí que eu tô de volta já. Agora são 5:22.
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6: E as informações vêm chegando com ela, Milena Viana. Diga lá, Milena.
7: Tô de volta, Cid, atualizando agora a movimentação na Lagoa. Tem acidente na Avenida Epitácio Pessoa. Uma faixa está ocupada no sentido Gávea, na altura da rua Vinícius de Moraes, por conta de um acidente envolvendo carro e moto. Corpo de Bombeiros atua no local. Observa o trânsito com lentidão desde a altura do Mirante do Urubu. Você que segue pela Avenida Epitácio Pessoa também está encontrando trânsito intenso, mas está melhor em direção à Gávea. No sentido Túnel Rebouças, estou observando lentidão na passagem pelo Hospital Federal da Lagoa. Epitácio Pessoa também apresenta dificuldades a partir do acesso da Rua Fonte da Saudade até a chegada ao Viaduto São Hilaire. Atualizando também Túnel Rebouças, trânsito intenso e com lentidão até a chegada ao elevado Paulo de Fronten, no sentido centro, de preferência, pelo Túnel Santa Bárbara. 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Milena Viana para 93 FM, a rádio que conquistou o meu coração.
6: Valeu, Milena!
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14: Ô, coisa mais gostosa. Gente, criança participando é muito legal, viu? É muito legal, muito legal. Mas vamos lá, tá na hora de informação. Bora lá!
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14: Com ele, Marcos Caetano Júnior, que aliás eu vi uma foto do Marcos Caetano Júnior abraçando a si mesmo a infância, né? Coisa bacana, Marcão, muito legal, cara, muito bom.
15: É isso aí, Cid, né? Coisas boas que a IA nos proporciona.
14: Verdade, né? Eu fiz quando, uma agora há pouco também.
15: Quando usada com sabedoria, a IA pode proporcionar muita coisa boa.
14: É, mas tem algumas coisas muito engraçadas na IA também.
15: É verdade, Cid.
14: Diga lá, Marcão.
15: Então, a Delegacia de Homicídios da Região Metropolitana investiga a morte de Leonardo Lucas de Freitas, baleado na comunidade do Porto Novo, em São Gonçalo. O caso aconteceu neste domingo. Segundo o registro policial, um amigo da vítima afirmou que policiais do programa Segurança Presente entraram na comunidade atirando e atingiram o homem. Leonardo chegou a ser levado para o pronto-socorro da cidade, mas não resistiu. A Polícia Civil realiza diligências para esclarecer o caso. A Força Aérea Brasileira iniciou nesta segunda-feira a operação de combate aos incêndios florestais no Amazonas com o avião KC-390 Millennium. A aeronave decolou de Manaus e utiliza um sistema que permite lançar milhares de litros de água sobre as áreas atingidas. O planejamento é realizar ao menos 3 missões por dia. A operação conta também com aviões e helicópteros para identificar e mapear os pontos mais críticos. Uma rede de lojas do varejo de moda está com mais de 3 mil vagas temporárias para os períodos de Black Friday, Natal e Ano Novo. As oportunidades são para atuar no escritório, nos centros de distribuição e nas lojas espalhadas por todo o país, incluindo o Rio de Janeiro. É preciso ter mais de 18 anos de idade, estar cursando ou ter concluído o ensino médio. Não é necessário experiência prévia. As inscrições são pelo site cia.com.br/trabalhe-conosco. Vou repetir aqui, o site é cia.com.br/trabalhe-conosco. Agora no Rio, são 5h37.
14: Valeu, Marcão.
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0: Essa é a dona da voz, Gisele Nascimento, pode confiar, ao vivo. Tivemos ainda Delino Marçal e a canção Guarda Meu Coração, Cristina Mel, Pra Jesus Louvar. Tá na hora de ouvir o que as pessoas fizeram na infância e a saudade, bora lá de novo, bora.
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0: Eita, nós, vai entregar tudo agora, hein? Vamos lá, vou entregar tudo. Fala aí, oi.
2: Esqueci de falar meu nome, eu sou Luzia Lopes de Guadalupe.
0: Fala, Luzia. Ah, ela contou a história dela agora há pouco aqui. Oi.
3: Sou Josi de Fonseca.
0: Oi, Josi. Fala aí, benção.
3: Brincadeira que eu gostava muito.
0: É o quê?
3: Era brincar de pique se esconde.
0: Ah, é?
3: E eu me escondia em cima da árvore, ninguém nunca me achava.
0: Garota.
3: Eu sempre era a última a ser encontrada.
0: Sério?
3: Eita. Então, às vezes eu me entregava pra poder
0: acabar
3: saber onde eu tava.
0: Ah, tá certo.
3: Também
0: tá
3: gostava
0: certo.
3: De jogar bola de gude.
0: Bola de gude, gente. A gente chamava de birosca lá em...
4: Oi, Cid, boa
0: Oi.
4: Tarde.
0: Boa.
4: Meu nome é Denise, moro na Ilha do Governador.
0: Tudo bem?
4: A minha brincadeira favorita no tempo de criança era brincar de casinha.
0: De casinha?
4: Eu usava latinhas quando não tinha panelinha, fazia fogueira de verdade. Eu adorava, então. Um fogo aceso. E eu pegava comidinha, arroz, feijão, tudo
0: casa?
4: De verdade, deixava lá na cozinhando a lenha.
0: Olha,
4: gostava de comer, então inventava,
0: olha,
4: sabe? Inventava um monte de coisa, enchia de criança, viu?
0: Imagina.
4: Pra comer minha comida.
0: Era comida de
4: Foi
0: verdade.
4: Foi tempo bom.
0: É
4: não volta mais.
0: É uma pena que não volta mais.
4: É uma
0: mais, né?
4: Boa tarde abençoada pra vocês.
0: Amém, minha irmã, você também, viu? Oi.
5: Boa tarde, Cid Gonçalves.
0: Oi, boa tarde.
5: A paz do Senhor, aqui é Mara de Rocha Miranda.
0: Oi, bênção, diga lá, Mara.
5: A minha lembrança que eu tenho de infância é que eu brincava muito, né? Era de queimada também, de bandeirinha, né? De esconde.
0: Sim,
5: uma
0: sim.
5: coisa que eu amava era tomar banho de chuva,
0: Eu gosto até hoje.
5: Quando caía aquela chuva, era muito bom.
0: Eu gosto até hoje.
5: Eu e minha amiga, a gente tomava muito banho de chuva,
0: olha,
5: né?
0: Só,
5: aí tinha aquelas correntezas que ficava assim no cantinho, né, da rua,
0: é.
5: A gente fazia uns barquinhos, ficava brincando nos barquinhos, era
0: gente,
5: muito legal.
0: Gente, que legal.
5: Deus abençoe a todos, um ótimo dia das crianças pra todos.
0: Pra todo mundo, né, irmão? Obrigado, viu? Oi.
6: Pedro, boa tarde, Cid Gonçalves.
0: Fala, irmão.
6: D'água de Caxias.
0: Fala, campeão.
6: Aqui tá eu e minha esposa almoçando, ligadinho no 93, ela tá dizendo que ela mais gostava no tempo de criança era brincar de casinha, fazer comidinha.
0: É mesmo?
6: Esposa Bárbara.
0: Eita, virou uma cozinheira e top também, né? Isso aí, tá certo. É isso, gente. Agora faltando 13 minutos para as 6, intervalo rapidinho e eu volto a seguir. Pera aí, não sai daí não, que o negócio que tá é bom o trem aqui, viu? Pera aí.
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0: É isso, gente. Estamos chegando ao final de mais uma programação e hoje, programação especial, Dia da Criançada, e a gente querendo saber o que é a sua saudade da sua infância. E o pessoal compartilhou conosco aqui esse tempo que estivemos juntos, viu? Muito obrigado pela sua companhia. Que Deus abençoe vocês. Deixa eu mandar um abraço carinhoso a todo o pessoal do Instituto Jesus para Todos lá em Xerém. Meu querido amigo pastor Neemias Fernando. Tivemos hoje um dia, uma manhã maravilhosa lá em Xerém, lá no Instituto, onde teve a festa da criançada. Meu querido amigo Adriano Gospel Funk, agora Adriano Gospel Kids. Tava lá também fazendo a festa com a criançada e foi muito legal estar lá vendo aquela criançada toda se divertindo, feliz, criança da comunidade ali de volta, em volta ali em Xerém, crianças que foram muito abençoadas e bem alimentadas também, ficaram muito felizes com tudo que aconteceu hoje. Parabéns a todo o pessoal do Instituto Jesus para Todos pela iniciativa de fazer isso, fazer cumprir o mandamento de Jesus, né? Foi sensacional, foi muito bom estar com vocês aí, viu? Obrigado pelo carinho de sempre, contem comigo sempre, eu sempre vou estar aí de alguma forma. E também ao Galo Jacó, que lá esteve fazendo bagunça, ficou por lá, disse que o Neemias ia pagar o almoço dele, o bicho que come, meu Deus do céu. Mas é isso, a Letícia também estava lá com a Manu e também lá o Bruno, esposo da Letícia, foi muito bom rever vocês, viu? A Cirlei também, né? Cirlei também estava lá. Agora no Rio, faltando 5 minutos para as 6, vamos saber quem leva para casa o prêmio de hoje. É o 51 aqui, ó. Para Pipocas Maná, um vale de R$50 das Pipocas Maná para ser trocado em uma das unidades da Pipocas Maná, que aliás é maravilhoso, viu? Conheça no Instagram, arroba Pipocas Maná. É o patrimônio cultural do Rio. Quem ganhou foi a Carla. Nosso ouvinte Carla de Rocha Miranda, final de telefone 5440. Atenção, Carla de Rocha Miranda, final de telefone 5440. Você é a ganhadora do vale de R$50 da Pipocas Maná. Falou? É isso, gente. Eu tô indo embora agora porque ele já tá na área. Alexandre Teixeira, o Barba. Aliás, hoje você vai conhecer a foto de Alexandre Teixeira, o Barba, quando ele era neném. Quando ele era criança. Ele sabe que botaram a minha aqui, Alexandre. O pessoal falou que eu era bonitinho. Eu era bonitinho, mas eu só tinha cabeça e lombriga. Mas foi muito legal, foi muito bacana. O pessoal da produção fez aí foi bem legal, viu? Foi bem legal. E daqui a pouquinho você vai conhecer o Alexandre quando ele era neném. Eu também quero ver, daqui a pouco eu vou ver como é que vai ser. Você era bonitinho mesmo na época quando você era neném?
1: Ah, pô, sempre foi lindão, né, cara?
0: Você sempre foi lindão? E humilde também, não? Não, humildade não, né?
1: Não, humildade
0: eu tenho orgulho. Você tem orgulho dela? Eu achei que era só eu que tinha. Gente, um beijo carinhoso pra todo mundo. Fiquem com Deus e hasta amanhã.
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0: Tá na hora de orar, né, Cid? Meu Deus.
3: Falando com Deus. Falando com Deus.
0: Senhor, muito obrigado, Pai. Muito obrigado por hoje ser o Dia da Criança e, como sempre, a gente se lembra que a gente continua sendo criança, embora tenhamos crescido, as responsabilidades tenham aumentado, os sustos tenham ficado maiores, os nossos brinquedos mudaram de tamanho, mudaram de preço, mas uma coisa nós não podemos esquecer nunca, que o Senhor é o Deus que cuidou de nós quando crianças e é o Deus que continua cuidando da gente quando adultos. Mesmo que problemas venham, o Senhor nos ajuda a resolver. Mesmo quando o desespero aparece, o Senhor nos ajuda a nos acalmar. Mesmo quando a desesperança aparece, o Senhor diz, não temas, estou contigo. E nós confiamos no Senhor da mesma maneira que uma criança confia no seu pai, quando ele diz, pode saltar que eu estou te esperando. Que todos nós possamos agir como crianças.

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0: Opa! Opa, opa, opa, 6:06, que isso, Alexandre, que alegria é essa? Ah, hoje é dia das crianças, né? Deixa a criança que está dentro de você, que nunca morreu, né? Tá aí, quietinha, mudou um pouquinho o aspecto, a fala e tudo mais, deixa ela aflorar, porque hoje, programação especial aqui nas 10 mais da 93, daqui a pouco a gente conversa sobre dia das crianças, tá bom? Boa noite, bom descanso, Sidão. Agora quero ver lá, peraí, antes de eu começar aqui, ó, já vou desejando boa noite pra você, agora eu quero entrar lá no Instagram da Rádio 93, que eu tô sabendo, é que eles colocaram, né? Eu nem vi que foto é. Colocaram a nossa foto lá quando a gente era criança, né? Criança pequena lá em Barbacena. Cadê, gente? Aqui, ó, deixa eu procurar aqui, Rádio 93, aquela coisa toda, deixa eu ver o que que eles arrumaram pra mim. Ah, ainda bem, não botou a mim ainda não. Ah, uma hora vai chegar, deve colocar as 7, né? Ah, valeu, Vanei, dá uma segurada aí, coração tá. E olha lá, o Cid Gonçalves, né? Molequinho maneirinho. O Gilberto Ribeiro, olha lá, ó. Tá com um capzinho militar, J.R. Vargas, com a roupa maneirinha, criancinha, né? Que maneira aí. Legal, Roberto Vidal, gente. Olha lá, cara de sapeca. A Márcia Cartier lendo livro, rapaz. Ó, meu Deus do céu. Nessa época ela lia um livro, agora ela escreveu um livro, né? A Márcia tá que tá, gente. Escritora e tudo mais, aquela coisa toda. Quero ver quando apareceu o Barba aqui. Ah, meu Deus do céu. Ah, meu Deus do céu. Rio, simbora, hein? Agora 6:07, às 10 mais na área. Um programa muito especial hoje. Pra você mandar mensagem pra mim daqui a pouquinho. Pra gente saber como é que foi. Alguma coisa que marcou a tua infância. Você mandar aí o seu beijo, seu alô, seu abraço. Enfim, vamos fazer a nossa festa aí, porque hoje é festa. Segunda-feira, dia 12 de outubro, ano 2026. A gente começa com o Isaac Marins, né? O dia das crianças, só que ele não tá mais criança mais. Isaac já tá grande, né? Tá um rapazão. Isaac Marins, viverei milagres.

0: Valesca Maíssa, não me deixe esquecer. Aqui nas 10 mais da 93, defendendo a nona posição. Antes, Zac Marins abriu a sequência, top 10 aqui nas 10 mais. Agora, 6:17, chegando a informação do trânsito para você ligado comigo aqui na 93.
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0: Milena Viana tá com a gente aqui na linha e vai informar, atualizar aí a situação, a condição do trânsito, né? Nesse segunda-feira, feriado, já finalzinho de feriado, né? Vamos ver se piorou ou se melhorou. Fala, menina!
2: Tô de volta aqui na 93 FM, destacando a movimentação na BR-101, rodovia Niterói-Manilha. O motorista encontra dificuldades em direção a Itaboraí a partir de Neves até a chegada ao Gradim e mais à frente fluxo intenso também na altura do Jardim Catarina. Quem segue para o Rio de Janeiro encontra lentidão na altura do Porto do Rosa e mais à frente na chegada ao Gradim também estou observando melhores condições pela Alameda São Boaventura. Você ouvinte da 93 FM que se desloca entre centros de Niterói e Barreto, dê preferência pela Rua General Castrioto, estou observando melhores condições. Na ponte, pistas livres nos dois sentidos, segundo a Ecovias Ponte, 13 minutos é o tempo estimado de travessia. Motorista não perde tempo nessa noite de segunda-feira. 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Milena Viana para 93 FM, a rádio que conquistou o meu coração.
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0: É o pastor Lucas, Atos 2 Worship. Vou deixar na cruz, depois da cruz. Essa é a sexta mais votada hoje no site radio93.com.br. Gabriela Rocha passou por aqui em sétimo lugar. E ainda Anderson Freire, a oitava mais votada. Ele cantou Fiel no Pouco, né? Gabriela, És o Amor, versão ao vivo.
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0: Agora 6h36, recadinho especial para você. Olha, gente, é o seguinte, a gente tá falando de Dia das Crianças hoje, a gente fala de filhos. 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
0: Olha, gente, agora voltando aqui para o estúdio, Marcos Caetano Júnior tá com informações quentíssimas para atualizar aí para os ouvintes da 93. Bem-vindo, Marcos Caetano, que quando criança certamente não tinha essa barba bonita, né? E aí, Marcos?
2: É verdade, Alexandre, certamente. Quando criança não, claro, não conhecia, então não tinha inspiração para ter essa barba bonita que eu tenho hoje, inspirada na sua, com certeza.
0: Ele cismou com isso, meu Deus, tá igual o Cid.
2: Mas então, Alexandre, trago aqui informações das eleições 2026. O Tribunal Superior Eleitoral informou que um problema técnico no sistema de transmissão das emissoras provocou a falha de áudio na propaganda eleitoral de Flávio Bolsonaro, do PL, exibida nesta segunda-feira, 1 da tarde. Segundo o TSE, os áudios das campanhas de Flávio e Lula não foram carregados inicialmente, mas o problema foi corrigido a tempo para a exibição da propaganda do petista. O tribunal diz que o arquivo com a propaganda de Flávio Bolsonaro foi corrigido e será reexibido pelas emissoras. O candidato do PL reclamou do episódio e afirmou que tentavam calar sua campanha. Na Arábia Saudita, explosões foram ouvidas nesta segunda-feira na capital Riad, pouco depois de moradores receberem alertas de ameaça aérea nos celulares. A coalizão militar liderada pelo país informou ter interceptado um míssil balístico lançado pelo grupo rebelde Houthi, alinhado ao Irã. Até o momento, não há informações confirmadas sobre vítimas ou danos materiais provocados pelas explosões. O governo informou que o aeroporto da cidade vai permanecer fechado nesta semana por conta dos ataques do fim de semana que mataram ao menos 14 pessoas e deixaram mais de 300 feridas. Agora vamos falar de Brasileirão. O Botafogo empatou em 1-1 com o Coritiba lá no Couto Pereira. A partida terminou agora há pouco. Marçal contra abriu o placar para os paranaenses e Danilo deixou tudo igual. O resultado foi ruim para os dois lados, mas principalmente para o Alvinegro, que tenta se afastar da zona de rebaixamento. O Botafogo está na 13ª colocação, com 36 pontos, a 4 da zona de degola. O time carioca volta a campo no sábado contra a Chapecoense, aqui no Engenhão. Agora no Rio, são 6h40.
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0: Sara Farias, obra Santa Versão ao vivo aqui na 93. Olha, já já a gente vai conferir a primeiríssima, hein? Essa foi a segunda mais votada, antes em terceiro lugar. Get Worship, Um Novo Dia. Samuel Miranda, Se Não Fosse a Mão de Deus, defendendo a quarta posição de hoje aqui nas 10 mais. Ó, intervalo rapidinho, volto coladinho no intervalo com a primeiríssima mais votada aqui na.
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0: Essa é a primeira mais votada na programação da 93, nessa segunda-feira, 12 de outubro, Dia das Crianças. Delino Marçal, Eu Não Sabia.
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0: A segunda mais votada, Sara Farias, Obra Santa, também versão ao vivo, finalizando então as 10 mais, volto já no Noite Feliz. E você comigo aqui ligado sempre na melhor.
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0: Ó, então uma excelente noite pra você, já avisa pra todo mundo que tá começando, hoje o programa é diferente, a mensagem vai ser diferente, avisa que tá no ar o seu programa. Noite feliz. O nosso, né? Claro.
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0: Comigo.
1: Alexandre Teixeira.
0: O Barba Brasil, 7:12, esse dia das crianças, né? Eu fico pensando aqui, às vezes eu fico pensando que em algum momento da vida, a gente não sabe qual, não lembra, né? A gente cresce, começa a esquecer das coisas simples, né? Eu tava aqui vendo uns vídeos aqui, a criançada brincando no pula-pula, né? A gente vê a criançada feliz, alegre, em algum momento na vida a gente acaba crescendo e nem percebendo, né? Quando a gente é criança, qualquer brincadeirazinha nos alegra, faz a gente ficar aí na maior aventura, na maior felicidade, né? Fica feliz, sorrindo à toa. Pois é, ser criança é muito bom. Né? Não tem dificuldade, a gente não fica percebendo luta, nada disso. Bom, mas uma coisa é certa, meu Rio de Janeiro, meu Brasil, você vai participar no WhatsApp 968038319. Eu acredito numa coisa e vou falar pra você, tá? Que dentro aí do senhor, da senhora, dentro de cada um de nós, ainda existe uma criança, né? Aquela criança que a gente foi um dia, eu falei isso na abertura do programa aqui. E, claro, né? Aqueles sonhos, aquelas coisas que a gente tinha, né? Aquelas, sei lá, aquelas fantasias, né? De criança, será que algumas se realizou ou se realizaram aí na tua vida? Então vambora, hein? Eu quero que você participe hoje, manda o zap pra cá e eu quero perguntar pra você aí, como foi a tua infância, o que marcou na tua infância, o que você gostaria, né? De relembrar, de voltar lá no passado, né? Se você pudesse encontrar, inclusive, a criança que você foi, o que você diria pra ela hoje, né? O que você dizia, ó, deu certo, cara, deu certo, pô, hoje eu tô assim, tô assado, tenho uma família, tudo mais. Então conta pra mim aí, vou fazer diferente, tá? Agora não, daqui a pouquinho. Você vai ligar no zap, vou tentar atender você aqui no zap, 968038319, colocar você ao vivasso no zap aqui, tomara que você consiga, a gente vai se falando, a gente vai se entendendo, beleza? E tem presente? Claro que tem, Brasil, claro que tem. Hoje tem 4 ingressos para os cinemas UCI para você assistir a qualquer filme em cartaz em UCI Cinemas e tem também o sorteio de um brinquedo para menino com 3 anos de idade, beleza? É, tem que ser brinquedo para criança que já tem 3, 4, né? Acima assim. Pode ser muito pequenininho, não. A partir de 3 anos, tá valendo aí, tem brinquedo para menino a partir de 3 de idade, beleza? Final do telefone, a gente sorteia para você aqui na melhor. 7:15. Dali, Roberto, arde outra vez.

0: da tua mensagem aí, mensagem para o Dia das Crianças. Pô, ficou maneiro lá minha fotinha lá, né? Eles conseguem recuperar, a imagem fica boa, beça, rapaz, né? Negócio de IA é forte, né? Deu uma recuperada lá, a imagem ficou bem nítida, né? Tá lá no Instagram da Rádio 93, vai lá, comenta lá o Barba Sem Barba, se você nunca viu o Barba Sem Barba, verás, né? O Barba criança, né? Lá, meu Deus do céu, cadê que eu já aceitei essa parada? Já aceitei lá, Alexandre Teixeira, Noite Feliz 93. Ah lá, tá escrito lá, neste Dia das Crianças, o Noite Feliz faz uma viagem no tempo para relembrar a infância do querido Alexandre Teixeira, né? Porque toda grande história começa com uma criança cheia de sonhos, descobertas e momentos que ficam para a vida inteira. Ah lá, vai lá, comenta lá, só tem dois comentários, gente, que isso? Vai lá, comenta lá, ó o Barba lá. Que gracinha lá, Raquel colou, Raquel minha irmã, Raquel Leal, ela colocou, que gracinha, vou até curtir aqui, ó. A Ingrid Queiroz, muito lindo, obrigado. Aí, bota lá, vai lá ver o Barbinha lá, ó. Barbinha sem barba, mó cabeção, né? Só via a cabeça. Ah, rapaz, tinha um cabeção, meu Deus do céu. Minha mãe falava, Alexandre, tem uma cabeça pesada, menina. Eu deitava no colo dela, ai, que cabeça pesada, meu pai do céu. Bom, 7h22. Você manda mensagem, tomara que seja de criança. Tem até a vinheta aqui que foi feita, né? De volta pra infância. Vamos lá.
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0: Rapaz, mas que música, hein? Ô, oh, meu pai, aí, ó. Musiquinha aí um pouco, sei lá. O Eduardo Cavalcante desejando um feliz Dia das Crianças para todas as crianças. Que Deus abençoe a igreja presbiteriana Tomás Coelho. Deixa eu ver se essa mensagem aqui é do Dia das Crianças. Fala aí.
2: Barba, feliz Dia das Crianças. Para... Gostaria de mandar um alô pra toda a minha família do Rio de Janeiro, pro meu sobrinho. E um beijão pra minha esposa Gladys. E um alô pra todos os ouvintes da Rádio 93 FM.
0: Tá, tá, bom. Beleza. Quero saber aí como é que foi a tua história com criança. O que marcou a tua história lá na, quando você era criança? Qual foi a arte, a peraltice que você fez, né? Uns petelecos que você levou, arrumou problema na escola, arrumou briga na escola. Qual foi? Quero contar, conta uma curiosidade aí que ninguém sabe, né? Cagueta aqui pra geral da 93. Cagueta agora, quero saber. É isso que eu quero saber. Fala aí.
3: Fala, Teixeirão. Ah,
0: fala
3: aí, Guinaldo Júlio aqui em Garaçu, te ouvindo na melhor do Brasil.
0: Ô, Guinaldo,
3: um abraço pra mim, minha esposa Érica. Ah, está aqui hoje. Edinaldo. A mais tocada do Brasil.
0: Eu tô sabendo.
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0: É isso aí, irmão. Ó, o pessoal.
3: Falou, tá meu bro.
0: Daí. Valeu, meu camarada. Ah, não, mano. Se pedisse pra eu falar, eu saía falando. Tá montando um monte de áudio. Manda um áudio só. Deixa eu ver esse aqui, ó. Oi, fala aí.
4: Aqui é Zeniza Bitaburã.
0: Conta, Zeniza, tua história.
4: Eu fui uma criança muito feliz, graças a Deus. Brinquei muito, né? Então é uma coisa que ficou guardada e você nunca mais esquece.
0: Nunca mais, né?
4: É muito, foi muito bom mesmo, minha infância, eu brinquei muito. A gente brincava, perdia até a hora de voltar para casa, não tinha perigo de nada. Hoje em dia não, hoje em dia tá complicado.
0: Fique, mas pega,
4: foi
0: bandeirinha.
4: Um ótimo tempo que você não esquece nunca mais. Oh, a verdade. Vontade de voltar a ser criança é muito grande, mas não tem como.
0: Então tá jóia, é verdade. Então tem que aproveitar bastante, né, Zenildo? Vamos lá, fala pra mim, quero ver. Voltando a
5: Alexandre Teixeira,
0: aí,
5: ô fala, Barba, irmão. Boa noite, boa. A paz do Senhor, Leandro Saveiro, paciência de abril.
0: Maravilha.
5: A peraltice que eu cometi quando eu devia ter uns 7, 8 anos, estudava no Colégio Miguel Comum, ali em Paciência.
0: Certo.
5: Acertei-lhe um teco, dei-lhe uma pedrada na casa de marimbondo, o rapaz voou marimbondo por tudo quanto é lado. A única parte boa dessa história aí, graças a Deus ninguém tomou ferroada e foi todo mundo liberado e fomos embora pra casa mais cedo. Um abraço, Alexandre.
0: É uma figura, hein? Valeu, Léo. Quem não
6: boa noite,
0: né,
6: Alexandre.
0: Conta aí.
6: Cascadura, da Igreja Nova Vida.
0: Tá certo.
6: O meu oferecimento é pra minha netinha Valentina Cruz e pra todas as crianças. Um feliz Dia das Crianças pra todas as crianças. Uma noite abençoada pra vocês.
0: É isso aí, é isso aí. Ó, oh, tô curioso. Agora eu quero saber. A produção mandou perguntar. Eu quero perguntar. Uma coisa que marcou a tua infância, né, que você gostou muito, alguma coisa que você fez que não foi muito legal. Conta pra gente. Foram

0: bate, estala, estala, bate, né? Uma parada assim. Pois é, Brasil, simbora, ó. 7h33, antes teve Sara Farias cantando Sobreviver, Thales Roberto, Arde Outra Vez, abriu a sequência, Bruna Carla, Corpo Perfeito. Ó, manda aí mensagem, quer ligar no zap? Só hoje, hein? Só hoje, agora dá pra você ligar aqui no zap pra você falar comigo, 968038319. Liga aí que eu te coloco no ar pra gente contar aí uma tretazinha que aconteceu. Poxa, conta pra mim, eu quero aí, eu tô super curioso. Ó, vou te dar aqui, por exemplo, vou te fazer algumas sugestões que você pode contar aqui pra gente, pros ouvintes da 93. Por exemplo, a sua brincadeira favorita, né? De repente você tem uma brincadeira que você gostava muito quando você era criança, né? Se você brincava muito na rua de bola, sei lá, de pique-pega, pique-esconde, queimada, né? Soltava pipa, rapaziada, jogava bola de gude, né? Você fez alguma parada aí, alguma travessura, né? De garoto ou de garota, né? Que você fez lá na infância, que a sua mãe só veio descobrir muito depois. Ah, então foi você que quebrou aquela parada, né? Tal, aí já não tinha mais como castigar. Conta aí, tem alguma coisa, né? Brincadeira que você fazia esquecer da vida, né? Ficava lá na rua, né? Até dormia com o pé sujo, nem tomava banho pra dormir, caía lá aquele pé de baleiro, né? Falava, ah, esse pé de baleiro, os caras ficam, conta aí, pô, quero saber, né? Talvez você tenha contado uma grande mentira pra poder se safar, agora já tá velhinho, pô, ninguém vai brigar com você mais não, agora não é hora da gente saber, tá todo mundo de cabelo branco, né? Oh, sai fora, quem não tá, tá pintando, que eu sei, né? pensando que a gente não sabe, né, ô Marcos Caetano? Deixa eu pro intervalo rapidinho, na volta tem Marcos Caetano e quero saber de você. Hoje não vai ter te amo, te amo, não. Hoje eu quero saber da tua vida quando era criança. Não se esconde, não!
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3: O Marcos Caetano Júnior, antes de você entrar na notícia aí, cara, fala pra mim aí, deixa eu te fazer uma pergunta, né? Tem Sim. várias aqui. Por exemplo, quem era o mais bravo lá da sua casa? O seu pai ou a sua mãe? E você fazia alguma coisa? Quem é que brigava mais com você?
4: Ah,
3: essa é levinha, pra não te deixar em mal.
4: Não, não. Essa é fácil de responder. É minha mãe.
3: Essa mãe.
4: Minha mãe é braba até hoje.
3: É minha.
4: Não pisa fora da faixa, não, que com ela o buraco é mais embaixo.
3: Como é que é o nome da mamãe lá?
4: Renata.
3: Alô, dona Renata, né? Isso aí. Tem que botar ordem na casa, dona Renata.
4: Essa aí baixinha, tem 1,55 m de altura.
3: E essas
4: mas...
3: são as mais perigosas, meu.
4: É aquela,
3: essa, são as mais bravas, né?
4: É brava mesmo. Então, Alexandre, o Parque Oeste Ana Gonzaga, em Oaíba, na zona oeste do Rio, teve as obras concluídas e ganhou novos espaços de esporte e lazer. A última etapa foi inaugurada nesta segunda-feira, Dia das Crianças. Entre as novidades estão uma cascata com capacidade para 200 mil litros de água, duas quadras poliesportivas, uma quadra de areia, área infantil e quiosques. O complexo tem 234 mil metros quadrados e recebeu cerca de 220 milhões de reais em investimentos. O Parque Oeste Ana Gonzaga fica na Avenida Cesário de Melo, número 6.851, e funciona das 6 da manhã às 10 da noite. Na Inglaterra, as autoridades investigam a morte de um homem de cerca de 20 anos atacado por um tigre siberiano em um zoológico. O caso aconteceu no fim de semana. Segundo a polícia, o rapaz escalou a cerca e entrou no recinto do animal. Visitantes tentaram distrair o felino enquanto funcionários acionaram os protocolos de emergência. Apesar das tentativas de reanimação, o homem morreu no local. O zoológico foi esvaziado após o ocorrido. O tigre não ficou ferido e não representa risco adicional ao público.
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4: Nesta terça-feira, o céu deve variar entre nublado e parcialmente nublado na cidade do Rio. De acordo com o Alerta Rio, há previsão de pancadas de chuva isoladas durante a tarde e a noite. Os ventos estarão moderados a fortes. As temperaturas seguem em elevação. Os termômetros variam entre mínima de 19 e máxima de 34 graus. 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
3: E que música a gente ouve, meu mano Marcos Caetano Júnior.
4: Ah, você continua ligadinho aí na rádio porque agora tem Só a Tua Glória Importa, de Mariana Góes.
1: É fato.

0: é Aline Barros, Deus confirmou, aqui na 93 só toca musicão. Ó, vai lá, comenta lá em no Instagram da Rádio 93 FM. O vídeo colocou, Alexandre, ó, vim aqui porque eu vi você falando, tô acompanhando Noite Feliz. A Thalita, valeu Thalita. E aí, fala comigo aí, gente. Conta pra mim como é que foi aí, qual que é a história da sua infância. Eu tô curioso aqui, pelo amor de Deus.
1: De volta à infância.
0: Volta aí, volta. Olha, Eduardo de Cavalcante tá falando o seguinte aqui, Alexandre, eu gostava de jogar vôlei, né, quando era pequeno, na minha rua com os amigos. Gente, é muita lembrança boa, né? Puxa vida, né? Só não pode virar aí aquele momento de a gente ficar depressivo e tal, tem que ter cuidado, né? Porque era um momento muito legal, era muito maneiro, né? O pessoal ficava o dia inteiro na rua. Meu pai do céu, era o dia inteiro, né? Sem pena, né? E aí, conta pra gente, fala aí o que houve na sua infância, que marcou você, qual que é o momento especial, você lembra de alguma saudade, aquelas brincadeiras de rua, como falou aqui o nosso ouvinte, o Eduardo Cavalcante, né? Desenhos animados na TV que você curtia, que você gostava. E aí, conta, quero saber, tô curiosíssimo para você que tá aí curtindo a programação da 93 e deixando mensagem aí pra gente. Vamos lá, ó, deixa eu ver aqui também a participação, o ouvinte deixou mensagem no zap, deixa eu ver se tá falando aí da infância. Fala aí, calma aí, assim não dá, rápido desse jeito. Para, vamos lá, devagarzinho. Boa noite, Alexandre. Que isso, Vaz? Vai lá, agora.
2: Boa noite, Alexandre Teixeira do São de Mesquita, passando para dar os parabéns para todas as crianças do Brasil, minhas netas, ah, cinco legal, netas, Sandra. E meus três filhos que são casados, mas são minhas crianças ainda. Então, boa noite aí. Um abraço, Alexandre Teixeira. Vê se eu passo para toda a minha família e vocês ainda.
0: Maravilha, valeu. E aí, conta para mim aí, o que você acha? Você teve uma infância melhor do que as crianças de hoje, né? Você teve? Conta para mim, eu quero saber. Vamos lá, oferecimento. Pessoal participando aqui, deixou mensagem no WhatsApp 968038319.
3: Boa fala noite, aí. Alexandre, aqui é Cláudia de Mesquita.
0: Ô, Cláudia.
3: Então, a minha infância foi muito boa. É. Né? Eu cacei rã, eu joguei bola, eu brinquei de pique-taco. Eu brinquei de taco, bandeirinha.
0: Rapaz.
3: Eu brinquei de tudo. Até brigar na escola, eu brigava.
0: Olha
3: quase
0: aí,
3: todo
0: gente.
3: Dia eu tava na secretaria.
0: Agora pode falar, né, amiga? Que legal, hein? Muitas brincadeiras maneiras, né, que a gente fazia quando era
4: boa
0: criança.
4: Boa noite, Alexandre, o que marcou muito a minha infância foi os aniversários. A gente comia bastante bolo, muito
0: né?
4: refrigerante e se divertia bastante nas festas de aniversário.
0: Poxa, era bom demais, era bolo mesmo, com vontade, né? Tascão de bolo, hoje é um filetinho, um negócio do papel, grossura de um dedo, um centímetro. É... Ainda fala, poxa, melhorou. Era sem miséria, mano. Era bolo, guaraná, era de garrafa, né? Simba, essas paradas, convenção, né? Fala aí, outra.
5: Boa noite. Boa. Irmão Alexandre Teixeira, aqui, irmã Wanda de Maíba.
0: É, irmã Wanda.
5: Deus abençoe todas as crianças do nosso Brasil, do Rio de Janeiro, meus seis netinhos.
0: É, né?
5: E a todos os seus servos nesse dia. Amém?
0: Amém.
5: A paz do Senhor.
0: A paz. Outra aí.
6: Teixeira, você me fez relembrar agora a minha infância.
0: Mas não vai chorar, né?
6: Eu no primário, na escola cardeal, com verde Madureira. A professora me acusou de uma coisa que eu não tinha feito. Aí estava minha mãe tudo batia, né? Olha. Longe do meu pai.
0: E ela muda rápido, viu? Como é que ela muda rápido?
6: Ela
0: chora, já
6: me
0: tá, agora chorou.
6: Pra não ficar de castigo meu de nada, de costa pras crianças. No quadro negro.
0: De cara pra parede, né? Ficava mesmo.
6: Ela me pegou, deu um soco na barriga dela.
0: Que isso,
6: mano? Fui pra secretaria, nossa. Só saí com o responsável.
0: Um soco na barriga, neto, pessoa.
6: Ele morre de...
0: Tu conta pro teu neto?
6: A vovó já aprontou, né? Me acusaram de uma coisa que eu não fiz, né?
0: Ô, vovó, deu um soco na barriga da professora.
7: Aqui é André de Alves. O que marcou a minha infância foi que quase que eu toquei fogo na escola. A minha falou assim, junta um fio com o outro, não acontece nada não. E eu fui lá, juntei um fio, quase que eu toco fogo na escola. Só Jesus, que época boa, ser criança era vacilo, muito bom. Né? Todas as brincadeiras eram boa. Agradece, graça desce.
0: É, mas fazer botar fogo nas costas não é brincadeira, né?
8: Boa noite, Alexandre, aqui, Jaqueline Barcelos, de Cachoeira de Macacu.
0: Ô, Jaqueline, fala
8: gente,
0: aí.
8: Gente, a minha infância foi muito boa.
0: É mesmo, é?
8: Eu vivi muito, eu brinquei muito, eu e meus irmãos.
0: É bom demais.
8: A gente brincava de pular elástico, brincava de corda, brincava de bola de gude, né? Búlica, jogar búlica.
0: É mesmo?
8: Pipa.
0: Tu jogava...
8: E tem uma coisa que eu lembro, assim, que hoje é engraçado, é que na minha rua sempre teve muita criança.
0: Aham.
8: Então, meus irmãos, meus meninos, eles pegavam, amarravam uma linha numa folha de comigo, ninguém pode, e amarrava, colocava do outro lado da estrada, porque aqui é a zona rural, e puxavam a linha, não. Já quando estava escurecendo, por volta de 6:30, 7 horas da noite, quando legal. Vinha alguém de bicicleta, se assustava, eles saíam correndo.
0: Pensava que era cobra, né? Pensava que era cobra atravessando.

0: Era muito divertido.
1: É legal. Isso até hoje tem algumas crianças que fazem, né? De vez em quando batem lá no portão e saem correndo. Puxei na câmera, vi um monte de menina lá. Eu falei, meu Deus, se assustando a gente. Mas não liguei, não, que eu já fiz isso, né? Agora tem que pagar, né, filho? Alexandre, tô ligado em você. Um abraço para todos os ouvintes da Rádio 93. Tô aí contigo.
2: Alexandre. Oi. Teixeira, boa noite. Boa. Eu e minhas primas, a gente não é, a gente era da pá virada. A gente brincava muito na rua, de pique bandeirinha, pique se esconde. É mesmo, é? E aos sábados tinha ensaio do conjunto da igreja.
1: Aí faltava.
2: Do conjunto infantil, da adolescente. E quando a gente ia, a gente aprontava, né? Em vez de ir pro ensaio, a gente ia pra outro lugar.
1: Oh,
2: era mole não, menino, mas agora eu tomei juízo.
1: Ah, que bom, rapaz, mas cada coisa, hein? Olha aí, tá vendo como é que são as coisas? Pois é. Então a gente precisa ser tolerante com a garotada hoje também. Já fez tanta coisa, né? Tanta bagunça, tanta estripulia. Pois é, Brasil, é isso. Se a gente tá aí, pelo menos que a gente tem pouco tempo, já tô finalizando aqui o programa, né? E vambora pro intervalo, já eu volto aí para fazer aquele sorteio maneiro para você que tá aí curtindo comigo a programação da 93. 4 ingressos 3D para os cinemas UCI para você assistir a qualquer filme em cartaz. Promoção Cinema com 93 e também tem brinquedo para menino de 3 anos para cima, tá bom? Participa aí, deixa seu zap 968038319.
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0: Sofia Vitória ali na Bíblia.
1: Você pode ser o que quiser, usa sua fé, forte e corajoso como Sansão, amigo de Deus.
0: Agora 8:07, pulando pra 8 agora, 8:08, finalizando aqui então. O Noite Feliz, é muita gente participando, né? Não dá tempo de colocar todo mundo, puxa vida, ó. Mas tem aqui, deixa eu ver aqui o irmão lá da onde, cara? É do sul, né? Fala aí, varão.
2: A minha turma era especialista em fazer carrinho de rolemã.
0: Eita, legal isso.
2: Valeu,
0: aí, cara.
2: Valeu, Xandão. Aquele abraço aqui, estamos tomando aquele chimarrão. Pensa numa chuva aqui no Paraná.
0: É mesmo?
2: Sou daqui de Assis até o Briand aqui. É, valeu, estamos escutando vocês aqui no horadinho. Aquele abraço, tchau, obrigado.
0: Tchau, obrigado. Valeu, bar. Que legal, cara. Chumarrãozinho aí. Oh, friozinho, né? Tá chovendo, meu pai do céu. Amém. Obrigado, gente, pelo carinho, pela audiência, ó. Feliz Dia das Crianças, então, pra todas as crianças, né? Que estão curtindo a programação da 93. Bora sortear, vamos ver quem se dá bem aí, fatura os 4 ingressos, né? Para assistir a qualquer filme em UCI Cinemas. Saindo aqui os 4 ingressos para Paulo César Lima, do Espírito Santo, final de telefone 1652. Valeu, Paulo César! Deixou mensagem. Tem até um áudio do Paulo César que fala aí, Paulo César.
3: Passou, dá tempo. Barão de Deus. Ui. Eu gostava no meu tempo de escola. Ah. Entrar primeiro na sala de aula, colocar a pó de giz na hélice do ventilador e sair da sala e ir pro corredor.
0: Ah, meu
3: e depois
0: Deus.
3: Que a turma entrasse, eu entrava, ficava na porta aguardando pra ver o resultado.
0: Caramba.
3: E um belo dia eu parei na secretaria e só pude sair depois que a minha mãe foi lá me buscar. Aqui é o Paulo César, de Vila Rosalie.
0: Valeu, Paulo César. Fechamos com o Paulo César aí, o cara do pó de giz. Ficar todo mundo empoeirado aí. Não é fácil, não, né? Bom, eu sorteei aqui, então foi ele que se deu bem, ganhou aí os 4 ingressos e o brinquedo saindo pra nossa ouvinte, a Janaína Rosas. Janaína Rosas! Janaína Rosas faturou então o brinquedo aí para menino de 3 anos ou mais. Final de telefone 5728. Valeu, gente, ó. Obrigado aí pelo carinho. Bom, como eu tava dizendo, feliz dia das crianças. Obrigado pela companhia. Amanhã tem mais, se Deus quiser. Volto daqui a pouquinho no Culto Doméstico. Tchau, meu Rio. Tchau, Brasil. Oi. Valeu, diretora.
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10: O regime de Cuba tem classificado as igrejas evangélicas como seu maior adversário interno. O crescimento de denominações conservadoras é visto como um desafio direto ao projeto social cubano após décadas de restrições religiosas no país. Segundo analistas políticos, o impacto dos evangélicos foi determinante para barrar pautas do governo, incluindo o programa de educação sexual aprovado em 2021. Especialistas estão alertando para a expansão do suicídio assistido no Canadá. Segundo eles, o modelo canadense, um dos mais permissivos do mundo, expandiu além de pacientes com mortes naturais previsíveis, se tornando uma opção utilizada em situações de infelicidade cotidiana. Desde a legalização, em 2016, a taxa de suicídio assistido no Canadá cresceu 16 vezes, representando hoje mais de 5% de todas as mortes do país. Após deixar a prisão, o pastor Ezra Jin afirmou que a perseguição religiosa promovida pelo governo chinês não tem conseguido conter o avanço da igreja. O líder da igreja Zion, que ainda tem outros 8 pastores presos, acredita que a pressão exercida pelo regime comunista poderá paradoxalmente preparar o cenário para um novo avivamento na China. O pastor cita a própria trajetória de sua igreja como exemplo. Apesar das restrições impostas pelo governo, a rede de igrejas domésticas avançou para diferentes regiões do país. A igreja Zion entrou na mira das autoridades chinesas em 2018, quando foi proibida após resistir à instalação de câmeras de vigilância em sua sede em Pequim. Desde então, diversas congregações ligadas à rede foram investigadas ou fechadas. E essas e outras notícias estão lá no nosso site, radio93.com.br. Eu sou Marcela Bastos, esse é o Giro Cristão. E amanhã a gente volta a se encontrar bem aqui na sua 93 FM. Nesse início de semana, se alegre, há um Deus cuidando de você. Confie nele e descanse. Até mais.
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0: De volta para mais um culto doméstico aqui na 93 FM, esse programa onde você e sua família recebem sempre uma palavra de fé, esperança, transformação. Fique com a gente aí até o final porque está começando. Este é um momento preparado por Deus para você, para sua família, para todos nós. E hoje eu tenho o prazer de receber a pastora Andréia Carrione, uma parceira nossa aqui na 93. Ela que é pastora na IPAM, Igreja Profetizando as Nações. Prazer tê-la conosco mais uma vez, minha querida pastora Andréia Carrione.
5: Olá, povo de Deus. Eu quero cumprimentar o meu amigo, meu irmão, Alexandre Teixeira. E a todos vocês, ouvintes da Rádio 93 FM, com a graça e a paz da parte do nosso Senhor e Salvador Jesus Cristo. Amém?
0: Amém, pastora. E agora eu queria saber, conta pra gente, pros nossos ouvintes, qual será o livro, né? Qual será o capítulo, qual será o versículo, Antigo ou Novo Testamento, que a gente vai meditar hoje aqui na programação, no culto doméstico?
5: Provérbios, capítulo 15. Versículos 16 e 17.
0: Que maravilha! Olha, você de casa, já aproveita e deixa aí a sua Bíblia aberta, porque daqui a pouquinho a gente vai ler, vai meditar nessa palavra em Provérbios 15, 16 ao 17, com a nossa querida pastora Andréia Carrione. 93.

0: ouviu aqui no Culto Doméstico do Jeito de Deus, Gislaine Milena. Agora a gente ouve a poderosa palavra de Deus com a pastora Andréia Carrione da IPAM, Igreja Profetizando às Nações.
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2: Provérbios capítulo 15, versículos 16 e 17, assim diz a palavra de Deus. Melhor é o pouco, havendo o temor do Senhor, do que um grande tesouro onde há inquietação. Melhor é um prato de legumes onde há amor, do que um boi inteiro acompanhado de ódio. Que palavra forte e profunda. Quando eu estava estudando, refletindo sobre essa palavra, eu fiquei pensando que verdadeiramente existem momentos na vida em que Deus até permite que o homem, né, o homem no sentido genérico, homem e mulher, chegue exatamente onde sempre quis chegar, apenas para descobrir que quando chega lá, ainda não era o suficiente. Porque há conquistas que aumentam até o patrimônio da pessoa, mas diminui a paz. Há lugares que aumentam até os status, mas diminui a alegria. Há pessoas que, se a gente parar para pensar, que conseguem colocar quase tudo dentro de casa, mas quando fecham a porta das suas casas, descobre que aquilo que realmente precisava não estava ali à venda. Irmãos, nós temos vivido numa época em que as pessoas mostram muito do que têm e quase nada do que sentem. Basta abrir o celular. Nós vemos nas redes sociais, vemos tantas viagens, restaurantes, carros, casas, roupas, festas, tantos sorrisos, mas que na verdade existe uma coisa que a fotografia ali não mostra, o que está acontecendo depois que a câmera é desligada. Porque se a gente parar para perceber, a fotografia sempre vai mostrar o palco perfeito, mas nunca vai mostrar os bastidores da realidade de cada um. Não mostra aquela conversa difícil que de repente você tá tendo dentro aí da sua casa. Não mostra a ansiedade que você tá tendo para ter que pagar as suas contas, suas prestações. Não mostra o casamento que está passando por uma crise. Não mostra que a pessoa está ali sorrindo para a fotografia, mas quando chega em sua casa, onde percebe que realmente está ali triste, sozinha, sem ter ninguém, está vivendo uma vida de mentira, uma vida fake. E exatamente para esse tempo que essa palavra que nós lemos hoje no livro de Provérbios, que está escrito de uma forma muito forte e profunda, quando diz que melhor é o pouco com o temor do Senhor do que um grande tesouro aonde há inquietação. Que melhor é o prato de legumes aonde há amor do que o boi inteiro acompanhado de ódio. Irmãos, observe, nós lemos essa palavra, esses dois versículos, e o que que aparece exatamente nesses dois versículos? Que palavra? A palavra melhor. A palavra melhor aparece por duas vezes. E o Espírito Santo está nessa noite nos ensinando que a vida não pode só ser avaliada pela quantidade. Porque aquilo que parece grande aos olhos dos homens pode ser pequeno, pode ser muito pequeno diante de Deus. E aquilo que parece pequeno aos olhos dos homens pode carregar um valor enorme diante de Deus. Eu amo o livro de Provérbios, é um livro de sabedoria. É um livro onde grande parte dele é tradicionalmente associada a Salomão. E a gente percebe que, embora o próprio livro apresente diferentes coleções de outros autores, mas a verdade que existe ali percorre todo o livro. Deus quer ensinar a todos nós a vivermos com sabedoria. Provérbios no capítulo 1, versículo 7, diz que o temor do Senhor é o princípio da sabedoria e que os loucos desprezam a sabedoria e a instrução. Então, meus irmãos, quando chegamos ao capítulo 15, não estamos diante de uma simples opinião sobre dinheiro ou comida, não. Estamos diante de uma revelação sobre o que realmente torna uma vida melhor, uma vida verdadeira, uma vida real. O versículo 16, que diz que melhor é o pouco com o temor do Senhor do que um grande tesouro onde há inquietação, não está escrito que o pouco é sempre melhor, não. Está escrito que o pouco com o temor do Senhor é melhor do que um grande tesouro acompanhado de inquietação, de perturbação na cabeça. Essa diferença é fundamental. A Bíblia não está ensinando que prosperidade é pecado. O problema não é possuir. O problema é quando aquilo que você possui começa a possuir você. Vivemos em uma geração que mede o sucesso por números. Ganha, quanto ganha, aonde trabalha, quantas viagens faz durante todo o ano, aonde mora, quantas pessoas o seguem. Ah, irmãos, tudo futilidade. Mas Deus olha com uma outra dimensão. E sabe o que, que Deus nos pergunta nessa noite? Como está a nossa alma? Como está a sua alma? O Senhor me perguntou, pastor Andréia, como está a sua alma? E eu fui em um momento assim de muita reflexão, meus irmãos. A gente pode perceber que aumentar a conta bancária muitas vezes é muito bom, mas se aumentar a nossa conta bancária e diminuir a nossa paz, é momento de reflexão. Pode até aumentar a sua casa e diminuir o diálogo dentro dela. Pode até aumentar a sua agenda e diminuir o seu tempo com Deus. Irmãos, isso é muito sério. Pode até aumentar a sua aparência diante das pessoas e diminuir a sua verdade quando está sozinho com Deus, porque diante de Deus não existe capa. Nós estamos diante de Deus nus. Deus nos vê na nossa profundidade. Até porque ele nos criou, ele nos formou. E é isso que torna Provérbios 15, no versículo 16, tão atual. Porque existe um grande tesouro que pode vir acompanhado de inquietação. A pessoa até consegue aquilo que desejava, mas não consegue descansar. É uma geração da insatisfação misturada com distração, que faz com que tudo que até já conquistou não seja satisfatório, porque está olhando para o jardim do vizinho, e muitas vezes o jardim do vizinho está exatamente com uma grama muito verdinha, aparentemente, mas que na realidade, ah, meus irmãos, meus queridos, é uma grama sintética. Só parece que é verdadeira, mas é tudo fake. Consegue até dinheiro, mas não consegue dormir. Consegue posição, mas perde os amigos. Concede a casa, mas perde a família. Irmãos, consegue até provar para todo mundo que venceu, mas quando fica sozinho, quando fica sozinha, percebe que alguma coisa dentro dele, dentro dela, está vazio. Jesus fez uma pergunta que atravessa os séculos. Deus é tremendo, Jesus é fantástico. Está lá em Marcos, no capítulo 8, no versículo 36, que diz: por que, pois que, aproveita o homem ganhar o mundo inteiro e perder a sua alma? Veja como Jesus não está perguntando quanto o homem ganhou. Ele está perguntando o que ele perdeu para ganhar. E essa é uma pergunta poderosa para os nossos dias. O que você e eu estamos perdendo enquanto estamos tentando conquistar? Você está perdendo tempo com seus filhos? Você está perdendo a sua paz? Você está perdendo a sua saúde emocional? Você está perdendo a sua comunhão com Deus? Será que você está perdendo o seu casamento? Porque tantas conquistas que custam caro demais. E precisamos rever os valores. E Deus está dizendo através de Provérbios: não chame de vitória aquilo que destruiu dentro de você aquilo que era precioso. Talvez você esteja aqui nesta noite me ouvindo e esteja vivendo uma fase do pouco. Pouco dinheiro, pouco recursos, poucas oportunidades, poucas respostas. Mas se existe temor do Senhor, ah, irmãos, não despreze essa fase. Lembra lá em Romanos 8, 28, que diz que todas as coisas cooperam para o bem. porque o pouco com Deus pode carregar uma paz que o muito sem Deus nunca conseguirá comprar. Paulo aprendeu isso e ele escreveu lá em Filipenses, no capítulo 4, versículo 11 e 12, que diz que não digo isso como por necessidade, porque já aprendi a contentar-me com o que tenho. Sei estar abatido, sei também ter abundância, e em toda maneira e em todas as coisas estou instruído, tanto a ter fartura como a ter fome, tanto a ter abundância como passar necessidade. Irmãos, isso é maturidade espiritual. Saber viver quanto tem, viver quando tem e saber viver quando não tem. E saber permanecer, que independente do momento, é uma grande vitória permanecer de pé, tendo ou não tendo. Porque quando a Bíblia diz, é uma grande vitória permanecer de pé, tendo ou não tendo, porque quando a Bíblia diz.

de nada nós vamos ter falta e é termos a certeza, irmãos, nos nossos corações que Deus nunca perde o controle de nada. Aleluia! E se a gente perceber aqui no versículo 17, continua a mesma revelação, mas muda o cenário. Quando diz que melhor é um prato de legumes onde há amor do que o boi inteiro acompanhado de ódio. Irmãos, agora não estamos mais olhando para o tesouro, estamos olhando para a mesa. E novamente aparece a palavra melhor. O prato de legumes representa uma refeição simples? Sim, representa. O boi inteiro representa abundância? Sim, representa muita fartura, muita abundância. Mas Deus diz o quê? Melhor é uma refeição simples com amor do que uma mesa cheia de acompanhada de ódio. Por quê? Porque Deus não está olhando somente o que está sobre a mesa. Deus está olhando para o que está dentro das pessoas sentadas à mesa. Isso fala muito mais com os nossos dias, porque existem famílias que têm uma mesa maravilhosa, mas ninguém nem senta nessa mesa maravilhosa e muito menos senta para conversar, porque cada um está ali no seu celular, cada um está olhando para uma tela, cada um está vivendo a sua própria vida, estão na mesma casa, mas emocionalmente estão distantes. A paz, irmãos, a paz, eu tenho atendido tantas famílias, a paz trabalhando o dia inteiro para dar o melhor aos filhos, mas quase não tem tempo para conversar com eles. Porque eu tenho percebido também, tenho visto, tenho atendido pessoas, casais, quantos casamentos que existe até muito dinheiro, tem uma vida farta financeiramente falando, para frequentar excelentes restaurantes, ter carros de luxo, carros blindados, viagens, presentes, mas não existe disposição para dizer: me perdoa, eu errei. E é quando o livro de Provérbios nos ensina uma coisa muito séria: não adianta ter uma mesa cheia se o coração está vazio de amor. Não adianta uma casa, até pode ter tudo e ainda assim não ser um lar. Porque ter uma casa é uma coisa, agora ter um lar é completamente diferente. Irmãos, pode ter até uma mega televisão, muitos amigos até que eu conheço tem cinema dentro de casa, um home theater dentro de casa, tem uma cozinha linda, bonita, carros, enfim. Mas se dentro daquela casa existe ódio, silêncio, mágoa, falta de perdão, irmãos, aquela abundância não significa nada. E o contrário também é muito verdadeiro. Porque uma mesa simples pode se tornar um lugar de milagres. Uma família com poucos recursos pode ter uma riqueza que nenhum dinheiro compra. Sabe o que que é? O amor, a união, o respeito, a presença de Deus. Eu acho lindo quando o livro de Josué, no capítulo 24, versículo 15, na parte B, diz: porém, eu e a minha casa serviremos ao Senhor. Observe, Josué estava declarando: eu e a minha casa. Josué ali, irmãos, ele entendeu que uma das maiores riquezas que o homem pode proteger é aquilo que acontece dentro da sua casa. De repente você está me ouvindo agora e não tenha, por isso, talvez hoje, Deus está falando diretamente para você, mandando mesmo essa palavra: procura reavaliar os seus conceitos. Por isso, talvez hoje Deus não esteja mandando você procurar uma casa maior. Talvez ele esteja mandando você cuidar melhor da casa que você já tem. Seja grato pelo que você já tem. Talvez não esteja te dizendo: compra uma casa maior, compra com uma mesa maior. Não. Talvez ele está te dizendo: coloque amor novamente já nessa mesa que você tem. Talvez você esteja esperando uma grande mudança financeira. E quando Deus está dizendo para você: comece mudando a maneira como vocês estão conversando uns com os outros dentro de casa. Porque há palavras que não custam nada e podem salvar um relacionamento. Como, por exemplo, dizer: eu te amo, eu errei, poxa, me perdoa, poxa, eu estou com você, vamos resolver isso juntos. E a palavra de Deus diz lá em Provérbios 15, no versículo 1, que diz que a resposta branda desvia o furor,

0: mas a palavra dura suscita ira. Quantas guerras dentro de uma casa poderiam terminar se alguém simplesmente decidisse baixar o tom? Quantos casamentos poderiam estar sendo restaurados se alguém decidisse trocar o orgulho por humildade? Quantas famílias poderiam voltar a conversar se alguém tivesse coragem de dar o primeiro passo? Porque existem discussões que você até acha que pode vencer, mas mesmo assim sair derrotado, sair perdendo. Você pode provar que está certo e perder a pessoa. Você pode ganhar a discussão e perder a paz. Você pode até ter a última palavra e perder a oportunidade de ter a última conversa. Ei, meus irmãos, minhas amadas irmãs, é noite de revermos os nossos conselhos, os nossos conceitos. É noite em que o Senhor nos chama para a realidade, nos chama para a vida real. A Bíblia diz que no mundo tereis aflições, mas tende bom ânimo. E nós vamos continuar tendo bom ânimo, sim, porque se Jesus venceu, nós vamos vencer também. Amém? Eu quero nessa hora te convidar. Eu não sei se você já entregou a sua vida a Jesus. Eu não sei como está a sua vida com Deus. Não sei se você, por algum motivo, se afastou da presença do Senhor. Mas é a noite para você voltar, aceitar a Jesus e para você voltar também. Feche os seus olhos, eu quero orar por você, Senhor nosso Deus e nosso Pai. Escreve o nome desse homem, desta mulher, deste jovem, deste adolescente, desta criança, a todos quantos estão ouvindo, meu Senhor, esta pregação, agora aqui no culto doméstico da Rádio 93 FM. Ah, Senhor, visita cada um nesta hora. Obrigada, Senhor, porque foi o Senhor quem os convidou para, neste momento, estar ouvindo esta palavra e para que eles possam, de fato e de verdade, entregares as suas vidas a Jesus. A ti, meu Senhor, honra, glória, louvor e toda exaltação.
1: Que palavra abençoada, hein? Com certeza Deus falou profundamente ao nosso coração através da sua mensagem. Agora é o momento de oração. Vamos apresentar ao Senhor as causas dos nossos ouvintes: saúde, vida financeira, união nos lares, portas de emprego abertas, autoridades constituídas. Vamos orar também pelos trabalhadores da segurança pública, da educação, as famílias que perderam entes queridos, pessoas hospitalizadas e também pelas nações e pela paz no mundo. Oremos agora todos por essas áreas em nome do Senhor Jesus Cristo e vamos abençoar também os nossos ouvintes.
0: Nesse momento eu quero orar, Senhor, pela diretoria da Rádio 93 FM, da MK Music, por todos quantos estão, né, Senhor, neste momento trabalhando. Visita os hospitais, visita, Senhor, os presídios, vá de encontro à necessidade de cada um que está neste momento nos ouvindo e supre todas as necessidades em glória, em nome de Jesus Cristo de Nazaré.
1: Amém. Graças a Deus. Quero agradecer mais uma vez a sua presença aqui no culto doméstico e deixar este espaço para você compartilhar as redes sociais, endereço da sua igreja e os dias de culto.
0: Mais uma vez eu quero agradecer a você, meu amigo Alexandre Teixeira, e a todos vocês ouvintes da Rádio 93 FM por estarem conosco neste culto doméstico. É sempre uma grande alegria, um prazer, eu me sinto honrada de poder estar sendo boca de Deus no culto doméstico. Muito obrigada. Eu faço parte da igreja Profetizando as Nações e, se você quiser, você pode me seguir nas redes sociais, Andréa Carrione. E se você também quiser saber toda a programação da minha igreja, entra lá na igreja Profetizando as Nações e ali você vai encontrar tudo a respeito dos horários, dos dias de culto da nossa igreja. E eu quero te fazer um convite, dia 27 de novembro, anota aí na sua agenda, 27 de novembro de 2026, será o culto da vigília, será a vigília da gratidão e você não pode ficar de fora. Venha estar conosco, certamente Deus já tem algo poderoso para nos entregar nesta mini vigília, que será no dia 27 de novembro de 2026, a partir das 20 horas até a meia-noite. Venha estar conosco. Deus tem uma palavra para sua vida. Gratidão, muito obrigada por tudo. Amo vocês. Se você quiser também, anote meu número: 219 83819220, pastora Andréa Carrione. Shalom, um beijo no coração de todos vocês.
1: Mais uma vez, muito obrigado por compartilhar conosco esta mensagem e orar pelos nossos ouvintes. Antes da gente encerrar aqui o programa, eu quero dizer uma palavra para você. Se você já é um cristão, permaneça firme. Continue caminhando, mesmo quando o caminho estiver parecendo muito difícil. Agora, se você está afastado da fé, preste atenção. Ou se você ainda não reconheceu Jesus como seu único e suficiente Salvador, talvez este seja o momento de você dar esse passo. Abra o seu coração hoje, não adie essa decisão. Entregue a direção da sua vida para Deus. Permita que Ele conduza seus caminhos e procure uma igreja evangélica aí perto da sua casa para você caminhar na fé, aprender mais da palavra de Deus e fortalecer a sua vida espiritual. Você que nos acompanhou até agora, lembre-se que o Culto Doméstico está disponível nas plataformas digitais no formato de podcast. Você pode ouvir novamente esta mensagem e compartilhar com seus amigos e familiares. Eu sou Alexandre Teixeira e fico por aqui. Uma boa noite, Deus abençoe você e até o nosso próximo encontro no Culto Doméstico. E lembre-se, agradece que a graça desce. Tchau, meu Rio. Tchau, Brasil.
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3: Queridos, a paz do Senhor Jesus, eu sou o Bispo Maurílio Luiz e começo esse programa sempre agradecendo a Deus, louvando a Deus pela sua vida que tenha estado acompanhando o programa do Comércio. Que Deus abençoe sua vida, sua casa, sua família, seus sonhos e seus projetos. Esse é o programa do Comércio, Conselho de Ministros Evangélicos no estado do Rio de Janeiro, porque o Comércio é um lugar para se fazer amigos. Vamos com a adoração, daqui a pouco voltamos com a

Olá, queridos, a paz do Senhor Jesus, uma ótima noite. Eu sou o Bispo Maurílio Luiz. Mandar aqui um abraço para todo o pessoal da Baixada Fluminense. Que Deus abençoe você. Muitas pessoas acompanham o programa do Comércio. Como Deus tem sido bondoso. E se você, meu irmão, tem acompanhado também, como nós temos dito, o Comércio é uma família. O Comércio é um lugar para se fazer amigos. Hoje eu quero compartilhar contigo uma palavra que está lá no livro de 1 Reis, capítulo 18, do versículo 41 ao versículo 46, que vai dizer o seguinte: então disse Elias a Acabe: sobe, come e bebe, porque há ruído de abundante chuva. Acabe subiu a comer e a beber, mas Elias subiu ao cume do Carmelo e se inclinou por terra e meteu o rosto entre os seus joelhos. E disse ao seu moço: sobe agora e olha para a banda do mar. E subiu e olhou e disse: não há nada. Então disse ele: torna lá 7 vezes. E sucedeu que na 7ª vez disse: eis aqui uma pequena nuvem como a mão de um homem subindo do mar. Então disse ele: sobe e diz a Acabe: aparelha o teu carro e desce, para que a chuva não te apanhe. E sucedeu que, entretanto, os céus se enegreceram com nuvens e vento, e veio uma grande chuva, e Acabe subiu ao carro e foi para Jezreel. Deixa eu te falar uma coisa aqui, meu irmão. Durante essa semana inteira, eu tenho profetizado aqui: você vai terminar aquilo que você começou. Você vai terminar aquilo que você começou. E hoje eu quero ministrar essa palavra sobre Elias. Meu irmão, uma história fantástica, recheada de milagres. O mundo está cheio de histórias de pequenas chances que se transformam em grandes e surpreendentes finais. A chance de Davi derrotar o gigante Golias era muito pequena. A chance de Gideão vencer um exército numeroso com apenas 300 homens era muito pequena. A chance de Baraque, meu irmão, talvez viver uma transformação era muito pequena. A chance, talvez, da sua história viver uma grande virada talvez seja muito pequena. Geralmente, Deus usa pequenas coisas, algumas que já estão até diante de nós em nossas mãos. Um pouco de farinha foi o suficiente para alimentar uma família. Um osso de um animal feriu 1000 inimigos de Deus. A Bíblia narra essa história de Sansão em Juízes capítulo 15, versículo 15. Um copo de leite te aproxima do rei e faz reconstruir toda uma nação. Neemias capítulo 2, versículo 1 e versículo 2. Um instrumento musical move um grande exército. A gente vê a história de Gideão em Juízes capítulo 7, versículo 16. Uma pequena pedra tomba grande gigante. Eu vejo isso em Davi, em 1 Samuel capítulo 17, versículo 40. Uma agulha, meu irmão, foi o suficiente para vestir a muitos. A Bíblia narra a história de Dorcas em João capítulo 6, versículo 9. Um pouco de pão e peixe alimenta uma grande multidão. Uma pequena nuvem produz uma grande chuva. Eu não sei qual é a tua realidade hoje. Talvez você diga para mim: bispo, a minha realidade realmente é muito pequena. A chance é muito pequena de eu viver um milagre, de eu viver uma reviravolta, de eu viver uma transformação. Mas nessa noite, como aconteceu com todos esses que eu ministrei, meu irmão, essa é a noite de uma pequena chance na tua vida se transformar em algo poderoso. Eu vejo uma pequena nuvem do tamanho da mão de um homem, mas essa era a certeza de que Deus mandaria chuva. Pode ser que você esteja atravessando um vale, um deserto, e dizendo para mim: a minha chance é muito pequena. A mesma história aconteceu com o profeta Elias, que experimenta os limites. Elias é um homem que está sempre lidando com pequenas chances.
Elias é um líder que lida sempre com a escassez. Escassez de comida, escassez de água, escassez de ajuda, escassez de cooperação, escassez de perspectiva. O nosso mundo não é diferente, nos nossos dias não são diferentes. Parece que lidamos constantemente com pequenas chances. A chance de uma família superar seus conflitos é pequena. A chance de solucionar uma dificuldade financeira aparentemente é pequena. A chance de conseguir um emprego, da porta se abrir, do milagre acontecer, aparentemente é pequena. A chance de realizar os seus sonhos, aparentemente é pequena. A chance de superar essa dor que talvez você venha enfrentando e carregando ao longo dos anos na sua alma, viver nesse momento de depressão, ansiedade, síndromes, seja do pânico ou qualquer uma outra, aparentemente é pequena. E eu te faço uma pergunta: então, o que fazer quando a chance é pequena? Primeiro, manifeste a sua fé. Já faziam 3 anos e meio que não chovia, era arriscado falar de chuva. Meu irmão, talvez a situação e o cenário para Elias profetizar era o pior do mundo, mas Deus já havia dito que choveria. Ele já havia feito essa promessa. Então Elias acredita. A terra estava desértica, a miséria reinava em Israel, mas Elias acredita, e acreditar fez toda a diferença na vida de Elias. Quando a chance é pequena, ter uma fé grande faz toda a diferença. Hoje eu quero desafiar você a chamar a existência de coisas que já existem, meu irmão, e que ainda não se manifestaram.

fé. Algo sobrenatural irá acontecer. Eu quero profetizar que hoje é a noite da explosão de Deus, explosão de milagres, crescimento, conquista, neutralizando tudo aquilo que era negativo e te colocando na rota do seu milagre. Essa é a noite de que aquele que tinha uma pequena chance se transformar e ver o seu cenário sendo transformado num grande milagre. Que Deus abençoe a sua vida com essa palavra, que Deus abençoe a sua casa. Acredita, Deus não esqueceu de você, não esqueceu da sua casa e nem da sua família. Se você tomou posse dessa palavra, me chama no meu Instagram, Bispo Maurílio Luiz. Será um prazer poder orar por você. Que Deus abençoe sua vida, que Deus abençoe a sua casa, e acredite, coisas maiores estão por vir, coisas maiores estão para acontecer nesse lugar. Um beijo no seu coração, em nome de Jesus, amém.

0: de mais um programa, sempre agradecendo a Deus, que Deus abençoe sua casa, sua família, seus projetos, e acredite, em Deus sempre será possível recomeçar. Deus abençoe sua vida em nome de Jesus. Amém.
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3: Mais de 16 mil pessoas são beneficiadas por melhorias no abastecimento de água na Ilha do Governador, na zona norte do Rio. A Águas do Rio instalou 12 equipamentos de bombeamento que aumentam a pressão da rede e ajudam a levar água a imóveis com dificuldades de abastecimento. As obras fazem parte do plano de modernização do saneamento da concessionária, que afirma ter investido 6 bilhões e 400 milhões de reais desde o início da operação no estado. O Pix ultrapassou a marca de 1 bilhão de chaves cadastradas no Brasil em setembro, segundo dados do Banco Central. No dia 30, o sistema contabilizava 1 bilhão e 8 milhões de registros, cerca de 80 milhões a mais que no fim do ano passado. O número não corresponde à quantidade de usuários, porque uma pessoa pode ter várias chaves. O sistema reúne aproximadamente 170 milhões de clientes, entre pessoas físicas e empresas. Mais da metade dos registros é formada por chaves aleatórias. Casos de câncer colorretal em adolescentes e jovens têm chamado a atenção de pesquisadores, inclusive entre pessoas sem histórico familiar conhecido da doença. Um estudo apresentado em uma conferência da Academia Americana de Pediatria analisou 84 pacientes com até 21 anos diagnosticados entre 2012 e 2023. Apenas 20% tinham parentes próximos com histórico desse tipo de câncer. A maioria, porém, recebeu diagnóstico em estágios avançados, com a doença localmente avançada ou com metástase. Mais da metade dos pacientes tinha menos de 18 anos. Do Departamento de Jornalismo, Marcos Caetano Júnior.
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